0: para Belo Horizonte, chamando ao vivo o repórter Renato Rios Neto.
1: Aline Neves, a gente fala aqui do comitê do deputado federal Nicolas Ferreira, reeleito, que acaba de bater a marca de 3 milhões de votos. Nesse momento ele chora de emoção. Quem está acompanhando pelo YouTube pode ver, ele vai às lágrimas após atingir a marca histórica de 3 milhões de votos. E os eleitores gritam o nome do deputado. O deputado fez vídeos chamadas com a senadora eleita Michele Bolsonaro, também Gustavo Gayer, fez uma videochamada também com Gustavo Derriti e também o governador reeleito Tarcísio de São Paulo. E a Itatiaia segue acompanhando. Nesse momento ele está ao lado do candidato ao Senado Superman e também ao deputado estadual eleito Pablo. E a Itatiaia aqui acompanhando. A Itatiaia não perde o voto. Repórter Renato Rios Neto.
0: Acionando agora o repórter Célio Ribeiro.
2: Aline, a gente fala nesse momento aqui do comitê do candidato ao governo de Minas, Fábio Rosco, e do PL, que ficou em terceiro lugar nas eleições deste ano. Ele conversou com o Itatiaia agora há pouco com exclusividade e falou que a candidatura dele poderia ter ido mais longe, mas que ela foi desidratada nos últimos dias por conta da campanha de voto útil que favoreceu o candidato eleito, agora o governador de Minas Gerais, Cleitinho Azevedo, do Republicanos. Ele também comentou a possibilidade de colaborar, né, com alguns dos governos eleitos. Ele disse que não tem a pretensão de trabalhar no executivo estadual, de ser o secretário de Cleitinho Azevedo, mas que pode sim contribuir. Ao ser questionado sobre o possível Ministério da Indústria no eventual governo Flávio Bolsonaro, ele não negou, disse que é uma possibilidade e que ele poderia contribuir muito com o eventual governo de Flávio Bolsonaro, caso seja escolhido para essa pasta. A Itatiaia não perde voto. Repórter Célio Ribeiro.
0: O repórter Bernardo Estilac está no comitê do candidato Patrus Ananias. Bernardo.
3: Boa noite, Aline. Boa noite, ouvinte. Boa noite. Da Rádio Itatiaia. Acompanhamos a apuração dos votos aqui em frente ao comitê de Patrus Ananias, candidato do PT ao governo de Minas. O candidato Patrus não chegou a participar do evento onde alguns militantes do partido acompanharam essa apuração. Com uma liderança consolidada e sólida de Cleitinho Azevedo de ponta a ponta, o candidato do PT preferiu não comparecer, assistiu a apuração de casa, e a tendência é que ele fale à imprensa e aos apoiadores em um pronunciamento nesta segunda-feira. A Itatiaia não perde voto. Repórter Bernardo Estilac.
0: Ainda em Belo Horizonte, informação da repórter Alice Brito.
4: Romeu Zema acaba de deixar o Bar da Esquina aqui em BH, onde acompanhou a apuração. Ele desistiu de conceder entrevista coletiva à imprensa e se resumiu somente a dar um rápido pronunciamento. Na ocasião, Zema agradeceu uns poucos mais de 220 mil votos e também se colocou como um anti-PT na segunda fase da campanha. A Itatiaia não perde voto. Repórter Alice Brito.
0: Vamos agora a Brasília. Informação ao vivo do repórter João Pedro Melo.
5: A gente está acompanhando aqui direto do QG de Flávio Bolsonaro. Expectativa de fala de Flávio Bolsonaro antes desse segundo turno à presidência da República, viu? Ele acompanhou a apuração ao longo da tarde, boa parte da noite, na casa dele, que fica aqui ao lado do QG, em uma área nobre de Brasília, no Lago Sul. E na sequência veio aqui para essa casa com apoiadores. O candidato a vice, Alfredo Gaspar, também estiveram por aqui alguns membros da assessoria jurídica de Flávio Bolsonaro, e a expectativa de que ele fale com a imprensa a qualquer momento, destacando qual será o mote da campanha a partir de agora. Então, Flávio Bolsonaro tinha a fala marcada para as 8 horas da noite, mas ele chegou aqui no QG por volta de 8h20 e desde então segue reunido ali com os apoiadores e também com membros da campanha para depois falar aqui com a imprensa. A Itatiaia não perde voto. Repórter João.
0: Agora a informação do repórter Pedro Nascimento.
6: Aline, boletim divulgado há pouco pela Polícia Federal aponta que até às 8h30 da noite deste domingo haviam sido instaurados 35 inquéritos policiais.

0: desce o presidente do TSE, o ministro Cássio Nunes Marques, que vai fazer um balanço final dessa eleição, vai falar sobre as urnas que foram substituídas, os locais que foram prejudicados em razão de quedas de energia e também problemas envolvendo temporais, enfim, problemas climáticos, e também deve falar sobre essa preparação para o segundo turno presidencial, que está confirmado agora com boa parte das urnas apuradas. A Itatiaia não perde voto. De Brasília, Pedro Nascimento.
1: Vamos agora direto ao TRE, Tribunal Regional Eleitoral, onde estão os repórteres Eustáquio Ramos e João Felipe Loli com informações atualizadas sobre a eleição em Minas. Loli.
2: Aline Neves. Cleitinho Azevedo, no momento com mais de 6.100.000 votos, está eleito governador de Minas Gerais, conforme a Itatiaia vem repercutindo, inclusive já trazendo a palavra do candidato aqui na Rádio de Minas. Patrus Ananias termina esta eleição com aproximadamente 3.000.000 de votos, menos da metade do que tem Cleitinho na liderança. Flávio Roscoe, do PL, com 784.000, é o terceiro. Atual governador Matheus Simões, pouco mais de 500.000 de votos. Alexandre Calil, Gabriel, Ben Mendes, Indira Xavier, professor Túlio, Rafael Duda e Henrique Arias finalizam a lista, que tem 11 candidatos ao governo de Minas. Na disputa ao Senado, Domingos Sávio e Marília Campos aparecem à frente e serão os representantes de Minas na Casa Alta Legislativa, derrotando, entre outros, Carlos Viana, Áurea Carolina, Marcelo Ar e o ex-governador e ex-senador Aécio Neves. Eustáquio Ramos comigo com destaques na disputa à Assembleia Legislativa e ao Congresso Nacional. Eustáquio.
3: Exatamente, João Felipe Loli. Nesse momento, 97,92% das urnas apuradas e as bancadas praticamente consolidadas. Um ou outro deputado entra, outro sai. Um entra, outro sai. Mas os mais votados já estão com a sua eleição garantida. O grande destaque dessa eleição em relação à Assembleia Legislativa é a votação de Bruno Engler. Mais uma vez, o mais votado. 669.255 votos. Em segundo ficou a Beatriz Cerqueira com 323.730. Um destaque também o Pablo Almeida, que é vereador de Belo Horizonte, 225.000 votos. Mas no caso do Bruno Engler, que teve 669.000 votos, ele puxou nada menos do que outros 20 deputados do Partido Liberal. Então, o Partido Liberal fazendo 21 parlamentares na Assembleia Legislativa. No caso da Câmara Federal, pela votação estrondosa do Nicolas Ferreira, em torno de 3 milhões de votos, também puxando mais 20 deputados. O PL fazendo 21 parlamentares dos 53 de Minas Gerais. Faltando pouco tempo, faltam menos de 3% das urnas apuradas e a gente vai trazendo informações atualizadas aqui com as bancadas de deputados estaduais e federais praticamente fechadas. Ao vivo do Tribunal Regional Eleitoral, João Felipe Loli e Eustáquio Ramos.
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5: 9:13, muito boa noite para você. Eu sou Júnior Moreira, esse é o Conversa de Redação Especial Eleições. Comigo para debater os assuntos dessa reta final de apuração, acho que posso dizer que praticamente fim de apuração, eu tenho os jornalistas Marcelo da Fonseca, Edilene Lopes, William Travassos, tenho também João Vitor Xavier, Berta Macaron, ainda o empresário, apresentador do Itatiaia Negócios, Leonardo Bortoleto, e a economista Rita Mundin. Bom, se a gente pode resumir, eu já queria chamar o Alan Passos antes da gente começar esse debate. Acho que valia muito a pena a gente passar uma geral, Alan.
6: Sim.
5: Nos votos de Minas Gerais, do Brasil e também Rio de Janeiro e São Paulo, os dois estados mais próximos aqui da gente, para eu começar esse debate com a turma aqui. Pode ser?
6: Pode ser. Quer começar por?
5: Você que manda.
6: Bom, vamos passar então, reforçar pelos dados nacionais. A gente falou, já que é oficial, segundo turno então no Brasil, agora com 98,98% das urnas, né, apuradas, 47,22% para Flávio Bolsonaro, 44,94% para Lula. Em números de votos, estamos falando de 55.757.901 para Flávio Bolsonaro.

0: Bolsonaro, 53.075.906 votos para Lula. Essa diferença de menos de 3 pontos percentuais, ela chegou a ser de 9, 10, às vezes passou dos 10 pontos. Então, é uma mudança, mas é significativo também ver que o presidente sai atrás nesse primeiro turno e vai ter que buscar uma virada. Aqui para Minas Gerais, com 98,26% das urnas apuradas, Cleitinho Azevedo está eleito em primeiro turno, ficou com 55,41% dos votos. E para o Senado, as duas vagas preenchidas por Domingos Sávio, 24,33%, e Marília Campos, do PT, 19,38%. Quem está acompanhando a gente no YouTube vai ver essa mudança aqui em tempo real no nosso telão, para a gente ir para os dados, por exemplo, de São Paulo, que teve uma reeleição bem forte, né? Reeleito o governador Tarcísio no primeiro turno com 62,65% dos votos, e um Senado dominado por nomes da direita. O presidente Lula lançou lá dois nomes de duas das suas então ministras, Marina Silva e Simone Tebet, mas os escolhidos pelos paulistas foram Guilherme Derrite, do PP, 30,59%, mais de 13.200.000 votos, e André do Prado, que também foi muito bem votado, ele que é do PL, teve 12.678.000 votos. Então, também uma eleição expressiva da direita em São Paulo. E no Rio de Janeiro, Júnior, que muitas pesquisas marcavam Eduardo Paes à frente, o cenário, no fim das contas, foi outro. Vai ter segundo turno, mas por muito pouco o Douglas Ruas não venceu em primeiro turno, tá? 99,79% das urnas apuradas, com 49,29% para Ruas, 42,74% para Eduardo Paes. Ainda teve ali 3,17% para Garotinho, que acabou ficando com a candidatura dele, no fim das contas, indeferida, está sob júdice. E lá para o Senado, o PT ficou de fora. Também mais dois nomes da direita e dois nomes do PL. As últimas pesquisas vinham mostrando Benedita da Silva e Carlos Portinho nessas duas vagas. Na verdade, elas ficaram então com Carlos Portinho como a primeira vaga, 26,78%, e Carlos Jordi, 24,57%, os dois do PL. E a Benedita, um nome histórico aí do PT, acabou ficando de fora com 20,21%.
1: É isso, o Alan Passo trazendo esse resumo dos dados pra gente. A qualquer momento ele pode voltar com mais informações, até porque as urnas não estão 100% apuradas ainda, né? Mas vamos começar a nossa conversa aqui, o nosso debate. Nesse momento, deixa eu começar com a Edilene Lopes, está direto de Brasília com a gente. Tenho certeza que ela está na apuração agora, já para o segundo turno, né? Porque a gente começa a pensar nesse segundo turno das eleições em 25 de outubro. Nesse momento, Edilene, então 98,92% das urnas apuradas, Flávio tem 47, Lula 44. 19 governadores foram eleitos em primeiro turno, 6 e também no Distrito Federal vai haver segundo turno. Aqui em Minas Gerais, fatura liquidada, Cleitinho é eleito governador, Domingos Sávio e Marília para o Senado. Boa noite para você, seja bem-vindo ao Conversa de Redação Especial Eleições.
2: Boa noite, Júnior, boa noite aos amigos debatedores, boa noite aos ouvintes da Itatiaia. Pois é, uma eleição com pouco resultado aguardado, mas o restante de surpresa. Em relação a Nicolas Ferreira, por exemplo, já sabíamos que ele seria recordista de votação, só que isso não diz respeito apenas a Nicolas Ferreira. Quando ele dobra a votação dele, ele também aumenta muito a bancada do PL, e isso atinge diretamente vários parlamentares e aqueles também que não tinham mandato, principalmente de centro e centro-direita, ou seja, várias pessoas que tinham potencial de serem eleitos não foram em função do efeito Nicolas. Esse é um ponto. Outro ponto também relacionado a Minas Gerais, que é muito importante, Júnior, é o desempenho do ex-governador de Minas Gerais, Romeu Zema. Ele teve 324.000 votos. Essa é uma votação de deputado, não é uma votação de cargo majoritário, muito menos de governador e muito menos de um governador eleito duas vezes e com uma aprovação até considerável. Então, o governador Romeu Zema acabou ficando de fato na lanterna com 0,28% dos votos. Em relação à votação do presidente Lula, que ficou bem aquém do que esperavam as pesquisas, que mostravam as últimas ele à frente de Flávio Bolsonaro, eu observei bem no finalzinho da votação quais foram os estados definitivos para a eleição do presidente Lula. E foram Alagoas, Ceará, Bahia e Pernambuco. Os estados que até o momento em que Flávio tinha mais de 50% dos votos, não tinham sido apurados na sua maioria, estavam com menos de 50% da apuração. À medida que a apuração avançou nesses estados, o presidente Lula também cresceu. Terá uma dificuldade imensa, principalmente porque nos dois maiores colégios eleitorais, São Paulo e Minas Gerais, ele não tem palanque para um segundo turno. Perdeu Fernando Haddad em São Paulo e perdeu Patrus Ananias em Minas Gerais. Gerais. Significa que o presidente Lula também estará enfraquecido. Vamos lembrar que na última eleição que ele venceu contra Jair Bolsonaro perdeu de uma diferença de votos de 600 mil votos em todo o Brasil para o presidente Lula. Essa distância de Bolsonaro para Lula diminuiu para 50 mil votos no segundo turno. E agora nós já temos Flávio Bolsonaro com 3% de frente, tanto no cenário nacional quanto em Minas Gerais. Ou seja, será uma eleição muito dura para o presidente Lula, que pode inclusive perdê-la no segundo turno. E o Supremo Tribunal Federal foi um protagonista vilão nessa história e acabou sendo o grande perdedor, porque a bancada do Senado está majoritariamente de direita, como imaginávamos, e o PL tem 16 parlamentares. Significa que o Supremo Tribunal Federal chora nesse momento e alguns ministros, inclusive, já preveem a data de seus impeachments e acreditam que isso deva começar a acontecer a partir do mês de março. Júnior Moreira.
1: Edilene Lopes, direto de Brasília, trazendo as primeiras impressões dela sobre esse resultado já mais consolidado das eleições. Marcelo da Fonseca também se junta a essa bancada a partir de agora, editor do Itatiaia, editor de política do editor do itatiaia.com.br. Marcelo, suas impressões agora já com o resultado mais consolidado. Boa noite.
3: Boa noite, Júnior. Boa noite, amigos do Conversa. Boa noite a todos os ouvintes. Eu queria destacar esse resultado que o Zema teve na cidade dele, né, em Araxá. Ele teve menos de 5% dos votos. Talvez é mais um marco negativo, né, que o ex-governador de Minas, que foi reeleito em primeiro turno há 4 anos, teve nessa campanha. Agora, Júnior, outro fato que eu queria destacar que chamou muita atenção é que, assim como em 2022, em algumas disputas, as pesquisas erraram e erraram muito, muito acima, inclusive, da margem de erro. A gente pode lembrar no Rio de Janeiro, né, que todas as pesquisas apontavam o Eduardo Paes com uma vantagem de 10 pontos, entre 9 e 10 pontos do Ruas, né, o deputado Ruas, e o que aconteceu foi exatamente o contrário. Por muito pouco, o Ruas não levou em primeiro turno, né, chegou a ter 49,4% dos votos, poderia ter vencido em primeiro turno, foi uma eleição muito apertada. Aqui em Minas, nós também tivemos alguns números muito diferentes do que as pesquisas apontavam. Na corrida ao Senado, por exemplo, o Aécio Neves era sempre apontado como terceiro ou quarto colocado. No Datafolha de ontem, por exemplo, ele estava com 13 para 14%, e na Quest de ontem ele estava com 17%, né, brigando com a Marília e com o Viana para tentar chegar à segunda posição. O Aécio não passou de 3%. Então me chamou a atenção esses dois, alguns dados das pesquisas que foram muito diferentes do que a gente teve nas urnas esse ano, inclusive a disputa presidencial, né? Pouquíssimas pesquisas deram que o Flávio venceria o Lula no primeiro turno, né? Projetavam talvez uma vitória do Flávio no segundo turno, mas no primeiro turno com uma margem até considerável do presidente Lula. Não sei o que aconteceu, né? Não sei se houve uma mudança de última hora. A gente, em 22, foi muito discutido, né, que chegou na reta final, houve uma mudança do eleitorado, mas fica claro, mais uma vez, que as pesquisas nem sempre estão conseguindo captar o que o eleitorado está sentindo, em que direção o eleitorado está indo.
1: Eu tento discordar um pouco de você, Marcelo, assim, porque dentro da margem de erro eu vejo as pesquisas acertando e acertando bem, assim. Lógico que na maioria das pesquisas colocando Lula à frente, o Flávio Bolsonaro acaba indo à frente nesse momento. Por exemplo, Datafolha, Lula 45, Flávio Bolsonaro 46, a Quest deu ontem Lula 46, Flávio Bolsonaro também 45, na Atlas, Lula 47, Flávio Bolsonaro 44, me parece que é muito próximo da realidade, né? Mas entendo o seu ponto de vista. Queria colocar a Rita Mundim, que ainda não conversou com a gente nessa cobertura eleitoral, para te ouvir, Rita, sobre as impressões aí desses resultados até agora. Boa noite para você.
4: Boa noite, Júnior. Boa noite a todos. Eu gostaria de parabenizá-los, que eu estou aqui acompanhando e assistindo a cobertura da Itatiaia. Eu fico para lá e para cá, Itatiaia, CNN, e está um show mesmo de cobertura. Mas eu queria destacar dois pontos. O primeiro ponto, o João já destacou muito bem. Eu queria parabenizar o Oeste, a região Centro-Oeste mineira. Eu viajo muito, eu dou muita palestra, pela maturidade cívica. Divinópolis é um polo dessa região. E olha o tanto de políticos que foram eleitos ali em Divinópolis. Eu estou falando de deputado federal, não estou falando só do governador, não. Divinópolis está virando aí a capital política, né? O Domingo Sávio, como o nosso senador mais votado, o Cleitinho, governador eleito em primeiro turno. E isso tem muito a ver com aquela região. a região, ela dissemina o trabalho e ela, sob o ponto de vista da economia, ela é extremamente variada. Ela tem o agro, ela tem a indústria, ela tem um setor de serviço. O pessoal trabalha e trabalha muito. E quando a gente olha para a fala do Cleitinho, a gente entende que o Cleitinho, ele era um verdureiro. Então, o Cleitinho é um trabalhador. E ele dá muito valor ao trabalho. E quando ele faz a campanha dele, ela é em cima daquilo que mais nos atinge. Então, eu acho que essa eleição foi a derrota de um modelo econômico que faliu. E a tentativa de apostar em um modelo econômico que pode mudar. Não estou falando em relação só a Minas, não, mas em relação à eleição da bancada, né, do PL, principalmente, da direita. E o João falou outra coisa que me chamou muita atenção. Nós estamos saindo do Centrão. Houve uma eleição de direita e de esquerda. E não houve mais aquela opção pelo Centrão. O pessoal que subiu no muro perdeu o mandato. Então, voltando aqui ao meu raciocínio, o Cleitinho, na campanha dele, quando ele se identifica mais como liberal, quando ele declara o apoio dele ao Flávio, e na campanha dele, da forma dele, bem simples, bem objetiva, o que que ele coloca? Ele coloca o Estado, que não entrega, que arrecada e não entrega. Então, toda a colocação dele, a maioria, é em cima de impostos, de tributos que são cobrados e que não tem a contrapartida para o cidadão. Então, eu acho que daqui para frente a gestão pública ela tem que ser mais transparente e o dinheiro do contribuinte será mais bem aplicado, vigiado e transparente. Não estou querendo aqui fazer nenhum julgamento da gestão que terminou, que foi o Zema, ele pegou uma terra arrasada. Então, houve uma evolução muito grande, mas a vitória do Cleitinho foi em cima disso, de dar ao cidadão uma transparência no uso dos recursos e, acima de tudo, o discurso dele era muito no bolso, né? Se você paga o imposto e você não recebe, você não tem que pagar o imposto. Mais ou menos isso. E parabenizar o Centro-Oeste Mineiro por essa evolução, por essa maturidade cívica com a bancada que ele elegeu, seja ela de direita ou de esquerda.
1: Obrigado, Rita. João Vitor Xavier, queria te ouvir também agora com os dados mais consolidados. A gente tem um segundo turno para a campanha de presidente da República. Aqui em Minas, a fatura liquidada no primeiro turno pelo Cleitinho. Senado, Domingos Sávio, Marília são as duas cadeiras ocupadas. A gente vê a movimentação no Rio também com o segundo turno, mas em São Paulo, fatura liquidada também no primeiro turno. Um geral dessas eleições, queria te ouvir as suas primeiras impressões.
5: Eu acho que foi uma resposta muito forte da população brasileira a problemas graves do país. Problemas que vão desde a taxa de juros do país, que tira o poder de compra de todos, em especial do mais pobre, tira a capacidade competitiva das empresas e das indústrias, e isso não deixa de interferir no emprego, porque não adianta falar para o cara que ele vai ter a escala 5x2 se ele não tiver emprego, a escala dele é 0x0, porque vai ficar dentro de casa. E as empresas estão sentindo duramente, fortemente, a dificuldade econômica, das opções econômicas de um país que gasta muito, gasta mal e que por isso tem que botar uma taxa de juros dentre as mais altas do mundo. Uma resposta muito dura da população ao Supremo Tribunal Federal, que começou com esse processo de politização já há algum tempo e que chegou ao cúmulo de interferir partidariamente até na eleição, como aconteceu nos últimos dias. Nós vimos ministros agindo de maneira muito forte, muito pesada, extrapolando a sua posição de ministro para ser ainda parlamentar de governo. Aquela sessão do Supremo, Júnior, de 15, 20 dias atrás, eu comentei com alguns amigos que ali eu não via uma sessão de justiça. eu via quase uma sessão do parlamento. Era muito fácil ver quem era líder de governo, quem era líder de oposição, quem estava ali para defender o governo e quem estava ali do outro lado. E não é esse o papel do judiciário de um país. Não é isso que se espera de juízes da Suprema Corte. Então, a resposta veio na urna. Há um Supremo que fez tudo por um lado, e que as pessoas responderam na urna para o outro lado. E aqui eu não estou falando só da eleição presidencial, onde o Flávio termina na frente. Eu estou falando também do desdobramento disso na enorme maioria dos estados da federação. O Senado vai ser um Senado muito à direita, porque as pessoas entenderam que um Senado à direita pode ser a resposta a isso. Não é acaso, não é coincidência. Governos do estado, pega do Rio Grande do Sul, vai subindo até Minas Gerais. Governos de direita, você cai para a esquerda, você pega ali, esquerda geográfica, tá? Você pega ali Goiás, Distrito Federal, Mato Grosso do Sul, no Nordeste, eleição da Raquel Lira. Então, assim, foi uma varrida à direita. E acho que o resultado disso começa a ser precificado de duas maneiras. Primeiro, eu acho muito difícil o presidente Lula reverter. Porque na política, você não tem só a questão matemática. Você passa até a questão simbólica e até anímica. Simbolicamente, a derrota do Lula hoje é muito maior do que os 3%. É muito maior. Simbolicamente, é uma derrota muito pesada para quem está com a caneta na mão, para quem está com a máquina na mão. Segundo ponto, nós nunca vimos um presidente que saiu atrás no primeiro turno, um candidato que saiu atrás, virar a eleição no segundo turno. E em terceiro lugar, o governo passa a ser, a partir de agora, o que os americanos chamam de pato manco. A partir de segunda-feira, as dificuldades do governo no Congresso serão duríssimas. Duríssimas. No Senado e na Câmara. Com esse Senado que está aí e com essa Câmara que está aí. Agora, ainda se o Lula conseguir o que, na minha opinião, será um milagre de reverter a situação, eu não sei nem se isso é bom para ele, porque vai ser duríssima a vida dele no Congresso Nacional. Eu não acredito que consiga virar a situação. Tô falando politicamente, matematicamente, acho muito difícil, mas mesmo se conseguir, vai ser praticamente ingovernável, vai ser muito mais difícil do que foi para Dilma, porque animicamente, moralmente, simbolicamente, é uma derrota acachapante pro presidente Lula e pro seu grupo político nesse momento.
1: Uhum. Quero deixar o William, a Berta e o Leonardo ainda falarem sobre esse assunto, mas o Mardélio Couto tá na ponta da linha. Ele conversou agora há pouco com o candidato derrotado em São Paulo. É isso, Mardélio?
6: Fernando Haddad falou há pouco por aqui, Júnior Moreira. Nós temos aqui trechos da declaração, ele reconhecendo a derrota, dizendo que ligou pessoalmente para Tarcísio de Freitas, governador aqui do estado de São Paulo, que foi reeleito. Haddad, que estava bastante emocionado quando falou ali com apoiadores, disse que estava agradecendo ali aos apoiadores e, entre outras coisas, disse que desejou boa sorte a Tarcísio de Freitas e o cumprimentou pela vitória. Ele ressaltou que a Tarcísio, que as críticas que foram feitas durante a campanha foram críticas programáticas de um povo que pensa diferente, mas que quer o bem do estado. Então, Haddad reconhecendo a derrota e ligando para Tarcísio de Freitas, governador reeleito em primeiro turno aqui no estado de São Paulo. Júnior Moreira.
1: Obrigado, Mardélio.
5: Ô, Júnior, deixa eu falar uma coisa sobre isso. Eu tenho passado muito do meu tempo em São Paulo pela questão da CNN. E que pena que o debate nacional não foi do nível do debate de São Paulo. Uns gostam mais do Tarcísio, outros gostam mais do Haddad, mas dois candidatos de altíssimo nível, que fizeram uma campanha de altíssimo nível, propositiva, com discussões, com debate, foi uma campanha de alto nível em São Paulo, de alto nível. E vou dizer mais, eu acho que o Flávio conseguiu algo muito difícil, que era chegar à frente do Lula. Gente, o Lula é o Lula, tem 3 eleições de presidente no lombo e mais 2 que ele elegeu a Dilma. Então, o sujeito pode gostar ou não gostar dele, mas é inegável o tamanho político do Lula. Agora, eu acho que um outro detalhe que fica claro: se não fosse o Flávio e fosse o Tarcísio, eu acho que a eleição já estava liquidada, era no primeiro turno. Muito provavelmente liquidada no terceiro, no primeiro turno, porque esse Tarcísio é um gigante da política brasileira e ganhou a eleição com o pé nas costas em São Paulo. Com o pé nas costas. É, ele foi aclamado governador de São Paulo.
1: Foi de lavada mesmo. Berta, queria te ouvir sobre os números até agora. Mais uma vez, só para repetir para a audiência rotativa do rádio: segundo turno para a presidência da República, Lula e Flávio Lula, né? Na disputa. Cleitinho Azevedo vence no primeiro turno, Senado, Domingos Sávio e Marília Campos.
7: Olha, primeiro, boa noite, bancada, colegas da bancada, boa noite, ouvintes que nos acompanham. Veja, eu preciso discordar do Marcelo da Fonseca quando ele crava peremptoriamente que as pesquisas erraram. As pesquisas, sempre bom repetir, são um retrato do momento. O processo de formação da opinião, ele continua até o momento do voto, né? Então, nós temos uma reta final que continuou. Na hora que os campos já tinham sido encerrados, o processo de formação da opinião continuou. E nós tivemos essa arrancada final, que tem sido em todas as eleições. Se a gente pegar 2022, foi assim, principalmente, tem sido arrancadas pró o campo da direita, que sempre tem uma atração muito maior, principalmente nas redes sociais. Então, é um processo que continua.
1: E para você, Bortoleto, qual que é a sua análise de tudo até agora?
3: Bom, vamos lá, deixa eu trazer uma informação que a gente não colocou aqui ainda. O Polymarket, que é um site de apostas que definiu...
5: Não é um site de apostas, é um site
3: não,
5: de
3: é só
5: predictions.
3: Há
5: uma diferença entre apostas e predictions.
3: Embora alguns ganhem dinheiro com isso, eu entendo.
5: Perfeito. Sim, não. Tecnicamente, verdade. Há uma diferença de apostas para predições.
8: Podem me explicar a diferença de uma para o outro?
7: Predição é uma projeção que você faz a partir de análises estatísticas, modelos estatísticos do conjunto de pesquisas que são realizadas, e você consegue projetar a probabilidade de vitória de um ou outro candidato.
5: E funciona muito parecido com uma bolsa de valores, né? Em que você sobe ou desce de acordo com o subir ou descer de uma ação, né? Então, tecnicamente não é aposta, né? Não é o mesmo que um site de aposta, não é o mesmo que você entrar numa bet e apostar no placar se vai ganhar o Cruzeiro ou se vai ganhar o Atlético.
3: É uma diferença. A contextualização que eu quero trazer é que o Polymarket é o mesmo site que disse que Biden venceria e depois também definiu que Lula venceria em 22 e também foi quem definiu que Trump venceria a última eleição dos Estados Unidos. Ela dá, nesse momento, Flávio Bolsonaro com 84% de chance de ser presidente do Brasil.
5: E já dava antes, não só a Polymarket, como a Cauch, como as outras empresas de predição, já davam antes, durante a semana, um favoritismo ao Flávio Bolsonaro, que foi confirmado hoje no abrir das urnas.
3: Então, só para lembrar que nós não estamos falando de alguém que está chutando alguma coisa ou que esses números não tenham relevância. Tem grande relevância. Estamos aqui indo para o segundo turno. E nós podemos dizer que o presidente Lula perdeu fortemente a vantagem que supostamente tinha, porque mesmo dentro da margem de erro, a maioria das pesquisas dava Lula à frente de Flávio Bolsonaro. Só que gostaria de ressaltar alguns pontos aqui. Já foi falado aqui o tanto que a direita varreu a esquerda no Senado, no âmbito geral nacional. Agora, o grande derrotado, a pauta grande derrotada nessa eleição é o Supremo Tribunal Federal, sem sombra de dúvida, pelo que fez na última semana, principalmente, não somente, mas principalmente, mexeu sim e não deu tempo nem das pesquisas apresentarem essa movimentação. Ressaltando que Lula, Ju, não tem palanque em São Paulo agora, porque Tarcísio venceu no primeiro turno. Não tem palanque em Minas Gerais, porque a eleição está definida, os dois maiores colégios eleitorais. E perderam vários apoiadores de Lula, só para ressaltar aqui no Amapá, Randolfo Rodrigues, a Raquel Lira, que não foi apoiada pelo presidente Lula em Pernambuco, o seu estado, ela venceu a eleição no primeiro turno. E que a gente tem que ficar atento,
9: muito, né, esses pontos. Benedita da Silva, que não aparecerá mais no Senado, que não teve. Simone Tebet e Marina Silva, que também são apoiadores do presidente. Ou seja, Lula perde muito espaço para poder disputar o segundo turno.
1: O Mardelli Couto está chamando, parece que o presidente Lula chegou lá em São Paulo. É isso, Mardelli?
6: Exatamente, Júnior Moreira. Lula agora no palco. E apesar da derrota, segundo os números nas urnas, né, essa desvantagem, chegou aqui um clima de animação. Quem está nas redes sociais consegue acompanhar nas plataformas digitais. Para quem está no rádio, eu vou descrevendo, Júnior. O presidente Lula chegou com ali um alto-falante, um megafone, está gritando alguma coisa que não está dando para identificar, mas ele está cercado ali de muitos apoiadores, Júnior Moreira. E também do primeiro escalão do governo. Temos ali, por exemplo, Fernando Haddad, estou vendo ali o ministro Alexandre Padilha, o presidente do PT Nacional, Edinho Silva, entre outras lideranças. As ex-ministras que concorreram ao Senado Federal aqui para São Paulo, Marina Silva e Simone Tebet, estão no palco nesse momento, também entoando aqui gritos de apoio ao presidente Lula, candidato à reeleição. Marina Silva e Tebet, que foram derrotadas para nomes da direita por Tarcísio, por nomes apoiados por Tarcísio, entre eles Derrit e também André do Prado. Guilherme Derrit e André do Prado venceram a disputa pelo Senado. Lula fala agora aqui em São Paulo.
10: Nós acabamos de ter uma lição da democracia no Brasil com a votação do povo brasileiro. Nós vamos começar essa entrevista agradecendo aos milhões de brasileiros que foram à urna dar o seu voto. Para deputado estadual, deputado federal, senadores, governadores e presidente da República. O resultado, muitas vezes, é inesperado. A gente nunca consegue tudo aquilo que a gente queria. Eu confesso para vocês que eu estava convencido que eu ia ganhar as eleições no primeiro turno. Mas eu também já pensei isso outras vezes. Eu lembro que eu pensei que eu ia ganhar no primeiro turno quando eu disputei com o Alckmin, mas não ganhei. Eu lembro que eu pensei em ganhar no primeiro turno quando eu disputei com o Zé Serra, eu também não ganhei. Mas a gente tem o segundo turno, e o segundo turno é a hora da prova dos nove. É a hora da gente mostrar a verdadeira fotografia do Brasil de hoje e o Brasil que a gente quer. Então, a partir de amanhã, a gente começa uma nova campanha. Uma campanha em que apenas entre dois candidatos a gente vai poder mostrar a diferença entre as propostas que existem para o Brasil.
1: Pois é, o presidente Lula falando nesse momento, vai disputar o segundo turno com Flávio Bolsonaro. A gente já ouviu um trecho aí da fala do presidente Lula, falando que esperava a vitória no primeiro turno, mas que agora vai para o segundo turno, que vai disputar. Flávio Bolsonaro também está falando nesse momento. Vamos ouvir.
11: Pessoal, por favor, vamos lá.
1: Vocês estão se organizando. Está se preparando ali para falar, os jornalistas se organizando. Ele está aguardando um pouquinho. Enquanto isso, Lula continua falando. Vamos ouvir.
10: Da história desse país. O povo tem que escolher. E do outro lado, nós temos apenas incerteza com a biografia de um passado tenebroso. Não existe nada que possa vislumbrar um horizonte.
1: Vamos lá então ouvir o senador Flávio Bolsonaro, que vai concorrer nesse segundo turno com o Luiz Inácio Lula da Silva. Ele começa a falar e para, muita confusão. Vamos ver se ele já continua falando agora.
11: Posso começar, gente? Agora as câmeras estão pegando. As câmeras estão pegando atrás, tá todo mundo pegando. As câmeras estão pegando.
12: Senador, as câmeras estão pegando.
1: É, ainda tá muita confusão lá, posicionamento de câmera, jornalista, famoso quebra-queixo, que os jornalistas conhecem tão bem, né? Com o microfone ali na boca do candidato, muita confusão, mas a gente está acompanhando e quer ouvir também o candidato agora, concorrente segundo turno, Flávio Bolsonaro. Lula continua falando lá em São Paulo e Flávio se preparando no meio de uma confusão ali para começar a falar. Acho que agora sim, agora ele começa realmente a falar com a imprensa no QG de campanha lá do senador Flávio Bolsonaro. Vamos ver.
12: Vai recomeçar e agora,
1: ainda muita confusão lá. A gente segue conversando aqui, a qualquer momento voltamos lá. Assim que ele começar a falar, eu interrompo aqui e volto para ouvir as primeiras palavras lá de Flávio Bolsonaro, nesse momento já projetando a campanha de segundo turno. Flávio Bolsonaro, que acabou à frente, presidente Lula, com 47,12% das intenções de voto, quanto 45,06% de Lula. Vamos dar um sobe som lá de novo pra ver se começa ou não.
13: Eu tô muito, pelo amor de Deus, cara, difícil, cara. Boa noite pra todo mundo, eu tô muito feliz de verdade com o resultado que nós vamos aqui agora. São quase 56 milhões de brasileiros e brasileiras que deram esse voto de confiança pra mudança. A palavra é mudança. O Brasil não aguenta mais e eu tô muito satisfeito porque muitos institutos de pesquisa davam a gente atrás. Os nossos trackings davam a gente na frente, como aconteceu, com uma chance real de que nós tivéssemos uma vitória no primeiro turno. Foi por muito pouco, mas eu fiquei muito feliz com a quantidade de brasileiros que foram às ruas, foram às urnas, melhor dizendo, para se manifestarem, não se omitiram, porque queriam essa mudança e é o fim da era do PT. Está decretado o fim da era do PT, a mudança no nosso país. A era do PT que só está deixando como legado um recorde de mulheres assassinadas, um recorde de brasileiros endividados, um recorde de altos impostos, um recorde de desesperança, recorde de empresas fechadas. E eu estou muito feliz com a possibilidade real de daqui a 3 semanas o Brasil dar uma resposta definitiva de que é um governo moderno, um governo com menos ministérios, um governo que vai resgatar a democracia, um governo que vai indicar pelo menos 4 ministros para o Supremo Tribunal Federal, que não vão tentar interferir em eleições. Depois de tudo que o Lula fez, gastando mais de 350 bilhões de reais para tentar vencer as eleições, o que eu tenho para falar é que o Lula está disputando o poder. Ele já disputou 7 eleições presidenciais. 7 eleições presidenciais. Ele está preocupado com o poder. Eu estou preocupado com o futuro do Brasil. Eu estou disputando o Brasil. E é assim que eu vou continuar me comportando.
1: É isso, então. A fala, então, do candidato do PL à presidência da República, agora postulante no segundo turno das eleições contra Luiz Inácio Lula da Silva. A gente ouviu, então, os dois candidatos, um trecho da fala de Lula, um trecho da fala de Flávio Bolsonaro. Ele agora até com mais subsídio aí para você fazer o seu comentário com os dados que já temos até agora.
8: É difícil quando você vê essa imagem, né, do Lula falando, eu queria ganhar no primeiro turno, né, Lula, mas não deu não, até porque, apesar de todos os seus investimentos, subsídio no diesel, aumento de Bolsa Família, BET e tudo aquilo que você fez no final de campanha, parece que isso deu errado e a população interpretou como um grande gasto de dinheiro público e pode ter dado essa resposta nas urnas. Eu vejo ali ainda a Marina Silva e a Simone Tebet aplaudindo este momento. Quero dizer para as senhoras perderam o Senado. As senhoras não vão representar o povo brasileiro no Senado. Viu, o Haddad perdeu para o Tarcísio. É uma resposta clara da população em relação a essa insatisfação que está aí para todo mundo. E a gente não pode esquecer, o João falava aí sobre o STF, esse endireitamento do Senado. Sabe por quê, João? Por um simples motivo. Efeito Banco Master, Daniel Vorcário e o envolvimento de um monte de gente com um monte de vazamento de informação ou a divulgação de pessoas investigadas da Suprema Corte, com contratos milionários através da esposa de escritório XYZ. E isso que a gente está tendo hoje no Senado é uma resposta do povo brasileiro. Porque o senador, a gente já falou isso 200 mil vezes aqui no Conversa de Redação, o que que era? Quem é que enfrenta o Senado? Não é, ou melhor, a Suprema Corte, o STF, é o Senado. E você precisava mudar a postura do Senado. E eu acho que essa é a resposta do povo brasileiro. Em relação ao senhor Luiz Inácio Lula da Silva e a expectativa dele de ganhar em relação ao primeiro turno, não deu. E o discurso dele é aquele discurso do bom perdedor. Num primeiro momento eu não ganhei, mas calma, vamos pra frente. O próprio pesquisador aqui falando com a gente, a gente não consegue enxergar de onde ele vai conseguir tirar esses votos, né? É muito difícil para ele, mas tudo pode acontecer partindo do princípio que ele tá com a caneta na mão. Eu não sei, vai vir mais um outro pacote XYZ e vai tirar um coelho da cartola? Não duvido disso acontecer. Agora, o Júnior Moreira, em relação ao Flávio, apesar de toda a campanha que foi desencadeada em cima de Flávio Bolsonaro, né, da rejeição que ele tem, do suposto envolvimento dele com Dark Horse, né, com valores, ele conseguiu ser aprovado por a maior parte da população. Então, assim, nós temos agora um segundo turno difícil, com uma verdadeira lavação de roupas. Acho que o tom na campanha vai subir e não vai ser uma coisa legal. Uma outra pessoa que eu vi ali ao lado de Lula foi Janja, e conseguiu, né, dar um gás e transformar Nicolas no deputado federal mais votado do país. Ele passou o Pavinato lá de São Paulo e tá hoje como o cara mais votado no país, deputado. O mais Piá de Minas deu resposta. Mais da história.
5: O Nicolas Ferreira é o deputado federal mais votado da história do Brasil, ganhando inclusive de nomes muito grandes, como por exemplo, filhos do Bolsonaro.
8: Sim.
5: O Eduardo Bolsonaro, quando foi candidato por São Paulo, teve menos votos do que o Nicolas tem hoje.
8: E o senhor Piá de Minas pode ser, como ele disse num vídeo, o futuro do Brasil.
3: Deixa eu aproveitar que o Flávio, né, citou também a questão das pesquisas, só para esclarecer, eu acho que a Berta não entendeu muito bem o que eu falei. Eu não disse que todas as pesquisas erraram, não, né? A gente vê que muitas pesquisas foram, né, muito certinhas, até praticamente cravaram. Só que alguns erros chamam muita atenção, né? E aí eu apontei alguns erros de pesquisa que aconteceram ontem, há pouco mais de 24 horas do pleito, né? Essa mudança é muito acima da margem do erro, chama atenção. E no caso da eleição do Rio, talvez que realmente é a mais visível. Porque ontem os dois institutos estavam dando o Paes, Eduardo Paes, com 49 e o Douglas Ruas com 40. O que a gente viu agora é uma inversão desse número. Então a margem de erro, que era de 2%, foi diferente de 7, 8 pontos. Isso sim chama atenção, a gente tem que pontuar. O mesmo aconteceu com uma pesquisa aqui de Minas, né? Com as pesquisas que apontaram o cenário para o Senado. O Aécio Neves, nas pesquisas de ontem, estava com 17%. Ele apareceu hoje, menos de 24 horas da divulgação da pesquisa, com 4%, não chegando a 4%. Então, não é que a pesquisa falar que todos erraram, não falei isso em momento nenhum. Agora, alguns erros chamam muita atenção e eu não consigo entender como que essas pesquisas talvez não captaram, né, que alguns nomes não tinham tanta força quanto parece que realmente eles não tiveram.
8: Posso dar um complemento no Marcelo aqui? Porque o Malcolm falou sobre o cara da direita que não responde às pesquisas eleitorais. Isso pode ser, talvez essa tua explicação está justamente nesse comportamento do cara de direita que não quer participar desse processo de pesquisas e não responde ao entrevistador.
7: Tem três variáveis que pesam muito. Primeira, os níveis de abstenção, que é o que a gente vê a pesquisa com alguma frequência, ela entrevista pessoas que não vão votar. Então esse é um problema que acontece. Segunda questão é aquele retrato do momento que é feito quando termina o campo, processo de formação continua. Novas informações circulam, as pessoas interagem. E principalmente eleições para Senado, que são eleições, e para deputado, legislativas, deputado estadual e federal, são eleições que as pessoas prestam menos atenção e deixam para decidir em cima da hora. Então isso também é uma questão que pesa.
1: Gente, eu tenho 6 pessoas na bancada e tenho apenas 6 minutos para terminar o nosso Conversa de Geração.
5: Mas não tem jeito de uma prorrogação.
1: Você que manda, João.
5: Quem manda é Maria Cláudia. Por mim, eu vim embora aqui, viu?
1: Mas eu queria muito falar da eleição aqui, meninas, e tentar projetar esse novo governo que a gente vai ter a partir de janeiro. Queria ouvir de vocês aí rapidamente, até pelo menos o noticiário, depois do noticiário, quem sabe a gente volta e continua esse papo, mas deixa eu começar por você, Rita, queria te ouvir sobre o Cleitinho, esse próximo governo, qual que é a sua leitura, talvez até muito mais da parte econômica, uma situação que você acompanha mais de perto, queria ouvir de todos também, começa com você.
4: Olha, eu acho que o Cleitinho, ele tem demonstrado muita humildade, o vice dele, o Falcão, é da minha terra, né? Eu sou pateta porque eu saí de lá, mas eu não nasci lá, mas a minha família é de Patos de Minas. Eu acho que o Falcão é muito preparado, foi presidente da Associação Mineira dos Municípios. Então teremos um governo voltado para colocar o dinheiro na mão do prefeito, na mão dos municípios, da economia local, da economia regional, o que fará toda a diferença. Então espero que seja assim e repito, acho que essa interiorização dos candidatos, ela está fazendo muito bem, né, muito bem mesmo para Minas Gerais.
1: E para você, Edilene?
2: Pois é, Júnior, o que deu a vitória a Cleitinho em Minas Gerais, eu avalio, eu falei isso com ele sentado neste estúdio que vocês estão vendo aqui em Brasília, ele me perguntou qual seria o maior desafio dele nessas eleições, e eu disse a ele que seria provar que ele era capaz de governar Minas Gerais, porque os adversários tentavam pregar nele a pecha de burro, de incapaz, de alguém que não conseguiria governar um estado, e Cleitinho conseguiu fazê-lo, por duas características essenciais, uma que todo mundo gosta, mas nem todo mundo tem, que é a humildade, e a segunda que é a indignação em uma medida que gerou identidade com o público, com o eleitorado mineiro. Então, o Cleitinho conseguiu vencer as eleições por essas características e Cleitinho também representou parte importante da população, que é aquele trabalhador que não depende de nenhum benefício social, mas que também está naquela parcela que acredita que está sustentando boa parte da população. Foi o motivo que fez com que o presidente Lula ficasse para trás. Existe uma classe média brasileira grande que não é beneficiada por nada e que acredita que aqueles beneficiados estejam sendo sustentados por eles. E existe uma classe mais rica que independe desses benefícios e que leva uma vida honesta e digna, independente de qualquer interferência do governo, e que também sentem que estão sustentando os outros. O Partido dos Trabalhadores não soube olhar para essa parcela da população, achou que dando isenção de benefício fiscal de 5 para 5 mil reais para quem ganha até 5 mil fosse conseguir abarcar essa população e não conseguiu. Por isso que quem hoje, por exemplo, trabalha em Uber, quem tem um salão, quem é um pequeno empreendedor, muitos desses são pessoas consideradas pobres, como quase todos nós, grande parte da população brasileira, mas essas pessoas acabaram não votando no presidente Lula e foi uma grande massa de votos que foi ou para uma terceira opção ou para o Flávio Bolsonaro, deixando o PT bem atrás do que ele esperava ficar.
1: Ô Toledo, queria te ouvir rapidinho que já a gente tem noticiário, a gente volta, gente, depois das 22 horas, tá batido o martelo, a gente continua com o Conversa de Redação, mas rapidinho, ô Toledo.
9: Só pra deixar claro, a minha opinião, você pediu pra projetar um governo, o governo do Cleitinho, eu acho que vai ser muito a cara da humildade do que ele já colocou na campanha em si. Ele é um governador eleito em primeiro turno, sem um grande acordão político, tem liberdade para poder montar secretariado, já deixou claríssimo que quer fazer uso de candidatos que perderam a eleição para ele, para poder ajudar a compor o próximo governo. Então eu vejo um passo de grandeza, um passo de humildade e verdadeiramente com bons olhos vejo a atitude dele para Minas Gerais. Tenho o meu apreço.
1: Rapidinho, Marcelo, mano.
3: Né, Júnior? A estratégia do Cleitinho de se declarar um candidato de direita, mas fazer vários acenos para a esquerda, né? Quando ele faz vídeo defendendo o fim da escala 6x1, quando ele vai lá e abraça uma prefeita, né, do PT, que foi ameaçada de ser expulsa do partido porque declarou apoio a ele, ele faz acenos ao eleitorado da direita e da esquerda. Essa estratégia deu muito certo para ele nas urnas.
1: E aí, William?
8: Não, só quero registrar aqui a votação da Marília, porque durante um bom período aqui no Conversa de Redação, nós apontávamos Marília com a capacidade de dialogar com as pessoas, né? Ela conseguiu dialogar com o FUAD, com os municípios da região metropolitana de Belo Horizonte, então ela sempre teve essa boa entrada e acho que isso é o resultado, né? Da eleição de hoje, ela conquistou esse eleitor que percebeu nela essa capacidade de transitar na direita, na esquerda, de conversar com todo mundo e fazer uma boa política.
1: E aí, João, esse governo de Cleitinho aí projetado a partir de janeiro, 5 de janeiro, né? Que é a posse, qual que é a sua leitura? Tem alguma coisa de bastidor para contar pra gente? Por favor.
5: Não, eu acho que Cleitinho, vou repetir o que eu disse mais cedo, a audiência do rádio, ela é muito rotativa. Eu acho que Cleitinho é um cara muito mais inteligente do que a grande maioria das pessoas enxergam na prática. Ele é um cara subestimado do ponto de vista da inteligência política por muitos, até por um preconceito. Ele é um cara, eu já contei essa história aqui mais cedo, que o tempo todo, eu conheci o Cleitinho quando ele foi candidato a deputado estadual na mesma chapa que eu disputei com ele. Isso foi a eleição de 2018. E desde então, todos os movimentos dele foram movimentos coordenados, pensados e executados. Esse rapaz não ganhou o governo de Minas por acaso. Ele traçou uma trajetória e foi executando essa trajetória. Ele falou, olha, eu quero ser um cara popular, vou me manter popular, eu vou estar ligado a pautas populares, eu sou um cara de direita, vou me manter direita, ligado ao campo político da direita, mas não vou ser extremista de, eventualmente, em boas pautas que vierem da esquerda, me desgastar e romper e me distanciar. Ele foi fazendo uma trajetória o tempo todo pensada. Então não foi acaso. E o governo do irmão dele, de prefeito lá em Divinópolis, pode ser um bom balizador do que eu acredito que vai ser o governo dele aqui. Como foi o governo do irmão dele que ganhou e foi reeleito prefeito com uma votação absurda na reeleição, maior do que do que na primeira eleição. Ele era o porta-voz da relação com a população, com a comunidade, na rua, no dia a dia, conversando, discutindo, como eu acredito que o Cleitinho será. E a vice dele teve um papel de gestão muito importante e tocava a máquina, como eu acredito que o Falcão tende a colaborar com o Cleitinho nessa função. Então, eu acho que para quem subestimou o Cleitinho durante todos esses anos, talvez seja a hora de não subestimar mais. Porque não é governador do estado por acaso. Ele sabia o que estava fazendo, sabia onde estava, sabia para onde queria ir, e em todos os passos ele chegou onde buscava. Saiu do nada para vereador, de vereador para deputado muito bem votado, de deputado para senador, deputado estadual para senador da República, ganhando de um senador no mandato, que depois foi ministro de Estado. E de um candidato que era o candidato do Zema ao Senado naquela ocasião, Marcelo Aro. Disso sai candidato a governador, ele ganhou do Patrus Ananias, ex-prefeito de Belo Horizonte, com apoio do Lula, do Flávio Rosco e com apoio do Flávio Bolsonaro, do Matheus Simões, governador de Minas, do Alexandre Calil, ex-prefeito de Belo Horizonte, do Gabriel Azevedo, ex-presidente da Câmara. Então talvez seja a hora de uma parcela importante da população, ou do meio político, ou do empresarial, ou de uma dita elite intelectual, parar de subestimar. Ele não chegou lá por acaso.
1: Gente, seguinte, a Aline Neves vai atualizar o noticiário já já. Leonardo Bortoleto, Berta Macaron, William Travasso, João Vitor Xavier, Rita Mundim, Marcelo da Fonseca, Edilene Lopes. A gente volta com Conversa Geração.
5: E chamar atenção para uma coisa, eu que estive do lado de lá do balcão, já me candidatei tantas vezes, Minas Gerais não dorme sem saber os deputados estaduais e federais eleitos, e a Itatiaia que normalmente conta isso para Minas Gerais.
1: Vamos contar para todo mundo.
5: Daqui a pouquinho já temos uma margem muito elevada, eu acho que daqui a pouquinho já tem praticamente tudo
1: resolvido. O nome de todos os deputados eleitos.
5: Se você quer saber se o seu deputado ganhou ou não, daqui a pouquinho você vai poder saber na Itatiaia.
1: A gente volta já.
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15: 2 minutos em Belo Horizonte, 21 graus na Itatiaia, umidade relativa do ar 86%. Vamos chamar ao vivo a repórter Giovana Meirelles, que acompanhou a candidata Marília Campos. Giovana.
16: Pois é, Aline Neves. Marília Campos, que foi eleita para a segunda vaga do Senado, representando Minas Gerais, a candidata do PT, se concentrou aqui após o resultado da eleição na frente da casa dela, bem à porta da casa dela, onde ela reúne apoiadores, também a imprensa e outros candidatos. O prefeito de Contagem, Ricardo Faria, também está por aqui, fazendo essa comemoração pela eleição de Marília Campos do PT ao Senado. Em coletiva de imprensa, ela falou sobre a expectativa e a responsabilidade de assumir esse cargo e também sobre a missão que ainda continua para a vaga da presidência da República em reeleger o presidente Lula. Vamos ouvir o que disse Marília Campos.
17: Tô meio que anestesiada ainda, né, gente? É uma tarefa muito grande que eu terei que assumir e preparar para ela, mas feliz com o reconhecimento dos mineiros em relação ao meu trabalho, em relação ao perfil que eu disputei no processo eleitoral, mas ainda com a preocupação de que é uma vitória parcial. A vitória será total se a gente conseguir reeleger o presidente Lula, e é com esse objetivo que eu estarei em Brasília amanhã conversando com o nosso candidato para potencializar a sua campanha.
16: Marília Campos, que foi eleita então a essa segunda vaga ao Senado, representando Minas Gerais, atrás do candidato Domingos Sávio do PL. A gente acompanha aqui essa movimentação, a concentração dos apoiadores de Marília Campos do PT. A Itatiaia não perde voto. Repórter Giovana Meirelles.
15: Chamando agora ao vivo com informação importante, o repórter Renato Rios Neto.
18: Aline Neves, nesse momento o comitê do deputado reeleito Nicolas Ferreira acaba de ser esvaziado às pressas, informação de um início de incêndio no segundo andar. Então, nesse momento, houve aqui um certo pânico, uma correria. Pelo menos pelo que a gente percebe aqui no primeiro andar, é um incêndio bem no início mesmo, mas de qualquer maneira, por questões de segurança, pediram para que o edifício seja evacuado. Nós estamos aqui, inclusive, aqui ao vivo. Vocês podem perceber, quem tiver no YouTube, que não tem mais ninguém. Todo mundo saiu correndo, tá todo mundo lá de fora, e não sabemos onde que o deputado reeleito Nicolas Ferreira está nesse momento, mas imaginamos que já tenha também sido evacuado aqui do edifício. Então foi um certo susto, né? Porque do nada saiu todo mundo correndo, todo mundo pedindo para evacuar o edifício. Bom, ele deu uma entrevista coletiva agora há pouco, onde disse que vai trabalhar de maneira árdua para eleger Flávio Bolsonaro no segundo turno. Diz que vai ser traçada a estratégia ainda nesses próximos dias e que eles irão atuar efetivamente aqui em Minas Gerais para eleger Flávio Bolsonaro no segundo turno. Agradeceu também a votação, o deputado mais votado do Brasil, com mais de 3 milhões de votos, e disse também que a primeira meta desse novo Senado, pelo que ele já conversou com os novos senadores, é o impeachment do ministro do Supremo, Alexandre de Moraes. A Itatiaia não perde voto. Repórter Renato Rios Neto.
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15: Vamos a São Paulo. Informação do repórter Mardélio Couto.
6: Por aqui, Aline Neves, o presidente Lula e candidato à reeleição deixou há pouco o palco principal com algumas falas fortes em relação à oposição. Entre outras coisas, destacou feitos do governo dele, do atual governo, e chegou a fazer uma brincadeira ao dizer sobre o resultado da votação de hoje. Ele disse: sabe por que não deu certo? Porque o povo gosta que eu dispute o segundo turno. Eu sou bom de mata-mata. Disse Lula que ressaltou que ele e o primeiro escalão do governo só vão tirar a segunda-feira de folga e disse, abre aspas, na terça-feira os bolsonaristas que se preparem. Segundo Lula, o jogo vai recomeçar e ele vai tentar convencer a população na prorrogação. Também chamou Alckmin para fazer algumas palavras. Alckmin criticou o grupo de oposição, chegou a chamar a ala bolsonarista de negacionistas. E Lula também lamentou a derrota de Fernando Haddad para Tarcísio de Freitas, que venceu aqui em primeiro turno. Segundo Lula, Haddad é uma joia. E Lula ressaltou que fica frustrado quando Haddad perde, fazendo referência também a outros momentos que ele foi derrotado em eleições. A Itatiaia não perde voto. De São Paulo, repórter Mardélio Couto.
15: O senador Cleitinho Azevedo foi eleito governador de Minas pelos próximos 4 anos. O repórter Edson Costa está em Divinópolis e tem outras informações. Edson.
20: Cleitinho Azevedo, ao lado de Luiz Eduardo Falcão, ambos do Republicanos, vão integrar o governo de Minas nos próximos 4 anos. Aqui em Divinópolis, na região centro-oeste do estado, uma comemoração é feita aqui em uma praça que fica bem nas proximidades do centro da cidade. Há algumas horas, Cleitinho Azevedo comemorou com diversos apoiadores aqui. Além de ter prometido diminuir o IPVA no estado e renegociar a dívida, ele deu uma coletiva logo após a concretização do resultado, afirmando que pretende ter um diálogo saudável com o governo federal, apesar de quem for eleito. E também apesar de ter declarado apoio a Flávio Bolsonaro no segundo turno pela presidência da República. Vamos ouvir o que falou em coletiva de imprensa Cleitinho Azevedo.
21: Já falou que a secretária de educação vai ser uma mulher que vai ser da pasta, vai ser uma servidora de carreira, e a partir de amanhã a gente vai sentar e vai começar, isso é foco agora, o Falcão vai fazer uma transição, a gente vai conversar com o Matheus Simões,

0: segundo turno, agradeceu aos mais de 56 milhões de votos e disse que todas essas pessoas que depositaram nele a confiança de um novo Brasil vão ajudá-lo na campanha ao longo dessas próximas 3 semanas. Ele disse que é o fim da era do PT e também disse que essas pessoas que depositaram voto nele têm a confiança de que o Brasil vai mudar, principalmente com as indicações que ele pode fazer ao Supremo Tribunal Federal. Ele disse que vai trabalhar arduamente ao longo dessas próximas 3 semanas e que vai continuar fazendo campanha pelo Brasil inteiro, pretende visitar vários locais do país para de fato garantir a superioridade na próxima parte da eleição, ou seja, no segundo turno. E teve uma espécie de confusão também aqui quando Flávio Bolsonaro estava falando, viu? Muita gente, muitos apoiadores que estavam aqui acabaram invadindo a área ali da coletiva para comemorar com Flávio Bolsonaro e isso acabou gerando uma espécie de confusão com a imprensa. Mas a situação já está mais calma, nervos já acalmados, se a gente pode dizer assim, e o senador daqui a pouco deve deixar o QG aqui no Lago Sul, seguindo para a residência dele. A Itatiaia não perde voto. Repórter João Pedro Melo.
1: O repórter Gustavo Cícero acompanhou a coletiva do candidato derrotado ao Senado, Carlos Viana. Vamos acompanhar.
2: Aline Neves, a Itatiaia fala aqui do comitê do senador Carlos Viana, do PSD, que tentou a reeleição, mas terminou a disputa na terceira posição. Viana recebeu mais de 3.500.000 votos, cerca de 395.000 a menos que Marília Campos, a segunda colocada na disputa, com aproximadamente 3.900.000 votos. O senador ficou bastante conhecido por ter presidido a CPMI do INSS no Congresso Nacional. Após o resultado, Carlos Viana conversou com a Itatiaia.
3: Primeiro, eu quero agradecer a todos os votos que recebi. Praticamente repeti a mesma votação que tive na minha eleição em 2017, portanto, sou muito grato e me sinto vitorioso por já ter tido a oportunidade de ser um senador por Minas Gerais. Dessa vez, cenário totalmente diferente, a direita se dividiu, não sou eu que estou sendo derrotado, é a direita quem perdeu em Minas Gerais. E pode olhar que no país todo nós tivemos uma vitória expressiva, mas vida que segue, vamos em frente e esperar agora o segundo turno. Eu espero que a gente possa mudar os rumos do Brasil.
2: A Itatiaia não perde voto. Repórter Gustavo Cícero.
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5: 10:13, de volta com o nosso conversa de redação especial eleições. Eu sigo aqui com a bancada cheia de analistas, jornalistas, comentaristas, Berta Macaron, Rita Mundim, William Travassos, Edilene Lopes, Leonardo Bortoleto, João Vitor Xavier e Marcelo da Fonseca. Bom, antes do noticiário, nós falamos muito sobre os grandes vitoriosos dessa eleição, né? A gente pode falar de Flávio Bolsonaro, que me parece sair muito forte dessa eleição. Falamos de Cleitinho Azevedo, liquidou a fatura no primeiro turno. Tarcísio de Freitas em São Paulo também, uma grande vitória, né? De lavada lá em São Paulo. Nicolas Ferreira também sai maior do que entrou, muito maior do que entrou, né? Com a votação estrondosa para deputado federal. Mas temos algumas pessoas que saem bem menores do que entraram nessa eleição. Alguns saem praticamente aniquilados politicamente, pelo menos ao meu modo de ver. Posso citar alguns nomes aqui, mas queria ouvir de todos vocês as análises e o que vocês pensam sobre isso. Ô João, deixa eu começar com você. Eu tô lembrando aqui, tá? De Zema. Poxa, ele teve, nem aqui em Minas Gerais conseguiu ter voto, né? Nem na cidade dele. Matheus Simões, governador do estado, não virou. Marcelo Aro no Senado, secretário de governo, que rodou esses anos todos aí fazendo campanha pelo interior de Minas. Alexandre Caril, ex-prefeito de Belo Horizonte, que também é uma votação pífia. Eu não sei se você lembra de mais alguns, se você concorda com os nomes que eu citei, que te deixa à vontade para falar sobre isso também.
6: Olha, eu acho que é muito marcante a questão do Zema, e aí quando eu coloco o Zema, eu coloco a extensão do governo Zema, né? Porque perde o Zema para presidente, acho que ninguém em nenhum momento acreditou que o Zema poderia ganhar para presidente. Mas o Zema poderia ter feito uma campanha mais digna como um ex-governador de Minas, eleito, reeleito. O Zema, ele sai da campanha

0: sem respeitabilidade política. O Caiado perdeu a eleição. Uma derrota eleitoral, política, mas não foi uma derrota moral. É muito triste você ver uma campanha que leva um governador de Minas Gerais, um ex-governador de Minas Gerais, e que duas cenas vão ficar marcadas da eleição do Zema: o comedor de banana com casca e o cara que leva um celular para a cabine de votação e depois fala que ninguém avisou para ele que não podia.
1: Precisava de uma babá, né?
0: Então, assim, são duas cenas muito fortes, muito marcantes, simbólicas, do quanto o Zema saiu perdido desse processo eleitoral. Só que esse processo eleitoral do Zema, ele não foi perdido, Júnior, só na campanha. Já vinha perdido no governo. O Zema terceirizou a coisa mais importante de qualquer governo, que é a parte política. Ele entregou a parte política do governo dele pro Marcelo Aro, que passou os 4 anos do governo cuidando da candidatura dele de senador, e não cuidando do Zema ou do Matheus Simões, que viria a ser o sucessor. Qual foi o resultado? No final, o Zema não tinha nenhuma base eleitoral em Minas Gerais, o Matheus Simões também não tinha. E acho que o Matheus, inclusive, foi a maior vítima disso. O Matheus foi vítima da negligência política do Zema de terceirizar para o Marcelo Aro, que passou os 4 anos fazendo campanha de senador, a campanha mais cara da história do Senado de Minas, porque ele mesmo foi para a televisão dizer que ele distribuiu mais de 2 bilhões de bilhões, com B de bola, para os municípios, prefeitos, deputados aliados dele, e teve uma derrota acachapante, segunda seguida para senador, uma com apoio do Zema e outra com o bolso do governo do Zema. E o Matheus é a maior vítima disso, porque ele pegou um governo sem base política, fruto da terceirização do Zema, com uma comunicação desastrosa, que foi liderada pelo Bernardo Santos, ex-presidente do Partido Novo, que é um engenheiro, e engenheiro normalmente tem cabeça privilegiada, né? Você vê engenheiro genial em tudo quanto é área. Só que talvez não seja o ideal um engenheiro tocando ali a comunicação de governo. Então, foi um desastre que o Zema permitiu que fosse feito com ele, e eu acho que isso reflete até na nossa imagem, na imagem do estado de Minas Gerais, com o lamentável fim do ciclo político dele. Foi um desastre. Ele foi um desastre do ponto de vista político, que acabou se estourando no ponto de vista eleitoral, com 2 erros muito graves: a terceirização da política, o que não se faz, e uma comunicação desastrosa que fez com que ele ficasse conhecido no Brasil inteiro como comedor de banana com casca, infelizmente.
2: Eu quero ouvir todo mundo sobre esse assunto, tá, gente? Mas o TRE tá chamando as urnas, 99% das urnas apuradas, né? A gente já tá doido, Eustáquio Ramos e João Felipe Loli, para tentar entender a formação da bancada de deputados. Vocês já conseguem trazer algo já cravado pra gente ou ainda não, hein?
3: Bom, Júnior Moreira, quem nos acompanha, integrantes da Conversa da Ação, ouvinte internauta da Itatiaia, quase 100% das bancadas formadas, mas a gente tem que ter muito cuidado, porque nesse finalzinho entra um deputado, sai outro, entra outro, sai um, e isso é fundamental para quem tá perdendo ou tá ganhando a eleição. E a cada minuto aqui, quando aumenta 0,5% da apuração, sai um deputado, entra outro. Neste momento, 99,87% dos votos apurados, 99,86% mais precisamente. E aí nós vamos já falar nesse momento o que está praticamente definido, que são as bancadas. O MDB, tradicional partido brasileiro, ele não fez nenhum deputado. O Arlen Santiago, que tem quase 10 mandatos, ele teve 70 mil votos, mas não foi eleito. A filha dele, que também foi lançada deputada estadual, acabou ganhando a eleição, e nós vamos falar o nome dela daqui a pouco. O que mais chama a atenção é o número de deputados feitos pelo PL, puxados esses deputados pela expressiva votação do Bruno Engler, 675 mil votos. Aí o PL está fazendo 21 deputados. E eles são os seguintes: Bruno Engler, Pablo Almeida, vereador em Belo Horizonte, Eduardo Azevedo, irmão do Cleitinho Azevedo, Antônio Carlos Arantes, Chiara Biondini, Sargento Rodrigues, vai pro oitavo mandato consecutivo. Ele é deputado desde 98, 8 eleições consecutivas de Vitória. Vitório Medioli, ex-prefeito de Betim, está voltando, está indo para a Assembleia Legislativa, já foi deputado federal. Delegada Sheila, reeleita. O Gleno Alves, este é uma novidade, com este nome diferente. O Gleno, ele é da cidade de Tioflotone, jovem de 31 anos, ele é vereador em Tioflotone e está eleito pelo PL. Depois vem a Roberta Lopes, o Marcelo Heitor. Aí depois a gente vai pesquisando os outros nomes aqui, porque tem alguns muito desconhecidos, e vai trazendo por eleitor para o nosso ouvinte. A Ale Portela, reeleita, Gustavo Santana também, Anderson Lima, Denerval Germano, Marli Ribeiro, Coronel Henrique, Amanda Teixeira Dias, que é filha do deputado federal Marcelo Álvaro Antônio, Samuel Caires, Marília Amaral, que é esposa do deputado federal Júnior Amaral, o Pedro Luiz também está sendo eleito. Esses então são os eleitos pelo PL, são 21 parlamentares puxados aí pelo Bruno Engler. O PSB está elegendo 2 deputados, o Noraldino Júnior, que está sendo reeleito, e o Luiz Paulo, ex-prefeito de Curvelo, deixou a prefeitura este ano para concorrer a deputado estadual e está sendo eleito. 2 candidatos pelo PSB de bola. O Podemos está fazendo 2 deputados, o Rodrigo Cadeirante, ele é vereador em Montes Claros, defensor evidentemente da causa das pessoas com deficiência, e a Flávia Borja, que é vereadora em Belo Horizonte. 2 deputados. O Democrata está fazendo apenas 1 deputado, que é o Cabo Gregório Silva. O Cabo Gregório Silva, ele é filho do vereador de Betim, Gregório Silva. Ele é policial militar e é da cidade de Betim. O Avante está fazendo 2 deputados. A Carol Caram, advogado especializado em defesa do consumidor, está sendo reeleita, e o João do Social. O João do Social, ele tem a atuação, ele chama João Vitor Kellel dos Santos Dias, é de Brumadinho, se apresenta como defensor dos autistas, da causa animal e dos atingidos pelo rompimento da barragem na cidade de Brumadinho. Então, Avante, 2 deputados. O Republicanos está fazendo 4 parlamentares. A Lúcia Falcão, que é esposa do agora vice-governador de Minas Gerais, Luiz Eduardo Falcão. O Neilando Pimenta está sendo reeleito, o Mauro Tramonte está sendo reeleito e o pastor Carlos Henrique está sendo eleito também. 4 vagas para o Republicanos. O Partido Missão não teve eleitos, o PCO também não, o Agir também não. O PSD, ele teve 9 deputados eleitos neste momento. Elismar Prado, reeleição, Enes Cândido também, João Magalhães, reeleição, Duarte Bestir, reeleição, Gustavo Valadares, reeleição. Ele tem quase, não, Gustavo Valadares sempre pro 7º mandato, filho do Ziza Valadares. E é jovem o Gustavo Valadares, tem 40 e poucos anos, já vai pro 7º mandato. O Gil Pereira está sendo reeleito para o seu 9º mandato. É o campeão de mandato, ele é lá de Montes Claros, está indo para o 9º mandato. O Cristiano Xavier, delegado, ex-prefeito de Santa Luzia, está sendo reeleito também. O Raul Belém sendo reeleito. E o Bosco, que é lá de Araxá, terra do Romeu Zema, também está sendo eleito. Neste caso do PSD, há algumas surpresas, né? São 9 eleitos, mas alguns que são deputados não conseguiram reeleição, como Tito Torres, que é filho do ex-presidente da Assembleia, Mauri Torres, conselheiro aposentado do Tribunal de Contas da União, Tribunal de Contas do Estado, desculpa. Doutor Wilson Batista também não foi reeleito. O Rafael Martins, jornalista, também não foi reeleito. E o Leandro Genaro, da Igreja do Evangelho Quadrangular, também muito bem votado, filho do ex-deputado Antônio Genaro, que foi deputado por 7 mandatos. Leandro Genaro não conseguiu a reeleição. O PSD então fazendo 9 deputados. O Unidade Popular não fez nenhum. O PDT está fazendo 1 deputado, que é a doutora Laís Santiago. E ela é um caso também que chama atenção. Por quê? Ela é de Montes Claros, é médica, é filha do deputado estadual Arlen Santiago. O Arlen Santiago, os dois tentaram a eleição para deputado. O Arlen Santiago não foi eleito e a Laís, a filha dela, está sendo eleita. 1 vaga pelo PDT. O PSTU não fez nenhum deputado. O Partido Novo, do ex-governador Romeu Zema, fazendo 2 deputados e os 2 reeleitos. O doutor Maurício e o Zé Laviola, que é do clã dos Laviola, né? Ele é filho da ex-deputada Celise Laviola e é parente também do José Laviola, foi deputado federal, deputado estadual por muitos anos, e ele também é parente de José Henrique, que foi deputado também por vários mandatos na Assembleia Legislativa, acabou falecendo há alguns anos de câncer. Então, Novo, Zé Laviola e doutor Maurício. Marcela Tropia e Fernanda Altoé, vereadoras em Belo Horizonte, tiveram votação expressiva, 39 e 33 mil votos, mas não conseguiram ser eleitas. O novo, então, duas cadeiras. Mobilização Nacional nenhuma. O Federação União Progressista, que tem União Brasil e o Progressistas como os integrantes dessa federação. E aí nós temos 8 cadeiras para essa federação na Assembleia Legislativa. E aí ainda falta uma confirmação de quais estão sendo eleitos, por causa daquela questão que eu falei da divulgação, do cruzamento de partidos. Mas o Grego da Fundação, que é lá da região de Muriaé, ele está sendo reeleito com 96 mil votos, ele é do União. O Rodrigo Lopes está sendo reeleito também. O Betinho Pinto Coelho, filho do ex-governador de Minas e ex-presidente da Assembleia, Alberto Pinto Coelho. O Arnaldo do União também está sendo eleito. O professor Wendel Mesquita, que ficou no vai e vem de eleito, não eleito, está sendo eleito também. E no caso do partido PP, né, que faz parte dessa coligação, o Dorgal Andrada, que é do clã dos Andrada, está sendo reeleito. Também o Adriano Alvarenga, reeleita. Nayara Rocha, que é aqui de Vespasiano, filha da ex-prefeita de Vespasiano, Ilse Rocha. E o Zé Guilherme, que é deputado estadual, marido da vereadora de Belo Horizonte, professora Marli, e pai do candidato derrotado ao Senado, Marcelo Aro. Zé Guilherme está sendo reeleito. Vitório também está sendo reeleito pelo Partido Progressista na Federação União PP. Vamos agora à Federação Renovação Solidária, que está fazendo 3 deputados. O Roberto Andrade, que é do PRD, o Juca Bahia e o Fernando Breno. São 3 vagas, né? As 3 do PRD. Roberto Andrade, Juca Bahia e Fernando Breno. O outro partido dessa federação é o Solidariedade, que não está fazendo nenhum deputado. Vamos a outra coligação aqui, a outra federação, que é PSOL Rede. PSOL Rede está fazendo o Lucas Lasmar, que é reeleito, ele é do Rede Sustentabilidade, e o PSOL está fazendo a Isa Lourença, que é vereadora em Belo Horizonte. Ela é ex-funcionária do metrô, da CBTU de Belo Horizonte. Ela é vereadora na capital mineira e está sendo eleita por essa federação. Ela é do PSOL, 104 mil votos, uma votação expressiva dessa jovem vereadora que agora vira deputada estadual. E a federação PSDB Cidadania está fazendo 3 deputados, os 3 do PSDB. A Maria Clara Marra, que é de Patrocínio, filha do ex-prefeito de Patrocínio, Deiró Marra, e ela é namorada, noiva do atual presidente da Assembleia Legislativa, Tadeu Martins Leite, que não tentou a reeleição porque foi eleito conselheiro do Tribunal de Contas do Estado. Então, dos 3 do PSDB, a Maria Clara Marra, o Tony Carlos, que é de Uberaba, já foi deputado estadual por vários mandatos, foi vereador, presidente da Câmara lá de Uberaba, na última eleição tentou ser prefeito de Uberaba, mas perdeu para Elisa Araújo, e o Heleno do Hospital está sendo eleito também pelo PSDB. O Heleno do Hospital, ele é lá da região do Vale do Aço. Inclusive, a gente tem aqui, ele chama Heleno Márcio de Melo Boy, mas ele tem atuação forte no Vale do Aço, porque ele reabriu em 2019 o Hospital Jacques Gonçalves Pereira, em Belo Oriente. Aí, em 2024, ele foi candidato a prefeito de Ipatinga, não se elegeu. Em 2022, disputou uma vaga na Assembleia, teve 33 mil votos e ficou como primeiro suplente. Agora, obteve sucesso e vai para a Assembleia Legislativa. Maria Clara Marra, Tony Carlos e Heleno do Hospital pelo PSDB. Nesse caso aqui, o deputado Leonídio Bolsas, que é de Uberlândia, foi candidato a prefeito lá em Uberlândia em 2024, é deputado estadual por vários mandatos, perdeu a reeleição. Agora vamos aqui para finalizar, a Federação Brasil da Esperança, que é formada pelo PV, PT e pelo PCdoB. No caso do PCdoB, nenhum deputado eleito. No caso do PV, apenas o Mário Henrique Caixa. E os outros 16 deputados, porque foram 17 que essa federação está fazendo, os outros 16 são do PT. A Beatriz Cerqueira, Macaé Evaristo, Leninha, que é a atual primeira vice-presidente da Assembleia, Adriana Souza, ela que é vereadora em Contagem, Ulisses Gomes, reeleição, Ana Paula Siqueira, reeleição, Cristiano Silveira, reeleição, Ricardo Campos também, Marquinhos Lemos também, Betão, André de Jesus, Daniel Sucupira, ex-prefeito de Oflotone, está sendo eleito neste momento. Quem mais aqui? E o Leleco Pimentel. E aí é uma dúvida aqui, se Jean Freire ou Luizinho vão também, porque, como eu falei, tem aquele problema do cruzamento das coligações. Então, nessas últimas posições aqui, doutor Jean Freire e Luizinho, ainda há uma indefinição. Então, essa federação PT, PV, PCdoB fazendo 17 deputados. Então, esse é o quadro dos deputados estaduais com 99,88% das urnas apuradas. Falta 0,12% das urnas para serem apuradas. É pouco? É. Mas que um deputado pode entrar e o outro pode sair nos próximos minutos, isso é muito possível e, claro, a gente vai atualizar daqui a pouquinho, João Felipe Loli.
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5: Estamos de volta na cobertura da eleição 2026. Conosco agora o Luciano e o Sérgio. Vamos passar mais um panorama de quais são os municípios.
6: Praticamente encerrada a votação aqui na zona 49. Estamos aqui com o presidente da junta apuradora, o Sérgio, junto com a juíza doutora Jeane. E vamos dar passear a totalização já com relação ao cargo majoritário em Felisburgo. Luiz Inácio Lula da Silva, 2.471 votos, 63,90%. Flávio Bolsonaro, 1.180 votos, 30,51%. Augusto Cury, 120 votos, 3,10%. Renan Santos, 42 votos, 1,09%. Ronaldo Caiado, 37 votos, 0,96%. Romeu Zema, 0,28%, 11 votos. Samara Feitosa, 4 votos, 0,10%. Edilson Costa, 1 voto, 0,03%. Clariana Barão, 1 voto também, 0,03%.
5: Esse é o resultado do município de Felisburgo, né? Agora vamos para outro município. Qual é o próximo município?
6: Vamos lá, finalizamos também 100% totalizado, Jequitinhonha. Né? Lula com Luiz Inácio Lula da Silva, 8.358 votos, percentual de 71,44%. Flávio Bolsonaro, 2.866 votos, 24,50%. Augusto Cury, 217 votos, 1,85%. Renan Santos, 115 votos, 0,98%. Ronaldo Caiado, 104 votos, 0,89%. Romeu Zema, 31 votos, 0,26%. Hertz Dias, 3 votos, 0,03%. Edmilson Costa, 3 votos, 0,03%. Samara Feitosa, 2 votos, 0,02%. E Clariana Barão, 1 voto, 0,01%. Finalizando Jequitinhonha.
5: Agora é mais outro município. Vamos acompanhar quais são os detalhes. Luciano já está visualizando aqui para informar direto da fonte aqui do TRE. Luciano.
6: Rio do Prado, Lula, 2.098 votos, 70,26%. Flávio Bolsonaro, 781 votos, 26,16%. Augusto Cury, 49 votos, 1,64%. Renan Santos, 28 votos, 0,94%. Ronaldo Caiado, 0,56%. Romeu Zema, 9 votos, 0,30%. Samara Feitosa, 2 votos, 0,07%. E Edmilson Costa, 0,03%. E Hertz Dias, 1 voto, 0,03%. Finalizando o Rio do Prado. O único município ainda pendente de totalização aqui é Joaíma, que atrasou um pouco o fluxo de votação, mas todas as sessões já transmitidas, aguardando a totalização.
5: Joaíma já está aí com quantas? Qual é a porcentagem aí de Joaíma que já foi apurada até o momento aí? Dá para precisar pra gente? Vamos acompanhar.
6: Joaíma ainda 70% totalizado, faltando 30%. São 12 urnas que já foram transmitidas e aguarda a totalização.
5: Daqui a pouco a gente traz as informações de Joaíma, assim que finalizar aqui. Reportagem Alberto Ferreira.
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2: 3, 2, 1. Fica de fora também, ele que acima de tudo tem a sua candidatura questionada na Justiça Eleitoral. Podemos faz Nelly Aquino deputada, ela que vai para o seu segundo mandato, foi vereadora em Belo Horizonte, do Céu Azul, Vetor Norte, da capital, única eleita do Podemos. O MDB faz Newton Cardoso Júnior deputado federal, ele que renova o seu mandato. Entre os que ficam de fora no MDB está a vereadora de Belo Horizonte, Loide Gonçalves, teve também uma votação um pouco expressiva. Avante faz Luiz Tibé, o eterno Luiz Tibé, que vai para o seu quinto mandato como deputado federal, eleito com 86 mil votos. Igor Eto, ex-secretário do governo Zema, aparece na sequência no partido, mas Igor Eto não foi eleito. Temos o PSB na sequência com Duarte Júnior, ex-prefeito de Mariana, ele que na última eleição municipal tentou a candidatura à prefeitura de Ouro Preto, derrotado por margem mínima por Ângelo Osvaldo. Duarte Júnior consegue no momento ser eleito pelo PSB, ele que está voto a voto com Duílio de Castro, a diferença agora é de menos de 1000 votos, ou seja, essa briga no PSB ainda pode ter reviravoltas. O PSD faz 3 deputados federais, Wellington Prado e Diego Andrade renovam seus mandatos. Cássio Soares, que é deputado estadual, consegue a eleição para deputado federal. O PSD perde Stefano Aguiar, que está em mandato na Câmara Federal, mas no momento não consegue a sua reeleição. Nós vamos chegar agora à coligação que tem PT, PCdoB e PV, fazendo neste momento 13 deputados, apenas um eleito no PV é a deputada estadual Lohana França, que tem mais de 100 mil votos. Os outros 12 eleitos no momento são do PT, são eles Anelisa, fenômeno de Divinópolis, natural de Juiz de Fora, 21 anos, mais de 500 mil de votos.
7: Divinópolis.
2: Isso, obrigado, Eustáquio. Reginaldo Lopes, Rogério Correia, Ana Pimentel renovam seus mandatos. Gleide Andrade, ela que é da coordenação estadual do PT, eleita. Paulo Guedes, do Norte de Minas, renova seu mandato. Pedro Rousseff, vereador de primeiro mandato em Belo Horizonte, sobrinho neto da ex-presidente Dilma Rousseff, eleito com 118 mil votos. Miguel Ângelo, filho de Durval Ângelo, eleito. Dandara, de Uberlândia, eleita para o seu segundo mandato como deputada federal. Bela Gonçalves, eleita, ela que é deputada estadual, com quase 100 mil votos. E o Padre João, reeleito, natural de Urucânia, minha terra natal, meu conterrâneo. E Leonardo Monteiro, que fecha a lista dos eleitos pelo PT. Leonardo, que é um dos deputados com mais mandatos, ele está desde 2003 na Câmara dos Deputados, vai para o seu 7º mandato. Ele que faz aniversário em breve, no dia 9 de outubro, vai completar 75 anos. Leonardo Monteiro, fechando a coligação que tem PT e PV com representantes eleitos. Terminando em instantes aqui a lista dos deputados federais, Júnior Moreira, com uma disputa que está também voto a voto na Federação União Progressista. No momento, Pinheirinho e Dimas Fabiano estão sendo eleitos pelo Progressistas. E Juninho Martins vai ficando de fora, ele, Juninho Martins, que está brigando voto a voto com Samuel Viana, que é o quarto mais votado do União Brasil. Samuel Viana, neste momento, está dentro. E o Juninho Martins está ficando fora. União Brasil, além de Samuel Viana, faz mais votados que ele, Samuel. Rafael Simões, delegado Marcelo Freitas e Rodrigo de Castro, estes quatro que eu citei, já são deputados federais. O PSDB faz um deputado federal, Paulo Abiáquio, na federação com o Cidadania, apenas o Paulo Abiáquio renovando seu mandato. A coligação que tem Solidariedade e PRD faz apenas Fred Costa, que já tem mandato, renovar o seu mandato. E para encerrar, a gente tem
7: a Federação Pessoal Rede, que faz André Janones pelo pessoal, pelo Rede, perdão, com 78 mil votos. Janones, uma figura muito conhecida, mas que tem a sua votação reduzida em relação ao outro pleito. E Duda Salaber, uma campeã de votos com mais de 220 mil votos. Está ficando de fora neste momento pelo PSOL Célia Chacriabá, indígena, eleita em 2022, não consegue renovar o seu mandato. É uma situação de momento. Júnior Moreira, a gente tem 99,88% das urnas apuradas, ainda poucas disputas, mas um ou outro nome podendo mudar na lista dos 53 que representam Minas Gerais no Congresso Nacional. É a prévia de momento aqui no TRE. Eustáquio Ramos, João Felipe Lolli, Itatiaia, não perde voto.
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5: Continuamos aqui no TRE em Jequitinhonha, o Luciano Patente falando conosco agora sobre os números dos governadores. Vamos acompanhar, Luciano.
6: E aí, já finalizada a votação, ressaltando sua falta Joaíma. Com relação aos governadores, nós temos lá o Cleitinho, né, com 1.824 votos, deu percentual de 48,70%. Patrus, 1.526 votos, 40,75%. Matheus Simões, 192 votos, 5,13%. Flávio Nogueira, 118 votos, 3,15%. Alexandre Calil, 40 votos, 1,07%. Gabriel Azevedo, 27 votos, 0,72%. Benoni Mendes, 9 votos, 0,24%. Túlio Lopes, 7 votos, 0,19%. Indira Xavier, 1 voto, 0,03%. E Rafael Ávila, 1 voto, 0,03%. É a votação do município de Felisburgo para governador.
5: Sim, vamos lá, Rio do Prado. Acompanhar aqui os números, que aí a gente tem uma noção regional de cada município, como que ficou cada candidato. E aí, Luciano?
6: Vamos lá, Rio do Prado. Patrus, 1.443 votos, percentual de 49,91%. Cleitinho, 1.240 votos, 42,89%. Flávio Nogueira, 97 votos, 3,36%. Alexandre Calil, 69 votos, 2,39%. Matheus Simões, 19 votos, 0,66%. Gabriel Azevedo, 13 votos, 0,45%. Benoni Mendes, 8 votos, 0,28%. Indira Xavier, 1 voto, 0,03%. E Túlio Lopes, 1 voto, 0,03%. Rio do Prado, fechando governador na zona 49.
5: E vamos agora para Monte Formoso acompanhar os números. Foi o primeiro município aí que fechou aqui a questão dos números aí das urnas. E aí, como que ficou cada candidato?
6: Monte Formoso foi o primeiro município a totalizar, fechando com o governador na frente, Cleitinho, né? 1.814 votos, 63,90%. Em segundo, Patrus, com 882 votos, 31,7%. Depois, Flávio Nogueira, 77 votos, 2,71%. Alexandre Calil, 21 votos, 0,74%. Matheus Simões, 16 votos, 0,56%. Gabriel Azevedo, 13 votos, 0,46%. Benoni Mendes, 11 votos, 0,39%. Indira Xavier, 3 votos, 0,11%. E Rafael Ávila, 1 voto, 0,04%. E Túlio Lopes, também com 1 voto, 0,04%. Fechando governador, município Monte Formoso.
5: Joaíma ainda está em andamento, mas vamos conferir os números que já aconteceram por aqui. Vamos lá acompanhar. Qual que é o.
8: Fechou, graças a Deus.
5: Qual que é o perfil do momento aqui?
8: 6.
6: Joaíma totalizado também.
8: Também totalizou aqui já?
6: Joaíma já totalizado.
5: E aí, como é que ficou?
6: Joaíma, Cleitinho, 3.356 votos, 48,61%. Patrus, 2.970, 43,02%. Flávio Nogueira, 233 3,37%. Gabriel Azevedo, 168 votos, 2,43%. Alexandre Calil, 92 votos, 1,33%. Matheus Simões, 71 votos, 1,03%. Benoni Mendes, 8 votos, 0,12%. Túlio Lopes, 4 votos, 0,06%. Indira Xavier, 2 votos, 0,03%. É o percentual de votos aí de Joaíma para governador na zona 49 Jequitinhonha.
5: Reportagem Alberto Ferreira.
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5: Agora na Santa Cruz, vamos acompanhar os números dos deputados do estado, deputado estadual. Quais são os nomes aí, Luciano, e os números?
6: Boa noite, ouvintes, boa noite, amigos aí. Finalizando aqui, o processo eleitoral já 100% totalizado na zona 49, Jequitinhonha. A juíza eleitoral aqui ainda presente, a promotora assinando as atas da junta. E nós vamos dar as parciais aqui, os deputados estaduais, mais bem votados aqui em cada município, pertinente à zona. Primeiro, Felisburgo. O mais bem votado foi o Wendel Cristiano Soares de Mesquita, com 985 votos. Depois o Jean Freire, né, 626 votos. O Gustavo da Cunha Pereira Valadares, 416 votos. Daniel Batista Sucupira, 176 votos. Marta Carvalho Murta, 147 votos. Marilene Alves Souza, 140 votos. Bruno Abreu Gomes, 107 votos. Wellington Pimentel, 91 votos. Marília Feliciano de Souza Amaral, 54 votos. E Eduardo Henrique de Azevedo, 48 votos. Esses são os mais bem votados na sequência aqui em Felisburgo, zona 49. Depois nós temos aqui os mais bem votados.
5: Em qual município?
6: Nós vamos falar aqui em Jequitinhonha, só que o sistema deu uma queda aqui.
5: Vamos acompanhar aqui. E aí, Luciano, como que ficou aí o gráfico?
6: Vamos aqui, Jequitinhonha, dando continuidade, deputado estadual, depois de uma apuração longa, mas graças a Deus tudo transcorreu na normalidade. Nós temos aqui o resultado de Jequitinhonha já fechado. O deputado mais bem votado aqui, estadual, Jean Freire, 2.517 votos. Gustavo de Vasconcelos Moreira, 1.882 votos. Tito Bruno Miranda Torres Duarte, 1.038 votos. Leonídio Henrique Correia, 457 votos. Wendel Cristiano Soares, 352 votos. Beatriz da Silva Cerqueira, 314 votos. Denerval Germano da Cruz, 241 votos. Daniel Batista Sucupira, 180 votos. Marilena Alves de Souza, 170 votos. E André Quintão Silva, 150 votos. Esses são os deputados mais bem votados em Jequitinhonha.
5: Agora o próximo município, qual é que você vai passar pra gente aqui, pros ouvintes?
6: Nós vamos ver aqui já na noite, eu e o Alberto aqui, mais uma parceria forte. Finalizando aqui, já em Joaíma, Jean, o mais bem votado, Jean Marques. Jean Freire, né? 1.482 votos. Wendel Cristiano Soares de Mesquita, 1.315 votos. Alberto Pinto Coelho Neto, 876 votos. Carlos Henrique Alves da Silva, 536 votos. Jorge Luiz Fortunato, 392 votos. Carlos Magno Ribeiro Costa, 256 votos. Bruno de Castro Engler, 101 votos. Um Leno Alves Pereira Santos, 101 votos. Ana Carolina Pinto Guimarães, 99 votos. E Marilene Alves de Souza, 98 votos. Em Joaíma, são os mais bem votados deputados federais de Joaíma.
5: Agora, o próximo município.
6: Perdão, deputado estadual.
5: Tá? Estadual. Agora sim, vamos para outro município. Qual é o município em destaque aqui?
6: Então, continuando com o deputado estadual, nós vamos para Monte Formoso. Nós temos o primeiro mais bem votado foi o Nelando Pimenta, 1.555 votos. Depois Daniel Batista Sucupira, 337 votos. Depois Ana Carolina Pinto Guimarães, 113 votos. Marilene Alves de Souza, 89 votos. Jean Freire, 77 votos. Carlito Pereira da Costa, 68 votos. Ungleno Alves Pereira Santos, 41 votos. Wendel Cristiano Soares de Mesquita, 38 votos. Gustavo de Vasconcelos Moreira, 20 votos. E Carlos Henrique Alves da Silva, 19 votos. Fechando em Monte Formoso os deputados estaduais mais bem votados aí.
5: E agora vamos divulgar os números de qual cidade?
6: Fechando a zona 149 com Rio do Prado, deputado estadual. Tito Brunos Miranda Torres, Tito Torres, né? 708 votos. Wendel Cristiano Soares de Mesquita, 654 votos. Leonídio Henrique Correia Bucanas, 445 votos. Jean Freire, 271 votos. Eriadna Pinheiro de Almeida, 106 votos. Carlos Henrique Alves da Silva, 70 votos. Daniel Batista Sucupira, 37 votos. Bruno de Castro Engler, 25 votos. Washington Fernandes Rodrigues, 23 votos. E Temperson Temperson Costa, né? 21 votos. Esses são os mais bem votados em Rio do Prado para deputado estadual.
5: Muito bem, está aí o relatório das cidades referente ao deputado estadual. Reportagem Alberto Ferreira.
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11: Agora é enorme, posso dizer que é praticamente total. O ex-governador Romeu Zema teve 98 mil votos para presidente dentro de Minas Gerais. O Ronaldo Caiado teve mais do que o dobro. E aí, Júnior, não tem como a gente não fazer um comparativo aqui e entender onde que tem um erro grave aqui. Por exemplo, primeiro, vamos lembrar. O ex-governador Romeu Zema foi convidado e cogitado para poder ser vice do Flávio Bolsonaro, que está em primeiro. Primeiro, talvez erro grave. Outro, todos que estavam ao redor que eu conversei não entendiam a candidatura do Zema à presidência e não uma candidatura ao Senado, aqui em Minas. Ele foi reeleito no primeiro turno. Um nome conhecido em Minas Gerais. Não teve adesão do mineiro para votar nele para presidente, mas poderia ter sido outra eleição se ele fosse candidato ao Senado.
2: Inclusive com a chapa forte, com o Matheus,
11: compunha de outra forma. Exato. É. Teria também uma outra composição com o Matheus Simões, o seu vice, que assumiu, é governador do estado até então, e poderia estar fazendo a chapa junto com ele. Ou seja, é uma conjuntura tão catastrófico, o Partido Novo não conseguiu novamente eleger um deputado federal, tendo o governador até pouco tempo atrás, de novo não consegue eleger um deputado federal em Minas Gerais. Então, para mim, infelizmente, eu vendo aqui, falo infelizmente por ser em Minas Gerais, acho que o grande derrotado dessa eleição é o Romeu Zema.
2: E a primeira eleição do Zema, me desculpe falar disso, mas foi uma eleição por acidente, né? Ele tropeçou e caiu.
11: Sim,
2: dentro do
11: Palácio
2: Tiradentes,
11: mas a reeleição,
2: né?
11: Não, né?
2: A reeleição não.
11: E aí ele tem uma estrutura que poderia sim projetá-lo para a presidência da República e a candidatura dele é válida, porém o cenário de polarização poderia ter feito ele enxergar outra oportunidade para o próprio Partido Novo, para ele e para o Matheus Simões. Ele, como candidato a Senado, poderia estar ali disputando uma dessas duas vagas e teria ajudado demais o Matheus Simões.
2: Ainda precisa ouvir a Berta e o Marcelo. Vai, Berta.
1: Bom, a questão, um governador, a gente já acompanha a história eleitoral de Minas já há um tempo, veja que é um caminho natural de um governador ir para o Senado. Nós tivemos Eduardo Azeredo, foi para o Senado, né? Itamar Franco foi para o Senado, retornou ao Senado Itamar Franco, Anastasia foi para o Senado, Aécio Neves foi para o Senado. Então, esse é um caminho natural. Portanto, seria natural o Romeu Zema pleitear o Senado e provavelmente teria sido eleito. Mas insistiu na sua candidatura à presidência, talvez convencido por pessoas do seu entorno aqui em Minas Gerais, que estavam de olho no Senado, não é? Também a concorrer ao plano nacional. E o Novo tinha uma expectativa de que Zema fosse impulsionar uma bancada de parlamentares para a Câmara dos Deputados, e com esse desempenho pífio que ele teve, um desempenho saiu muito pequeno da eleição e muito menor do que o Caiado. Porque veja, uma eleição polarizada como esta, era de se esperar que todos aqueles que se colocaram como uma provável terceira via, uma alternativa de terceira via, nenhuma delas vingou, todos se esvaziaram. Todos tiveram picos, o Augusto Cury chegou a 11, 12 pontos em algumas pesquisas, mas depois, quando de fato a polarização se intensifica e o voto útil começa a operar, todas essas candidaturas esvaziaram. Isso a gente viu um pouco disso aqui em Minas Gerais também. Mas, no caso do Zema, onde o problema dele é maior, é mais grave, é porque ele perdeu a base dele aqui em Minas. A candidatura dele à presidência da República inviabilizou em Minas um acerto em torno de Matheus Simões com o PL, como se tentou no início, e não se viabilizou porque Zema era candidato ao Planalto e, portanto, era adversário de Flávio Bolsonaro. Então, esta situação inviabilizou uma união da direita, como tanto se falou aqui no início.
2: E aí, Marcelo da Fonseca, vamos falar um pouquinho dos derrotados?
12: Não tem como, né? Tirar o Zema da lista do principal derrotado dessa eleição. Nós tivemos outros, né? O Calil pagou muito caro pela incoerência de ter feito uma campanha ao lado dos petistas em 22, e esse ano ele falou, né? Fez algumas críticas ao PT, na propaganda dele, muitas críticas até ao Patrus, foi mais um derrotado. O próprio Aécio Neves, né? Que também se lançou tardiamente na campanha, também não conseguiu ter uma votação significativa, mas o Zema e o Matheus Simões, sem dúvida, foram os principais derrotados. Eu chamo atenção, Júnior, para o fato de que o Zema e o Matheus Simões não fizeram campanha a hora nenhuma nessa disputa. A gente não teve nenhuma agenda nos últimos 3 meses em que Zema e Matheus Simões pediram voto juntos, né? Quer dizer, o ex-governador, que foi reeleito em primeiro turno, ele não fez nenhum ato de campanha pedindo voto para o seu sucessor. Isso chama muita atenção. E o Zema, não tem como a gente não apontar o tamanho da derrota dele, porque aqui em Minas Gerais, gente, ele teve 0,82% dos votos. É menos de 1% dos votos válidos, né? Ele ficou atrás do Caiado aqui em Minas, do Renan Santos, do Augusto Cury, do Lula e do Flávio Bolsonaro. E aí, quando a gente compara, por exemplo, com o Caiado perdeu a eleição também, mas em Goiás, o Caiado teve 472 mil votos, né? Ele teve quase 13% das intenções de voto, dos votos válidos em Goiás. É um desempenho de um ex-governador significativo.
13: E perdeu, Marcelo, perdeu talvez só por voto útil.
12: Ele seria muito maior do que isso, talvez. O Caiado ficou em terceiro lugar, sim. Elegeu o seu candidato ao governo em Goiás, elegeu no Senado sua esposa. Então o Caiado sai dessa eleição derrotado, mas conseguiu manter algum capital político. Sem dúvida nenhuma, o Romeu Zema sai dessa eleição sem capital político e sem conseguir transferir nada desse histórico que ele teve nos últimos 8 anos para o Matheus Simões, que também termina a eleição com um resultado muito pífio.
1: E que foi vítima da inabilidade política do ex-governador Romeu
12: Zema. Será que foi vítima?
1: Foi vítima. Não, ele foi vítima porque, se Zema não fosse o candidato à presidência, teria havido uma concertação aqui em torno da candidatura dele.
2: Gente, ó, não dá tempo para mais nada, não. Só para passar os números para audiência rotativa do rádio, segundo turno, turno para a presidência do Brasil. Flávio Bolsonaro teve 47% dos votos contra 45% de Lula e os dois disputam o segundo turno das eleições. Nesse momento, 99,97% das urnas apuradas no Brasil. Aqui em Minas Gerais, Cleitinho Azevedo levou no primeiro turno 55,4% dos votos contra 26,34% dos votos. Eleitos para o Senado, Domingos Sávio do PL e Marília Campos do PT são os dois novos senadores que teremos lá em Brasília. Ponto final, nossa conversa em relação que teve Marcelo da Fonseca e...
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5: Agora na Santa Cruz, cobertura das eleições 2026, o relatório dos deputados federal aqui nos municípios que fazem parte da comarca, que são Felisburgo, Rio do Prado, Joaíma, Monte Formoso e Jequitinhonha. Nós vamos começar com os números de qual cidade?
6: Amigos ouvintes, boa noite. Finalizando os trabalhos, nós vamos aí para o deputado federal. Vamos começar por Felisburgo. O deputado federal mais bem votado foi o Bruno Souza Faria, 725 votos. Depois nós tivemos Rodrigo Batista de Castro, 549 votos. Olavo Kelsen, 429 votos. Vinícius Abreu Diniz, 401 votos. Nicolas Ferreira de Oliveira, 336 votos. João Carlos Siqueira, 217 votos. Rogério Corrêa de Moura Batista, 202 votos. José Leonardo Costa Monteiro, 104 votos. Ana Elisa Santos Silva, 74 votos. E Geraldo Júnior do Amaral, com 73 votos. Fechamos aqui a votação de deputado federal no município de Felisburgo. Passamos aqui então agora para Jequitinhonha.
5: Vamos acompanhar.
6: Votação. Deputado federal José Silva Soares, 1.343 votos. Rodrigo Batista de Castro, 1.241. Igor Tarciano Timo, 1.071 votos. Nicolas Ferreira de Oliveira, 1.038. Rodrigues Tavares, 876 votos. Reginaldo Lázaro de Oliveira, 832 votos. Gleide Andrade de Oliveira, 627 votos. Lohana Souza França Moreira de Oliveira, 338 votos. Maicon Henrique Delfino Borges Cruz, 310 votos. E Ana Elisa Santos Silva, 279 votos. Fechando os deputados federais em Jequitinhonha.
5: E agora os deputados do próximo município,
6: Nós temos aqui agora Joaíma, fechando aqui, deputado federal, Newton Cardoso Júnior, com 1.830 votos. José Silva Soares, 813 votos. Olavo Kelsen, 577 votos. Nicolas Ferreira de Oliveira, 453 votos. José Leonardo Costa Monteiro, 316 votos. Miguel Ângelo Monteiro Andrade, 271 votos. Euclides Marcos Neto, 263 votos. Reginaldo Lázaro de Oliveira Lopes, 261 votos. E Rogério Corrêa de Moura Batista, 236 votos. Bruno Souza Faria, 195 votos. São os deputados federais mais bem votados no município de Joaíma. Com isso, meus amigos ouvintes, nós vamos ir para Monte Formoso, deputado federal Vinícius Abreu Diniz, 1.411 votos. Bruno Souza Faria, José Silva Soares, 576 votos. Depois o Bruno Souza Faria com 200 votos. Depois Nicolas Ferreira de Oliveira, 127 votos. João Carlos Siqueira, 93 votos. Igor Tarciano Timo, 80 votos. Duarte Eustáquio Gonçalves Júnior, 79 votos. Reginaldo Lázaro de Oliveira Lopes, 28 votos. Paulo José Carlos Guedes, 19 votos. e Anelisa Santos Silva com 14 votos, finalizando aí deputados federais em Monte Formoso. E passamos para finalizar a votação na zona 49 referente aos deputados estaduais. Nós temos aqui em Rio do Prado o mais bem votado é Igor Tassiano Timo, 764 votos. Olavo Kelsen, 672 votos. Miguel Ângelo Monteiro Andrade, 532 votos. Nicolas Ferreira de Oliveira, 212 votos. Bruno Souza Faria, 159 votos. Rogério Corrêa de Moura Batista, 153 votos. Mário Lúcio Henrique, 42 votos. André Nunes Costa, 29 votos. João Carlos Siqueira, 27 votos. E fechando, Ana Elisa Santos Silva, 26 votos. São os deputados federais mais bem votados no município de Rio do Prado, fechando a votação na zona 49.
5: Obrigado, Luciano, pelas informações. Aqui do TRE, reportagem Alberto Ferreira.
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1: 1:45.

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2: 2 horas e 18 minutos.

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2: 2 horas e 35 minutos.

0: Hora certa. 2:44.
1: Um bom dia, meu irmão, minha irmã, nessa segunda-feira. Senhor meu, acreditando piamente que há um só Deus acima de todas as coisas, Pai, Filho e Espírito Santo, uma unidade de três divindades iguais, eternas e mortais, gostaria que vós dedicastes essa semana que está começando a mim e às pessoas ao meu redor. Deus, vós que é imortal, onipotente, onisciente, está acima de tudo e sempre presente, vela por este filho, filha, para que tudo transcorra bem dentro dos nossos merecimentos, de acordo com a sua palavra. Sei que nos reservas um reino infinito e muito além da nossa compreensão humana. Por isso mesmo, estamos aqui a serviço de vossa revelação, para sempre sermos dignos do Senhor, para sua adoração, e sermos servidores e servidoras, parte da sua criação. Abençoa a cada um de nós e tudo o que irá nos suceder nessa segunda-feira.

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1: 3:49. 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
2: Itatiaia Agro. O boi gordo segue em disparada e as escalas de abate nos frigoríficos vão ficando mais curtas, porque a oferta de gado está reduzida. Em São Paulo, os preços da arroba vão sofrendo variações típicas de um mercado desequilibrado. Negócios sendo feitos entre os valores de 360, 370 e até R$375. A média fechou nessa sexta-feira em 365. Em Cáceres, no Mato Grosso, a arroba do boi registrou alta de R$10 nessa sexta-feira e os negócios ficaram entre 330 e 340. A média em Minas Gerais, R$358. De acordo com o mercado futuro da B3, a arroba em outubro foi cotada em R$387,85. Em novembro e dezembro, os preços se aproximam dos R$400, girando em R$396,60. De acordo com os preços que vão subindo também para o consumidor, o churrasquinho para comemorar vitória política vai ser para poucos. Picanha, então, nem pensar, nem agora e muito menos nas festas de final de ano. Dos estúdios da Rádio Itatiaia em Belo Horizonte para o Itasate, Valdir Barbosa.
3: Indicadores agropecuários com Diego Brião. Soja.
4: Os contratos futuros com vencimento em novembro registraram queda nos Estados Unidos na sexta-feira. Na Bolsa de Chicago, a cotação era de US$12,78 por bushel. Valores no mercado físico, no Brasil, por saca de 60 quilos. Estado do Mato Grosso, cidade de Campo Novo do Parecis, R$140. Bahia, Luiz Eduardo Magalhães, R$144. E Santa Catarina, Rio do Sul, R$143.
3: Boi gordo.
4: Em São Paulo, na B3, os contratos com vencimento em outubro eram negociados ao final da sexta a R$387,85 por arroba. Houve elevação de 0,57% no dia. Boi à vista no Mato Grosso, em Cuiabá, R$331,50 por arroba.
3: Café.
4: Os contratos futuros de café arábica, com entrega prevista para dezembro, terminaram a sexta em Nova York, nos Estados Unidos, em queda. A cotação era de R$1.993,82 por saca de 60 quilos. No Brasil, no mercado físico, valores do café arábica, tipo 6, por saca de 60 quilos. Minas Gerais, Varginha, R$1.650 e São Paulo, Franca, R$1.680.
3: Milho.
4: Valores no mercado físico, por saca de 60 quilos. Paraná, Marechal Cândido Rondon, R$54, valor em queda na comparação com a cotação anterior. E Goiás, Rio Verde, R$56, em estabilidade.
3: Trigo.
4: Valores no mercado físico, por saca. Paraná Castro, R$82,20, em estabilidade. E Paraná, Marechal Cândido Rondon, R$79, também em estabilidade.
3: Cana-de-açúcar.
4: Os contratos futuros de açúcar com entrega prevista para março do ano que vem terminaram a sexta em Nova York em elevação. A cotação era de US$19,93 de dólar por libra peso. No Brasil, em São Paulo, a saca de 50 quilos de açúcar cristal fechou o dia cotada a R$123,37 em elevação.
3: Feijão.
4: Preço médio por saca no atacado no Paraná, feijão carioca tipo 1, R$308, em queda, e feijão preto tipo 1, R$231,33, em elevação.
3: Arroz.
4: Valores no mercado físico por saca de 50 quilos. Rio Grande do Sul, média estadual, R$82 em estabilidade, e Santa Catarina, Rio do Sul, R$72, também em estabilidade.
3: Indicadores agropecuários, um conteúdo do Grupo Rádio Web. Informação que amplifica conexões.
5: Alagoas Bioenergia, usina de cana-de-açúcar de Cabo Frio, no Rio de Janeiro, onde 67 trabalhadores foram resgatados em situação análoga de escravos, firmou termo de ajuste de conduta com o Ministério Público do Trabalho. Recrutados em estados do Nordeste e de Minas Gerais, os trabalhadores chegaram à usina em junho de 2026 e atuavam no corte manual da lavoura. As jornadas de trabalho chegavam a 15 horas diárias. Eles não tinham salário definido e sofriam com atrasos nos pagamentos. Nos alojamentos, os profissionais conviviam com insetos e roedores, com a ausência de armários e de água quente nos chuveiros e com fornecimento inadequado de água potável. Após o resgate, os contratos de trabalho foram rescindidos e a fiscalização calculou os direitos trabalhistas em R$ 335 mil. No acordo com o MPT, a empresa se comprometeu a ajustar a conduta perante a lei e a cumprir uma série de obrigações relacionadas à contratação de trabalhadores, à prestação de serviços e às condições de trabalho. Em nota, a Lagos Bioenergia disse que os empregados eram terceirizados e que assim que tomou conhecimento dos fatos passou a colaborar com as autoridades. Afirmou que tomou medidas como a rescisão dos contratos com as empresas e que pagou as verbas rescisórias e assegurou o retorno dos profissionais aos locais de origem. A empresa também repudia qualquer prática que desrespeite a dignidade e os direitos dos trabalhadores. Agência Rádio Web, produção e reportagem, Rafael Silva.
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6: 3 horas e 55 minutos.

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2: 4:05. 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
1: As exportações aumentaram um pouco mais para a Rússia, Estados Unidos e Chile, mas ainda não compensam as compras dos chineses e da União Europeia. Aliviam um pouco. Com relação à União Europeia, o prejuízo é maior, não pelo volume exportado, mas com a qualidade da carne, que os europeus chegam a pagar em torno de $2,000 a mais pela tonelada, por ser carne de primeira qualidade. A China, dentro de mais 2 meses, 3 no máximo, recomeça as compras. Outro fator que segura os preços das carnes lá em cima é uma oferta menor no mercado e o consumo interno que caiu nos últimos meses. O gado de reposição, o bezerro, como exemplo, está com preços mais altos. E se o valor do bezerro dispara, lá na frente, há influência direta no preço final da arroba bovina. Dos estúdios da Rádio Itatiaia, em Belo Horizonte, para o Itasat, Valdir Barbosa.
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1: Alô, alô, caminhoneirada de todo o Brasil! Tudo certo por aí, turma? Hora de bater marcha! Por cá, o Fernando Riquetti. Simbora nós, que essa meia hora é só nossa! Brasil Caminhoneiro, tá no ar! Um dos maiores desafios para os transportadores é a distribuição correta da carga entre os eixos do veículo. Mesmo quando o peso total está dentro do limite permitido, uma carga mal distribuída pode sim, viu gente, concentrar peso excessivo em um ou mais eixos, gerando infrações. Mas quem vai explicar tudinho pra gente é ele. Ah, nosso querido parceiro Francisco Garonce, repórter especial do programa. É contigo, Garonce.
2: Fala, Riquete, turma do Brasil Caminhoneiro. Quando o peso é mal distribuído pela carreta e tem uma sobrecarga nesse eixo, aí é problema para todo lado, porque isso pode danificar os pneus, a suspensão, o freio e até mesmo os componentes internos dessa carreta. E quando esse comprometimento acontece com a carreta em movimento, o risco não é só para quem tá ali na boleia não, viu? É para todo mundo que divide a estrada com esse bruto. Uma carreta pode estar com o peso total dentro do limite e, mesmo assim, o peso em um dos eixos ou conjunto de eixos está fora do limite legal. Isso pode parecer uma contradição, mas não é. Isso se dá devido à distribuição de carga e, muitas das vezes, se está dentro do peso bruto total ou peso bruto total combinado e ainda assim termos um dos eixos fora do limite legal. E isso causa confusão na cabeça de muita gente.
1: E bota confusão nisso. Bom, sobre esse assunto, o Garonce ouviu o estradeiro Antônio.
2: Antônio, você já teve problema de ter o cuidado de ver que o peso bruto estava dentro do limite legal, tudo certinho? E mesmo assim, dá problema na pesagem do eixo?
3: Já aconteceu de dar entre-eixo na dianteira, por causa aí da má distribuição dentro da carroceria, né? O tempo todo.
2: E te dão oportunidade de você, na hora do carregamento, orientar?
3: Tem marcadores que dão essa oportunidade, então eu subi olhar, mas tem uns que não. É tipo, carrega ali, tudo certo. Às vezes já aconteceu do o carregador falar, não, eu carrego caminhão todo dia. Só que
2: ele não tá na estrada, né?
3: Ali no segundo volante, caminhando, dirigindo.
2: É isso aí, turma! O peso por eixo, o peso bruto total, tudo isso conta. Por isso é muito importante que antes de sair para uma viagem, todos esses limites sejam verificados. E essa nossa conversa não termina aqui. A gente continua junto nas redes sociais. Porque segurança é aqui, o Garonce.
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1: Localizado às margens da rodovia Fernão Dias, o Porto Seco da cidade de Extrema, no sul de Minas Gerais, é um dos pontos estratégicos para a movimentação de cargas no sudeste brasileiro. A unidade foi instalada em uma região considerada um dos maiores polos logísticos do país, aproveitando a proximidade com os mercados consumidores de São Paulo, Belo Horizonte e Rio de Janeiro. Eu estive em Extrema para conhecer o Porto Seco. Paulinho, Roda a matéria.
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0: Bem às margens da rodovia Fernão Dias, gente, fica essa baita estrutura do Porto Seco Sul de Minas. Vocês não fazem ideia, gente, de como essa estrutura auxilia demais o pessoal que está na indústria a fazer a distribuição de tudo aquilo que eles fazem no dia a dia para poder mandar Brasilzão afora no lombo do cargueiro. Eu tive a grata oportunidade de me encontrar aqui com o Ellison. Ele já é amigo aí de velha guarda, a gente já se encontrou em outras oportunidades lá no Porto Seco de Varginha. E eu queria que você explicasse para a gente, Ellison, tem muita diferença na operação lá do Porto Seco de Varginha com o Porto Seco Sul de Minas. Um abraço, prazer revê-lo mais uma vez.
5: Prazer revê-lo. Sim, realmente tem diferença, porque Varginha a gente atua no segmento alfandegado, né? E a nossa unidade aqui de Extrema, ela é específica para armazenagem geral de cargas e também atuando no e-commerce para operador logístico.
0: Agora, a pergunta que não quer calar: quantos caminhões normalmente, né, num dia normal, entram e saem aqui da portaria?
5: Ah, mais de 30, com certeza. É, a gente está com um movimento em situação de crescimento e certamente mais de 30.
0: A gente repara que tem muita tecnologia, né? A gente vê o pessoal trabalhando na seleção dos pacotes, na própria portaria também. Acredito que isso aí agiliza demais o teu trabalho e o trabalho da turma do trecho, né?
5: Com certeza, né? Não ter sistema integrado hoje é um problema, e o Porto Seco tem uma estrutura, uma retaguarda bastante robusta para atender essa demanda, e os nossos sistemas funcionam bastante eficiente.
0: Na prática, são milhares de metros quadrados de armazenagem, dezenas de docas e tecnologia para controlar o estoque e acelerar o recebimento e a expedição das mercadorias. A unidade de Extrema tem 25.700 metros quadrados de área construída e capacidade para armazenar até 43 mil paletes.
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1: Ô turma, eu estive numa transportadora especializada em transporte de contêineres. Eu conversei com o estradeiro Antônio, que transporta a famosa malinha do navio. Paulinho, roda a matéria aí.
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1: E é claro, né, turma, que para fazer o transporte, seja do container ou da carga fracionada, para ir do outro lado, além fronteiras, a gente precisa de quem? Da turma da estrada. O seu Antônio é um dos motoristas que fazem parte aqui do elenco da transportadora.
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2: Hoje a gente tá vendo aqui ao fundo aqui que a gente tem vários tipos de caminhões, né? Você tem um 3/4, você tem um caminhão médio, tem o extra pesado também. Você tá habilitado a pegar qualquer um?
3: Com certeza, habilitado a pegar qualquer um desses aí.
2: O container normalmente você tem sempre como destino o Porto de Santos. Chega a fazer alguma coisa para Santa Catarina, como tá muito atordoado por cá ou não?
3: Sim, claro que sim. O container ele pega o container no porto e leva no destino onde que tem que ser entregado. Tanto em outro estado, Santa Catarina, Mato Grosso, Minas Gerais, ele vai aonde que tem que ser entregado.
2: Quando a gente tem um container, tá a carga toda fechada lá, muitas vezes a gente nem sabe o que tá carregando. Mas normalmente quando você tá no baú frigorificado ou mesmo no baú de alumínio, aí a gente já sabe o que está carregando, precisa ter um cuidado específico para cada carga que você está levando no dia a dia, né?
3: Esse cuidado, ele tem que ter desde quando ele chega na garagem. Quando ele chega na garagem, ele vai fazer sim uma verificação do veículo, de todos os índices de segurança, que são, enfim, até pneu, pressão do pneu e principalmente a carga, para ver se a carga está bem acondicionada, bem amarrada. A carga frigorífica, quando ele vai carregar, o motorista acompanha a carga, deixar a carga no lugar, no ponto certo, no baú, para não ficar nem dianteiro, nem traseiro, enfim, acondicionar a carga de modo correto na composição do veículo.
2: Boa. E isso você orienta a turma no dia a dia aqui no pátio da transportadora?
3: Claro, todos eles é orientado a fazer isso e o procedimento é esse, todos eles estão orientados e tem que seguir isso aí, para um transporte legal da carga.
1: E é esse conhecimento todo que ele tem que o credenciou a ser um Master Drive, ou seja, falou em questão de logística, de transporte, tecnologia embarcada, todo mundo fala com o Antônio. Agora, rapaz, a gente sabe que você é um camarada diferenciado, é aplicado no dia a dia, como a gente espera que a maioria dos motoristas sejam, né? Aqui dentro da transportadora, o pessoal segue a risca a tua cartilha, as orientações que você passa para a turma, né? Claro que com o apoio da diretoria.
3: Eu diria que, digamos, hoje 90% deles eles seguem, né? Mas alguns ainda continuam querer sair fora dessa, digamos, esse padrão que nós temos que tomar. Sim. Mas a gente vai seguindo, vai orientando, vai conversando, vai explicando, para que então todos sejam 100% orientados a seguir isso aí.
1: Esse foi o Antônio, que transporta contêineres pelas estradas do Brasil.
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1: E vamos de música!
4: Tchau!

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3: Fabete, Fundação Adolfo Bósio de Educação no Transporte. Estamos falando, turma, de uma das principais instituições voltadas à formação e capacitação de profissionais do transporte rodoviário. A Fabete, gente, oferece cursos, treinamentos, programas de aperfeiçoamento para os motoristas, para os gestores de frota e para as empresas do setor. E quem está na ponta da linha para conversar com a gente é o Luiz Cláudio. O Luiz, gente, é instrutor da Fabete. Luizão, qual que é a diferença do motorista do passado para o motorista de hoje?
4: Tem a grande diferença do motorista do passado para o motorista do futuro, do tempo que nós estamos vivendo agora, é que quem quer ingressar nessa profissão, conquistar um emprego em qualquer transportadora, seja ela média ou grande, ele não basta apenas saber dirigir. O motorista deixou de ser apenas um condutor para se tornar hoje o que nós chamamos aqui na Fabet de gestor de uma unidade móvel, ou seja, um profissional que contribui com a empresa em todos os sentidos e não apenas na condução do caminhão. Então ele precisa apurar o perfil dele, precisa se profissionalizar para conquistar essa vaga nesse mercado que está cada vez mais competitivo. E dentre as qualidades que o motorista do futuro precisa ter é estar por dentro das novidades que surgem aí todos os anos no setor, buscar conhecer e entender essas transformações, principalmente nos caminhões, nos implementos, mais ainda no caminhão agora por causa da motorização eletrônica. Também as empresas estão buscando motoristas que tenham conhecimento, mesmo que seja básico, de informática, até para facilitar a operação do rastreamento via satélite, não possuir restrições comerciais. É algo muito importante hoje, e até mesmo estar em dia com a justiça, conhecer e respeitar a legislação de trânsito e principalmente ser defensivo ao volante. Essas seriam algumas das principais qualidades hoje de quem quiser se habilitar a um bom emprego no mercado de trabalho, que está nesse momento valorizando muito o profissional justamente pela escassez, né? Dos motoristas no Brasil como um todo. Hoje nós aqui na Fabet temos uma realidade que as empresas procuram bastante a nossa instituição e nós não temos mão de obra suficiente qualificada para oferecer para essas empresas. Então, justamente para conquistar o emprego, hoje é imprescindível ter qualificação.
3: Turma, antigamente bastava conhecer bem a estrada, mas hoje o motorista profissional precisa estar sempre aprendendo. Novas tecnologias, exigências do mercado, questões de segurança, tudo isso tornam a qualificação cada vez mais importante.
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3: Tem música na boleia. Zé Neto e Cristiano.

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2: Aqui é Alexandre Sendim de Andradas, Minas Gerais. Sou seu fã, fã de você. O programa de vocês é maravilhoso. Sou vigilante, trabalho das 18 horas às 6 da manhã. Aqui no QTH Ciamp Brasil Andradas, sul das Minas Gerais. É o QRA Vicentim, vigilante. Um abraço a todos. Parabéns pela programação da rádio. Todo dia, o dia todo, estamos juntos aí.
3: Ô, Alexandre, obrigado, meu irmão. Obrigado pela participação. E a gente aproveita, né, Paulinho? Mandar aquele reco-reco nas costelas. E o nosso respeito aí a todos os vigilantes, aos porteiros, ao pessoal que eles costumam brincar, né? O guardinha da motocicleta que fica passando lá, buzinando. Parabéns aí a todos vocês. Muito obrigado de coração, viu, gente? Deus os abençoe. Tem mais recado aí, professor? Manda bala aí, vamos ouvir.
4: Tô pro carro, viu? Bato no momento aqui, Cabo Santa Agostinho, a busca de Arapiraca, viu? Na terra do fumo da abacaxi, levar o suco da confusão, viu? Vamos dar um alô pra turma do tapetão aí e um alô pra turma da rota, viu? Tô pro carro, viu?
3: Valeu, Everaldinho, um abraço pra você, mais um integrante aí do grupo Rota 101, que tá fazendo parte aqui do Balaio do Gato do Brasil Caminhoneiro. Gente, são muitos os grupamentos de caminhões que estão junto com a gente e claro que a gente sempre pega uma informação, um abraço e atende com muito carinho todos esses recados aí que vocês mandam pra gente. Um abraço pra todos vocês, boa tocada aí, viu, meu irmão? Aí, galera do suco da confusão, cê tá doido? E você, manda um recadinho pra nós aí, ó, conta um pouquinho da tua atividade diária, a gente gosta de saber das novidades. Anota aí, ó, DDD 11 São Paulo 96082-5819, DDD 11 São Paulo 96082-5819, tamo esperando.
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1: E o nosso programa de hoje acaba por aqui, mas amanhã eu tô de volta. 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Um grande abraço para os amigos do trecho e até amanhã.
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1: Hora certa. 4:56.
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8: Bom dia!
9: Bom dia! Que você tenha um excelente dia, cheio de paz e do amor de Deus.
8: Bom dia, bom dia, bom dia! Hoje é segunda-feira, dia 5 de outubro de 2026. Já se passaram 248 dias. Faltam 123 dias para o término do ano. Hoje é dia da Amazônia, dia do oficial de justiça, dia do empreendedor, também dia mundial dos professores, dia das aves. Bom dia! Boa sorte! A igreja celebra hoje

0: Como vai o tempo e a temperatura?
1: Chovendo aí, tá? Aqui tá chovendo. Olha o relâmpago.
2: Aí chove, cai até a tempestade, né?
3: Eu não entendi o que ele falou.
2: É, sim. Bom, a previsão para hoje aqui em Jequitinhonha tá com máxima de 29 graus, com céu ensolarado, e a mínima de 19 graus. Também a sensação térmica é na casa de 24 graus, umidade do ar em torno de 90%, vento a 10 km por hora, lua na fase minguante e o sol vai nascer às 5h24. É primavera brasileira. Bom dia, bom dia.
4: Ô, Alberto Ferreira, oi, manda Maria. Esse pessoal tirar o facão da bainha, mas moço, vamos lá, sebo nas canelas e vaza na
2: batalha. Chega, Maria, o Gô tá dormindo ainda. Ô, dona Geralda, acorda o menino aí, dona Geralda. Ô.
5: Mas o que é isso, meu pai do céu? Vamos levantar, meu velho. Vamos trabalhar, que os filhos estão crescendo e precisa trabalhar mais. Ganhar mais dinheiro pra comprar mais feijão pra tu, mocente. Ih, mas você não quer levantar não, seu cabo da mulher. Então lá vai a água, viu?
6: Ô, gente! Eita!
7: Acertou.
8: Vontade de trabalhar, desgramado.
2: Bora trabalhar, amor.
1: Da mulher não deixa, não. Posso não.
2: Segunda-feira, comadre. Manda esse moço ir trabalhar, gente.
4: Não vai, não.
2: Bora trabalhar.
4: Ele não vai, não.
1: Eu não entendi o que ele falou.
2: Bora trabalhar, gente. Vamos trabalhar aí.
5: Com nada.
2: E a escola, hein, neném?
4: Já
2: escola.
4: Foi,
2: ah, meu serviço é esse. Né? É. Amigos da madrugada, bom dia, bom dia.
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2: Ô, seu João, são 5 horas agora, viu, moço? 5 horas. Pena Branca e Chavantinho.

0: pessoal.
1: Agora 5:04.
2: Quem é o cantor?
1: Gilberto e Gilmar. Aliás, Gilberto Barros e Sérgio Reis.
3: Errou!
1: Corrigi aqui.
4: Acertou.
1: Gilberto.
3: Obrigado.

0: da banhinha, mas moço, vamos lá, sebo nas canelas e vaza na barbeada.
1: Olha, hora 5:08, até passarinho que não deve nada a ninguém, já campeou, já vazou na braquiária. 5:08, 5:08.
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2: As exportações aumentaram um pouco mais para a Rússia, Estados Unidos e Chile, mas ainda não compensam as compras dos chineses e da União Europeia. Aliviam um pouco. Com relação à União Europeia, o prejuízo é maior, não pelo volume exportado, mas com a qualidade da carne, que os europeus chegam a pagar em torno de $2,000 a mais pela tonelada, por ser carne de primeira qualidade. A China, dentro de mais 2 meses, 3 no máximo, recomeça as compras. Outro fator que segura os preços das carnes lá em cima é uma oferta menor no mercado e o consumo interno que caiu nos últimos meses. O gado de reposição, o bezerro, como exemplo, está com preços mais altos. E se o valor do bezerro dispara, lá na frente, há influência direta no preço final da arroba bovina. Dos estúdios da Rádio Itatiaia em Belo Horizonte para o Itasat, Valdir Barbosa.
3: Indicadores agropecuários com Diego Brião. Soja.
4: Os contratos futuros com vencimento em novembro registraram queda nos Estados Unidos na sexta-feira, na Bolsa de Chicago. A cotação era de $12.78 por bushel. Valores no mercado físico, no Brasil, por saca de 60 quilos. Estado do Mato Grosso, cidade de Campo Novo do Parecis, R$140. Bahia, Luiz Eduardo Magalhães, R$144. E Santa Catarina, Rio do Sul, R$143.
3: Boi gordo.
4: Em São Paulo, na B3, os contratos com vencimento em outubro eram negociados ao final.

0: Traz Varginha, R$ 1.650. E São Paulo Franca, R$ 1.680.
1: Milho.
0: Valores no mercado físico. Por saca de 60 quilos. Paraná, Marechal Cândido Rondon, R$ 54. Valor em queda na comparação com a cotação anterior. E Goiás, Rio Verde, R$ 56. Em estabilidade.
1: Trigo.
0: Valores no mercado físico por saca, Paraná Castro, R$ 82,20 em estabilidade e Paraná Marechal Cândido Rondon, R$ 79, também em estabilidade.
1: Cana de açúcar.
0: Os contratos futuros de açúcar com entrega prevista para março do ano que vem terminaram a sexta em Nova York em elevação. A cotação era de 19,93 centes de dólar por libra peso. No Brasil, em São Paulo, a saca de 50 quilos de açúcar cristal fechou o dia cotada a R$ 123,37 em elevação.
1: Feijão.
0: Preço médio por saca no atacado no Paraná, feijão carioca tipo 1, R$ 308 em queda e feijão preto tipo 1, R$ 231,33 em elevação.
1: Arroz.
0: Valores no mercado físico por saca de 50 quilos, Rio Grande do Sul, média estadual, R$ 82 em estabilidade e Santa Catarina, Rio do Sul, R$ 72, também em estabilidade.
1: Indicadores Agropecuários, um conteúdo do Grupo Rádio Web. Informação que amplifica conexões.
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6: Boa, parceira. Manda esse povo tirar o facão da Bahia. Passa o ser nas canelas. Vai lá na breguiada.
3: Ô, neném. Olha a hora, gente. Olha a hora aí, comadre.
7: Tô agarrada.
3: Bora trabalhar, moça. Bora.
7: Por nada.
3: 5:18. 5:18.
8: Meu Deus.

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vamos falar dos nossos amigos felinos, que adoram uma aventura nas alturas, né? Sabia que eles se sentem muito mais seguros quando conseguem observar tudo lá de cima? Pois é, por isso a dica de ouro é investir em prateleiras, aquelas árvores para gatos ou até estantes bem reforçadas. E não para por aí, viu? Deixe sempre umas caixas de papelão, tocas, uns cantinhos mais escuros para eles se refugiarem quando quiserem um sossego. Principalmente se você tem mais de um gato em casa. Ter esses pontos altos e esconderijos evita umas brigas e diminui o estresse da turma toda. É carinho e bem-estar em forma de espaço. Um abraço do seu amigo Lineu Silva e até a próxima!

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0: São 5 horas e 23 minutos. Zé Carreiro e Carreirinha.
1: Amarradinho de cipó.
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0: Opa, 33374152121, você manda seu áudio pedindo a oração, mas manda o áudio bem curtinho, não manda o áudio grande, né? Senão demora muito e aí não cabe mais pessoas na programação, tá bom? Ô, Freiron, bom dia, bom dia.
1: Aô, bom dia, Alberto Ferreira, bom dia. Na graça de nosso Senhor Jesus Cristo, começando mais um dia. Um grande abraço pra você e pra todo o nosso povo aí, que acompanha a nossa querida Rádio Santa Cruz.
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1: de São Miguel. Viva nosso Senhor Jesus Cristo.
0: Potência de São Miguel. 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
4: Ô, Alberto Ferreira, tira o facão da banha e fala a hora certa para o pessoal.
0: Opa, 5:31, bom dia.
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0: Olha só, estamos de volta. Continua no radinho.
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0: Vamos adiante, seguindo em frente aqui pelas ondas da Santa Cruz.
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0: Fazendo companhia, são 5:36. 5:36. Hoje é segunda-feira, viu, gente? É segunda-feira.
3: Acertou.
0: Viu? Pois é, vamos que vamos aí.
4: Vou nada.
0: Pois é, chegando no trecho na rodagem a Santa Cruz na estrada.
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0: 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E tava escrito no para-choque daquele grupo: tô mais perdido que cachorro. Como é que é o negócio? Não me siga. Tô mais perdido que cachorro que caiu da mudança. Faz sentido, cachorro que cai na mudança não encontra o caminho de casa.
3: Acertou.
0: Léo Magalhães.

0: Trânsito livre. Sinal verde para informações.
1: Amigos do volante, dirigindo, sempre ouvindo, quem circula pela 105 entre Jequitinhonha e Joaíma deve redobrar a atenção à questão de animais na pista, né? É uma rodovia que sempre registra presenças de animais aí que migram das fazendas e migram. Vamos pedir aí os fazendeiros, cada um fazer sua parte e colaborar com a circulação do trânsito, né? E também mais um alerta para os motoristas que circulam pela 367, obras em andamento. Então, redobrar a atenção aí que tem máquinas e caminhões pesados nos trechos entre Jequitinhonha e Itaobim e também para quem segue rumo a Almenara, viu? Cuidado aí no decorrer do dia e você vai deparar com alguns locais aí no sistema Pare e Siga por causa das obras de revitalização da BR.
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1: Agora 5:46. Bom dia. 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
5: O relógio marca 5 horas e 51 minutos. Estamos ao vivo pelas ondas da Santa Cruz. Hoje é segunda-feira, dia 5 de outubro de 2026. A igreja celebra hoje São Benedito. Um bom dia para você. A oração é com o pároco Frei Heron e com o bispo diocesano Dom José Hamilton de Castro. Avisos da paróquia São Miguel e Almas. Acompanhe comigo. A Renovação Carismática comunica que nos dias 5, que é hoje, e 12 de outubro, não haverá o grupo de oração. Retornará ao normal no dia 19 de outubro, tá bom? É, celebração na comunidade rural, atenção, celebrações com o Frei João Bosco Rezende. É, no próximo sábado, dia 7, missa na comunidade Nossa Senhora do Rosário, lá na Mumbuca, festa da padroeira. Já no dia 11, domingo, também tem missa na comunidade Nossa Senhora dos Remédios, lá no Brejão, batismo e eucaristia. E lembrando que no dia 12 também tem celebração, dia 12 do 10, na segunda-feira, às 16 horas, missa na comunidade Nossa Senhora Aparecida, lá no Maranhão, e festa da padroeira, tá bom? É a agenda do Frei João Bosco. Avisos da paróquia São Miguel e Almas. É, deixe-me ver aqui para amanhã, dia 6, terça-feira, às 7 da noite, missa na comunidade Nossa Senhora das Graças. É liturgia e a parte musical com a equipe local da comunidade. E também, no mesmo horário, missa na comunidade Santo Antônio, missa na matriz, a parte da liturgia, sim, com a comunidade Santo Antônio, e a parte musical com Renan Fernandes. A rádio transmite a missa com os trabalhos técnicos de Tyson Ribeiro.
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Faltam 6 para 6, hora da coincidência. Um bom dia para você que está conosco aqui, os amigos do Clube de Amigos, representantes Dazinho Chaveiro, Solanginha em Joaíma e também a dona Ceissa aqui em Jequitinhonha. Vamos incluir ela e os filhos Alberto e Adalberto. É oração pela alma do saudoso Lídio Góes Gomes. Lídio Gomes Quaresma Brito, sócio falecido do nosso clube. Também para a Rosângela, que renovou conosco, a Rosângela dos Santos Oliveira, também a Rosalvo dos Santos Pereira, Sandy Brito e Sanzio Brito Pinheiro e a Jussara Brito. Aniversariantes de hoje, lá em Medina, Floriano Pereira dos Santos, da Fazenda Sete Lagoas, e também Juazina Maria de Jesus da Fazenda Grandeza. As nossas intercessões vamos incluir na oração a dona Genilson, Antônio Pé de Foice, o Gabriel lá em Felisburgo, Eugênio, equipe do Texto dos Homens em Joaíma, dona Maria, Mila, Súria, também o Vaca Magra, o Tim, os amigos das comunidades, e ainda vamos incluir também todos que estão acompanhando a programação em Belo Horizonte, a Alessandra, o Jadir, a Camelinha, lá em Venda Nova, o Paulinho DJ no bairro São João Batista, Marco Antônio, Zezinho, Cleomar no Juliana, e Teovina Carneiro Wilson no Paulo VI da Fátima. É pedido de oração também da Brígida Maria da Silva, ela pede a oração pela alma do seu esposo, João Bispo dos Santos, para seus netos, filhos, para Ivaneide em Campinas, Poliana, Eliana, Zé Orlando, Eliene e família, Paulo Bispo em São Paulo e todos da Rádio Santa Cruz.

0: pela saúde dos quatro netos, minhas duas bisnetas, Magrinha Linda, minhas duas filhas, Fia Gilson, Angelita, Pula Galdino, Tereza, Irani, Conceição, Joaquim, Maria José, Esposa Manel, Nadia Novorado, Dorino, São Miguel, Solange, Joaíma, Silvanin, Valadares, Zenoela, pela sua saúde, Dilena, seus filhos, Eli, com toda a família, Santa Gira Carlinhos, Lucinha e família, Carminha Valéria e Neném e família, Domingas e família, Vanusa e família, Bigode e família, Manel da Bebê e família, Minha na Travessa João Pinheiro, o Gorda Verdura, Didi da Indiana, Bárbara do Vaticano, minha irmã Lupinha, minha cunhada Regina, minha cunhada Maria, todos os meus sobrinhos. Todos os chamados da rádio, todas as meninas da atividade ativa do Polo Esportivo, pela saúde do professor e a família dele, Geraldão com a família, Lourdinha no Santo Antônio, Lourdes na Boa Vista, Marcelo na Boa Vista, Oswaldo na Elza Mourão, Kelinha da Costela lá no Transvalo e família, e todos que neste momento estiver precisando de oração. Alberto, um bom dia e fica com Deus, tchau.
1: Oi.
2: Bom dia, meu amigo Alberto Ferreira. Aqui é Maria Vanilda, aqui da Fazenda Gangorrinha. Como é que você tá? Tudo bem?
1: Tudo bem.
2: Eu pedi de oração para meu esposo Adilson, meu filho Nenzinho, Claudiane, Sofia, Simone, Pedro de Amélio, com toda a família dele na comunidade Barreirinho. Tica e Dinho com a toda a família na comunidade Barreirinho. Pequena e João com a toda a família na comunidade de São Felipe. A Lúcia e Quilosina fazendo a Chapadinha. Minha mãe Dona Ana, meu pai Debrano na rua João de Mato e Joaíma. Minha filha Maria Mery, meu genro Antônio Marco. Solanjinha com a toda a família dela em Joaíma. Irene e seu Zé em Joaíma. Zé Cheia e Dena na fazenda Caraí em Joaíma. Creuzinha e Branquim. Sebastião. E para você, meu amigo Beto Ferreira, e a sua família, um bom dia para você.
1: Alô, bom dia.
3: Bom dia, Beto Ferreira, peço oração para vocês. Ora para mim, Alfonso Vermelho, para vocês que da rádio, tudo com Deus.
1: Amém, alô.
4: Bom dia, Gilberto.
1: Bom dia.
4: Pedi uma oração para mim, beleza pura aqui de fronteira.
1: Sim.
4: Para minha esposa Maria Angélica. Para meus filhos. Inclusive um que saiu hoje. Foi embora pro Trofotone. Deus abençoe a viagem deles. Para meus cunhados. Para meus netos. Né? Pari e família. Dona Santa e família. Para Nilzinha e família. Dona Isara e família, Dona Vadinha e família, Nel e a família, Águeda Vitória, José Fernando e a família, e fica com Deus.
1: Amém.
4: Um abraço.
1: Outro. Bom dia.
5: Alô, Alberto Ferreira, bom dia. Aqui é Maria das Dores. Gostaria de pedir oração pela minha saúde, pela saúde dos meus filhos, pela saúde de todos os meus amigos. Acula no Campo Novo, Valinha na Rua Amazônia, na Mídia Nova Alvorada, Liani no Vaticano, Mulher de Deus, Araci e Oliva no Santo Antônio, Liana no Santa Luzia, Dida José Wilson, Daniela e Lucinha na Boa Vista, Conceição com a esposa Joaquim na Lua Bonita, Oswaldo Nelly, Nelson Mourão, e pela sua saúde, e pela saúde de todos que estão precisando de oração. Um abraço, bom dia.
1: Bom dia.
6: Rádio Santa Cruz, bom dia, bom dia, homem de Deus, bom dia, bom dia.
1: Bom dia.
6: E se você colocar meu nome na oração das 6 horas, pela minha saúde, pela saúde de minha filha, pela saúde de sua esposa, pela saúde de Ari, meu primo, pela saúde de Anitta, pela saúde de Sávio, meu sobrinho, se encontra internado na Santa Casa. pela saúde de Bina Quaresma, pela saúde de do filho de Aurino, pela alma do meu filho Antônio Binho, pai Benício, mãe Petino, mãe Jovalina, Leonora, Donoro, Tiazinha, tio Pedro, Rosina, Dona Leci, Maria do Pastel, Fernando, o Elton, Luiz Nelson, Abelito, Abelita, Abelito, Abelito, Abelardinho, Bilzinho, Doutor Henrique, Doutor Bernardino, Gilberto Porto Prado, João Moreira, Deusdete Moreira Félix, Tietonha, todos os falecidos, o mundo inteiro de Deus.
7: Roberto, qual é o nome na oração, por favor? Queria que você mesmo, para Sebastião, meus filhos Aurício, Patrick, Anderson, Talos, Thaleson, Aicílio, Danilo, meus pais João Grosso, Sérgio, Helena, Laila, Carla, Alice, meu netinho, Alves. Para todos os nossos namorados que tinham te ouvido na oração, a senhora nominava essa nossa, pela passagem do aniversário de minha sobrinha Sabrina e meu neto Alto Mário, que foi essa semana. E Nossa Senhora nomina abençoe todos. Falou, tchau. Deus.
8: Bom dia, como é que você tá? Tá bom, meu irmão?
1: Tudo bem.
8: Manda um abração, oração pra Dida, lá no quarteirão, que tá doente, pra Deus abençoar ele, pra ele melhorar. E pra Toninho e Elma, lá em Fronteira. Obrigado, fica com Deus. Tchau, tchau.

0: Bom dia, Humberto Filho. Põe oração aí pra mim, pra minha esposa Maria Marlene, pra meus irmãos, pra Doutor Reinaldo, pra Cíntia Marido, pra meu padre querido, pra Drimário, pra Dozinha Família, pra você e sua família, pra Negro Paraguai, família Zica do Leite, a família, pra Cíntia Família, pra todas as pessoas que estão precisando de oração aqui no mundo inteiro.
1: Ô, Roberto Pereira, bom dia, meu amigo. Aqui é Anderson Alves que tá falando. Eu peço oração aí para mim, peço oração para minha mãe, peço oração aí para meus irmãos, minhas irmãs, meus sobrinhos, sobrinha, meus parentes. E peço oração aí para Antônio Alves e família, Roberto Pereira e família. E peço oração aí para todas as crianças, peço oração aí para todos os trabalhadores e trabalhadoras, e peço oração aí por mototáxi, para todos aí. E peço oração aí para a alma da minha irmã Mariene, pela alma da minha irmã Marciene e para todas as almas. Valeu, meu amigo, que Deus abençoe o nosso dia e a nossa semana.
2: Freiron, bom dia.
3: Um bom dia, meu irmão, minha irmã, nessa segunda-feira. Senhor meu, acreditando piamente que há um só Deus acima de todas as coisas, Pai, Filho e Espírito Santo, uma unidade de três divindades iguais, eternas e mortais, gostaria que vós dedicastes essa semana que está começando a mim e as pessoas ao meu redor. Deus, vós que é imortal, onipotente, onisciente, está acima de tudo e sempre presente, vela por este filho, filha, para que tudo transcorra bem dentro dos nossos merecimentos, de acordo com a sua palavra. Sei que nos reservas um reino infinito e muito além da nossa compreensão humana. Por isso mesmo, estamos aqui a serviço de vossa revelação, para sempre sermos dignos do Senhor, para sua adoração e sermos servidores e servidoras, parte da sua criação. Abençoa a cada um de nós e tudo o que irá nos suceder nessa segunda-feira.

Oração a São Miguel Arcanjo. Glorioso São Miguel Arcanjo, poderoso vencedor das batalhas espirituais, vinde em auxílio das nossas necessidades espirituais e temporais. Afugentai de nossa presença todo mal e todo ataque e ciladas do inimigo. Com sua poderosa espada de luz, derrotai todas as forças malignas e iluminai nossos caminhos com a luz de tua proteção. Arcanjo Miguel, do mal libertai-nos, do inimigo livrai-nos, das tempestades socorrei-nos, dos perigos protegei-nos, das perseguições salvai-nos. Glorioso São Miguel Arcanjo, pelo poder celeste a vós conferido, se para mim o guerreiro valente e conduzi-nos nos caminhos da paz. Amém.

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1: Se liga na hora. Segunda-feira, moço, bora. Já tá na hora de campear. Bom, são 3:11.
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1: É segunda-feira, estamos de volta pela nossa. Continua.
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1: Seis e 14, bom dia.

0: Amado Batista. Mulher carinhosa, acordando aqui bem cedinho nas ondas da Santa Cruz. E a gente segue Cristiano Neves. Amar é isso, bom dia.
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0: Oi, Galdino, bom dia. Alô?
1: Bom dia, meu amigo Alberto. Aqui é Galdino da Nova Floresta. Quero pedir uma música com Marciane, João Mineiro e Marciane. Amante, amigo. Ofereço Pacula, Teu, Joalina, Lu e Nami, pra Beto na casa veterinária, pra Bim, pra Tereza, Rita em Homenara, e pra Marli, e pra você aí na rádio.
0: Ah, sim. Vamos rodar agora pra você aqui, viu, Galdino? Já tá modulando aí, ó. Amante e amigos. 6:22.

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1: Ô, Alberto Ferreira, tira o facão da banha e fala a hora certa para o pessoal.
2: 6:26.

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5: Então, segundo turno da corrida presidencial.
6: Filho do ex-presidente atinge 47% dos votos, mais de 2 milhões a mais do que o petista.
5: Cleitinho Azevedo é eleito governador de Minas Gerais.
6: Nicolas Ferreira é o deputado federal mais votado da história do Brasil, com mais de 3 milhões de votos.
5: Cleito foi marcado por longas filas e demora de até 2 horas para votar em BH.
6: E eleitores denunciam demora dos ônibus no dia da votação.
5: Segunda-feira após a eleição é marcada por muita chuva em Belo Horizonte.
6: Incêndio de grandes proporções atinge galpão de materiais recicláveis na capital.
5: Líderes da direita internacional parabenizam Flávio Bolsonaro pelo desempenho no primeiro turno.
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7: Conferindo 6:31.
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4: É comigo, de volta aqui, segunda-feira, tem muita gente almoada aí, viu? Não fica empaiando com o marido não, viu, compadre?
8: Vamos ter que trabalhar de
4: guerra. Não fique atrapalhando aí.
9: Minha mulher não deixa não, é, posso não.
4: E bora trabalhar, moço.
10: Vou nada.
4: Sai da barra da saia da mulher aí.
10: Não vai não.
4: Deixa ele.
10: Não vai não.
4: Deixa ele.
10: Tô agarrada.
4: Deixa esse moço ir trabalhar, senão no final do mês, ó. Pois é, deixa-me ver se tem gente acordada aqui. Alô, bom dia.
11: Cheiro, bom dia. Ótima segunda-feira, abençoada.
4: Obrigado.
11: Do Pai do Céu pra vocês, todos da rádio. Eu tô pedindo aqui a música de Nelson.
12: Quem é o cantor?
11: Aparecendo pra todos vocês da rádio, principalmente pra toda minha família que descoberta. E um bom dia. Com Deus, tchau.
4: Deixa eu passar os olhos no zap aqui pra me ver se tem mais alguém aqui. Tem sim, tem mais uma pessoa aqui. Alô, bom dia.
13: Bom dia, bom dia, Alberto Reis. Você acorda cedo. Agora Jacir não é moça bonita, ela não acorda cedo, não.
4: Errou!
13: E o seu esposo Marcinho também. Gostaria de parabenizar
14: a dona
13: Denise, que ontem completou mais um ano de vida aqui do Vaticano. Parabéns, felicidades. Alegrias mil, sucesso em tudo e toda a sua vida, Dandê. Pode ler a música aí, viu? Que eu sei que você fuma goiano e vai me enrolar. Bom dia.
4: Quem vive de rolo é barbante, viu, Irene? Vou rodar uma música aqui pra ela aqui. está aniversariando, né? Deixa eu ver se eu consigo passar o LED e achar uma música bacana aqui. Um abraço aí pro Vaca Magra, que tá ligado na programação, né, Vaca Magra? Se espirra aí, Deus te ajude, meu filho. Deus te ajude. Mandar uma música bonita aqui. Seis e trinta e oito.

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0: Vamos que vamos. 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Bora trabalhar.
1: Amanhã não deixa, não. Posso não.
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0: 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A hora vai certa. Trabalhar, moço. Vai trabalhar. Vai trabalhar.
3: Não vai, não.
0: 6:49. 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
4: Faltam 5 para 7, o nosso clube de amigos tem as representações de Dona Ceiça, Solanjinha, Joaíma, Dazinho Chaveiro. Pode falar comigo, Alberto Ferreira, na feira, pelas ruas da cidade, ou dar uma passadinha aqui na rádio. Amigos que participam do clube, fazer o registro em memória do saudosa Lídia Gomes Quaresma Brito, sócia falecida do nosso clube. Também fazer o registro aqui dos que renovaram conosco: Rosângela dos Santos Oliveira, Rosalvo dos Santos Pereira, Sandy Brito Pinheiro, Sângio Brito Pinheiro e Jussara Brito. Em Medina, hoje dia 5, quem completa mais um ano de vida é Floriano Pereira dos Santos, da Fazenda Sete Lagoas. Bom, e também aqui em Jequitinhonha, Joazina Maria de Jesus, da Fazenda Grandeza. E você aí do outro lado do rádio, hoje é...

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1: A mensagem da nossa amiga ouvinte Kula, da Fazenda Floresta. Reflexão do dia. Agradeço a Deus por me emprestar diariamente o coração que pulsa, o oxigênio que respiro, o solo em que caminho e milhões de itens para que eu exista. Obrigada, meu Deus, por mais um dia. Bom dia. Muito bem, chegamos ao final do Paradão Sertanejo. Ontem fizemos a cobertura das eleições 2026 e daqui a pouco no Jornal da Itatiaia você fica sabendo mais detalhes. E após o jornal, comunica N. Souza. Um forte abraço, cuide-se bem, a gente se fala na programação.
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0: Comunicando, Alberto Ferreira.

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1: Flávio Bolsonaro e Lula vão disputar o segundo turno das eleições.
2: O candidato do PL teve 47,03% dos votos e o do PT teve 45,16%.
1: Flávio teve mais de 2 milhões de eleitores a mais do que Lula.
2: Nicolas Ferreira se torna o deputado federal mais votado da história do Brasil.
1: Em Minas, Cleitinho Azevedo vence no primeiro turno com 55,4%.
2: Candidato do PT, Patrus Ananias, teve apenas 26,34%.
1: Domingos Sávio, do PL, e Marília Campos, do PT, ficam com as duas vagas ao Senado por Minas.
2: Líderes da direita internacional parabenizam Flávio Bolsonaro pelo desempenho no primeiro turno.
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1: 7:01, Jornal da Itatiaia, desta segunda-feira, dia 5 de outubro de 2026. Apresentação Fernanda Viegas e Alan Passos. Muito bom dia para você que está com a gente. Nós estamos ao vivo também no YouTube, no site, no aplicativo da Itatiaia, na Alexa, na TV a cabo e no canal 957 da Parabólica Digital. A partir de agora, toda a rede Itasat reunida para trazer os principais destaques de Minas, do Brasil e do mundo. Começando pelo trânsito.
3: Rodovias que dão acesso a Belo Horizonte apresentam congestionamento. Na BR-040, mais de 7 quilômetros de fila no trecho entre o Trevo de Ribeirão das Neves e a chegada ao posto Bonanza em Contagem, na região metropolitana, devido ao excesso de veículos. Na rodovia Fernão Dias, tem ponto de alagamento próximo à Fiat em Betim. Já são pelo menos 4 quilômetros de retenção. Um carro está ilhado. A concessionária trabalha no local. Direto da Central de Trânsito Itatiaia MIV, repórter Isabela Gouveia.
4: Agora, as condições do tempo.
5: Minas Gerais terá nesta segunda-feira um dia de céu nublado, com pancadas de chuva e trovoadas isoladas no noroeste, Triângulo, Alto Paranaíba, Central Mineira, Oeste, Sul, Sudoeste, Campo das Vertentes, Metropolitana e Zona da Mata. Demais regiões, céu parcialmente nublado, com possibilidade de chuva isolada. Em Belo Horizonte, a semana começa com céu nublado, com pancadas de chuva e trovoadas. A temperatura máxima deve chegar aos 27 graus. Repórter Aline Neves.
2: 7:03.
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2: Flávio Bolsonaro, do PL, e o presidente Lula, do PT, vão disputar o segundo turno das eleições deste ano para a presidência da República em 25 de outubro.
1: Com 100% das urnas apuradas, o filho do ex-presidente Jair Bolsonaro terminou o primeiro turno à frente, com 47,03% dos votos, enquanto o petista teve 45,16% dos votos válidos.
6: O candidato à presidência pelo PL, Flávio Bolsonaro, agradeceu os mais de 56 milhões de votos recebidos no primeiro turno da eleição e afirmou que o resultado representa um desejo de mudança no país. Em coletiva de imprensa, ele comemorou ter terminado a primeira etapa da disputa à frente do presidente Lula e disse que o resultado das urnas representa, segundo ele, o fim de uma era do PT. Flávio também criticou o governo Lula e afirmou que nas próximas 3 semanas vai concentrar a campanha na apresentação de um projeto de governo. Entre as propostas citadas estão a redução do número de ministérios e a indicação de 4 ministros para o Supremo Tribunal Federal.
7: Eu estou muito feliz com a possibilidade real de daqui a 3 semanas o Brasil dar uma resposta definitiva. A gente quer um governo moderno, um governo com menos ministérios, um governo que vai resgatar a democracia, um governo que vai indicar pelo menos 4 ministros pro Supremo Tribunal Federal, que não vão tentar interferir em eleições. O que eu tenho para falar é que o Lula tá disputando o poder. Ele já disputou 7 eleições presidenciais. 7 eleições presidenciais. Ele tá preocupado com o poder. Eu tô preocupado com o futuro do Brasil. Eu tô disputando o Brasil.
6: O candidato também voltou a dizer que não pretende disputar a reeleição caso seja eleito. Segundo Flávio, um único mandato seria suficiente para colocar em prática as mudanças que ele defende. Flávio acompanhou a apuração com aliados, como o senador e coordenador de campanha, Rogério Marinho, o candidato a vice, Alfredo Gaspar, além da advogada Maria Cláudia Bucchianeri. Havia a expectativa de que a senadora eleita pelo Distrito Federal, a ex-primeira-dama Michele Bolsonaro, acompanhasse a apuração com o enteado, mas ela optou por ficar na companhia do ex-presidente Jair Bolsonaro. Além dela, a família Bolsonaro também elegeu outros membros para o Legislativo, como Carlos Bolsonaro para o Senado por Santa Catarina e Jair Renan Bolsonaro para a Câmara dos Deputados também por Santa Catarina. Flávio Bolsonaro e Lula vão disputar o segundo turno da eleição presidencial no dia 25 de outubro. Flávio disse ainda que vai tratar as próximas 3 semanas como uma disputa pelo futuro do país e pediu apoio dos eleitores para a segunda etapa da eleição. De Brasília, João Pedro Melo.
2: 7-6. Após derrota no primeiro turno, o presidente Lula admite surpresa, mas diz que o jogo ainda não terminou.
8: Inesperado. Foi assim que o presidente Lula e candidato à reeleição pelo PT definiu o resultado da votação deste domingo diante do principal adversário, o candidato à presidência da República pelo PL, Flávio Bolsonaro. O político afirmou durante discurso na capital paulista ontem à noite que não esperava o resultado que foi concretizado nas urnas. Lula ficou 2,4 milhões de votos atrás do principal adversário. Em um discurso ontem à noite, em um hotel na região central da capital paulista, Lula agradeceu aos mais de 53 milhões de votos e fez uma metáfora com o futebol. Segundo o petista, o jogo ainda não terminou e ressaltou que acredita em uma virada na prorrogação.
9: Acabamos de ter uma lição da democracia no Brasil com a votação do povo brasileiro. O resultado, muitas vezes, é inesperado. A gente nunca consegue tudo aquilo que a gente queria. Eu confesso para vocês que eu estava convencido que eu ia ganhar as eleições no primeiro turno. Mas eu também já pensei isso outras vezes. Eu lembro que eu pensei que eu ia ganhar no primeiro turno quando eu disputei com o Alckmin, mas não ganhei. Eu lembro que eu pensei em ganhar no primeiro turno quando eu disputei com o Zé Serra. Eu também não ganhei. Mas a gente tem o segundo turno, e o segundo turno é a hora da prova dos 9. É a hora da gente mostrar a verdadeira fotografia do Brasil de hoje e o Brasil que a gente quer.
8: De São Paulo, repórter Mardélio Couto.
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10: Lula ficou à beira da aposentadoria depois dos resultados do primeiro turno na eleição presidencial. Ele parte agora em inferioridade numérica para um segundo turno, sabendo que a soma de rejeição, desaprovação do seu terceiro mandato e enorme maioria de centro-direita no legislativo tornam não só uma vitória na segunda rodada muito difícil, governar depois dos resultados de hoje, mais ainda. Lula está dentro de uma tendência mundial hoje de desencanto com quem está no poder, mas com um aspecto muito brasileiro, que foi a cúpula do judiciário operando decisões políticas para tentar a reeleição de um presidente que, de acordo com o primeiro turno, é menos popular que seu opositor. Não sabemos como vai ficar a crise institucional depois de uma ala de força do STF se dedicar a obter resultados eleitorais, mas os resultados de hoje são um divisor de águas. Possivelmente, eles indicam para todos nós, possivelmente, eles indicam o fim de um ciclo político de 41 anos de duração. As consequências são ainda imprevisíveis.
11: Da CNN em São Paulo, William Vac.
1: 79.
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1: Apostando na alternância de poder, o mercado já reage à possível vitória de Flávio Bolsonaro à presidência, Rita. Bom dia.
12: Bom dia. E o povo brasileiro foi o grande protagonista dessas eleições. As urnas foram abertas e houve claramente um voto direcionado a uma reforma, a uma reforma política que pode, inclusive, promover a reforma do judiciário, porque houve um voto claramente no sentido de uma renovação, de um fortalecimento do Senado para que haja uma cobrança do poder legislativo, que tem que ser o freio, o contrafreio do poder judiciário, no sentido de colocar as coisas nos eixos. Na Faria Lima, a vitória de Flávio já é quase dada como certa, mas temos todo um segundo turno por aí. Mas podemos ter, logo na abertura do mercado, uma reprecificação dos ativos. A continuidade da lua de mel dos investidores com a compra do Brasil. Isso refletiria em uma alta no Ibovespa, uma queda muito forte no dólar e uma queda também muito forte nos prêmios embutidos nos juros futuros negociados na B3 e nos juros vigentes, inclusive nos títulos do Tesouro Direto. É o que poderemos ver daqui a pouco. Só mesmo um acontecimento muito forte de peso poderia reverter a virada de Flávio em cima do candidato Lula, que é o atual presidente do Brasil. E por que isso? Porque a gente vem dizendo aqui, repetindo, o mercado aposta numa mudança de modelo, numa alternância de poder para que haja um equilíbrio das contas públicas, uma geração de superávit primário e, consequentemente, um crescimento sustentável com a queda de juros, a queda do prêmio de risco Brasil. É disso que a gente vem falando, nossa, desde que o presidente Lula assumiu nesse terceiro mandato e disse lá atrás que ele não teria esse zelo, essa preocupação com a responsabilidade fiscal, com o equilíbrio das contas. Pelo contrário, Lula aumentou impostos, nunca arrecadamos tanto e nunca tivemos um endividamento tão crescente, porque o presidente Lula e o seu governo aumentaram as despesas numa proporção muito maior do que o aumento das receitas, que foi muito forte para quem paga imposto no Brasil. Portanto, a aposta do mercado hoje deve ser de uma reprecificação do Brasil em função da possibilidade maior de uma vitória de Flávio e de uma mudança na gestão do fiscal das contas públicas. Rita Mundim, para a Rádio Itatiaia.
2: 7:13, no próximo bloco, Cleitinho Azevedo liquida a fatura no primeiro turno e é eleito governador de Minas Gerais.
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0: amigos, familiares e muitos apoiadores para celebrar a vitória.
1: A comemoração de Cleitinho Azevedo em Divinópolis, no Centro-Oeste Mineiro, começou quando Cleitinho passava dos 52% dos votos. Na churrascaria, onde o então candidato acompanhava a apuração com familiares, a chegada de apoiadores foi durante todas as horas de apuração. O governador eleito teve 55,4% dos votos, totalizando mais de 6.300.000 eleitores, resolvendo a eleição para a cadeira mais importante de Minas, já no primeiro turno. Na sua fala inicial, após a consolidação do resultado, Cleitinho reforçou apoio a Flávio Bolsonaro na disputa, no segundo turno, pela presidência da República. E sobre seu futuro governo, disse querer negociar a dívida bilionária de Minas e dialogar com o governo federal. Pregou até diálogo com os adversários que teve na disputa pelo governo mineiro.
2: Combater as injustiças, independente de quem for o presidente da República, sentar com ele, poder negociar a dívida, poder mostrar que o governo, o estado de Minas vai estar à disposição do governo federal, porque não tem jeito de fazer política sem o governo federal. Então é diálogo, é respeito, com a gente poder fazer uma Minas melhor. É poder o que eu falei, que eu vou cumprir, reduzir o IPVA, reduzir o custo de vida da população mineira, melhorar as estradas e melhorar a saúde e mostrar que dá para pacificar esse país. E Minas Gerais vai ser exemplo.
3: E quando o senhor vai se posicionar no segundo turno?
2: Eu já falei que eu já ia apoiar o Flávio, então tá tudo certo. E a partir de amanhã a gente vai sentar e vai começar. Isso é foco agora. O Falcão vai fazer uma transição. A gente vai conversar com o Matheus Simões. Inclusive, eu quero fazer um convite para ver se o Matheus Simões quer ficar no governo. E que for bom, a gente vai dar continuidade. O próprio Flávio Rosa, com o Gabriel Azevedo, que é um amigo meu. Eu vou pegar tudo que é bom de cada um para a gente poder fazer um governo justo.
1: Dona Selma Aparecida Azevedo, mãe de Cleitinho, também discursou emocionada. Ao relembrar as origens de Cleitinho como verdureiro em Divinópolis, disse que não imaginava que o filho poderia se tornar governador.
4: Foi um estalo, foi tudo de repente, né? A gente não deu nem tempo de pensar, né? Que chegava esse povo, mas chegou. Você vê que a humildade, na honestidade, com Deus no coração. E é isso aí, gente. Você tem que fazer pelos pobres, é pelos humildes. É ser humilde o tempo todo, é agradar a Deus. Isso aí é coisa de Deus.
1: Repórter Edson Costa.
5: 7:18, o nome do PL ao governo de Minas não descarta participar de uma possível gestão de Flávio Bolsonaro, caso eleito.
6: Terceiro colocado nas eleições para o governo do estado, o candidato Flávio Roscoe do PL conversou com exclusividade com Itatiaia. O empresário comemorou o resultado e disse que poderia ter chegado até mais longe, mas acredita que foi prejudicado pelo discurso de voto útil que acabou beneficiando o agora governador eleito, Cleitinho Azevedo. Questionado sobre uma possível participação no governo Cleitinho, Roscoe negou que seria secretário, mas disse que poderia contribuir.
7: Não, eu não tenho pretensão, eu posso contribuir, né? Como cidadão, como líder de entidade de classe, a gente tinha propostas muito positivas, mas eu não tenho intenção de integrar o executivo estadual, não. Eu
6: queria te perguntar qual que vai ser a sua participação nessa campanha de segundo turno, né? Em relação a Flávio Bolsonaro, o senhor também imagina essa possibilidade de um Ministério da Indústria, ele te convidando para compor o caso eleito no segundo turno?
7: Claro, com certeza, eu acho que é uma possibilidade factível. Se ele me convidar, eu aceito. O que eu quero é ajudar o Brasil. Eu entendo que nós precisamos efetivamente fazer uma alternância de poder e eu acho que o resultado está bem encaminhado para isso. Eu espero que isso seja confirmado no final de outubro, com o segundo turno, com o Flávio Bolsonaro presidente do Brasil.
6: A Itatiaia não perde voto. Repórter Célio Ribeiro.
0: 7:20, a seguir aqui no Jornal da Itatiaia, disputa pelo Senado em Minas termina com Domingos Sávio e Marília Campos como os eleitos.
8: Minas Gerais.

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3: Ele falou sobre a vitória.
4: Primeiro, honrar, né, esse povo mineiro, esse povo querido, que ao lado desse grande cara aqui, ó, meu parceiro, meu irmão, vai ser nosso governador de Minas. A gente fazer um grande trabalho por Minas. E é claro, o Senado da República tem uma missão, né, gente? O povo brasileiro já deu o recado. A ampla maioria dos senadores que estão sendo eleitos é senadores que têm um compromisso com uma profunda mudança nesse país. Essa é a primeira missão. Não dá pra gente sair por aí prometendo mil obras, mil coisas, com um país mergulhado na corrupção, com a Suprema Corte desse país tendo ministros envolvidos com crime. E, portanto, a primeira coisa que dizer para esse país é que acreditamos sim na justiça, mas a justiça tem que ser para todos. E a partir dali, trabalhar com o governador Cleitinho, trabalhar com todos, sem nenhuma perseguição, sem nenhum rebaixismo, mas fazendo com que a lei seja de fato para todos. E agora, nós vamos arregaçar a manga para eleger Flávio Bolsonaro presidente. O Brasil precisa dessa mudança, gente. Não é uma questão partidária, né, de direita ou de esquerda. É o futuro desse país. Nós não podemos deixar esse país mergulhado na lama da corrupção, da injustiça, da perseguição. Então nós temos que colocar esse país no caminho certo.
5: Agora 7h24, eleita por Minas Gerais, Marília Campos do PT também vai ocupar uma das vagas no Senado pelos próximos 8 anos.
6: A ex-prefeita de Contagem obteve cerca de 19% dos votos válidos e venceu para a segunda vaga de Minas Gerais ao Senado. Após a apuração dos votos, Marília se reuniu com familiares e apoiadores em frente à sua casa em Contagem, na região metropolitana de BH. Emocionada, a candidata eleita conversou com a imprensa e comemorou, porém disse se tratar de uma vitória parcial.
7: Tô meio que anestesiada ainda, né, gente? É uma tarefa muito grande que eu terei que assumir e preparar para ela, mas feliz com o reconhecimento dos mineiros em relação ao meu trabalho, em relação ao perfil que eu disputei no processo eleitoral, mas ainda com a preocupação de que é uma vitória parcial. A vitória será total se a gente conseguir reeleger o presidente Lula, e é com esse objetivo que eu estarei em Brasília amanhã conversando com o nosso candidato para potencializar a sua campanha.
6: Marília Campos também se colocou aberta ao diálogo para a solução dos problemas de Minas Gerais.
7: O fato de você ter esquerda, direita, não significa que não tenha que ter o diálogo. Eu sou uma pessoa que dialogo com todos os segmentos, especialmente aqueles segmentos que são civilizados. E é com essa postura que eu seguirei no Senado. Já fui assim na Assembleia, já fui assim como prefeita e serei dessa forma no Senado Federal também. A minha postura é a que eu sempre tive, de ser ponte, de ser porta-voz, de me relacionar com os governos, independente da coloração partidária. Isso é uma questão de respeitar o eleitor, de respeitar Minas Gerais. E todos aqueles que gostam do nosso estado, e na minha opinião, essa é a principal tarefa hoje, nós temos que fazer um grande pacto por Minas Gerais. Um grande pacto para a gente solucionar o problema da dívida do estado com a União, que requer medidas adicionais ao PROPAG para que a gente consiga reduzir o valor principal da dívida. E eu quero ser uma pessoa que vou atuar muito para a gente viabilizar esse grande desafio.
6: Repórter Giovana Meirelles.
8: 7:26, na terceira posição, Carlos Viana, do PSD, afirma que o resultado é uma divisão da direita pelo Senado em Minas.
9: Viana recebeu mais de 3.580.000 votos, cerca de 400.000 a menos que Marília Campos, do PT, segunda colocada, com aproximadamente 4 milhões de votos. Carlos Viana ficou bastante conhecido por ter presidido a CPMI do INSS no Congresso Nacional. Após o resultado, o senador conversou com a Itatiaia.
10: Primeiro, eu quero agradecer a todos os votos que recebi. Praticamente repeti a mesma votação que tive na minha eleição em 2017, portanto sou muito grato e me sinto vitorioso por já ter tido a oportunidade de ser um senador por Minas Gerais. Dessa vez, cenário totalmente diferente, a direita se dividiu, que nesse ponto não pensou no país, não pensou no bem de Minas Gerais, pensou apenas no próprio grupo, né, na própria vaidade, e infelizmente prejudicou a direita, dando ao PT a cadeira. Agora, a população vai saber claramente como tudo isso aconteceu. Não sou eu que estou sendo derrotado, é a direita quem perdeu em Minas Gerais. E pode olhar que no país todo nós tivemos uma vitória expressiva. Mas vida que segue, vamos em frente e esperar agora o segundo turno. Eu espero que a gente possa mudar os rumos do Brasil. Portanto, eu me sinto vitorioso por já ter sido senador. Para mim, foi uma grande experiência. Graças a Deus por tudo.
11: Senador, ainda tem dias do mandato adiante, né? O que dá para ser feito?
10: Bem, agora é a gente aguardar as votações de final de ano, defender os interesses, como eu sempre fiz, de Minas Gerais, e encerrar da maneira que eu sempre encerro tudo aquilo, com responsabilidade, com tranquilidade, mas principalmente com gratidão. Eu sou muito grato ao povo de Minas Gerais pela oportunidade que recebi. Cada povo tem o governo que merece. Então agora é hora de um novo tempo, de uma nova sequência na minha vida.
9: A Itatiaia não perde voto. Repórter Gustavo Cícero.
5: Agora 7:29, a seguir, Brasileirão volta nesta semana com a 29ª rodada.
6: De olho em vaga na Libertadores, Cruzeiro recebe o São Paulo no Mineirão.
5: Galo terá desafio fora de casa contra times do G4.
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13: 7:29.
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8: Agora, 7:31, vamos conversar com a Natália Fiuza sobre o retorno do Brasileirão. Finalmente, vamos voltar, né, Nath? É muito esquisito uma semana sem jogo de futebol, vamos combinar? Bom dia pra você.
19: Ei, Fernanda, bom dia pra você também, a todos que nos acompanham aqui no Jornal da Itatiaia. Pois é, o torcedor tá com saudade, né, de um joguinho do Campeonato Brasileiro. A gente terá agora, nesta segunda e terça-feira, os últimos dias de data FIFA pra seleção brasileira. Já se encerrou, né, no sábado, amistoso contra a Índia, vitória por 4-0. Então, os compromissos da seleção já encerrados, mas, por exemplo, amanhã a gente ainda tem a Argentina enfrentando mais um amistoso, que marcará, inclusive, a despedida do Messi, mas pra seleção brasileira já finalizou. E na quarta-feira, a nossa Série A tá de volta. O Cruzeiro joga já na quarta, 9:30 da noite, contra o São Paulo no Mineirão. Time Celeste, né, que terá agora essa reta final de temporada para brigar por uma vaga na Libertadores do ano que vem. E esse jogo contra o São Paulo já é de suma importância. Não é isso, Emerson Pancieri? Bom dia.
20: Bom dia para você, Nath, para quem acompanha o Jornal da Itatiaia. O Cruzeiro inicia a semana de preparação para enfrentar o São Paulo quarta-feira, às 9:30 da noite, no Mineirão. Matheus Henrique, Vidalba e Neyzer Villarreal fizeram atividades à parte ontem e seguem sendo acompanhados pelo Departamento de Saúde e Performance do Cruzeiro. Vamos ver se eles terão condição de jogo. Fora de campo, o planejamento para 2027 já começou. O técnico Arthur Jorge revelou recentemente conversas com o presidente Pedro Lourenço sobre a montagem do elenco e possíveis reforços para a próxima temporada. O treinador também falou sobre Gerson, reconheceu a oscilação do jogador em 2026, mas reforçou a confiança no jogador, principalmente pela qualidade técnica. Acredita que é peça fundamental para o Cruzeiro no ano que vem. Paulinho é aguardado até o dia 19 para ser protagonista como executivo de futebol do Cruzeiro. Segue com você, Nath.
19: Tá certo, Emerson Pancieri, muito obrigada pelas informações. O Atlético também vai ter uma verdadeira maratona pela frente agora neste mês de outubro, né? Venceu o Bragantino, jogo atrasado aí da 21ª rodada, mas já na quinta-feira volta a campo pela rodada 29, aí um duelo contra um time de G4, vai enfrentar o seu xará, o Atlético Paranaense, que é o atual terceiro colocado. Mas em paralelo a essa questão do Brasileirão, o Galo já pensa também nas Copas, vai se preparando e o torcedor também pode se organizar comprando os ingressos agora para as semifinais da Copa do Brasil. Não é isso, Cláudio Rezende? Bom dia.
21: Bom dia, você também. Começa hoje, às 10 da manhã, a venda de ingressos para o duelo entre Galo e Grêmio, semifinal da Copa do Brasil. Partida do dia 7 de novembro, um sábado, na Arena MRV. Mantida a promoção do setor Internorte, R$ 29,90 para todas as categorias de sócios. O Galo que tem agora o compromisso quinta-feira contra o terceiro colocado do Brasileirão, o Atlético Paranaense, em Curitiba. Os jogadores que estavam na sub-20 do Brasil, Vitão e Pacini, já fizeram os 3 amistosos e serão os primeiros a retornar. Os outros atletas que estão servindo as seleções de Equador e Colômbia, o Barba Domingues vai aguardar as chegadas para definir quais serão utilizados no meio de semana.
19: Tá certo, Cláudio Rezende, muito obrigada, viu, pelas informações. E olha só, o América inicia essa semana que vai ser de vida ou morte, literalmente, porque na quarta-feira o Coelhão vai receber o Fortaleza na Arena Independência e precisa vencer a qualquer custo para que o rebaixamento matemático já não seja decretado nesta rodada 32 da Série B. Não é isso, Fabrício Calazans, tá ligado?
0: Tô ligado, deixa comigo, bom dia pra você e pra quem se liga no Jornal da Itatiaia. Os atletas do América se reapresentam esta tarde ao técnico Douglas Leite no CT Lana Drummond. Na quarta-feira, o América recebe o Fortaleza, 8:30 da noite, no Independência, pela rodada 32 da Série B. E essa rodada pode ser derradeira. O América pode ser rebaixado à Série C de forma matemática se perder para o Fortaleza e se o Botafogo de Ribeirão Preto, que também joga na quarta-feira, fora de casa contra o Operário, empatar ou vencer a partida. O América está a 18 pontos do Botafogo de Ribeirão Preto. Restam 7 rodadas, portanto, 21 pontos em disputa. Para o jogo de quarta-feira, o volante Otávio volta após cumprir suspensão pelo terceiro cartão amarelo.
19: Tá certo, Fabrício, muito obrigada. As notícias do esporte com Nath Fiuza. Volto com você, Alan Passos, boa segunda-feira.
5: Boa segunda-feira, Nath. Agora 7:36. A seguir, líderes da direita internacional parabenizam Flávio Bolsonaro pelo desempenho no primeiro turno.
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1: Líderes da direita internacional parabenizam Flávio Bolsonaro do PL pelo desempenho no primeiro turno das eleições. Enquanto o presidente da Argentina, Javier Milei, e o de Israel, Benjamin Netanyahu, comemoraram o resultado do candidato do PL, o presidente dos Estados Unidos, Donald Trump, aproveitou a velocidade da apuração no Brasil para criticar o sistema eleitoral norte-americano.
2: E três professores universitários ganham o Prêmio Nobel de Medicina de 2026 por descobertas sobre canais iônicos controlados por luz. O método permite mostrar como as células nervosas moldam memórias, sentimentos e comportamentos no cérebro vivo.
1: 7h40, daqui a pouco, a nova bancada de deputados federais eleitos por Minas Gerais.
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0: Eros Biondini. Vai para o quinto mandato, atua em Belo Horizonte, ligado a movimentos religiosos da Igreja Católica, como a Canção Nova e a Renovação Carismática. Vinícius Diniz, primeiro mandato, estreante, ele é filho de Ercílio Diniz, que por dois mandatos foi deputado federal. Ercílio não quis se candidatar, mas apadrinhou a candidatura do filho, que representa Ipatinga e o Vale do Aço. Igor Santos aparece com 70.572 votos, eleito deputado federal, assim como o ex-prefeito de Coronel Fabriciano e ex-presidente da Associação Mineira de Municípios, Marcos Vinícius Bizarro. Grace Elias, de Patrocínio, no Alto Paranaíba, foi reeleita. Lafayette Andrada, da família com tradição na política mineira, reeleito com 61.773 votos. Doutor Frederico, médico do Corpo de Bombeiros, que atua na região de São João del Rei, Campo das Vertentes, reeleito. Caporezo, que foi deputado estadual e agora vai para o seu primeiro mandato como deputado federal, ele que atuou em Uberlândia, seu berço político, onde foi vereador. E fechando essa primeira parcial do PL, Rosângela Reis, que vai para o seu segundo mandato, ela que é professora na região do Vale do Rio Doce.
1: Os outros 10 eleitos pelo PL são Rosângela Reis, vai para o segundo mandato, ela que é da região do Vale do Rio Doce. Marcelo Álvaro Antônio, que já foi ministro do Turismo, vai para o seu quarto mandato. Fabinho Ramalho está de volta à Câmara dos Deputados, já foi deputado por 4 vezes, primeiro vice-presidente da Câmara, perdeu a eleição em 2022 e agora voltou à Câmara dos Deputados. Tiago Ganem está eleito também, 42.718 votos. É uma novidade, mas ele não tem a menor relação com Minas Gerais. A relação dele é com São Paulo e já teve cargos no governo federal. Ganem, na verdade, não é nem um sobrenome. É uma curiosidade isso. É o nome de um grupo político com radical em São Paulo e quer aumentar os seus tentáculos para outros estados, inclusive Minas Gerais. Por isso, Tiago Ganem se candidatou a deputado federal por Minas e acaba de ser eleito. A delegada Ione está reeleita para deputada federal. Rodrigo Tavares é uma novidade, ele que já foi diretor-geral do DR, Departamento de Estradas de Rodagem, agora eleito deputado federal. Lincoln Portela permanece na Câmara Federal e com muitos mandatos, né? Lincoln Portela vai para o seu 8º mandato na Câmara Federal. Está de volta também ao Legislativo Federal, subtenente Gonzaga. Não conseguiu a sua reeleição em 2022, se filiou ao PL e agora vai ficar 4 anos em Brasília. Cabo Júnior Amaral também está reeleito, ele que é deputado federal no seu segundo mandato e é marido da agora eleita deputada estadual Marília Amaral. E, por fim, Sargento Melo Casal está eleito pela primeira vez para a Câmara dos Deputados, ele que é vereador em Juiz de Fora.
0: 21 eleitos pelo PL para a Câmara dos Deputados em Brasília. A segunda representação com maior número de deputados eleitos é a que reúne PT, PCdoB e PV, sendo que o PCdoB não teve candidatos eleitos. São 13 candidatos, sendo 12 do PT e uma candidata do PV. Pelo PT, a campeã de votos é uma estreante, Ana Elisa, mais de 500.000 de votos. Ela que é da região de Divinópolis, faz muito sucesso nas redes como influenciadora, eleita para seu primeiro mandato. Reginaldo Lopes vai para o 7º mandato, está reeleito, 215.192 votos. Rogério Correia vai para o seu 3º mandato, reeleito com 185.912 votos. Ana Pimentel, de Juiz de Fora, professora universitária, que tem o apoio da prefeita Margarida Salomão, está reeleita. Gleide Andrade vai para o seu primeiro mandato, ela que sempre atuou no PT nos bastidores, como coordenadora administrativa, agora está eleita deputada federal. Paulo Guedes, de Montes Claros, está reeleito. E fechando essa primeira parcial, Pedro Rousseff, sobrinho neto da ex-presidente Dilma Rousseff, 118.567 votos. Ele que estreou nas urnas 2 anos atrás e foi eleito vereador em Belo Horizonte, agora vai ocupar uma cadeira na Câmara Federal.
1: Os outros deputados eleitos pela Federação PT, PCdoB, PV são Miguel Ângelo, do Partido dos Trabalhadores, ele que é filho de Durval Ângelo, presidente do Tribunal de Contas do Estado e ex-deputado. Dandara está reeleita para o seu segundo mandato, ela que é do Partido dos Trabalhadores. Lohana França é novidade na Câmara dos Deputados, ela que é de Divinópolis, cidade do governador eleito Cleitinho Azevedo, ela é do PV, é deputada estadual e agora virou deputada federal, assume em fevereiro. Bela Gonçalves é outra novidade também, é deputada estadual pelo PT, tentou uma vaga agora na Câmara Federal, está eleita. Padre João, ele que é da região de Ouro Branco, ele permanece mais um mandato na Câmara Federal, ele vai ocupar agora o seu quinto mandato. E também, fechando esta coligação, Leonardo Monteiro, que é de Governador Valadares, há anos está na política e ele vai agora para o seu sétimo mandato, Leonardo Monteiro, fechando esta coligação PT, PCdoB, PV.
0: A federação que reúne União Brasil e Progressistas tem 6 deputados federais eleitos, 2 do Progressistas, Pinheirinho e Dimas Fabiano, ambos reeleitos, Pinheirinho com mais de 150.000 votos, Dimas Fabiano com 90.827 votos. Do partido União Brasil são 4 eleitos, o mais votado é Rodrigo de Castro com 105.371 votos.
1: Os outros 3 parlamentares que fecham essa coligação União Progressista são Dimas Fabiano do PP, está reeleito, Rafael Simões está reeleito também e Samuel Viana, que é do União Brasil, também está reeleito. Ele que é filho do senador Carlos Viana, acabou não se reelegendo. Samuel Viana, sim, vai para o seu segundo mandato.
0: Então temos neste grupo delegado Marcelo Freitas, Rodrigo de Castro, Rafael Simões e Samuel Viana do União Brasil. Pinheirinho e Dimas Fabiano do Progressistas são os 6 eleitos desta coligação. Na sequência vem o Republicanos com 3 deputados federais eleitos, Gleidson Azevedo, irmão do governador eleito Cleitinho Azevedo, Bruno Farias, ele é enfermeiro de Teófilo Otoni, vai para o seu segundo mandato, e Gilberto Abramo, ele que vai para o terceiro mandato como deputado federal, é pastor ligado à Igreja Universal do Reino de Deus, Eustáquio Ramos. Detalhe para o Republicanos, que tem fora da eleição Euclides Petersen, que estava no seu segundo mandato, tentava a reeleição, presidente estadual do partido, coordenou de certa forma o processo que culminou com a eleição de Cleitinho Azevedo, embora durante esse processo tenha tido atritos com o próprio Cleitinho e com a coordenação nacional do Republicanos. Euclides Petersen está fora do jogo político a partir do ano que vem.
1: O PSD terá 2 deputados federais por Minas Gerais. O Wellington Prado vai para o seu quinto mandato, teve 129.366 votos. Outro que permanece na Câmara dos Deputados é Diego Andrade, ele que é sobrinho do ex-vice-governador, ex-senador por Minas Gerais, Clésio Andrade. Diego Andrade teve 109.445 votos e vai agora para o seu quinto mandato.
0: Ainda no PSD, Cássio Soares, deputado estadual, teve mais de 100.000 votos, não foi eleito, mas tenta buscar cálculos matemáticos para ser incluído na lista de 53 representantes, o que até o momento não aconteceu. A federação que reúne PSOL e Rede Sustentabilidade elegeu 2 deputados federais, nenhum deles é novidade. André Janones, do Rede, 78.780 votos, e Duda Salaber, do PSOL, 229.535 votos. Duda Salaber, que figura no top 5 dos mais votados para a Câmara dos Deputados por Minas.
1: O Podemos terá 1 deputada na Câmara dos Deputados a partir de fevereiro do ano que vem. É Nelly Aquino, seu segundo mandato. Ela teve 70.921 votos, ela que já foi presidente da Câmara Municipal de Belo Horizonte.
0: O Avante terá Luiz Tibé mais uma vez como seu representante, ele que é presidente nacional do partido, foi o principal incentivador da candidatura de Augusto Cury à presidência da República. Tibé, que teve 86.740 votos, vai para o seu quinto mandato.
1: O MDB fez 1 deputado federal. e ele vai ser, está sendo reeleito, Newton Cardoso Júnior. O próprio nome diz, é filho do ex-governador Newton Cardoso. Newton Cardoso Júnior, na Câmara Federal, vai para o seu quarto mandato.
0: O PSB, Partido Socialista Brasileiro, terá um representante na Câmara dos Deputados no ano que vem, e ele é Duarte Júnior, advogado, ex-prefeito de Mariana entre 2015 e 2020. Ele que esteve à frente do município quando houve o rompimento da barragem da Samarco em novembro de 2015. Duarte Júnior, que assumiu na última legislatura por pouco tempo um mandato como suplente, consegue finalmente ser eleito. Numa eleição, Eustáquio, foi emocionante, disputada voto a voto com Duílio de Castro, ex-prefeito de Sete Lagoas. A diferença entre Duarte e Duílio foi inferior a 800 votos. Houve em determinado momento, ainda na madrugada, uma incerteza sobre a contabilidade ali dos votos, voto a voto mesmo, até que depois da uma da manhã teve festa em Mariana, quando Duarte Júnior foi consolidado deputado federal eleito.
1: Bom, a Federação PSDB Cidadania elegeu apenas um deputado e é do PSDB. É Paulo Abiakel, está indo para o seu sexto mandato.
0: E para encerrar, Fred Costa, outro campeão de votos, reeleito, ele tem a causa animal como uma de suas principais bandeiras, ele que é do partido Renovação Democrática, 100.082 votos. Ele fecha a lista de 53 deputados federais por Minas, 37 reeleitos, 14 novatos e dois que são um pouquinho de cada, Eustáquio. Não são novatos porque já foram deputados, mas não são reeleitos porque não estavam no mandato atualmente.
1: Portanto, a Itatiaia, mais uma vez, cumprindo o seu papel de dar todas as informações, informações completas das eleições em todo o Brasil, especialmente em Minas Gerais. Demos todos os números de governador, senador, deputado estadual, deputado federal, os 77 que vão ocupar as cadeiras na Assembleia Legislativa a partir do ano que vem, e agora finalizamos com os 53 que vão assumir em fevereiro o mandato na Câmara dos Deputados. A Itatiaia, como você sabe, não perde voto. Repórteres João Felipe Loli e Eustáquio Ramos.
2: Agora 7:56, deputado Nicolas Ferreira bate recorde e se torna o candidato mais votado da história do Brasil.
3: Nicolas Ferreira, o deputado federal reeleito e o mais votado da história do Brasil, com mais de 3 milhões de votos, garante que irá lutar pela campanha de Flávio Bolsonaro no segundo turno aqui em Minas Gerais. Nicolas ainda acredita que o próximo Senado eleito vai ter como prioridade número um o impeachment do ministro do Supremo, Alexandre de Moraes. Nicolas comemorou a reeleição e a votação recorde em seu comitê de campanha no bairro Betânia, zona oeste da capital. O deputado federal reeleito Nicolas Ferreira faz um balanço da eleição aqui na Itatiaia.
4: Mesmo sofrendo ataques, mesmo sofrendo perseguições, mesmo sofrendo falsas narrativas, eu enfrentei o resultado, foi dado aqui hoje na urna, e eu não tenho dúvidas que os nossos resultados foram impressionantes, não somente no âmbito da minha votação. Nós temos a maior bancada federal de Minas Gerais, fizemos também a maior bancada estadual de Minas Gerais. Dos 9 que eu apoiei para estadual, 7 até então estão eleitos. Flávio até o momento está 5 pontos à frente do Lula em Minas Gerais. Aquilo que eu fiz aqui é uma prova que eu não fiz somente para mim. Eu dediquei os 49 dias, não somente na rua, mas também nas redes sociais, para poder fazer com que Flávio fosse campeão aqui em Minas. Sabemos que Minas Gerais é o fiel da balança. Nós elegemos senador escolhido pelo Bolsonaro, Domingos Savio, com uma larga vantagem em frente à petista Marília Campos. E eu não tenho dúvidas que isso é o começo para poder mostrar o quanto que ano que vem, Flávio sendo presidente, a gente vai ter a possibilidade de mudar esse país.
3: Agora, Nicolas, qual que é a estratégia do PL sua para o segundo turno aqui em Minas?
4: Falar a verdade, eu vou fazer um levantamento, primeira semana de programação, para o que a gente vai fazer no segundo turno. Possivelmente iremos nos estados que têm mais quantidade de votos brancos, nulos, para tentar chamar as pessoas para irem votar. Nos locais onde, obviamente, o Lula ganhou, para tentar fazer a virada de voto. Não tenho dúvidas que os votos indecisos vão para Flávio Bolsonaro, porque são 18 anos. E tudo bem você não gostar do Bolsonaro, é um direito seu. Mas aí você já gostar do Lula, aí o problema realmente está com você. E eu acredito que nós vamos vencer no segundo turno.
5: Você acha que o Cleitinho vai vestir a camisa também?
4: Acredito que agora ele vai sim vestir a camisa. O Cleitinho foi apoiado pelo presidente Bolsonaro, por mim, por vários outros aqui de Minas Gerais. Acredito que é importantíssimo ter tirado o palanque do PT aqui do governo no segundo turno. Isso com certeza foi um golpe assim fatal na campanha do Lula.
5: Agora, Nicolas, o Senado, a maioria dos eleitos agora de direita, como é que você enxerga o Senado pro ano que vem, principalmente em relação ao Supremo?
4: Olha, existem pautas importantíssimas que estão paradas no Senado. Você, com certeza, ano que vem vai ter que fazer uma reforma da reforma tributária. A gente tem aí a maior carga tributária dos últimos 15 anos, a maior taxa de juros real de todos os tempos. Então, quando você olha pro Senado do ano que vem, não tenho dúvidas que a pauta número um do Senado é impeachment do Alexandre de Moraes.
3: No final do evento, um começo de incêndio no segundo andar do comitê fez com que o local tivesse que ser esvaziado às pressas. Mas, felizmente, ninguém se feriu. Repórter Renato Rios Neto.
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7: 8 horas.
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dia para você acompanhando a gente pela 105,7 FM Rádio Santa Cruz. Está no ar o nosso Show da Manhã, aqui pela sua mais ouvida, num oferecimento Marcílio Construções, tudo em material de construção para sua obra, para sua reforma, com o menor preço da região. 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Eu desejo de um ótimo dia, uma excelente semana para você me acompanhando, você aqui em Jequitinhonha, você nas comunidades rurais, você dos municípios vizinhos, você em outro estado e você em outro país. E você que hoje completa mais um ano de vida, recebe o nosso abraço, saúde, sucesso, felicidades mil para você. Parabéns! Muito bem, vamos dar um play, tá no ar o nosso Show da Manhã e eu tô contigo até às 10, participe. 3741-1521 é o telefone do sucesso.

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aí, galera pet! Que bom ter você de volta para a primeira parte do seu Momento Pet. Eu sou o Lineu Silva e é uma alegria ter essa companhia especial. Para começar, um alerta importante: a desnutrição em gatos. Sinais visíveis incluem perda de peso, ossos aparentes, pele seca e pouca energia. As causas podem ser falta de alimento ou problemas de absorção, muitas vezes por doenças. Procure um veterinário ao menor sinal, ok? Para quem tem peixe, alimente só uma vez ao dia, com pouca comida. Excesso é perigoso. Meça o pH semanalmente e troque o filtro todo mês. Uma troca parcial da água mensalmente ajuda muito. E se for adotar um amigo, saiba que contratos de adoção estipulam cuidados e podem incluir a castração em certa idade. É para o bem-estar do seu novo companheiro. Mas não saia daí, porque o Momento Pet continua daqui a pouco, com muito mais dicas e informações para cuidar do seu melhor amigo.

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3: 8 horas e 16 minutos.

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8: N Souza, bom dia. Ô, Cula, você tá morando em Valadares, né?
9: Não, eu não tenho casa certa, não, porque eu sou itinerante. Morar certo só quando eu tiver minha casa.
8: A senhora é igual Alberto Ferreira, eu tô na rua, tô em casa.
9: Ah, tô na rua, tô em casa. Na casa dos meus amigos, é todo mundo, lá na roça, graças a Deus, os pessoal aqui é tudo meu amigo, na roça, tudo, não tem queixa de ninguém. Tô com saudade demais de todo mundo.
8: Beleza, pera uma música aí pra matar a saudade.
9: É Namorando Seu Sorriso.
8: Eduardo Costa.
9: Com Eduardo Costa.
8: Ah, e vai pra todo mundo?
9: Pra Vime, seu Osmar, Dona Neuza, todo mundo do Campo Novo, Preta, Ana, Maria das Dor, Wanda Valmi, e todo mundo que gosta da música, Santa Gêria, Carlinha e Tuti, e todo mundo que gosta da música.
8: Beleza, tá aí então, N Souza, a participação da Cula, que está marcando a presença aqui na Rua do Sucesso num oferecimento da Indiana Separação Vem, a Indiana tem. 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E...

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4: 8:30.
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9: 8 horas e 34 minutos.

0: Você acompanha agora os avisos da paróquia São Miguel e Almas de Jequitinhonha. A Renovação Carismática de Jequitinhonha comunica que dos dias 5 a 12 de outubro não haverá o grupo de oração. Os encontros retomarão a normalidade a partir do dia 19 de outubro. Agradecemos a compreensão de todos.
1: E proclamem o que ensinou Jesus de Nazaré.
0: Nesta terça-feira, 6 de outubro, às 7 horas da noite, missa na comunidade Nossa Senhora das Graças. 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

0: Acompanhe nas nossas redes sociais mais detalhes sobre os avisos e festejos que acontecem em nossa paróquia ao longo desse mês de outubro. Você acompanhou os avisos da paróquia São Miguel e Almas de Jequitinhonha.
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0: De volta na nossa programação ao som de KLB, Por Causa de Você. Quem participou comigo foi Jurlano Botelho, pedindo esse sucesso, oferecendo para todos na escuta, para sua própria curtição. Um bom dia carinhoso para Leninha na Rua Elza Mourão, também para Imaculada no Vaticano, Cula e Galdino na Nova Floresta. Bom dia.

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8h56, Roberta Campos cantou no nosso Minuto MPB, Abrigo. Anteriormente, Marcelo Janessi trouxe pra gente a canção Felicidade.

0: finalizar nosso minuto MPB, a Academia de Berlinda cantou Derrotas e Vitórias, 9:04 no nosso show da manhã. Minuto MPB.
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10: 9:09.
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12: Começa hoje, às 10 da manhã, a venda de ingressos para o duelo entre Galo e Grêmio, semifinal da Copa do Brasil. Partida do dia 7 de novembro, um sábado, na Arena MRV. Mantida a promoção do setor Internorte, R$ 29,90 para todas as categorias de sócios. O Galo que tem agora o compromisso quinta-feira contra o terceiro colocado do Brasileirão, o Atlético Paranaense, em Curitiba. Os jogadores que estavam na sub-20 do Brasil, Vitão e Pacini, já fizeram os 3 amistosos e serão os primeiros a retornar. Os outros atletas que estão servindo as seleções de Equador e Colômbia, o Barba Domingues vai aguardar as chegadas para definir quais serão utilizados no meio de semana.
13: Dos estúdios da Rádio Itatiaia, em Belo Horizonte, repórter Cláudio Rezende, para a Rede Itasati.
14: Os atletas do América se reapresentam esta tarde ao técnico Douglas Leite no CT Landa Drummond. Na quarta-feira, o América recebe o Fortaleza, 20h30, no Independência, pela rodada 32 da Série B. E essa rodada pode ser derradeira. O América pode ser rebaixado à Série C de forma matemática se perder para o Fortaleza e se o Botafogo de Ribeirão Preto, que também joga na quarta-feira, fora de casa contra o Operário, empatar ou vencer a partida. O América está a 18 pontos do Botafogo de Ribeirão Preto. Restam 7 rodadas, portanto 21 pontos em disputa. Para o jogo de quarta-feira, o volante Otávio volta após cumprir suspensão pelo terceiro cartão amarelo. Dos estúdios da Rádio Itatiaia, em Belo Horizonte, Fabrício Calazans para a Rede Itasat.
10: O Cruzeiro inicia a semana de preparação para enfrentar o São Paulo quarta-feira às 9:30 da noite no Mineirão. Matheus Henrique, Vidalba e Neyze Villarreal fizeram atividades à parte ontem e seguem sendo acompanhados pelo Departamento de Saúde e Performance do Cruzeiro. Vamos ver se eles terão condição de jogo. Fora de campo, o planejamento para 2027 já começou. O técnico Arthur Jorge revelou recentemente conversas com o presidente Pedro Lourenço sobre a montagem do elenco e possíveis reforços para a próxima temporada. O treinador também falou sobre Gerson, reconheceu a oscilação do jogador em 2026, mas reforçou a confiança no jogador, principalmente pela qualidade técnica. Acredita que é peça fundamental para o Cruzeiro no ano que vem. Paulinho é aguardado até o dia 19 para ser protagonista como executivo de futebol do Cruzeiro.
13: Dos estúdios da Rádio Itatiaia, em Belo Horizonte, repórter Emerson Pansieri para a Rede Itasat.
15: E falando dos cariocas, a gente tem que começar com a seleção brasileira, porque os jogadores dormiram em Dubai e saíram por volta das 6 horas da manhã em voo direto para o Rio de Janeiro. E os atletas são aguardados nos seus clubes. Por exemplo, no Botafogo, o técnico Tite aguarda o Danilo. No Vasco da Gama, a expectativa aí é para que os jogadores tenham um rendimento melhor no clássico da próxima quarta-feira no Nilton Santos, 8:30 da noite. Já o Flamengo, que pega o Santos quinta-feira, 19:30 na Vila Belmiro, vai contar com Samuel Lino e Pedro. Eles chegam às 16:00. O Santos, que vem de 5 vitórias seguidas. Além disso, o técnico Leonardo Jardim poderá contar também com o Alexandro, uma vez que Ayrton Lucas está entregue ao departamento médico. O Fluminense, quinta-feira, 21:30 no Maracanã, ele aguarda a chegada de Martinelli, que estava com a seleção brasileira. E a zaga tricolor terá Thiago Santos e Milan. O Vasco, os próximos 5 jogos importantíssimos para a equipe de São Januário. Botafogo e Remo pelo Brasileirão, Boca Juniors pela Copa Sul-Americana em La Bombonera, São Paulo, Brasileirão, e depois o jogo aqui no Rio com o Boca. Falta saber se será Maracanã, Nilton Santos, São Januário, ou o Vasco leva para outra cidade. Tem um prazo até hoje de definir com a Comebol. Nos estúdios da Rádio Itatiaia, no Rio de Janeiro, o repórter Wellington Campos.
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0: Muito bem, 9h17, de volta no nosso show da manhã com a estreia mais esperada desse mês de outubro. Vai ao ar agora o nosso primeiro programa Cuidando Delas, com as doutoras Marcela Mendes Botelho e Estela Rosa Coelho, trazendo informações, autoestima, autocuidado, confiança e muito respeito à saúde da mulher. Você que nos acompanha, você mulher, aumente o volume do rádio nesse momento, tá? Fique atenta às dicas desse primeiro programa e esteja conosco ao longo dessa jornada. Nesse mês de outubro, teremos sorteios, brindes, participações, tudo preparado com muito carinho para você, mulher.
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0: Bom dia de novo, Jequitinhonha. Bom dia para você que está nos acompanhando aqui pela 105,7 FM Santa Cruz. Agora, aqui no nosso show da manhã, está começando o Cuidando Delas. Esse novo espaço semanal feito por mulheres e pensado para nós, mulheres, né? Para falarmos de saúde com mais clareza, acolhimento e também termos informações de confiança. E claro que a nossa estreia não poderia acontecer num mês diferente, né? Um mês muito especial para a saúde feminina. Esse outubro nos convida a olhar para a prevenção, mas também nos lembrar que o cuidado precisa continuar o ano inteiro. Hoje nós vamos conversar sobre dois exames que podem mudar histórias quando realizados no momento certo. Um deles é a mamografia, no rastreamento do câncer de mama, e o outro é o exame preventivo do câncer de colo de útero. E para a nossa conversa, recebemos aqui hoje duas médicas da nossa região. A doutora Marcela Mendes Botelho, ginecologista, mastologista e radiologista mamária, que voltou ao Vale trazendo sua experiência em centros especializados para cuidar das mulheres aqui da nossa terra. Seja muito bem-vinda, doutora Marcela.
2: Muito obrigada, é uma alegria voltar à nossa terra e poder conversar diretamente com as mulheres da nossa região. Eu quero que este programa seja um espaço de informação segura, mas também de acolhimento. Muitas vezes, uma dúvida esclarecida no momento certo já é o primeiro passo para o cuidado.
0: Muito bem, e com a gente também a doutora Estela Rosa, ginecologista, que vai nos ajudar a entender a prevenção do câncer do colo do útero. Doutora Estela, bom dia, seja muito bem-vinda ao nosso programa.
3: Bom dia, ouvintes da Rádio Santa Cruz. É um prazer estar com vocês aqui nesse primeiro programa. E nosso desejo sincero é que cada mulher que está nos ouvindo se sinta lembrada, valorizada, encorajada a cuidar da sua saúde, sem medo e sem vergonha de fazer suas perguntas.
0: Muito bem, então eu já faço um convite para você que está acompanhando a nossa programação, fique conosco até o final. Nós vamos contar aqui como você vai poder participar com a gente, enviando suas perguntas, suas dúvidas, que serão respondidas aí no próximo programa.
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0: Então, pra gente começar, doutora Marcela, antes de falarmos aqui da idade, explica pra quem tá nos acompanhando o que é o rastreamento. É a mesma coisa que investigar um caroço ou outro sintoma?
2: O rastreamento mamográfico é um exame que a gente faz para tentar identificar algo que ainda não é palpável, não é visível, não tem sintoma. Vamos imaginar aí um campo de futebol onde todas as mulheres estão ali participando de um jogo e ninguém está doente, ninguém está sentindo nada, e nós estamos ali convocando essas mulheres acima de 40 anos, por exemplo, para fazer a mamografia. Isso é o rastreamento mamográfico.
0: Entendi. Então a primeira mensagem é: quem percebeu alguma mudança na mama não deve esperar a campanha lá em outubro, né, para fazer o próximo exame. Precisa procurar rápido, né?
2: Exatamente. Devemos procurar se há alguma alteração na mama. Por exemplo, a gente pede para que nós, mulheres, venhamos conhecer o nosso corpo. De que forma? Palpando as nossas axilas, observando se tem algum nódulo, algum carocinho, alguma pinta diferente, se está saindo alguma secreção ali pelo bico do peito, sem apertar. Se essa secreção, ela for de cor avermelhada ou transparente, que lembra uma aguinha de rocha, nós que somos aqui do interior conhecemos bem isso. Então, qualquer alteração passa a ser um motivo para investigação. Aí deixa de ser um rastreamento, porque já existe um

0: sinal e sintoma.
1: Entendi, doutora Marcela. E uma outra dúvida que é muito frequente é qual a idade para começar a mamografia de rotina. Como nós mulheres escutamos orientações diferentes, né? É comum que haja essa dúvida e eu vou te pedir para esclarecer para nós, por favor.
0: A mamografia, ela tem sim padrões de recomendação diferente. Nós da sociedade médica como um todo, né, da ginecologia, da mastologia, da radiologia, nós recomendamos que a mamografia ela seja iniciada aos 40 anos anualmente, ou seja, você deve fazer sua mamografia quem tem 40 anos, todo ano até os 74 anos. Já o SUS diz para você fazer a sua mamografia ao completar os 50 anos anos até 74.
1: Doutora, então essa população de 40 a 49, o SUS não contempla?
0: Contempla, claro, mas essa mamografia ela deve ser feita após uma orientação de um profissional de saúde, onde ele vai dizer para você qual que é o risco e o benefício de estar fazendo essa mamografia.
1: E doutora, a gente às vezes ouve falar daquela paciente que precisa fazer a mamografia até mesmo fora do aconselhamento. Qual tipo de paciente é esta?
0: É aquela paciente que a gente chama de alto risco. Quem são essas pacientes de alto risco que fará uma mamografia até mesmo antes dos 40 anos, iniciando talvez com 30, 35 anos, 36? Aquela que tem parente de primeiro grau com câncer de mama, uma mãe, uma irmã, uma filha, ou que tem um pai. O câncer de mama também acomete o homem, ou então aquela mulher que passou por algum motivo por uma radioterapia na sua vida jovem. Então a gente classifica essa mulher como alto risco. Então o rastreamento dela, ele é diferente, individualizado.
1: E doutora, tem muita mulher que prefere fazer somente o ultrassom porque acha mais confortável. O ultrassom substitui a mamografia?
0: Nada substitui a mamografia. Ele é o exame que reduz a morte por câncer de mama em 40%. Ou seja, eu sei que o exame é um pouco desconfortável, mas eu não posso substituir outro exame. Por exemplo, só uma consulta médica, só o autoexame ou substituir pela ultrassonografia. Na verdade, a mamografia é o nosso padrão ouro. O que que é isso? É o nosso exame queridinho e a ultrassonografia ela vai entrar com um exame complementar, esclarecedor para aquela mamografia. A mamografia, ela consegue detectar o que a gente chama de lesão mínima, aquela lesão não palpável. Então, por exemplo, as calcificações, elas são aquelas areinhas que a gente consegue ver só na mamografia, porque a mamografia é um raio-x da mama.
1: Entendido. A senhora citou o autoexame. Fala um pouco pra gente também dele.
0: Conhecer o próprio corpo é de extrema importância. Eu sempre digo no consultório que quem conhece melhor o nosso corpo é a gente. Então, o autoexame, ele não substitui a mamografia, mas ele é uma ferramenta preciosa para você dizer para o seu médico ou para si mesma que algo está errado e que eu preciso procurar um atendimento. Eu não preciso esperar, então, o outubro rosa ou o próximo exame se eu estiver com alguma alteração na minha mama.
1: Certo. Doutora, existe uma outra dúvida entre nós mulheres, né? São duas preocupações bem comuns. A mamografia dói e a radiação faz mal?
0: Essa pergunta é polêmica, viu, Anne? Sim, a mamografia em algumas pacientes é um exame desconfortável, mas é um desconforto que dura segundos e ela pode ser feita em período de menor sensibilidade, né? Então, por exemplo, a gente orienta para fugir ali, se possível, do período pré-menstrual. Ou então, a tomar um remedinho de seu hábito, por exemplo, 30 minutos antes do exame. E a radiação, que é um outro medo que foi extremamente divulgada aí por alguns médicos, né, blogueiros, que causa câncer de mama, ela é extremamente segura, ela é estudada. Então, a dose de radiação que aquela mama recebe todo ano é segura, ou seja, ela não causa risco para provocar um câncer. Ela não aumenta o risco. Pelo contrário, a mamografia ela salva vidas. Inclusive, aqui eu deixo até um parêntese, não precisa usar protetor de tireoide para fazer mamografia. É um direito do paciente, em todas as salas de mamografia tem, mas não precisa usar, porque a irradiação é mínima.
1: Tá certo, doutora. E no caso de a mamografia vir alterada, isso já quer dizer um câncer?
0: resultado de mamografia não significa câncer. A gente tem, pode ser uma dúvida que você já pode trazer para o próximo programa, sobre a classificação de BRADS. Então, quando a gente tem uma mamografia alterada, aquilo ali significa um sinal de alerta. Eu devo investigar ou eu devo acompanhar essa mama de mais perto, da mão com o seu médico, com o seu enfermeiro, com o seu profissional de saúde ali que está te assistindo. Mas o que vem na mamografia não significa que é câncer. Mamografia não dá diagnóstico de câncer. O diagnóstico ele vem através de uma biópsia, depois que colhe material. Então a mamografia ela só nos orienta.
1: Maravilha. Agora uma dúvida para mim, né, que tinha o sonho, mas eu acho que é uma dúvida da grande maioria das mulheres, só pra gente encerrar aqui a nossa primeira parte do bate-papo. Doutora, mulher com prótese de silicone também faz mamografia?
0: Essa é uma grande dúvida também. Mulher com prótese de silicone, né, com os implantes de silicone, faz mamografia? Faz mamografia. E é importante essa mulher que já tem um implante de silicone ali avisar para o técnico que vai realizar o exame que ela tem essas próteses, porque existem manobras adicionais na mamografia para que seja estudado melhor esse parênquima mamário. E a prótese não vai estourar na mamografia com a compressão. Podem ficar tranquila.
1: É sempre bom perguntar, né, doutora Marcela? Mas então vamos resumir. A mamografia é o exame para encontrar as alterações antes dos sintomas. O ultrassom e o autoexame não podem substituí-la, né? E qualquer novo sintoma que surgir precisa sim ser avaliado, independente da idade dessa mulher. Então, antes da gente ir para o intervalo, doutora Marcela, deixa pra gente aqui um recadinho para essa mulher que tá aí acompanhando a programação, mas está em casa com medo de marcar seu exame e de cuidar da sua saúde.
0: Não deixe o medo, então, decidir por você. Descobrir cedo amplia as possibilidades de tratamento e permite um cuidado menos agressivo em muitos casos. Procure orientação e dê o primeiro passo. Esse é o meu recado de hoje.
1: Muito obrigada, doutora Marcela. E depois do intervalo, a doutora Estela vem chegando para explicar pra gente quem deve fazer o rastreamento do câncer do colo do útero, qual a diferença entre o Papanicolau e o teste de HPV e por que a vacina continua tão importante. Continue com a gente.
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5: 9:30.
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4: Estamos de volta com o Cuidando Delas aqui na nossa rádio Santa Cruz FM. Hoje falamos sobre exames que ajudam a prevenir ou descobrir precocemente dois cânceres importantes na vida das mulheres. Agora nossa conversa é com a ginecologista doutora Estela. Conta pra gente, minha doutora, o câncer do colo do útero pode ser prevenido?
5: Em primeiro lugar, obrigada por essa oportunidade de estar aqui. É muito prazeroso falar para vocês, ouvintes da Rádio Santa Cruz de Jequitinhonha. Sim, o câncer de colo uterino, ele pode ser prevenido através de um olhar cuidado precoce. Como seria isso? Em primeiro lugar, levar seu filho para vacinação contra HPV de 9 a 19 anos, fazer a dose de vacina preconizada, porque a vacina HPV funciona melhor quanto mais jovem a pessoa. Em segundo lugar, procurar imediatamente quando você sentir algum sintoma diferente, a sua unidade de saúde para realizar a consulta ginecológica e participar ativamente das campanhas, da campanha de coleta do preventivo, que ela é feita na idade de 25 a 65 anos e está disponível no nosso posto, ao lado de nossa casa e nas clínicas particulares também.
4: Agora vamos falar de um assunto delicado, doutora Estela. Tratar aí do HPV em casa às vezes provoca, né, certa vergonha e até conflito entre os casais. O que as mulheres precisam saber?
5: Bem, Anne, o HPV, ele é muito comum. A grande maioria das pessoas entrou em contato com o HPV durante o início da sua vida sexual e ele pode permanecer no organismo por anos sem causar nenhum sintoma. E um resultado positivo não permite saber quando ocorreu a infecção e nem significa infidelidade conjugal. Não é motivo de culpa, é uma informação de saúde que deve ser acompanhada conforme a orientação profissional. Além do mais, existem vários tipos de HPV. Nem todo vírus HPV tem potencial de provocar câncer no nosso organismo.
4: Muito bem, importante destacar isso aí, viu? Agora, quem precisa fazer o exame preventivo e qual a frequência que precisa fazer?
5: N, aí eu gostaria de falar pra você como começou esse rastreio no Brasil. Em 1985, o ministro da época criou um programa chamado Viva Mulher, porque antigamente você só conseguia fazer preventivo em grandes hospitais, em hospitais. E o objetivo disso foi trazer mais para próximo da população, que é atendida em todos os municípios. Aí foi feito uma capacitação de enfermagem, de técnicos, para poder atingir aonde não existia médico ou aonde não tinha um ginecologista. E isso foi disseminado no Brasil todo. Eu falo isso para valorizar essa coleta feita pelos nossos profissionais de enfermagem, que se você for olhar, os estudos falam que não tem diferença você colher com o médico ou com o profissional enfermeiro que está ali no seu posto, para que cada mulher fique segura para fazer seu exame. Logicamente, existem preferências, você pode fazer da maneira que você achar melhor, mas você pode procurar o seu profissional enfermeiro, que ele tem um protocolo e realiza. E a partir daí, a gente sabe que o segmento ele é primeiro anual, a partir de 25 anos. Depois de 3 exames negativos, eu posso realizar o Papanicolau de 3 em 3 anos. E futuramente vai entrar também como mais uma estratégia de combate ao câncer a realização do teste do DNA do HPV. Por enquanto, ainda permanecemos na grande maioria das cidades brasileiras somente com o Papanicolau, mas é uma realidade que está próxima.
4: Tá, então não é necessário fazer o Papanicolau todo ano para sempre quando os resultados estão normais?
5: Não, Anne, vamos voltar aqui um pouquinho. Eu tenho que ter 3 resultados negativos depois dos 25 anos para eu poder fazer meu controle de 3 em 3 anos. Lembrando para você que existem situações especiais de vulnerabilidade, de doença, de pessoas que vivem com HIV, que vivem com hepatite, com lúpus, com alguma doença que abaixa a imunidade, que aí o protocolo é um pouquinho diferente. Mas respondendo a sua pergunta, a faixa de mulheres é de 25 a 65 anos na sua grande maioria.
4: Entendi, doutora Estela. E aquela mulher que está na menopausa, ela não tem parceiro atualmente ou se relaciona com outras mulheres? Ela também precisa fazer?
5: Sim, se ela tiver na faixa etária indicada e se ela tiver o colo uterino. Não ter parceiro no momento não significa nada. Pode estar há anos sem relação, ainda assim é necessário. Se relacionar com mulheres também não elimina a necessidade. Agora, depois dos 64 para 65 anos, a interrupção depende de exames normais anteriores para a gente poder dar alta para paciente.
4: Entendi. Agora, falando um pouquinho de timidez aqui, né? Tô falando aqui como mulher e acredito que as outras que estão do outro lado do rádio também têm aí essa vergonha, né? A gente tem medo e vergonha. O medo é de sentir dor, né? E a timidez, ela é natural. Como é que pode tornar esse momento aí mais tranquilo pra gente, doutora Estela?
5: Olha, eu sempre procuro mandar a mulher conversar, falar com ela que ela pode falar do jeito que ela quiser, o sintoma dela. Eu sempre aviso o que eu vou fazer para que ela não sinta dor naquele momento. Ela pode contar as experiências delas. Eu acho que isso tem muito a ver daquela relação do médico profissional com o paciente, ou então com o profissional de enfermagem com o paciente. O exame costuma ser rápido, sempre que possível deve ser feito fora do período menstrual. É importante seguir a orientação do serviço sobre relação sexual e uso de cremes. Geralmente, a gente pede 2 a 3 dias sem sexo e sem cremes vaginais. A mulher tem direito a respeito, privacidade e acolhimento.
4: Por falar em privacidade, um assunto que é polêmico também é a confiança das pacientes no profissional da unidade pública de saúde. É importante a gente lembrar que a técnica deles, né, é extremamente respeitosa, profissional, não é isso?
5: Sim.
4: Não precisa ter medo de ir pro médico.
5: Não tenha medo. A gente tem grandes profissionais trabalhando hoje em dia na nossa região, na nossa cidade. Todos foram treinados há muitos anos. A gente sabe que tem que ter aquele olhar e respeitar a necessidade da mulher naquele momento.
4: Tá certo. E assim como na mama, existem sintomas que não devem esperar o próximo preventivo, é isso mesmo?
5: Com certeza, né? Sangramento depois de relação sexual, sangramento fora do período menstrual ou após a menopausa, corrimento persistente com dor desagradável, dor pélvica, eles necessitam avaliação. Porque o exame de rastreio, ele é para quem não tem sintoma, mas quem apresenta sintoma deve procurar a consulta, mesmo que seu último preventivo tenha sido normal.
4: Entendi. Doutor, e qual que é o papel da vacina contra o HPV? Quem é que pode se vacinar? Quem se vacina ainda precisa fazer o rastreamento?
5: Com toda certeza, a vacina não substitui o rastreamento, tá? E é muito importante pais e mães que levem seus filhos no calendário corretamente, como é orientado pelo Ministério, porque, como eu disse antes, a vacina feita, quanto mais precocemente, melhora a resposta imunológica, né? E a vacina é uma das formas mais importantes de prevenção. Deve ser feita conforme o calendário, protege contra os principais tipos de HPV, protege contra 4 tipos de câncer. Câncer de boca, de reto, de ânus e o câncer de colo colo uterino. E mesmo vacinada, a pessoa deve fazer o exame na idade recomendada. Então eu queria enfatizar o seguinte: a grande importância dos pais, mães, cuidadores responsáveis de levarem as crianças e adolescentes jovens de 9 a 19 anos para receber a sua dose de vacina. Homens e mulheres, é muito importante fazer isso conforme o calendário. Se você perder esse calendário, essa vacina só vai estar disponível em farmácias. Então é grande importância. E tem uma grande novidade, né? Ultimamente foi liberado pelo Ministério o tratamento para mulheres que estão tratando lesões de colo. Elas têm o direito de serem vacinadas contra o HPV. E mais novo ainda é a liberação de vacina HPV para vítimas de violência sexual, seja criança, adolescente ou adulto. Isso é novidade. Uma coisa muitíssimo importante para quem está se perguntando o que fazer abaixo de 25 anos e acima de 65 anos, é o seguinte: qualquer mulher com sintomas ginecológicos, qualquer um que seja, dor, sangramento, corrimento, ela pode e deve ser examinada para detectar problemas, corrimentos, alguma alteração, alterações não voltadas para o câncer. Então, a mulher abaixo de 25, seja qualquer idade que ela esteja já necessitando de um exame ginecológico, ou acima de 65, ela tem o direito de ser examinada, porque exame ginecológico é diferente de coleta de Papanicolau.
4: Muito bem, esclarecido uma dúvida muito importante. Eu mesma achava que exame ginecológico era a mesma coisa de Papanicolau, pelo visto não é, né? Mas então, doutora Estela, retirar o útero elimina para sempre a necessidade do exame?
5: Não. São duas coisas. Se você tirou seu útero por causa benigna, por um mioma, e você não tem mais o colo do útero, você está dispensada de realizar o Papanicolaou, mas não está dispensada do exame ginecológico. Por quê? Você tem que olhar a sua cicatriz, onde você retirou o útero. Se você retirou o útero por devido a câncer, você vai fazer todo ano, rigorosamente, seu Papanicolaou até completar 25 anos pós-tratamento de câncer.
4: Muito bem, então a mensagem é clara. O câncer do colo do útero pode ser evitado por meio da vacinação e do rastreamento no intervalo correto. E um resultado positivo para HPV não deve ser tratado com culpa, mas sim com acompanhamento.
5: Exatamente. Cuidar da saúde íntima faz parte do cuidado integral da mulher. Vergonha e medo não devem afastá-la de um exame que pode prevenir o câncer, né, Anne?
4: Muito bem. E hoje aprendemos que rastrear é procurar uma doença antes que apareçam sintomas. Na mama, a mamografia é o principal exame de rastreamento. No colo do útero, o teste de HPV ou o Papanicolaou, conforme a disponibilidade e a orientação do serviço. E isso pode identificar as alterações antes que se transformem em câncer.
6: E é algo que une os dois temas. Não basta fazer o exame. É preciso buscar o resultado e concluir a investigação quando houver alguma alteração.
5: Também não devemos esperar o exame de rotina quando existe um sintoma. Nessa situação, a mulher precisa procurar sua avaliação.
4: Muito bem. Então, este foi o nosso primeiro Cuidando Delas, um encontro semanal aqui na nossa 105,7 FM, com informação segura, conversa franca e respeito às mulheres de Jequitinhonha, também de toda a nossa região. Agora, queremos ouvir você, mulher. O tema do próximo programa será sinais e sintomas de câncer de mama e câncer do colo de útero. Então, envie suas dúvidas pelo nosso WhatsApp no número 3741-1521 ou também no nosso direct no Instagram, @rscjequi. Você pode mandar sua pergunta por escrito, também por áudio, se preferir, não precisa se identificar. Algumas dúvidas serão selecionadas e respondidas no nosso próximo programa. Lembrando, as orientações do programa são educativas e não substituem uma consulta individual. Cada mulher tem uma história e pode precisar de uma recomendação diferente. Doutora Marcela, doutora Estela, muito obrigada pela presença de vocês e obrigada a você que nos acompanhou até aqui. Até a nossa próxima semana aqui na Rádio Santa Cruz.
6: Anne, muito obrigada por esse espaço, muito obrigada à Rádio Santa Cruz FM e obrigada a você, ouvinte, que esteve conosco até agora, nos ouvindo, e estamos aguardando as suas perguntas. Um bom dia.
5: Obrigada à Rádio Santa Cruz de Jequitinhonha por nos dar esse espaço. Anne, muito obrigada e estaremos juntos em breve.
4: Cuide-se, sua saúde merece espaço na sua agenda.
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4: 9h46, eu agradeço o carinho da sua audiência, a sua companhia, a sua participação. Você acompanhou a primeira edição do nosso programa Cuidando Delas, esse espaço para falar da saúde da mulher, para deixar dicas importantes, te passar informações e, acima de tudo, esclarecer as suas dúvidas. Sim, o nosso programa vai contar com a sua participação. Temos o nosso próximo tema já aqui engatilhado, então você pode participar, pode perguntar, tá bom? Durante a exibição do programa, pode mandar aqui sua mensagem. Se você não quiser ser identificada, não se preocupe, fala, manda sua mensagem e fala: ó, eu não quero que fale meu nome, não quero me identificar, a gente respeita, tá bom? As suas perguntas vão ser entregues aqui para as nossas doutoras, elas vão responder com muito carinho no próximo programa. Eu agradeço aqui a sua audiência e quero te contar uma novidade. Para esse mês do Outubro Rosa, nós temos um brinde especial. 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Agradecer também a doutora Estela Rosa, que está nos acompanhando lá no espaço de cuidado. Tá trabalhando, mas acompanhando a programação também. 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Vocês já conhecem, né? A gente exibiu aqui, deixou as redes sociais para vocês. E participem com a gente no Cuidando Delas. Cuide da sua saúde, seja gentil com você.

0: essa vibe de cuidado, de segunda-feira gostosa. Eu desejo aqui uma excelente semana pra você, pra sua família, pra você que nos acompanha no comércio, na estrada, em casa, no trabalho, nos estudos. Seja rica em bênçãos, tá? Na sequência, você acompanha a oração da família, logo após o Experiência de Deus com o padre Reginaldo Manzotti. Estou contigo, claro, no Brasil Sertanejo. Vamos juntos ao longo do nosso dia aqui pela sua 105,7 FM.
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9: 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Hora certa. 9:56.

No nosso momento de fé e oração, pedimos pela vida dos amigos do nosso clube de amigos, pelos nossos representantes, pelos renovantes, Rosângela dos Santos Oliveira, Rosalvo dos Santos Pereira, Sandy Brito Pinheiro, Sanzio Brito Pinheiro, Jussara Brito. Pela alma de Lídia Gomes Quaresma, nossa amiga falecida, por sua família que não cessa de renovar seu compromisso para com o nosso clube. Pelos aniversariantes, Floriano Pereira dos Santos, na Fazenda Sete Lagoas, Medina. Juazina Maria de Jesus, na Fazenda Grandeza. Pela vida e pela família de Betinha, Cassandra, Ana Júlia.

0: pela vida e pela família de Irene, Rogério Naelza Mourão, Valdirene do Vaticano, Clério Pereira, Ninha Del Brando no Vaticano, T, Preta no Convém, Nívia Rodrigues no São José, Luciana Xavier, Rosilene no Nova Esperança, Mário, Maria das Dores, Maria de Lourdes, Anilson Medeiros, Raildo Dutra, Elzane, Wilson Pereira, Lídia no Maranhão, Anani de Nova Alvorada, Carol Rodrigues, Lindalva Alves, Baba Freitas, Alzira, Leninha na Elza Mourão, Imaculada no Vaticano, Jurlano Botelho, Cule Galdino na Nova Floresta, Luciana Ribeiro no Santa Luzia, Diênio Barbosa. Marineide no São Miguel, Nitinha na Rua Sergipe. Luciene e todos que necessitem orações.
1: Amabilíssimo Jesus, os profetas vos anunciaram como príncipe da paz. Os anjos igualmente anunciaram paz aos homens por ocasião do vosso nascimento. Morrestes na cruz para consolidar a paz entre Deus e os homens. E o fruto mais precioso da vossa paixão foi aquela paz que transmitisseis aos apóstolos no dia da ressurreição. Vós lhes ordenastes que levassem a paz a toda a casa onde entrassem. Dai-nos também aquela paz que o mundo não nos pode dar. Concedei-nos a todos nesta família que guardemos a paz de uma boa consciência, para que a serenidade e o vosso amor reinem entre nós. Vossa providência divina colocou-nos em uma família e nos uniu intimamente pelos laços sagrados do sangue e da graça. Que esta união verdadeiramente exista entre nós, aqui na terra, e continue no céu. Dai a mim, especialmente, amor e carinho por todos os meus familiares. Guardai-nos de toda ira, impaciência, da perigosa desconfiança e maledicência, de discussões e brigas. Sagrada Família de Nazaré, minha família vossa é.
2: Pai nosso que estais no céu, santificado seja o vosso nome. Venha a nós o vosso reino. Seja feita a vossa vontade, assim na terra como no céu. O pão nosso de cada dia nos dai hoje. E perdoai-nos nossas ofensas, assim como nós perdoamos a quem nos tem ofendido. Não nos deixeis cair em tentação, mas livrai-nos do mal. Amém.
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1: louvado seja nosso Senhor Jesus Cristo, para sempre seja louvado. Queridos irmãos e irmãs, que a paz do Senhor Jesus esteja com você. Como é que foi seu final de semana? Espero que tenha sido bom e que de fato você que participou da missa tenha consciência que será uma semana de imensa graça de Deus. Querido povo de Deus, é segunda-feira e hoje nós começamos a novena, nada menos do que Nossa Senhora Aparecida. Nossa Senhora Aparecida, rogai por nós. Nossa Senhora Padroeira do Brasil, intercedei por nós. Querido povo de Deus, vamos juntos passar esta hora abençoada. Hoje também se celebra o dia de Santa Faustina Kowalska, a secretária de Nosso Senhor Jesus Cristo, aquela que teve as revelações da divina misericórdia. Tudo isso na experiência de Deus que está começando. Chame teu amigo, chame tua amiga e vamos juntos passar esta hora abençoada. Quero saudar a todos a partir da Rádio Evangelizar, de onde tudo começa. As rádios irmãs, cujos nomes cito neste momento:
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1: Saúdo a você pela TV Evangelizar, sinal digital em todo o país, em várias cidades, canal aberto, pelo YouTube Padre Manzotti Oficial. 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Mais uma vez, é início da novena de Nossa Senhora Aparecida, padroeira do Brasil, nossa querida intercessora no céu. Começamos hoje. Avise seus amigos, avise suas amigas para que comecem a novena e vamos fazer os 9 dias clamando Nossa Senhora Aparecida. Em nome do Pai, do Filho e do Espírito Santo. Amém. Naquele tempo, um mestre da lei se levantou querendo colocar Jesus em dificuldade. Perguntou: mestre, o que devo fazer para receber em herança a vida eterna? Jesus lhe disse: o que está escrito na lei? Como lês? Ele então respondeu: amarás o Senhor teu Deus com todo o teu coração, com toda a tua alma, com toda a tua força e com toda a tua inteligência, e ao teu próximo como a ti mesmo. Jesus lhe disse: tu respondeste corretamente, faz isso e viverás. Ele, porém, querendo justificar-se, disse a Jesus: e quem é meu próximo? Querendo se justificar, quem é meu próximo? Jesus disse, respondeu: certo homem descia de Jerusalém para Jericó e caiu nas mãos de assaltantes. Estes agarraram, espancaram-lhe e foram embora, deixando-o quase morto. Por acaso, um sacerdote estava descendo por aquele caminho, quando viu o homem, seguiu adiante para outro lado. O mesmo aconteceu com um levita, chegou ao lugar, viu o homem, seguiu adiante por outro lado. Mais um samaritano, que estava viajando, chegou perto dele, viu e sentiu compaixão. Viu, sentiu compaixão. Aproximou-se dele e fez curativos, derramando óleo e vinho nas feridas. Depois, colocou o homem em seu próprio animal e levou à pensão, onde cuidou dele. No dia seguinte, pegou 2 moedas de prata e entregou ao dono da pensão, recomendando: toma conta dele. Quando eu voltar, vou pagar o que tiveres gasto a mais. E Jesus perguntou: na tua opinião, qual dos três foi o próximo do homem que caiu nas mãos dos assaltantes? Ele respondeu: aquele que usou de misericórdia para com ele. Então Jesus lhe disse: vai e faz a mesma coisa. Queridos irmãos e irmãs, alguém pergunta a Jesus qual o maior de todos os mandamentos? E o Senhor é claro: amar a Deus de todo o coração, com toda a tua força, com toda a tua alma, com toda a tua inteligência, e ao próximo como a ti mesmo. E Jesus conta uma parábola. Um homem foi assaltado e espancado, um samaritano, que ninguém podia tocar, e se tocasse se tornava impuro. Ninguém podia ajudar, porque se tornava impuro. Um sacerdote apegado nos seus próprios princípios e virou as costas. Um levita, que é um sacristão do templo, também o fez. Mas um samaritano agiu por misericórdia. Hoje, nós celebramos Santa Faustina Kowalska. E durante todo o programa, nós vamos refletir trechos sobre a vida de Santa Faustina. E veja que providência divina. Hoje, abrindo o programa, aquele que usou de misericórdia para com ele. A palavra misericórdia aparece. E é isso que o Senhor espera de nós. Mas por que sermos misericordiosos? Porque ele é por excelência o misericordioso. Então clamemos essa misericórdia de Jesus. Derrama sobre todos nós, Jesus, a vossa misericórdia. Canta comigo e reza. Hoje eu peço a vossa misericórdia, Senhor. Derrame sobre nós a misericórdia, sobre o mundo inteiro, sobre o Brasil de modo particular. Jesus misericordioso, derrame esta misericórdia sobre aqueles que mais precisam, e que nós, por experimentarmos a tua misericórdia, também sejamos misericordiosos. Sois por excelência a misericórdia, e é isso que revelaste a Santa Faustina. Senhor, use de misericórdia para conosco. Diga a sua intenção. Onde você gostaria de pedir: Senhor, use de misericórdia nesta causa. Tenha misericórdia de mim, Senhor, porque somos pecadores. Peça: tenha misericórdia, Senhor, porque eu estou necessitado. Tenha misericórdia, Senhor, porque eu sou este que está caído à beira do caminho, machucado, ferido, doente. Use de misericórdia, Senhor. Nós só começamos o programa, eu lhe garanto. É um programa que vai marcar tua vida. Mas hoje, primeiro dia da novena de Nossa Senhora Aparecida, qual será a sua intenção? Eu volto já.

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Filhos queridos, eu disse que hoje é dia de Santa Faustina Kowalska. Eu tive o prazer de fazer uma peregrinação e estar no convento dela há muitos anos atrás, e agora em peregrinação retorno. Muito breve, você vai, acompanhe pelo Instagram, que você vai ver uma notícia. Missa que vai acontecer lá no Santuário da Divina Misericórdia em Cracóvia, no convento de Santa Faustina. Mas quem foi Santa Faustina? Eu falei que durante o programa eu vou contando aos poucos. Eu já vou atender os ouvintes. Santa Faustina Kowalska foi uma grande apóstola da misericórdia. Nasceu em 1905 numa pequena aldeia polonesa. Seus pais, camponeses, cristãos fervorosos, transmitiram uma fé abundante. Faustina foi batizada com o nome de Helena. Aos 7 anos, sentiu-se chamada à vida religiosa, mas não teve autorização. Terceira filha de 10, Faustina deixou a escola, olha que humildade, depois de 3 anos, para trabalhar como doméstica na casa de algumas famílias ricas, a fim de manter a sua família. Aos 20 anos, amadureceu definitivamente a escolha da vida religiosa. E ela disse, depois de ter ouvido de Jesus: até quando irei te suportar? Até quando Faustina vai me enganar? Em 1925 entrou no convento em Varsóvia, recebeu o nome de irmã Faustina. 13 anos esteve na congregação nos trabalhos mais simples: cozinha, jardim, portaria, mas tudo fez com muita humildade, discrição e disponibilidade. A frase orante de hoje é: Jesus misericordioso, eu confio em vós. Jesus misericordioso, eu espero em vós. Você está vendo essas imagens? Eu gostaria de dizer que nós temos um padre em missão que a equipe colocou em destaque. Padre em missão, Jesus misericordioso. Eu vou dizer o nome certinho depois.

0: meus sentimentos.
1: E acho que agora que eu tô vivendo luto, tô muito, muito triste, muito.
0: Entendo.
1: Eu tenho depressão.
0: Quando que aconteceu isso?
1: É, quase 4 meses.
0: 4 meses. Primeiro, eu repito, meus sentimentos pela perda do esposo. Como o nome dele, por favor?
1: Orestes de Deus Bueno.
0: Orestes?
1: É.
0: Do quê?
1: De Deus Bueno.
0: Tá. Como foi o falecimento dele?
1: Ele teve um traumatismo craniano 3 anos atrás.
0: É.
1: E daí ele foi internado e ficou quase um mês na UTI, entubado.
0: É. Sim.
1: E fez cirurgia, né?
0: Sim.
1: E daí voltou pra casa. E daí foi só se cruzando. E daí até.
0: Virou.
1: 3 anos ele faleceu.
0: Entendi. Então, filha, você tá realmente vivendo um luto. Às vezes, os sentimentos mais fortes vêm logo na morte, às vezes demora um pouco. Mas você crê na vida eterna, filha?
1: Creio.
0: Certo. Então, isto não é consolo, eu diria barato, não é apenas conversa ou lorota. É uma verdade. O seu marido está do outro lado do caminho. Então a morte não é um fim. Claro que você sente a ausência. Tudo dentro de casa lembra ele, não é verdade? Ainda mais que ele estava enfermo. Só que, filha, cada vez que vem esse sentimento, eu gostaria que você repetisse comigo: Jesus.
1: Jesus.
0: Nas suas santas chagas.
1: Nas suas santas chagas.
0: E na sua infinita misericórdia.
1: Na sua infinita misericórdia.
0: Eu entrego o Orestes.
1: Eu entrego o Orestes.
0: Mas peço, Jesus.
1: Mas peço, Jesus.
0: Dai-me forças.
1: Dai-me forças.
0: Para vencer este luto.
1: Para vencer este luto.
0: Para continuar a minha vida.
1: Para continuar a minha vida.
0: Dai-me fé e esperança.
1: Dai-me fé e esperança.
0: Amém.
1: Amém.
0: Maria.
1: Oi.
0: Quem disse que você tem depressão?
1: Ah, eu faz muito anos que me trato de depressão.
0: Tá, então é algo que você já tinha antes. Então, não deixe que este luto, porque você deve viver equilibrada com os remédios, apesar de tudo, você continua a tua vida, não é isso?
1: Veja,
0: apesar da depressão, eu tenho depressão, mas eu luto pela vida, então não deixe que isso te isole. Você tem filhos?
1: Tenho uma.
0: Você tem ficado muito dentro de casa?
1: Muito, e fico bem sozinho, porque fiquei bem sozinho.
0: Não, filha. Você procure na sua comunidade, certamente deve ter a pastoral da pessoa idosa. Para você, eu digo pastoral da pessoa idosa porque eu defendo muito que tem em todas as paróquias, mas procurar uma pastoral para fazer algo, uma visita a um doente, ir à missa. Você tem ido à missa?
1: Ah, a missa.
0: Então, mas não fique muito sozinho em casa não, filha. Se envolva em uma pastoral, pastoral do idoso, seja pastoral social, seja alguma coisa para fazer, porque isso preenche o teu interior. Quando a gente se desdobra em ajudar alguém, somos nós que nos ajudamos indiretamente. Não se entregue, Maria Carmelita. Você está me ouvindo?
1: Estou ouvindo.
0: Não se entregue para a depressão. O luto vai passar. Não o amor por ele, nem a saudade, mas essa tristeza vai passar. Tá bom, minha querida?
1: Tá bom.
0: Que Deus abençoe Maria Carmelita de Curitibano, Santa Catarina. Rádio Coroado FM, ela acompanha pela Parabólica Digital. Inclusive, obrigado a todos os associados. Obrigado, viu, gente? Você que colabora. Porque nós só conseguimos manter a Parabólica Digital porque você nos ajuda e também toda essa programação em tantas emissoras de rádio. O bispo de Lages é Dom Gilson Meurer. Querido povo de Deus, escute esse testemunho, dá tempo, dá, sacristão, bem rapidinho.

0: Vai lá.
1: Eu sou Lígia de Santana do Piauí. Estou passando para deixar meu testemunho. O meu pai foi contemplado devido à minha oração a Jesus da Santa Chagas.
0: Olha aí,
1: com
0: um
1: aposento. O benefício dele foi aprovado. E eu pedi a Jesus da Santa Chagas que se ele viesse aprovado, eu ia deixar o meu testemunho.
0: Aí.
1: Então, ele foi aprovado.
0: Deus
1: e agora
0: louvado.
1: Definitivo. Jesus das Santas Chagas, obrigado. Toca o sino, sacristão.
0: Amém! Aí, gente, e agora, Lídia, aquilo que eu digo, se recebemos uma graça das Santas Chagas, a melhor forma é nos tornarmos um mensageiro, uma mensageira. Aproveite esse intervalo, pense em ser o mensageiro das Santas Chagas de Jesus. 0800 410 6060. Eu volto já, volte comigo.

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testemunho foi da Lídia, lá de Santana do Piauí, Piauí, Dom Plínio de José Luiz Silva de Picos. E eu quero dizer uma frase que é a mais pura verdade. A misericórdia de Deus nos vem pelas cinco chagas de nosso Senhor Jesus Cristo. Se você olhar para o quadro de Jesus misericordioso, está colocado na tela. Obrigado, equipe. Ele tem as cinco chagas. E foi a partir desta contemplação de Jesus da Santa Chaga, de Jesus misericordioso, que Deus nos deu presente nos 10 anos da obra das Santas Chagas de Jesus. Então eu repito, a misericórdia de Deus nos vem das cinco chagas de Jesus. E eu só queria completar um pouquinho mais sobre Santa Faustina. Veja, eu falei que ela ocupou em Varsóvia o trabalho mais humilde, cozinha, jardim, portaria. Ha. Mas eu teria tanto para contar sobre a portaria, que ela, Jesus disfarçado de mendigo, foi lhe pedir comida. Mas deixa eu continuar. Ela recebeu a graça da revelação de Jesus e morreu aos 33 anos, pensa nisso. 5 de outubro, hoje, por isso é o dia dela, consumida de tuberculose. Depois eu continuarei falando sobre as revelações de Santa Faustina. Mas eu convido você, depois do programa, a assistir o Padre em Missão. O Padre em Missão, que a equipe colocou. Eu já falo para você certinho como procurar no YouTube. Gente, povo amado de Deus, hoje nós damos continuidade à leitura dos profetas. Dos profetas. O que já tivemos? Elias. O que começamos? Eliseu. Bíblia aberta, cartilha de oração.

Querido povo de Deus, nós estamos na leitura dos profetas. Já fizemos a leitura orante de Elias. Padre, eu perdi. Ah, filho, você tem um recurso. Está tudo lá. YouTube Padre Manzotti. Você vê lá a leitura orante. E foi semana passada, mais que uma semana, sobre Elias. Vale a pena você fazer dele um podcast e aprender da vida de Elias. Hoje nós começamos de Eliseu e eu começo segundo Reis, capítulo 2, versículo 15, 19 seguintes. Contexto: Elias foi arrebatado aos céus numa carruagem de fogo. Cavalos de fogo, carruagem de fogo no redemoinho, e a capa caiu. Eliseu toma a capa, bate no rio Jordão, o rio se abre. Eliseu pediu: dai-me uma porção redobrada do seu poder. Versículo 15, por que é importante o 15? Os 50 profetas de Jericó viram isso e disseram: o poder de Elias está com Eliseu. O poder de Elias está com Eliseu. Pronto. Versículo 19. Atenção. Esse texto de hoje você ouviu muitas vezes eu citá-lo, mas talvez não tenha lido. Leitura orante. Você já viu quando na primeira sexta-feira do mês eu abençoo o sal? Toda primeira sexta-feira do mês eu abençoo a água e o sal. Então escute a bênção do sal. Alguns homens de Jericó foram falar com Eliseu e disseram: como o Senhor sabe, esta cidade é boa, mas a água não presta e provoca abortos. Padre, eu nunca li isso. Tá aqui, ó, experiência de Deus, leitor orante. Alguns homens de Jericó foram falar com Eliseu e disseram: como o Senhor sabe, esta cidade é boa, mas a água não presta e provoca abortos. Então Eliseu mandou: ponham um pouco de sal num prato novo e tragam para mim. Eles levaram. Eliseu foi até a fonte, jogou a água e disse: veja a oração. Quando você vê disse, é oração. Ó, escute a oração de Eliseu. O que o Senhor Deus diz é isto: eu fiz esta água ficar pura, e ela não provocará mais morte nem aborto. Eu fiz esta água ficar pura, ela não provocará mais mortes nem aborto. E aquela água ficou pura até hoje, como Eliseu disse que iria ficar. Eu vou falando de Eliseu e ainda na leitura orante vou dar a bênção do sal. O primeiro grande fato de Eliseu: abençoar o sal a mando de Deus. Foi Deus que mandou. Por isso nós falamos: Deus mandou Eliseu se valer do sal para colocar no poço. Vai pegando o sal agora. Vai pegando o sal agora. Depois da partida de Eliseu para o céu, Eliseu assume a sua missão como profeta. Ele pediu uma porção redobrada.
Agora ele começa a demonstrar que o Senhor está com ele. Os discípulos, os profetas, os 50 reconheceram. Eu disse lá, o espírito de Elias repousa sobre Eliseu. Jericó, a cidade em questão, dependia da água para a vida dos agricultores. A tradição identifica a nascente associada como a fonte de Eliseu até hoje. Isso mostra a força deste texto. Padre, fale de novo qual é o texto. Segundo Reis, capítulo 2, 19 e 22. Eliseu pede uma vasilha nova com sal. Vai até a nascente e lança o sal nas águas. E faz isso em nome do Senhor. O profeta não age por si só, age pelo Senhor. Ele não esconde o problema. Ele vai à fonte. É justamente aqui a origem daquilo que compromete a vida. Deus intervém. Por isso, eu vou para um rápido intervalo e dou-lhe tempo de pegar o sal. E nós voltamos com a bênção de Deus por Eliseu do sal. Aqui está o primeiro sentido do uso da bênção do sal. Sabia disso? É a leitura orante de hoje. Eu volto já.

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1: 10:37.
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0: na continuidade do texto da leitura orante de hoje. Inclusive, eu digo para você, você vai pegar esse bloco inteiro e vai mandar para todo mundo hoje. Às 20 horas, é isso, né, equipe? Eles colocam 21 horas, eles colocam no YouTube. E a origem da bênção do sal. Eu peguei o sal que eu sempre abençoo, um frasco que nós temos de Jesus das Santas Chagas com sal. Você pegou o sal, depois você pode cozinhar, depois você pode colocar junto com a água benta. E vamos, e eu vou ler a oração do sal, e você vai entender que não é uma invenção do padre Reginaldo Manzotti, é o texto, segundo Reis, capítulo 2, versículo 19 a 22. Deus de bondade, abençoai o sal que mandastes o profeta Eliseu lançar a água para torná-la fecunda. Fazei, ó Deus, que por toda a parte onde esta mistura de água e sal for aspergida, seja afastado todo o ataque do inimigo, e guarde-nos constantemente a presença do Espírito Santo, por Cristo Senhor nosso. Pai, Filho e Espírito Santo, amém. Abençoado está o seu sal, abençoado está este sal, e mais do que nunca, você sabe agora por esta catequese onde está na Bíblia, segundo Reis, capítulo 2, 19 a 22. É de arrepiar, né, gente? É de arrepiar. Tá aí, por isso experiência de Deus, por isso a leitura orante, meu filho. Agora você vai depois mandar para todo mundo, todos os seus contatos, todos os seus grupos, para todo mundo. Você vai me ajudar hoje. Temos que evangelizar. A igreja tem sacramentais. O sal bento é um sacramental, mas ele tem uma origem bíblica. Ah, como é bom ser católico. Amém. Amém. Nildeci, que a paz de Jesus esteja com você, Nildeci.
1: Bom dia, padre, sua bênção.
0: Você estava acompanhando, filha?
1: Tava. É de maravilhoso.
0: De arrepiar, né? De arrepiar, minha filha. Diga lá de onde você fala, minha filha.
1: Da Rádio Recife FM.
0: Meu abraço, Recife. Rádio Recife. Nós também temos a TV Evangelizar, canal
1: 47.1.
0: Aí gostei. Aí gostei que você falou. Diga lá, minha filha, a palavra é sua.
1: Padre, eu tenho um testemunho e um pedido de oração.
0: Comece pelo testemunho.
1: Bom, eu rezei pela graça de um benefício, certo? E graças a Deus eu consegui. E como a graça foi alcançada, eu quero cooperar na casa mãe.
0: Ah, entendi. Ajudar na ação, ajude a pintar, a reformar, isso, na verdade, né? A casa, isso, da mãe de Guadalupe. Tá bom.
1: Quero entrar no livro e quero ir para Nossa Senhora de Guadalupe.
0: Deixa eu só explicar para os outros, para quem não sabe, é assim. As pessoas, a partir de um valor, que não foi eu que estipulei, foi a equipe, existe todo um CAEP, Conselho Administrativo Paroquial, o nome fica escrito. Por favor, equipe, pode mudar a tela? Isso, muita gentileza de vocês. Chama-se livrocasadamãe.com.br. As pessoas têm o nome inscrito e o ano que vem já está certo, graças a Deus. Eu já estou até com a data marcada, que eu vou com uma peregrinação até Guadalupe. E em Guadalupe vou levar o livro da Casa da Mãe. Então seu nome vai estar lá, Nilcede? Não. Nildeci, tô lendo errado aqui. Tá bom, minha filha, diga lá, diga.
1: Pronto, então eu vou cooperar se Deus quiser.
0: Amém.
1: E o pedido de oração?
0: Não, pera lá, mas ainda falta graça recebida?
1: Ah, graça alcançada, toca o sino, sacristão.
0: Tá bom, filho, muito obrigado por ajudar no livro da Casa da Mãe. E qual o pedido de oração?
1: Veja, um emprego para minha irmã, que ela é nutricionista, o nome dela é Nildete.
0: Nildete.
1: É.
0: Peraí que eu... Nildete, tá.
1: É, Nildete Andrade, Nildete Andrade.
0: Sim.
1: Onde ela passou muitos anos cuidando da nossa mãezinha, que fez sua Páscoa em 19 de março, agora, neste ano, no meus, dia de São José.
0: Meus sentimentos pela perda da mãe, e que dia, né? Que dia melhor não podia, dia de São José. Foi. Ele que
1: às
0: tá...
1: 3 horas da tarde.
0: Ô, Senhor da Misericórdia.
1: 3 horas da tarde. O nome dela é Ivanilde Moura de Andrade.
0: Deixa eu anotar aqui com a cruzinha. Ivanilde...
1: Moura de Andrade, com 91 anos, minha
0: Amém.
1: Mãe.
0: Tá certo. Vou então pedindo emprego para Nildete, é isso?
1: É. Onde, padre, alguns meses antes, manhã viu Nossa Senhora no seu quarto. Manhã era lúcida.
0: Nossa.
1: E Nossa Senhora apareceu por 2 vezes para manhã. A primeira vez ela apareceu com o menino Jesus no colo. E ela gritou: Nildete, Nildete, Nossa Senhora apareceu para mim. E passaram alguns meses, Nossa Senhora apareceu novamente.
0: Meu Deus.
1: E ela disse: a pele dela é linda. Aí a gente sentiu realmente que manhã foi para os braços do Senhor, porque a gente ficou confortada, entendeu, padre? Foi um conforto para nós.
0: Entendi.
1: Saber que manhã viu Nossa Senhora e que foi no dia de São José, né?
0: E que seja um estímulo de fé. Tá bom, querida? Deus abençoe Nildeci de Recife, TV Evangelizar, canal 47.1, Rádio Recife FM Olinda, Dom Paulo Jackson Nóbrega de Souza. Querido povo de Deus, amados filhos e filhas, eu gostaria de ler um pedaço do que Santa Faustina escreveu no diário, e diz assim: estando na minha cela, vi o Senhor Jesus vestido com uma túnica branca, com uma mão abençoava e com a outra batia no peito, e das suas vestes saíam 2 grandes rios, um vermelho e outro pálido. Alguns instantes Jesus me disse: pinte essa imagem que você está vendo e escreva embaixo: Jesus, eu confio em vós. Quero que essa imagem seja venerada antes de tudo na capela de vocês. E agora eles vão mostrar em tempo real a capela lá na Polônia e depois no mundo inteiro. Prometo que a alma que venerar essa imagem jamais perecerá, porque eu mesmo a protegerei em minha glória. Diário de Santa Faustina, 47. Essa é uma imagem em tempo real. E muito breve você vai, como eu disse, ver no Instagram, não tem como ouvir no Instagram, ou vou ouvir também, eu anunciando que estarei nesta capela celebrando. Nesta capela ali, porque estou em peregrinação, celebrando Jesus misericordioso, Santa Faustina Kowalska. E eu gostaria também de dizer a você, terminado o programa, vai no YouTube, escreve assim: Complexo Divina Misericórdia Cracóvia. Repito, Padre Reginaldo Manzotti, Padre em Missão. Complexo Divina Misericórdia Cracóvia, Padre em Missão. E assista. Eu tive a oportunidade de conhecer uma irmã que nossa intimidade em Deus foi tão grande que ela acabou nos favorecendo com uma relíquia de primeiro grau de Santa Faustina. Então, vai lá. Complexo Divina Misericórdia Cracóvia, Padre Reginaldo Manzotti. Eu tô muito emocionado no dia de hoje. É um dia muito especial para mim. E eu volto. Ah, gente, eu volto primeiro dia da novena de Nossa Senhora Aparecida. Voltamos já.

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0: hoje aniversário, Atividade FM de Predinópolis, Minas Gerais. Cidade FM, Crucilândia, Minas Gerais. Catuete FM, Catuete de Canindeu, Paraguai. Olímpia FM, Nova Olímpia, Paraná. TV Suruí, Canal Cacoal, Rondônia. Bom, nós começamos com Viva Mãe de Deus e Nossa. Exatamente porque hoje é o primeiro dia da novena de Nossa Senhora Aparecida. Qual a intenção que você quer colocar? Eu já vou para a novena, mas antes a gente tem que saber o que pedir. Não quero ser redundante, mas genérico, só remédio, só remédio. Qual a tua intenção este ano, nesta novena? Nossa Senhora Aparecida, escute o nosso clamor. Nossa Senhora, atende nossa prece. Serão 9 dias, gente. Então pense muito bem o que você vai pedir. Eu estou aqui te rasgando um papel em pleno programa ao vivo para escrever minhas intenções. E você vai colocar suas intenções ali. No final do 9º dia, você vai dizer: obrigado, Deus, porque por Nossa Senhora Aparecida eu recebi a graça. Já se preparou? Eu ainda quero falar um pouquinho, e preciso, só para terminar, lembrando que depois você pode acompanhar, tá em destaque no YouTube. A equipe colocou lá em destaque: Complexo Divina Misericórdia de Cracóvia. Não perca. Padre Missão. Mas eu só queria terminar dizendo que foi nada menos que São João Paulo II que, depois de muitos anos, trouxe para o mundo a devoção da Divina Misericórdia. Ele era arcebispo de Cracóvia e promoveu o estudo sobre as virtudes de Santa Faustina. Ele, São João Paulo II, presidiu a beatificação em 93. Ele, São João Paulo II, canonizou Santa Faustina dia 30 de abril de 2000 e proclamou que o primeiro domingo depois da Páscoa, a Divina Misericórdia. Ah, gente, de novo me vem no coração como é bom ser católico. Como é bom. Filhos queridos, chegou a hora de ir para a novena. Mas antes, me permita dizer que o ano que vem nós temos uma peregrinação de Pentecostes. Não, sacristão, pode continuar nesse clima. Pode continuar. O que ainda te prende. E eu proponho para você uma peregrinação para os 60 anos. 60 anos da renovação carismática católica. É Pentecostes de 2027. Eu só digo assim: entre em contato conosco, 419-8753-3300. 419-8753-3300. Se inscreva e vamos juntos nessa peregrinação. O Pentecoste será em Assis, São Francisco de Assis, Santa Clara, São Carlo Acutis, mas nós vamos todo o sul da Itália, lugares que nunca fomos. Palermo, Siracusa, vou lá cumprir uma promessa, Santa Luzia, Taormina, depois Costa Amalfitana, Ilha de Capri, Nápoles, e depois vamos ao Vaticano, a Roma, numa audiência com o Papa. Agora, então agora chegou a novena de Nossa Senhora Aparecida. Primeiro dia.
1: Rogai por nós.
0: Qual a sua intenção?
1: Nossa Senhora Padroeira do Brasil.
0: Isso mesmo, rogai por nós, mãe. Coloque a sua intenção, filho. Chegou a hora.
2: Senhora Aparecida do Brasil.
0: Ó incomparável mãe. Nossa Senhora da Conceição Aparecida, Mãe de Deus, Rainha dos anjos, advogada dos pecadores, refúgio e consolação dos aflitos e atribulados, Nossa Senhora Aparecida, cheia de poder e de bondade, lançai sobre nós um olhar favorável, para que sejamos socorridos por vós e todas as necessidades em que nos acharmos. E de modo particular hoje, no primeiro dia, faça o meu pedido. Faça o seu pedido. Faça o seu pedido. Qual a intenção que você vai levar por 9 dias? E neste ano, você vai poder dizer obrigado, eu recebi a graça. Nossa Senhora Aparecida, padroeira do Brasil, livrai-nos de tudo que possa ofender-vos ao vosso Santíssimo Filho Jesus. Nossa Senhora Aparecida, preservai-nos de todos os perigos da alma e do corpo. Dirigi-nos em todos os assuntos espirituais e temporais. Livrai-nos da tentação do demônio, para que, trilhando o caminho da virtude, possamos um dia ver-vos, amar-vos na eterna glória. Nossa Senhora Aparecida, rogai por nós. Nossa Senhora Aparecida, intercedei por nós. Nossa Senhora Aparecida, fazei-nos dignos das promessas do teu Filho. Amém. Antes da bênção final, tem duas tarefas. Uma, passar para frente o texto da bênção do sal. Segundo, você ir para o YouTube e assistir Padre em Missão, Complexo Divina Misericórdia, Cracóvia. O Senhor esteja convosco. O Senhor esteja convosco, Ele está no meio de nós. Abençoe-vos, Deus Todo-Poderoso, Pai, Filho, Espírito Santo. Amém. Eu me despeço com Templo Vivo Clipe, YouTube Padre Manzotti. Evangelizar é preciso.
3: Espírito Santo.
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2: Abriu a porteira, decolou, viajou, vai embora. Vamos com Deus e Nossa Senhora. Segunda-feira tá no ar. O nosso Brasil Sertanejo. 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Começo com Mariana Matheus, DJ Cris do Beat. Aqui o sistema é bruto.
3: É bruto, rapaz!

0: no beat.
1: Incrível!
0: Mano!
1: Que foi isso, máquina de hit? Obrigado.

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4: 11h19, chegando Zeneto Cristiano, amigo taxista. Quem pediu sofrência foi Vilma Porto, lá no São José. A terapeuta TRG, que resolve mesmo. Oh, oh.

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8: Pra começar bem a segunda e matar a saudade, Jorge Matheus canta pra gente De Tanto Te Querer. 11:27. Põe água no feijão que eu tô chegando.

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2: 11:30.
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11h42 aqui no nosso Brasil Sertanejo. Você não é mais assim? Marília Mendonça, Zezé de Camargo. Quero deixar um abraço carinhoso aqui pra Vitória Novorada. Clério Pereira participou. Já eu mando seu sucesso, viu? Só não falou o que você quer escutar, mas vou mandar uma pedrada pra você. Bota o capacete. Um bom dia pra Tatiane do São José. Nani de Novorada. Rogério e Naelza Mourão. Quem mais está ouvindo o Brasil Sertanejo para eu saber? Enquanto vocês estão na sintonia, deixa eu deixar aqui um recadinho importante. Maria Auxiliadora perdeu seus óculos de grau na região do bairro Santa Luzia. Quem vier encontrar, por gentileza, deixar aqui na Rádio Santa Cruz, será muito bem gratificado. Desde já agradecemos a sua cooperação. Então, se você encontrou aí óculos de grau nas imediações do bairro Santa Luzia, são de Maria Auxiliadora. Você pode deixar aqui para fazermos a devolução, tá?

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2: 11 horas e 46 minutos.

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Tudo posso naquele que me fortalece. Nota de falecimento. A família de Walter Leandro de Souza, vulgo Fiim, pai de Tota, do bairro Alvorada, comunica com profundo pesar seu falecimento ocorrido ontem e convida a todos os parentes, amigos e vizinhos para seu sepultamento realizar-se hoje às 16h. Saindo féretro da capela velório do hospital para o cemitério municipal de Jequitinhonha. Antecipadamente, a família agradece por este ato de solidariedade cristã. A Rádio Santa Cruz noticiou o falecimento de Walter Leandro de Souza, vulgo Fiim, pai de Tota, do bairro Alvorada.

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3: Hora certa, meio-dia.
4: O anjo do Senhor anunciou a Maria e ela concebeu pelo Espírito Santo. Ave Maria, cheia de graça, o Senhor é convosco. Bendita sois vós entre as mulheres. Bendito é o fruto do vosso ventre, Jesus. Santa Maria, Mãe de Deus, rogai por nós, pecadores, agora e na hora de nossa morte. Amém. Eis aqui a serva do Senhor. Faça-se em mim segundo a vossa vontade. Ave Maria, cheia de graça, o Senhor é convosco. Bendita sois vós entre as mulheres, e bendito é o fruto do vosso ventre, Jesus. Santa Maria, Mãe de Deus, rogai por nós, pecadores, agora e na hora de nossa morte. Amém. E o Verbo divino se fez carne e habitou entre nós. Ave Maria, cheia de graça, o Senhor é convosco. Bendita sois vós entre as mulheres, e bendito é o fruto do vosso ventre, Jesus. Santa Maria, Mãe de Deus, rogai por nós, pecadores, agora e na hora de nossa morte. Amém. Oremos. Infundi, Senhor, e vos rogamos, a vossa graça em nossos corações, para que pela anunciação do anjo conhecemos a encarnação de Cristo, vosso Filho, pela sua paixão e morte na cruz, sejamos conduzidos à glória da ressurreição. Por nosso Senhor Jesus Cristo, vosso Filho, na unidade do Espírito Santo. Amém.
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2: Chegando mais sucesso no Brasil Sertanejo, quem participou comigo foi Nitinha na Rua Sergipe, pedindo sucesso Índia. Ô Nitinha, eu tinha aqui com Paula Fernandes, viu?

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5: De volta no Brasil Sertanejo com sucesso de Panda, isso. Ícaro Gilmar, Humberto e Ronaldo, Mariana Fagundes. Insegurança, fim de noite.

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0: Vou ficando por aqui com o Brasil Sertanejo. Obrigada pelo carinho da sua audiência, sua companhia, sua participação. Na sequência tem Radar Santa Cruz, com produção e apresentação de Gilberto Santos. Até a próxima.
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10: 12:30.
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3: 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Hora certa.
4: Nós somos a Rádio Santa Cruz de Jequitinhonha, a serviço da igreja e do povo. Boa tarde, senhoras e senhores. Está no ar o nosso Radar Santa Cruz, o nosso informativo dos vales. Aqui nós damos voz à população, informação com responsabilidade. É aqui, hoje é segunda-feira, 5 de outubro de 2026. Prazer, eu sou Gilberto Santos. Já destacamos para você as eleições 2026. O Vale do Jequitinhonha deferiu os votos para presidente, governador, senadores, deputado federal, deputado estadual no primeiro turno das eleições 2026, realizado nesse domingo. E quem destaca pra gente é o repórter Alberto Ferreira.
5: Luciano Patente, aqui no TRE na 149. É o momento de despachar as urnas para as comunidades rurais. Polícia Militar presente aqui também para proporcionar segurança no decorrer e no cortejo das urnas, né?
6: É, estamos aqui com a Polícia Militar de Minas Gerais, nessa parceria que é firmada todos os anos. E especialmente com o Capitão Frederico, que já é a segunda eleição que nós fazemos junto, né? Com a competência exemplar e ímpar da Polícia Militar, sem eles o processo eleitoral não teria essa segurança e essa confiabilidade, né? Só agradecer à Polícia Militar de Minas Gerais por mais esse serviço prestado, tanto pela escolta quanto pela guarda das urnas, que já começamos ontem e finalizando aqui hoje com sucesso. E agradecer à PM, à pessoa do Capitão Frederico.
7: É, a Polícia Militar tem o papel de assegurar o poder de polícia dos servidores da Justiça Eleitoral e também garantir a tranquilidade, principalmente nos locais de votação. A Polícia Militar hoje aqui, ela é uma força pública à disposição da Justiça Eleitoral. Então, agradecemos a parceria do doutor Luciano Patente, um servidor altamente competente também, e que está coordenando junto com a doutora Giane todo esse processo eleitoral regional. E se Deus quiser, tudo tende a transcorrer de forma tranquila, né? Sem intercorrências, sem alterações que venham impactar a votação.
5: Quantos homens escalados isso tem um parecer aí para informar o ouvinte?
7: Na comarca de Jequitinhonha, nós teremos em torno de 75 policiais militares escalados para garantir que a votação, né, que os cidadãos tenham tranquilidade para saírem de casa, votar. Em todos os locais de votação da zona rural, a Polícia Militar escalou policiais militares.
5: Vamos ouvir a doutora Cristina, promotora eleitoral, aqui na 149 de Jequitinhonha. Ela faz um resumo, um balanço das eleições 2026 até o momento. Boa tarde, doutora. O que que você tem a dizer sobre os acontecimentos até agora?
8: Boa tarde. Nós estamos aqui fiscalizando, né, indo nas sessões e verificando se está tudo ok, se verifica alguma irregularidade. Algumas pequenas irregularidades ali a gente já orienta o presidente da mesa, mas não foi verificado nada sério. A única coisa que me chamou muito a atenção foi o derrame de santinhos, que geralmente acontece na madrugada, né? Que além de configurar propaganda irregular, também é uma poluição. Verifiquei também, nós fomos até Joaíma e também até Monte Formoso. Na estrada de Joaíma para cá tem muito santinho derramado, muito santinho. Isso é uma poluição, além de ser propaganda irregular, é uma poluição do meio ambiente. Eu até recolhi alguns santinhos, a gente vai encaminhar para o procurador regional eleitoral para ele apurar, identificar essas pessoas que fizeram isso, penalizar os beneficiados, porque isso se configura propaganda irregular. É necessário verificar, né, se configurada a propaganda irregular, verificar quais são as consequências. Essa parte já não é aqui como a eleição é no âmbito federal, é uma competência do procurador regional eleitoral. Então não sou eu que vou representar, né? Então apenas encaminho para ele, ele que faz a representação.
5: Ô doutora, obrigado a senhora pela gentileza. Obrigado, doutora. Cristina falando conosco aqui, Santa Cruz na cobertura das eleições 2026, reportagem Alberto.
4: É o nosso Radar Santa Cruz, o nosso noticiário dos vales. Aqui nós damos voz à população. São 12 horas mais 38 minutos. Confira a nova composição da Assembleia para 2027 e quem são os deputados estaduais eleitos e reeleitos. Acompanhe a matéria. Santa Cruz FM, nas eleições 2026, confira os candidatos a deputados eleitos para 2027-2031. Bruno Engler, do PL, Beatriz Cerqueira, do PT, Pablo Almeida, PL, Eduardo Azevedo, do PL, Lude Falcão, republicano, Macaé Evaristo, do PT, Antônio Carlos Arantes, do PL, Neilando Pimenta, republicanos, Elismar Prado, do PSD, Chiara Biondino, do PL, Enes Cândido, do PSD, Isa Lourenço, do PSOL, Sargento Rodrigues, do PL, João Magalhães, do PSD, Dorgal Andrade, do PP, Duarte Belker, do PSD, Grego, da Fundação União, Gustavo Valadares, do PSD, Adriano Alvarenga, do PP, Lucas Lasmar, do Rede, Maria Clara, do PSDB, Noraldino Júnior, do PSB, Leninha, do PT, Adriana Souza, do PT, Rodrigo Lopes, do União, Gil Pereira, do PSD, delegado Cristiano Xavier, do PSD, Betinho Pinto Coelho, do União, doutora Laís Santiago, do PDT, Mauro Tramonte, do Republicanos, Vitório Mediolio, do PL, Nayara Rocha, do PP, Ulisses Gomes, do PT, Carlos Henrique, republicanos, Ana Paula Cerqueira, do PT, Carol Caran, do Avante, Raul Belém, do PSD, Cristiano Silveira, do PT, Tito Torres, do PSD, delegada Sheila, do PL, João do Social, Avante, Ricardo Campos, do PT, o Gleno Alves, PL, Zé Guilherme, do PP, Dr. Maurício, do Novo, Roberta Lopes, do PL, Marcelo Heitor, do PL, Ali Portela, do PL, Zé Laviola, do Novo, Vitório, do PP, Marquinhos Lemos, do PT, Betão, do PT, Andréia de Jesus, do PT, Gustavo Santana, do PL, Anderson Lima, do PL, Daniel Sucupira, do PT, Leleco Pimentel, do PT, Roberto Andrade, do PRD, Tony Carlos, do PSDB, Doutor Jean Freire, do PT, Deneval Germano do PL, Marli Ribeiro do PL, Luizinho do PT, Mário Henrique Caixa do PV, Coronel Henrique do PL, Fabão do PV, Rodrigo Caldeirante do POD, Heleno do Hospital PSDB, Amanda Teixeira Dias do PL, Luiz Paulo do PSB, Samuel Cares do PL, Marília Amaral do PL, Juca Bahia do PRD, Pedro Luiz do PL, Flávia Borja do POD, Fernanda Breno do PRD e Cabo Gregório Silva do Democrata. Esses são os deputados estaduais eleitos para 2027-2031 para a Assembleia Legislativa do Estado de Minas Gerais, mais o candidato a governador eleito, Cleitinho. Repórter Gilberto Santos.
9: É o nosso Radar Santa Cruz, o nosso informativo dos vales. São 12 horas mais 43 minutos. Vamos falar de direitos, tirar suas dúvidas com ela, doutora Poliana Pereira, advogada atuante nos vales do Jequitinhonha com os temas jurídicos. Boa tarde, doutora Poliana.
10: Boa tarde, Gilberto Santos. Boa tarde, ouvintes do Radar Santa Cruz. Como vocês estão? Espero que muito bem. Estamos aí, né, um dia após a eleição no nosso país, onde todos que têm entre 18 e 69 anos são obrigados a votar, né? E se não estiver aí no seu domicílio eleitoral, tem a obrigação de justificar a ausência. Então, se você tem entre 18 e 69 anos e você, por algum motivo, não pôde comparecer, né, à sua sessão para votar, você precisa justificar a sua ausência. Caso contrário, você ficará com pendências na Justiça Eleitoral. Então, procure a Justiça Eleitoral ou faça através do aplicativo Meu INSS e resolva, né, sua pendência com a Justiça Eleitoral. Porque, e lembrando que cada turno, né, é considerado uma eleição. Então, como nós fomos para o segundo turno, no segundo turno também é necessário que você, se não votar, procure a Justiça Eleitoral ou vá no aplicativo do e-título para justificar sua ausência. Pois bem, por hoje nós ficamos por aqui. Amanhã nós estaremos de volta. Abraço, meu amigo Gilberto Santos. Abraço a todos os ouvintes do Radar Santa Cruz. Tenham todos uma excelente semana e até amanhã.
9: Excelente semana para a senhora, doutora Poliana Pereira, ela que volta conosco amanhã aqui no Radar Santa Cruz com os temas jurídicos. Agora são 12 horas mais 45 minutos. A seguir tem informações da Assembleia Legislativa do Estado de Minas Gerais. Permaneça comigo aqui na Mais Ouvida.
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14: Doze horas e 47 minutos.
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9: Voltei com o nosso Radar Santa Cruz. Seja bem-vindo, seja bem-vinda. Fique à vontade aqui na número 1, aqui na mais ouvida. Os fatos em evidências é aqui no Radar Santa Cruz. São 12 horas mais 48 minutos. Acionamos o nosso correspondente direto da capital mineira, direto do Poder Legislativo do Estado de Minas Gerais. Movimentamos o repórter Arleison Roberto. Alô, Arleison, uma ótima semana para você. Forte abraço.
18: Olá, Gilberto Santos. Boa tarde para você. Um abraço, uma excelente segunda-feira. Um bom início de semana a todos. Passada as eleições aí do primeiro turno, a gente chegando aqui abrindo a semana.
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18: Ao todo, 16.300.000 mineiros estavam aptos a votar no estado, que representa cerca de 10% do eleitorado do Brasil. É o segundo maior colégio eleitoral do país, atrás apenas de São Paulo. Para o governo, Cleitinho Azevedo, do Republicanos, venceu em primeiro turno, com mais de 55% dos votos. No Senado, as vagas de Minas serão ocupadas por Marília Campos, do PT, e Domingos Sávio, do PL. Também foram definidos os próximos ocupantes para 53 cadeiras de deputado federal e 77 de estadual. Para escolher os nomes para 6 cargos em várias sessões eleitorais, os mineiros enfrentaram longas filas, com corredores lotados e esperas de mais de 2 horas. Situação não poupou sequer os candidatos. Alguns eleitores receberam senhas e a votação se estendeu até às 7 horas da noite em algumas sessões. Segundo o TRE Minas, foram registradas 500 ocorrências policiais, sendo a maior parte relacionada à distribuição de santinhos e boca de urna. Um caso de repercussão foi o do ex-governador de Minas, Romeu Zema, candidato derrotado à presidência da República pelo Novo. Ao votar em Araxá, no Alto Paranaíba, ele foi flagrado com aparelho de celular na mão, o que é proibido por lei. O ex-governador alegou que a atitude não interferiu no voto dele, que não foi alertado sobre o fato. O Ministério Público Eleitoral e o Tribunal Regional Eleitoral de Minas vão investigar o caso. Apesar das longas filas e dos crimes registrados, os órgãos envolvidos na fiscalização eleitoral consideram a votação tranquila e dentro da normalidade. E no dia 25 de outubro, o país volta às urnas em segundo turno para definir o próximo presidente da República, entre Flávio Bolsonaro, do PL, e Luiz Inácio Lula da Silva, do PT. Para conhecer os principais resultados das eleições gerais deste domingo, acesse o portal da Assembleia, almg.gov.br. Da Assembleia Legislativa em Belo Horizonte, repórter Arleison Roberto para o Radar Santa Cruz. Segue você, Gilberto.
9: Obrigado, Arleison Roberto. Você volta amanhã trazendo informações importantes aqui na Mais Ouvida. São 12 horas mais 51 minutos. minutos, chegando o giro de notícias.
14: Segunda-feira, 5 de outubro de 2026, este é o Giro de Notícias. Eu sou Norberto Notari e você acompanha os destaques do momento. As ações do Brasil dispararam em Nova York neste domingo após o senador Flávio Bolsonaro, do PL, candidato à presidência da República, ter terminado com vantagem a apuração do primeiro turno das eleições nacionais. Ele disputa contra o presidente Luiz Inácio Lula da Silva, do PT. De acordo com a projeção dos analistas, o mercado recebe o nome do político de forma positiva. A maioria dos políticos citados nas apurações sobre o Banco Master conquistou um mandato nas eleições deste domingo. Entre os eleitos estão Jax Wagner, do PT da Bahia, Hugo Mota, do Republicanos da Paraíba, e Antônio Rueda, do União Brasil do Rio de Janeiro, além de Nicolas Ferreira, do PL de Minas Gerais. Entretanto, Ciro Nogueira, do PP, que tentava a reeleição ao Senado pelo Piauí, e ACM Neto, do União Brasil, candidato ao governo da Bahia, ficaram entre os derrotados. O presidente Luiz Inácio Lula da Silva, candidato à reeleição pelo PT, teve sua pior votação em termos de votos válidos em um primeiro turno desde 1998. Na ocasião, ele foi escolhido por 31,7% da população e perdeu ainda no primeiro turno para Fernando Henrique Cardoso, do PSDB. Ontem, a apuração fechou com o mandatário computando 45,02% dos votos válidos. O presidente da Argentina, Javier Milei, e o primeiro-ministro de Israel, Benjamin Netanyahu, parabenizaram o senador Flávio Bolsonaro, do PL, pelo desempenho no primeiro turno das eleições presidenciais. Em publicação nas redes sociais, o mandatário argentino classificou o resultado como uma eleição histórica. 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
14: O técnico da seleção portuguesa afirmou que não vai pedir desculpas a Cristiano Ronaldo. Em entrevista coletiva após vitória de Portugal sobre a Noruega por 2-1, Jorge Jesus afirmou que a situação está resolvida e que o craque volta quando quiser. A briga entre os dois veio a público depois que o treinador deixou o atacante aquecendo por 30 minutos sem o colocar em campo. Ronaldo deixou a delegação após o ocorrido. O Giro de Notícias é uma produção da agência Rádio Web. Texto e apresentação, Norberto Notari.
9: Chegando às últimas do esporte, Atlético Mineiro vence Bragantino em jogo atrasado do Brasileirão. Quem destaca pra gente o esporte é a repórter Carolina Prazeres.
21: O Atlético Mineiro venceu o Bragantino por 1-0 neste sábado na Arena MRV, em jogo atrasado da 21ª rodada do Campeonato Brasileiro. A vitória deixou o time mineiro mais próximo da zona de classificação à Copa Libertadores de 2027. O único gol do jogo foi marcado ainda no primeiro tempo, quando Bernard aproveitou uma falha da defesa do time paulista e balançou as redes. Na segunda etapa, o Bragantino pressionou em busca do empate, empilhou chances, mas esbarrou na grande atuação de Gabriel Delfim, goleiro do Galo. Com o resultado, o Atlético Mineiro chegou aos 43 pontos e subiu para a 7ª colocação do Campeonato Brasileiro. Já o Bragantino permaneceu com 36 pontos e caiu para a 11ª posição na tabela. Agência Rádio Web, produção e reportagem, Carolina Prazeres.
9: Trazemos a previsão do tempo.
3: Fique agora com a previsão do tempo.
22: Minas Gerais terá nesta segunda-feira um dia de céu nublado, com pancadas de chuva e trovoadas isoladas no noroeste, Triângulo Alto Paranaíba, Central Mineira, Oeste, Sul-Sudoeste, Campo das Vertentes, Metropolitana e Zona da Mata. Demais regiões, céu parcialmente nublado, com possibilidade de chuva isolada. Em Belo Horizonte, a semana começa com céu nublado, com pancadas de chuva e trovoadas. A temperatura máxima deve chegar aos 20,7 graus. Para a Rede Itasat, repórter Aline Neves.
9: Agora em Jequitinhonha, Minas Gerais, são 12 horas mais 57 minutos. Ponto final no nosso Radar Santa Cruz, que estará de volta amanhã ao 12:30. Obrigado pelo prestígio e pela credibilidade de sempre. Permaneça comigo, eu volto após os classificados com Conexão Santa Cruz e a sua participação ao vivo. Aguardo você. Fique aqui comigo na Mais Ouvida.
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8: Santa Cruz FM, aqui o sucesso é você. São 55 anos de música, jornalismo, fé e missão. E claro, você aí do outro lado, fazendo parte dessa história bonita. Bom demais ter você comigo, com a gente aqui na Mais Ouvida. É o nosso Conexão Santa Cruz. Hoje, segunda-feira, 5 de outubro de 2026, Dia Mundial dos Professores. A igreja celebra São Benedito e a lua é minguante. E aí, tudo bem? Tudo legal por aí? Tudo jóia com você? Você passou bem de ontem? Passou bem o final de semana? Espero que sim. Eu, Gilberto Santos, eu tô bom que chega.
9: Gilberto Santos, eu tô bom que chega.
8: Eu tô bom que chega, Mini Potência, obrigado por estar comigo. 1h03, vem comigo até as 3 da tarde com muita música bonita e claro, a sua participação aqui na Mais Ouvida. Ligou, trocou aqui na número 1, já liberar o WhatsApp, já liberar pra você. O meu WhatsApp é o 33 3741-1521. Ligou, trocou aqui na Mais Ouvida. Vamos juntos. Excelente semana para você. Bom início de semana. Curtindo a número 1, 1 e 3, Billy Idol. Boa tarde, com alegria.

0: Santa Cruz FM, começamos bem o bom e não nosso início de semana com Billy Idol. Fique aqui comigo na Mais Ouvida.
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0: Santa Cruz FM, gostosa de se ouvir, bom demais ter você comigo, obrigado pelo carinho e pelo prestígio de sempre, 1:08, é a nossa Rua do Sucesso, a Rua do Sucesso, que tem o patrocínio do supermercado Pais e Filhos aqui de Jequitinhonha, onde você encontra ofertas e mais ofertas, cliente amigo, pizza bacana lá em Joaíma. 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Já trazemos Alberto Ferreira com a primeira Rua do Sucesso. Boa tarde, Alberto.
3: Gilberto Santos, boa tarde, a nossa Rua do Sucesso, a equipe do ICMBio com o rádio ligado o tempo todo, fazendo os trabalhos
4: Acertou.
3: De proteção da mata escura. Como é que é seu nome?
4: André.
3: E seus colegas?
4: Cristiano, Antônio e o Flávio.
3: Ah, beleza, o Região fica lá no plantão noturno, né?
4: Isso, o Região é no plantão noturno.
3: Pois é, o Região tá sempre atuante.
5: Tá
3: a música que você gostaria, qual é?
4: Cê, Planeta Água.
3: Ah, pra todos da equipe e quem estiver curtindo a programação, né?
4: Isso, e dá uma alô aí pro pessoal da comunidade aí, na reserva biológica Mata Escura, que tá tudo ao redor aí. Deus abençoe cada um deles. E quem tiver aí pra um aceiro, algo pra fazer, um fogo dentro da reserva, comunicar o ICMBio para poder a gente estar deslocando para fazer a conferência, entendeu? Pra poder não correr o risco de incêndio.
3: E quais são os contatos para falar com vocês aí?
4: O contato da sede da Reserva Biológica Mata Escura.
3: É o WhatsApp?
4: O WhatsApp.
3: Sim, vê aí.
4: Passar o número, falar o número certinho. É o 33999078639. Pode entrar em contato e aí eles entram em contato com a brigada lá que a gente vai fazer o análise.
3: Beleza, valeu, viu?
4: Valeu, deixa eu repetir o número: 33999078639.
3: Tá aí, Gilberto. 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
0: Santa Cruz FM, sua rádio, sua música, é o Dezinho participando com a gente, parece que é Dezinho. Santa Cruz FM, aqui ouvinte pede, a gente toca na número 1, agora 1:11. Planeta Azul.

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3: 13:16.
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7: Tudo posso naquele que me fortalece. Nota de falecimento. A família de Walter Leandro de Souza, vulgo Fiinho, pai de Tota, do bairro Alvorada, comunica com profundo pesar o seu falecimento ocorrido ontem e convidam a todos os parentes, amigos e vizinhos para o seu sepultamento a realizar-se hoje às 16h, saindo o féretro do velório do hospital para o cemitério municipal de Jequitinhonha. Antecipadamente, a família agradece por este ato de solidariedade cristã. A Rádio Santa Cruz noticiou o falecimento de Walter Leandro de Souza, vulgo Fiinho, pai de Tota, do bairro Alvorada.
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2: Legal demais ter você comigo aqui na Mais Ouvida, onde quer que você esteja, você está muito bem sintonizado agora, 1h20. É a nossa Rua do Sucesso, a Rua do Sucesso, que tem o oferecimento do supermercado Pais e Filhos aqui de Jequitinhonha, onde você encontra ofertas e mais ofertas, clientes, amigos, dá uma passadinha lá e confira, pizza bacana em Joaíma. 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De volta, Alberto Ferreira.
3: Oi, Gilberto Santos, de volta com a Rua do Sesc. Como é que é o seu nome?
4: Meu nome é Cristiano.
3: Tudo bem contigo?
4: Tudo bem.
3: Então pede uma música bacana na Rua do Sucesso.
4: Ô, a música da moda aí agora tá é a música bem espigada. Ainda mais eu vou chegar nessa altura do campeonato aqui.
3: Beleza, obrigado, viu?
4: Por nada.
3: Com o Gilberto Santos, a participação aqui na Rua do Sucesso, no supermercado Pais e Filhos, que tem pão doce, pão de sal, bolo, biscoito, pão de queijo, né? 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
2: Santa Cruz FM, aqui o ouvinte pede, a gente toca. Mandar essa aqui da espingarda para a turma bonita lá em Joaíma, Agripino, Berrota, Dezinho, Bezinho ouvindo a gente, toda a turma aí ouvindo a gente. O homem e a espingarda.

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1: Santa Cruz FM, aqui o sucesso é você, bom demais ter você comigo na mais ouvida, 1:33. 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Você está na melhor e mais ouvida. Abraçar a galera bonita. Luizinho, filho, ouvindo a gente. Lá no bairro IP3 em Joaíma, Lagoa Dourada. Luiz Palho, Tantinha. Luiz Pai está na sintonia. Ana Paula, família Batatinha. Abraçar a família Batatinha lá no distrito do Giru. Todo mundo aí na sintonia. Cumprimentar a galera bonita na motociclo. Toda a galera bonita aqui em Jequitinhonha na sintonia. Obrigado aí pelo prestígio da audiência. Tem um ouvinte com a gente. Aurelina tá ligadinha. Boa tarde, Potência.
2: Boa tarde, Roberto Santos.
1: Opa!
2: Sou Aurelina aqui do Campo Novo. Peço a música com Guilherme Silva, o Chicote. É, ofereço minha mana Silvanina na Cachoeira.
1: Sim, senhora.
2: Minha mana Jocélia, minha mana Silvani no Brejão, minha filha Silvani na Ilha do Pão e todos vocês da Rádio Santa Cruz. Boa tarde, serviço.
1: Obrigado, tchau. Aurelina. Boa tarde com alegria. Obrigado por nos prestigiar. Obrigado pela interação na mais ouvida.

Santa Cruz FM, Guilherme Silva e meu patrão Robério e seus teclados. 1:42, obrigado pelo carinho, obrigado pela companhia de sempre.

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Santa Cruz FM, sua rádio, sua música. Por aqui o sucesso não para, 1h49. Atenção, muita atenção. A Renovação Carismática comunica que nos dias 5 e 12 de outubro não haverá o grupo de oração. Retornará ao normal dia 19 de outubro. Contamos com a compreensão de todos. Obrigado pelo carinho da audiência, tá todo mundo conectado. Edinho aí, a música fez lembrar bons tempos da sua infância, né? Edinho Mecânico, Dedé, toda a turma aí, Gal, Dan, Pedro, tá todo mundo aí na sintonia, obrigado aí por nos prestigiar. 1h50, Maria Helena, lá da Fazenda Lagedo, em Ponto dos Volantes, tá ligadinha. Alô, Maria Helena, obrigado por nos preferir, a mais ouvida. Retratos e canções.

0: 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Sandra de Sá e Alexandre Pires, fique aqui comigo na mais ouvida voz dos vales. 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
3: 14 horas.
4: Em Minas Gerais, segundo o colégio eleitoral do país, com quase 17 milhões de eleitores, o senador Cleitinho Azevedo, do Republicanos, foi eleito governador do estado com mais de 55% dos votos válidos. Ele esteve à frente em todas as pesquisas de intenção de votos. O deputado federal Patrus Ananias, do PT, ficou em segundo lugar com pouco mais de 26% dos votos. O atual governador, Matheus Simões, amargou um quarto lugar, com menos de 5% dos votos, logo atrás do candidato do PL, Flávio Roscoe. Apesar de não compor oficialmente o palanque de Flávio Bolsonaro em Minas, Cleitinho manifestou publicamente seu apoio ao candidato do PL. Durante uma entrevista coletiva em Divinópolis, cidade natal do governador eleito, ele disse que vai dar prioridade para as regiões mais carentes do estado.
5: O Vale e o Norte de Minas são as regiões mais carentes de Minas Gerais. A fatia do bolo sempre foi menor para ela. A partir de agora, a fatia do bolo do orçamento de Minas Gerais vai ser dividida igual. É, Vale de Jequitinhonha e Norte de Minas vai ter muita atenção comigo. De cara, eu já vou montar uma mini cidade administrativa com lá dentro do Vale de Jequitinhonha e do Norte de Minas, para poder, durante todo o mês, poder estar lá, despachar de lá, para mostrar para o mundo, para o Brasil, o que é o Vale. O Vale é o Vale da Riqueza, para a gente trazer investimento para essa região.
4: Para o Senado, foram eleitos por Minas Gerais o deputado federal do Domingo Sávio, do PL, com quase 5 milhões de votos, e Marília Campos, do PT, ex-prefeita de Contagem, na região metropolitana de Belo Horizonte, com cerca de 3 milhões e 900 mil votos. Chama atenção a votação obtida pelo deputado federal do PL, Nicolas Ferreira. Ele teve mais de 3 milhões de votos. Na disputa de 2022, o deputado do campo bolsonarista teve cerca de 1,5 milhão de votos. Grupo Rádio Web nas eleições 2026. O primeiro voto é na democracia.
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11: Santa Cruz FM, sua rádio, sua música por aqui, o sucesso não para. Bom demais ter você comigo aqui na Mais Ouvida. Ótima semana para você que está com a gente aqui na Mais Ouvida. São 2:04. A dona T tá pedindo pra avisar aqui, achados e perdidos, ela perdeu um óculos de grau ontem no percurso do poliesportivo até próximo ao bar de Zé Luiz. Quem encontrou, por favor, entregar aqui na rádio ou procurá-la pessoalmente, a dona T. São já achados e perdidos aqui da Rádio Santa Cruz. A dona T perdeu o seu óculos nas imediações do poliesportivo até sua casa, próximo ao bar de Zé Luiz. Quem encontrou, entregar aqui na rádio ou entregar ela pessoalmente. Achados e perdidos da Rádio Santa Cruz. São 2:04. Agora vai na número 1, Bruno e Marrone. Bom demais ter você comigo aqui na Mais Ouvida. Você nas cidades circunvizinhas e adjacências.

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3: 14 horas e 17 minutos.
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2: 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Nota de falecimento. A família de Walter Leandro de Souza, vulgo Fiinho, pai de Tota, do bairro Alvorada, comunica com profundo pesar o seu falecimento ocorrido ontem e convida a todos os parentes, amigos e vizinhos para o seu sepultamento a realizar-se hoje às 16h, saindo o féretro do velório do hospital para o cemitério municipal de Jequitinhonha. Antecipadamente, a família agradece por este ato de solidariedade cristã. A Rádio Santa Cruz noticiou o falecimento de Walter Leandro de Souza, vulgo Fiinho, pai de Tota, do bairro Alvorada.
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4: Santa Cruz FM, sua rádio, sua música, onde quer que você esteja, você está muito bem sintonizado, você está no programa Nota 10 do seu rádio. Saudações, saudações, você curtindo a número 1, são 2:22, agora tem Forno Bland aqui na Mais Ouvida.
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0: FM, momentos áureos das nossas vidas. For Norblanc, aqui na Mais Ouvida, Yahá. Tem músicas para todos os gostos. 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
6: Santa Cruz FM, sua rádio, sua música, são 2h35. Achados e perdidos. Nossa amiga Tereza, que trabalha no supermercado Pais e Filhos, perdeu o seu óculos. Boa tarde, Tereza.
7: Pessoal, peço por gentileza, quem encontrou um óculos de grau no percurso do Poliesportivo do Vaticano até a minha residência, próximo ao bar de Zé Luiz, devolva-me, porque esse óculos está fazendo muita falta. Desde já agradeço.
6: Achados e perdidos da Rádio Santa Cruz, por aqui a música não para, tem músicas para todos os gostos, na número 1, são 2h36.

gostoso tá na número 1, Alcione Fagner, 2:43, Loura tá ligadinha, Ninha do bairro Vaticano também tá na sintonia, paz e bem.

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9: Mulher Maravilha, modelo do mundo, é uma pir...
10: 14 horas e 49 minutos.

0: 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Com sucessos, pega fogo, meu café. 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
4: Santa Cruz FM, sua rádio, sua música, são 2:50, por aqui a música não para, tá quase finalizando o programa, dá tempo a gente ouvir uma trilha lindíssima com a americana Trey Chapman aqui na Mais Ouvida.

0: Santa Cruz FM, sua rádio, sua música americana, Trent Chapman, finalizando muito bem o nosso Conexão Santa Cruz de hoje. Obrigado pelo carinho, pela interação. Amanhã tem muito mais para você e a sua participação ao vivo. Bem, gente, são 2h55. Obrigado pelo carinho de sempre. Já já nós vamos à casa da Mãe Aparecida para a consagração de hoje. Até amanhã. Abraços.
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A consagração de hoje nós dedicamos aos aniversariantes do dia de hoje, em especial em Jequitinhonha, Joazina Maria de Jesus, na Fazenda Grandeza, em Medina, Floriano Pereira dos Santos, na Fazenda Sete Lagoas. Parabéns, feliz aniversário, são os votos de toda a família Rádio Santa Cruz. Amigos que renovaram no nosso clube de amigos: Rosângela dos Santos Oliveira, Rosalvo dos Santos Pereira, Sandy Brito Pinheiro, Sanzio Brito Pinheiro e Jussara Brito. Deus abençoe cada um de vocês que ingressaram no nosso clube de amigos. Rezemos pela alma de Lídia Gomes Quaresma Brito, já falecida. Os devotos de Nossa Senhora Aparecida estão sintonizados pela fé. Quem está sintonizada pela fé é a nossa ouvinte Ninha, do bairro Vaticano. Ela pede intenção da consagração para ela, para toda a sua família e todos que estão sintonizados pela fé. Loura, do Santa Luzia, nossa ouvinte, ela pede intenção da consagração para ela, para toda a sua família e todos que estão na sintonia. Nossa ouvinte devota de Nossa Senhora Aparecida, Elzane, ela pede intenção da consagração para ela, para toda a sua família e todos que estão sintonizados pela fé. A consagração de hoje nós dedicamos aos enfermos do Hospital São Miguel de Jequitinhonha, aos idosos da Vila Santana de Jequitinhonha, dedicamos também às crianças do Instituto de Jequitinhonha, de forma especial aos irmãos detentos privados de liberdade. Também dedicamos a consagração a Nossa Senhora Aparecida de hoje aos enfermos do Hospital Municipal Antônia Grapiúna, lá em Joaíma, também aos idosos da Casa de Repouso em Joaíma, no Cambalacho, e de forma especial dedicamos a consagração da Mãe Aparecida aos enfermos do Hospital Apromife de Felisburgo, aos idosos da Casa de Repouso em Felisburgo, também de forma especial aos enfermos do Hospital São Vicente de Paulo em Águas Formosas e aos enfermos do Hospital Deraldo Guimarães em Almenara. Vamos ao Santuário da Mãe Aparecida para a consagração de hoje.

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0: Nacional de Nossa Senhora Aparecida. Sejam todos bem-vindos, você que nos acompanha pela Rádio Aparecida e as demais rádios associadas, entre elas Arca da Aliança, Catedral, Santana, Rural, Arca da Aliança novamente, FM, a Foz Metropolitana de Uberaba, Rádio Vale, Rádio Sul Goiana, entre outras, estão também coligadas com a Rede Aparecida de Rádio para acompanhar no momento da nossa consagração. Em nome do Pai, do Filho e do Espírito Santo.
1: Amém.
0: O anjo do Senhor anunciou a Maria.
1: E ela concebeu do Espírito Santo.
0: Ave Maria, cheia de graça, o Senhor é convosco. Bendita sois vós entre as mulheres. E bendito é o fruto de vosso ventre, Jesus.
1: Santa Maria, Mãe de Deus, rogai por nós, pecadores, agora e na hora de nossa morte. Amém.
0: Eis aqui a serva do Senhor.
1: Faça-se em mim segundo a vossa palavra.
0: E o Verbo de Deus se fez carne.
1: E habitou entre nós.
0: Ave Maria, cheia de graça, o Senhor é convosco. Bendita sois vós entre as mulheres. E bendito é o fruto de vosso ventre, Jesus.
1: Santa Maria, Mãe de Deus, rogai por nós, pecadores, agora e na hora de nossa morte. Amém.
0: Rogai por nós, Santa Mãe de Deus,
1: para que sejamos dignos das promessas de Cristo.
0: Infundi, Senhor, vos rogamos, a vossa graça em nossos corações, para que nós que conhecemos pela anunciação do anjo a encarnação de Jesus Cristo, vosso Filho, por sua paixão e morte na cruz, cheguemos à glória da ressurreição, pelo mesmo Cristo, nosso Senhor.
1: Amém.
0: A nossa meditação, eu gostaria de deixar apenas uma pequena palavrinha, a palavra de Deus. Cristo nos dirige a palavra e diz: vinde a mim, vós todos que estáis cansados e fatigados, sobre o peso de vossos fardos, e eu vos darei descanso. Que alegria poder ouvir essas palavras insubstituíveis e tão cheias de vida. Feliz quem se deixa tocar pela imensa vida que a palavra do Senhor nos traz. Você que tem aí na sua casa um copo d'água perto do rádio, nós vamos abençoar essa água agora. E você também que se encontra pessoalmente aqui no Santuário Nacional, também guarde aí a sua garrafinha de água, o seu copo de água, para que nós possamos abençoá-los. Oremos. Ó Deus eterno e todo-poderoso, quiseste que pela água, fonte de vida e princípio de purificação, as nossas almas fossem purificadas e recebessem o prêmio da vida eterna. Abençoai esta água para que nos proteja e renovai em nós a fonte viva de vossa graça, a fim de que nos livre de todos os males e possamos nos aproximar de vós com o coração puro e receber a vossa salvação, e que ela nos recorde a água de nosso batismo como fonte que jorra para a vida eterna. Por Cristo Senhor nosso.
1: Amém.
0: Vamos agora, se você que pegou o folheto aí, vamos acompanhar a consagração à Nossa Senhora.

Ó Maria Santíssima, pelos méritos de nosso Senhor Jesus Cristo, em vossa querida imagem de Aparecida, espalhais inúmeros benefícios sobre todo o Brasil. Eu, embora indigno de pertencer ao número de vossos filhos e filhas, mas cheio do desejo de participar dos benefícios de vossa misericórdia, prostrada a vossos pés, consagro-vos o meu entendimento, para que sempre pense no amor que mereceis. Consagro-vos a minha língua, para que sempre vos louve e propague a vossa devoção. Consagro-vos o meu coração, para que depois de Deus vos ame sobre todas as coisas. Recebei-me, ó Rainha incomparável, vós que o Cristo crucificado deu-nos por mãe, no ditoso número de vossos filhos e filhas. Acolhei-me debaixo de vossa proteção. Socorrei-me em todas as minhas necessidades espirituais e temporais, sobretudo na hora de minha morte. Abençoai-me, ó celestial cooperadora, e com a vossa poderosa intercessão, fortalecei-me em minha fraqueza, a fim de que, servindo-vos fielmente nesta vida, possa louvar-vos, amar-vos e dar-vos graças no céu.

0: Antes de dar a bênção final, agradecemos a todos vocês que se encontram aqui no Santuário Nacional e rezaram de perto e se consagraram à Nossa Senhora Aparecida. Agradecemos você que nos acompanhou através das ondas da Rádio Aparecida e das demais emissoras coligadas neste momento de oração. Muito obrigado pela sua presença e que Nossa Senhora possa derramar no coração de cada um de vocês as suas melhores bênçãos. O Senhor esteja convosco.
1: Ele está no meio de nós.
0: A nossa proteção está no nome do Senhor,
1: que fez o céu e a terra.
0: Abençoe-nos por Nossa Senhora Aparecida, o Senhor Deus Todo-Poderoso, em nome do Pai, do Filho e do Espírito Santo.
1: Amém.
0: Vamos em paz e que as bênçãos de Deus nos acompanhem.

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0: tarde gostosa, papo bom. E você com a gente aqui no A Tarde é Nossa.
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0: Muito boa tarde para você, meu amigo. Uma ótima tarde para você, meu amigo ouvinte. Começou a tarde é nossa. Olha a hora certa para você. 3:17. Hoje é segunda-feira, dia 5 de outubro de 2026. Hoje que é dia mundial do habitat, também é dia da ave, dia de São Benedito, dia nacional da micro e pequena empresa, dia mundial dos professores. E eu quero parabenizar você que faz parte aqui do nosso Clube dos Amigos. Você aí do outro lado do rádio, soprando velhinhas na data de hoje. Eu quero desejar para você muita paz, saúde, felicidades, alegrias mil, tudo de bom para você, muitos e muitos anos de vida para todos os aniversariantes do dia de hoje. E a gente começa bem demais o A Tarde é Nossa, mandando aquele boa tarde mais que especial para você que nos acompanha através do site, através do aplicativo, nas cidades, nos municípios vizinhos, você que tá dando carona aí no seu veículo de passeio, no veículo de trabalho, você que tá aí no local de trabalho, uma ótima tarde para você, tenha um bom trabalho, viu? Um abraço especial para os amigos na construção civil, sempre na luta e na labuta e acompanhando o nosso programa. Abraço também para os amigos que já estão na sintonia, estavam aguardando o nosso programa começar, a Aninha do bairro Vaticano, a Alzeni na Transilvânia, Baba do bairro Vaticano, Dalva no São Pedro do Jequitinhonha, Zinoela na Inglaterra, Gilza Matos em Lisboa, Portugal, e você que chegou agora, seja muito bem-vindo, muito bem-vinda, é uma alegria enorme ter você aqui conosco, viu? A gente segue junto até logo mais às 5:55 da tarde de hoje, com música, informação e a sua participação. O telefone tá mais que liberado para você ligar, participar e interagir aqui conosco. Lembrando sempre, viu? Você que quer participar através da mensagem por áudio, já sabe, mensagens de até 30 segundos é o padrão aqui do nosso programa. Vamos juntos! Lembrando que hoje tem sorteio para você, viu? 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Para começar bem demais essa segunda-feira, iniciar mais uma semana de trabalho, vamos trazer ele? É o Alberto Ferreira, é o homem da galinha gorda e a nossa Rua do Sucesso, que tem o oferecimento do supermercado Pais e Filhos, é o dono do menor preço da cidade. 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Esse pessoal todo tá trazendo ele, ele que não é Ave Maria, mas anda sempre cheio de muita graça, de muita alegria, é o cabeça branca mais conhecido do Vale do Jequitinhonha, é o Alberto Ferreira e a nossa primeira Rua do Sucesso de hoje.
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2: Como é que é seu nome?
3: Alcineia Fernandes
2: Leandro.

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1: Ô Roberto, aqui é a Hilda de Almenara.
2: Boa tarde,
1: Boa
2: Hilda.
1: Boa tarde. Eu queria a música com o padre Alessandro Campos.
2: Isso.
1: Esse é meu Deus.
2: Oferece pra quem?
1: Eu ofereci pra vocês todos aí da Raida.
2: Muito obrigado.
1: Oferecer pra meus filhos, minhas filhas,

0: e desde as 6 horas da manhã que eu tô na escuta do programa.
1: Que bom, viu?
0: E só vou desligar na hora de eu dormir, que vocês são os meus companheiros, as minhas companhias. A Raida Santa Cruz é minha companhia. Tá bom? Fica com Deus. Alô, tchau.
1: Abração pra você, Hilda, tá aí acompanhando o nosso programa em Almenar. Obrigado pelo carinho, viu? É muito bom estar fazendo companhia pra você e ter a sua companhia conosco aqui todos os dias. 3:26, vou mandar aqui pra você na sequência a linda canção do padre Alessandro Campos, a música Esse é o Meu Deus. Daqui a pouquinho tem mais Rua do Sucesso, daqui a pouquinho tem mais participação do ouvinte aqui no nosso programa. Música.

0: 15h31.
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4: 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Nota de falecimento. A família de Walter Leandro de Souza, vulgo Fiinho, pai de Tota do bairro Alvorada, comunica com profundo pesar o seu falecimento ocorrido ontem e convida a todos, parentes, amigos e vizinhos, para o seu sepultamento a realizar-se hoje às 16h, saindo o féretro da capela velório do Hospital São Miguel para o cemitério municipal de Jequitinhonha. Antecipadamente, a família agradece por este ato de solidariedade cristã. A Rádio Santa Cruz noticiou com profundo pesar o falecimento de Walter Leandro de Souza, vulgo Fiinho, pai de Tota do bairro Alvorada.

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6: Voltamos com A Tarde é Nossa, 3:37. Uma ótima tarde para todo mundo curtindo, acompanhando o nosso programa. Quero deixar um abraço especial aqui pro meu amigo Gordo da Verdura, tá aí acompanhando no Mercado Municipal. Um abração também aqui pro meu amigo Gervand lá do Campo Novo. Abraço também pra Denise do Brejão. Tereza aí no bairro Santo Antônio, tá aí na escuta do nosso programa. Agradeço pelo carinho, viu? 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
7: Ô, Tyson Ribeiro, acredite se quiser, estou dentro daquele corcelzinho marrom. É, aquele cor de terra do cemitério com o João Vicente. Tem um facão aqui, mas tá na bainha, não tem perigo, não. Ô, João Vicente, esse cara tá igual ao Alberto Ferreira?
8: Bateu na chave, pegou.
7: E liga aí, liga de
8: isso,
7: novo.
8: Isso. E agora, agora aí, se, aí. Agora vai ser o seu, ó.
9: Que coisa louca.
7: É igual o Alberto Ferreira. Ligou, na, bateu na chave e pegou.
8: Pegou.
7: Ô, João, errou! Que música que vai mandar?
8: Aí? Quem é o pai? Pode rolar qualquer música sertaneja boa aí, uma modona aí pra nós.
7: Isso. Tá todo mundo lá do sítio HSJKM?
8: Beleza, pra comunidade Boa Vista e todo mundo tá ouvindo o programa aí.
7: Beleza, João, boa viagem.
8: Beleza.
7: Pois é, Tássio Ribeiro, o carro do homem tá igual o Alberto Ferreira. Bateu na chave e pegou. 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
6: Beleza, Alberto, chegando sucesso, Rick Renner, Casa de Caboclo.

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1: Boa tarde. Qual que é a música?
2: É o Cavalo Sábio.
1: Oferece pra quem?
2: Oferece você, sua esposa, sua linda filha, Joalina, Conceição e esposa da Vó Bonita, Vó Rosa e todos pessoal da Vó Rosa do Brejão.
1: Sim, pra mais alguém?
2: E Tereza, Zé de Daia, Ney, esposa e filhos, Maranhão, Dema, meu irmão com esposa Neuza, meu sobrinho Davi, Maranhão, Irene, Vaticano,
1: isso.
2: Alange Joaíma, Lúcia Santos, Dayale Filhos, ninguém gostar da luz, não de Deus.
1: Abração pra você, Tereza, já tá tocando aqui sucesso com Guilherme Silva e Nando Moreno, Meu Cavalo Sabe.

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1: Voltamos com A Tarde é Nossa. Olha a hora certa pra você, 3:51. Daqui a pouquinho tem informação pra você. Deixar um abraço pra Cleonice, que tá acompanhando o nosso programa na Avenida Brasil, a Leia lá do Carrapicho. Meu amigo Jurlano Botelho também tá na escuta. Abração aqui pro meu amigo Roberto, Meifi, toda a galera aí do Bar da Alegria. Dona Julinha também tá com seu rádio ligado. Um abraço pra senhora Dona Julinha. Abração também pro meu amigo Pedro Serralheiro, Pedro lá no bairro Nova Esperança. Agradeço pelo carinho da audiência. 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É o Alberto Ferreira e a nossa última rua do sucesso de hoje. Alberto, é com você, meu amigo.
2: Tyson Ribeiro, a moça do caixa que vai pedir. Acertou. Uma música, qual é o seu nome?
3: Valdirene.
2: E aí, qual é a música?
3: Música de Eduardo Costa, Imagina Eu.
2: Dedica pra quem?
3: Ofereço pra Vilma, Kátia, Bena, Juliana. Isso. Todos da mercearia, Pais e Filhos, minha irmã Valdeni Luciana.
2: Ah, beleza. Agora tem uma novata aqui no caixa com você?
3: Tem, Kátia.
2: Kátia, né?
3: É.
2: Ela já aprendeu o serviço?
3: Ô, oh, essa aí, ó. Pera.
2: Já tá fazendo é escola, né?
3: Já.
2: É mesmo, beleza, né? Tá aí. 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
1: Beleza, Alberto? Chegando o sucesso com Eduardo Costa, Imagina Eu.

Voltamos com a tarde nossa, 3:56. Quem tá na sintonia, minha amiga Leia, lá do Carrapicho. Ela tá pedindo uma música com o Teodoro Sampaio, Os Quatro Cantos da Casa, pra sua curtição e também pra todos que gostarem da música. Eu mando pra você aqui na sequência, viu?

0: Belo Horizonte, 23 graus na Itatiaia, umidade relativa do ar 88%. Aliados de Flávio Bolsonaro, Nicolas Ferreira e Tarcísio de Freitas se encontram em São Paulo. Mardélio Couto, boa tarde.
1: Boa tarde para você, Aline Neves, ao nosso ouvinte, eleito deputado federal mais votado do país, o deputado federal Nicolas Ferreira, do PL, e o governador reeleito em primeiro turno, Tarcísio de Freitas, do Republicanos, se reuniram há pouco, a portas fechadas, no Palácio dos Bandeirantes, sede do governo de São Paulo. Aliados de primeira ordem de Flávio Bolsonaro, em meio a conversas ali no Palácio dos Bandeirantes, os dois falaram sobre o cenário eleitoral. Tarcísio, em conversa com a imprensa, afirmou que a campanha de Flávio vai mapear territórios para ampliar a votação do político. Tarcísio elogiou Nicolas e chamou o parlamentar, que teve mais de 3 milhões de votos, de futuro do Brasil. Já o deputado federal mineiro antecipou que vai propor a CPI dos institutos de pesquisa. De São Paulo, repórter Mardélio Couto.

0: Estabelecimentos comerciais podem ter medidas contra gangues da marcha ré.
1: A Câmara Municipal de Belo Horizonte aprovou hoje, em primeiro turno, o projeto de lei que permite, em caráter excepcional, a instalação de defensas físicas no passeio em frente a estabelecimentos comerciais. A medida, de autoria do vereador Sargento Jalisson, do PL, tem como finalidade dificultar ou impedir arrombamentos e invasões praticados com o impacto de veículos. Segundo o autor, o objetivo é adequar o Código de Posturas do município diante do crescimento de arrombamentos associados às chamadas gangues da marcha ré. Segundo o texto, a instalação de defensas físicas deve preservar uma faixa contínua e desobstruída para a circulação de pedestres. Além disso, deve respeitar condições de acessibilidade e mobilidade, inclusive para pessoas com deficiência ou mobilidade reduzida. Repórter Nuno Kraus.
0: Informação de acidente no norte de Minas.
2: O Corpo de Bombeiros e o SAMU seguem empenhados no socorro a vítimas de um acidente envolvendo uma carreta baú e um micro-ônibus da saúde do município de Cristália. A colisão foi no quilômetro 481 da BR-251, próximo à cidade de Francisco Sá. O motorista do ônibus que colidiu na traseira da carreta está preso às ferragens. O trânsito está interditado no local. Equipes de resgate de Francisco Sá e Montes Claros, além da Polícia Rodoviária Federal, estão empenhadas na ocorrência. Ainda não há confirmação do número total de feridos. As vítimas estão sendo socorridas ao Hospital de Francisco Sá. De Montes Claros, repórter Osmar Macedo.
3: Engavetamento envolvendo ônibus e dois carros interdita a Avenida Pedro I em direção à Venda Nova. Os veículos se encontram na faixa da esquerda, próximo ao Hospital Risoleta Neves. Ao menos uma pessoa se feriu e recebe atendimentos do SAMU no local. Da Central de Trânsito, Itatiaia MIV, Vitor Brandão.
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3: Oi, Tóis, boa tarde, Maria, eu preciso me dar uma bonita, tô passando.
4: Pode falar, dona Maria, qual que é a música?
3: Passa aquela.
4: Qual que é?
3: É. O que é, meu Deus?
4: Esqueceu. Pode falar. E isso?
3: Isso, meu esposo, aqui, toda a minha família.
4: Tá mais
3: Tereza,
4: alguém?
3: Jalina, Dourinha, meus filhos em Valadares. É,
4: pode falar.
3: Gil Beto na Cozinha Topeta, Osmar. E Lídia no Maranhão, no Brejão.
4: Sim.
3: Pra vocês na rádio.

Fica com Deus também, Dona Maria da Conceição da Lua Bonita. Um abração pra você. Galinha Gorda tá aí cantando, hein? Alberto Ferreira tá escutando. Cuidado. Quem também tá participando conosco aqui é a nosso amigo ouvinte, o Jurlano Botelho. Ele tá pedindo uma música com o Sandro Lúcio, a música Castelo de Sonho. Tá oferecendo para Zinoela, Alexia, Alexander. Um abraço pra você também, meu amigo. Uma ótima segunda-feira. E você que está aí acompanhando o nosso programa, ainda dá tempo de participar, viu? 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Qual é o nome do nosso programa que está no ar agora? Vem chegando sucesso com o trio Parada Dura, é a Barquinha de Ouro, e na sequência tem o Sandro Lúcio, a canção Castelo de Sonhos. 4 horas 10 minutos, daqui a pouquinho a gente atende mais pedidos musicais.

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1: 16:18.
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0: Boa tarde para você também, Eva. Mais uma participação, boa tarde.
1: Oi, Tássio, boa tarde. Aqui é Maria Nilza da Cachoeira. Gostaria de pedir uma música.
0: Qual que é a música?
1: Você escolhe aí pra mim a música bem bonita, me deu escutar aqui na Cachoeira. Isso. Eu quero oferecer pra meu esposo Mariano, pra meus filhos Ednardo, Léo no Mototaco Mania. Eu quero oferecer pra Cleide na lotérica. Sim. E todas as meninas lá da lotérica.
0: Pra mais
1: e
0: alguém.
1: Os meninos que trabalham lá. E quero oferecer pra minha afilhada Gerosina, esposo Evandro, minha irmã Juscelia, Aurelita, Aurelina, Silvani, meu irmão Valdete, lá no, na Fazenda Panela, minha cunhada Alice. Quero oferecer pro meu irmão Valdemar, na Mumbuca, meu pai Clemente, a esposa Valdemar, Mara Rúbia, todos meus parentes da Mumbuca e aqui da Cachoeira. Um abraço a todos, com Deus.
0: Com Deus também, minha amiga, meu amigo Dinho lá do Campo Novo, o último ganhador dos bonés aqui. Boa tarde, Dinho.
2: Fala, Tyson. Beleza, mano?
0: Beleza.
2: O nome do programa é muito fácil, ué. A tarde é nossa. Aqui é Dinho do Campo Novo. Na oportunidade, eu gostaria de pedir música, mano, com o Rock Set, The Look, para minha curtição e todos que estiverem à escuta. Falou, campeão. Tudo de bom para vocês.
0: Abração para você, Dinho. Obrigado aí pelo carinho da audiência. Pessoal, encerramos aqui o nosso sorteio dos bonés, mas fiquem ligados aqui na programação. Reni Souza, Alberto Ferreira também vão fazer sorteios para vocês, viu? Boa tarde! Vem chegando o sucesso com Amado Batista, música Lista de Compras. Na sequência, para nossa amiga ouvinte, tem um sucesso com Zezé de Camargo e Luciano, a música Pão de Mel. E pro meu amigo Dinho lá do Campo Novo, vem sucesso com Rock Set, a música The Look. Olha a hora certa para você, 4 horas e 23 minutos. Música.

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2: 16:34.
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2: Boa tarde. Quem fala era a Lúcia da Palminho Leite.
11: Isso.
2: Uma Palminho Leite. E eu pedi a música do Cristiano Neto, fundo do quintal. Eu sei, para Geraldo Viana, Domingo, Miguel, Chumbrega, Mariazinha. Para Geraldo, Posto Alegre, mais Pauliana e Zé Luiz. Para Iara, Iraci, Reni, Luciene, para Cida, Cida Devaldo. E outra amiga minha chama Cida. E para todas as raias Santa Cruz.
11: Abraço pra você, minha amiga Vera Lúcia. Eu mando pra você aqui na sequência sucesso com Cristiano Neves, a música Carta no Quintal. Quem também tá participando conosco aqui é o nosso amigo ouvinte, o Léo, lá no São Pedro do Jequitinhonha, tá aí acompanhando, tá pedindo música com Rick Renner, a canção Casa de Caboclo, tá oferecendo pra todos da Rádio Santa Cruz e todos que gostarem da música, oferece também para Robinho Mototáxi, lá do São Pedro. Um abraço pra você, meu amigo, obrigado pelo carinho, viu? 4h40, daqui a pouquinho tem o nosso parabéns pra você, chegando o sucesso com Cristiano Neves, a canção Carta no Quintal, e na sequência tem Rick Renner, a música Casa de Caboclo.

0: coisa linda.
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3: 16 horas e 52 minutos.

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3: Atenção, atenção, amigos e amigas, está no ar o nosso momento mais especial do dia. É o quadro que celebra a vida, a amizade e o carinho daqueles que fazem parte da nossa história. Hoje a nossa Rádio Santa Cruz, ela se enche de alegria para celebrar o aniversário dos nossos queridos membros aqui do nosso Clube dos Amigos. Que privilégio é ter vocês aqui conosco, acompanhando, apoiando e fazendo parte desta grande família. Vamos fazer aqui o registro dos amigos que renovaram conosco aqui no nosso Clube dos Amigos. Rosângela dos Santos Oliveira, Rosalvo dos Santos Pereira, Sandy Brito Pinheiro, Sanzio Brito Pinheiro, Jussara Brito. A gente também aqui agradece aos familiares da nossa sócia já falecida, Lídia Gomes Quaresma Brito, por terem renovado o seu compromisso conosco. O nosso muito obrigado, que Deus abençoe cada um de vocês, viu? Aos amigos que hoje completam mais um ano de vida, completando mais um ano de vida hoje, dia 5 de outubro, em Medina, Floriano Pereira dos Santos, na Fazenda Sete Lagoa. Completando mais um ano de vida hoje, dia 5 de outubro, em Jequitinhonha, Joazina Maria de Jesus, na Fazenda Grandeza. E agora, com muito carinho, alegria, queremos abraçar todos os amigos do nosso Clube de Amigos da Rádio Santa Cruz, que hoje celebram mais um ano de vida. A cada aniversariante, desejamos um novo ciclo cheio de saúde, paz, alegria e muitas bênçãos. Que Deus continue iluminando seus caminhos, fortalecendo seus sonhos e permitindo que muitos e muitos anos ainda sejam comemorados ao lado das pessoas que vocês amam. Recebam o nosso abraço carinhoso e os parabéns de toda a família Rádio Santa Cruz. Que este dia seja especial e que nunca falte motivos para agradecer pela vida. Um feliz aniversário. E também queremos deixar aqui o nosso muito obrigado aos amigos que renovaram a sua participação no nosso Clube dos Amigos. A confiança, o carinho e o apoio de cada um de vocês tem um significado muito especial para a nossa rádio, viu? Vocês fazem parte dessa história e ajudam a manter viva essa amizade que atravessa gerações. A todos que renovaram, o nosso sincero agradecimento. Que Deus abençoe cada um de vocês e suas famílias. E se você, amigo ouvinte, tem o desejo de ingressar no Clube dos Amigos, mas não sabe como, pode procurar os nossos representantes. 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A todos a gente manda essa linda canção com o Roberto Carlos, a canção Luz Divina. Música.

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1: 17 horas e 2 minutos.
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0: 17h14.
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8: Eu queria pedir, boa tarde,
9: boa
8: queria
9: tarde,
8: pedir
9: Cida.
8: Uma música de Amado Batista Volta.
9: Isso.
8: Eu ofereço para meus filhos e para toda a minha família, você da Santa Cruz. Eu ofereço para a Vera Lúcia também.
9: Isso.
8: Para todos vocês, viu?
9: Tá bom.
8: Eu amo vocês toda a rádio.
9: Obrigado pelo carinho, minha amiga Cida, tá aí acompanhando o nosso programa. Eu vou mandar pra você aqui na sequência sucesso com Amado Batista e a participação da Kel Smith, a música Então Volta. Quem também tá participando conosco aqui é a nossa amiga ouvinte, a Baba do Bairro Vaticano, tá pedindo uma música, a música Menina Veneno. Eu vou mandar pra você na sequência. Solanginha lá de Vaima tá aí curtindo o nosso programa. Um beijo pra você, Solanginha, obrigado pelo carinho. Vou mandar pra você aqui na sequência um sucesso com o Trio Parada Dura e Pisei Moral, a dança das raposas. 5h18. Daqui a pouquinho a gente atende mais pedidos musicais.

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2: 17:29.
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8: Voltamos com a tarde nossa, 5:33. Eu tenho um recado para você, viu? O médico oculista de Belo Horizonte estará atendendo em nossa região nos seguintes dias, horários e locais. Em Jequitinhonha, dia 8, quinta-feira, das 8 da manhã ao meio-dia, no Sindicato dos Trabalhadores Rurais. 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
2: 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Cuide bem das suas vistas e tenha uma vida feliz.
11: Boa tarde.
2: 5:34, chegando o sucesso com Rodrigo Silva, música do Fundo da Grota.

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1: Voltamos com A Tarde é Nossa, 5 horas e 52 minutos, programa de hoje já na sua reta final. Eu agradeço todas as pessoas que participaram conosco no dia de hoje, aquelas que não participam, mas estão sempre com o rádio ligado. O meu muito obrigado, eu agradeço pelo carinho também, pela grande audiência. Eu desejo para você um excelente fim de tarde, um bom início de noite. Que Deus abençoe você, abençoe toda a sua família. E eu espero poder contar com você amanhã, a partir das 3h25 da tarde, no programa A Tarde é Nossa. A gente finaliza bem demais o programa de hoje ao som do Padre Reginaldo Manzotti, a música Mulher de Fé. Na sequência tem informação para você. Forte abraço, fique com Deus e até amanhã.

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0: minutos para 6 horas, 20 graus na Itatiaia, umidade relativa do ar 95%. Vamos direto a Brasília, informação do repórter Pedro Nascimento.
1: Aline, a defesa do ex-presidente Jair Bolsonaro pediu agora há pouco ao ministro do Supremo Tribunal Federal, Alexandre de Moraes, que autorize a visita do senador Flávio Bolsonaro à casa do pai antes do fim da suspensão de 90 dias que foi imposta ao candidato à presidência. Esse pedido foi apresentado um dia depois que Flávio Bolsonaro avançou ao segundo turno da eleição presidencial, onde vai enfrentar o atual presidente Luiz Inácio Lula da Silva, que disputa a reeleição. A suspensão das visitas de Flávio ao pai havia sido determinada em julho, quando o Moraes concluiu que o senador havia sido usado como intermediário para divulgar uma manifestação de teor político eleitoral escrita pelo ex-presidente. Foi uma carta lida por Flávio e que supostamente seria de autoria de Jair Bolsonaro. Na petição, a defesa pede como um pedido principal o restabelecimento do regime de visitas a Bolsonaro. Os advogados também argumentam que já decorreu um período significativo desde que a adoção dessas restrições foi colocada em prática e que houve novos episódios que não justificam mais a manutenção deste regime. A decisão final cabe ao ministro Alexandre de Moraes. De Brasília, Pedro Nascimento.
0: Agora a informação de São Paulo, Mardélio Couto.
2: Em meio à polêmica envolvendo o Supremo Tribunal Federal, o governador reeleito por São Paulo, Tarcísio de Freitas, afirmou que defende o diálogo, mas ressaltou que em caso de comprovação de qualquer irregularidade, o Senado precisa agir. A declaração foi dada há pouco à CNN Brasil.
3: Eu sempre vou defender o diálogo, eu sempre vou defender essa postura e essa postura também é a do Flávio. O Flávio é uma pessoa do diálogo, então podem ter certeza que a gente vai ter um diálogo muito melhor com as instituições. Muitas pessoas esperavam do Lula uma postura de pacificação, isso não aconteceu. Pelo contrário, uma postura de revanche, de briga o tempo todo. As pessoas estão cansadas disso, então a gente sempre acredita no diálogo. Agora, uma vez em que haja eventualmente crime de responsabilidade, o Senado também não pode se omitir. Ninguém pode estar acima da lei frente a determinadas constatações, então todo mundo tem que responder. Isso está previsto na lei, está previsto na Constituição. Então a lei e a Constituição precisam ser cumpridas.
2: Governador Tarcísio de Freitas falando na Itatiaia, de São Paulo, repórter Mardélio Couto.
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5: Trânsito é caótico no anel rodoviário em ambos os sentidos. No caminho para Vitória, o congestionamento passa dos 13 quilômetros, com fila entre o bairro Betânia até o viaduto São Francisco. Já em direção ao Rio de Janeiro, o ponto de lentidão vem desde o viaduto da Avenida Carlos Luz até a Praça São Vicente. E a via marginal da Fernão Dias está totalmente interditada em direção a São Paulo. No quilômetro 482, o motorista perdeu o controle do veículo e atingiu um poste de energia. Por conta do bloqueio, há reflexos na pista principal, com lentidão desde o acesso pela Avenida Cardeal Gênio Pacelli e também no sentido Belo Horizonte, desde o viaduto da Torino. Da Central de Trânsito Itatiaia MIV, Vitor Brandão.
0: Dólar comercial fecha em baixa de 4,12%, vendido a R$ 5,00. O dólar turismo também cai 4,25%, cotado a 5,19. E a B3, a Bolsa de Valores, dispara com alta de 7,7%. 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
7: 18 horas.
8: O anjo do Senhor anunciou a Maria
7: e ela concebeu do Espírito Santo. Ave Maria, cheia de graça, o Senhor é convosco. Bendita sois vós entre as mulheres, e bendito é o fruto do vosso ventre, Jesus. Santa Maria, Mãe de Deus, rogai por nós, pecadores, agora e na hora da nossa morte. Amém. Eis aqui a serva do Senhor, faça-se em mim segundo a vossa palavra. Ave Maria, cheia de graças, o Senhor é convosco. Bendita sois vós entre as mulheres, e bendito é o fruto de vosso ventre, Jesus. Santa Maria, Mãe de Deus, rogai por nós, pecadores, agora e na hora de nossa morte. Amém. E o Verbo se fez carne e habitou entre nós. Ave Maria, cheia de graças, o Senhor é convosco. Bendita sois vós entre as mulheres, e bendito é o fruto de vosso ventre, Jesus. Santa Maria, Mãe de Deus, rogai por nós, pecadores, agora e na hora de nossa morte. Amém. Rogai por nós, Santa Mãe de Deus, para que sejamos dignos das promessas de Cristo. Oremos. Infundi, Senhor, em nossos corações a vossa graça. Vo-lo suplicamos a fim de que, conhecendo a anunciação do anjo e a encarnação de Jesus Cristo, vosso Filho, pelos merecimentos de sua paixão e morte, cheguemos à glória da ressurreição. Pelo mesmo Cristo, Senhor nosso. Amém. Glória ao Pai, ao Filho e ao Espírito Santo, como era no princípio, agora e sempre. Amém.

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5: Queridos ouvintes da Rádio Santa Cruz, irmãos e irmãs em Cristo, paz e bem. É com muita fé e esperança que nos reunimos neste momento para rezarmos o Terço da Sobriedade. Hoje, colocamos diante de Deus todos aqueles que lutam para permanecer firmes no caminho da liberdade, pedindo força, serenidade e perseverança para cada coração que precisa de apoio. Que este tempo de oração seja um encontro de paz, de cura interior e de confiança na graça divina. Agora, queremos convidar você, onde quer que esteja, a apresentar a sua intenção a Deus no silêncio do seu coração, pedindo a intercessão de Nossa Senhora da Piedade. Entregue ao Senhor suas lutas, suas necessidades e também suas gratidões, pedindo à Virgem Maria, vossa Mãe Santíssima, a quem nos dirigimos, as virtudes para o bem rezá-lo e a graça de ganharmos as indulgências desta santa devoção. Onde quer que você esteja, abra seu coração e reze conosco. Unidos como uma só família, iniciemos em nome do Pai, do Filho e do Espírito Santo. Creio em Deus Pai, Todo-Poderoso, Criador do céu e da terra, e em Jesus Cristo, seu único Filho, nosso Senhor, que foi concebido pelo poder do Espírito Santo, nasceu da Virgem Maria, padeceu sob Pôncio Pilatos, foi crucificado, morto e sepultado, desceu à mansão dos mortos, ressuscitou ao terceiro dia, subiu aos céus, está sentado à direita de Deus Pai Todo-Poderoso, donde devia julgar os vivos e os mortos. Creio no Espírito Santo, na Santa Igreja Católica, na comunhão dos santos, na remissão dos pecados, na ressurreição da carne, na vida eterna. Amém. Rezemos neste momento um Pai Nosso e três Ave Marias em honra à Santíssima Trindade. Pai nosso que estás no céu, santificado seja o vosso nome, venha a nós o vosso reino, seja feita a vossa vontade, assim na terra como no céu.
6: O pão nosso de cada dia nos dai hoje, perdoai as nossas ofensas, assim como nós perdoamos a quem nos tem ofendido, e não nos deixeis cair em tentação, mas livrai-nos do mal.
5: Ave Maria, cheia de graça, o Senhor é convosco. Bendita sois vós entre as mulheres, e bendito é o fruto do vosso ventre, Jesus.
6: Santa Maria, Mãe de Deus, rogai por nós, pecadores, agora e na hora de nossa morte. Amém.
5: Ave Maria, cheia de graça, o Senhor é convosco. Bendita sois vós entre as mulheres, e bendito é o fruto do vosso ventre, Jesus.
6: Santa Maria, Mãe de Deus, rogai por nós, pecadores, agora e na hora de nossa morte. Amém.
5: Ave Maria, cheia de graça, o Senhor é convosco. Bendita sois vós entre as mulheres, e bendito é o fruto do vosso ventre, Jesus.
6: Santa Maria, Mãe de Deus, rogai por nós, pecadores, agora e na hora de nossa morte. Amém.
5: Primeiro mistério.
7: No primeiro mistério, contemplamos a anunciação do anjo e a encarnação do Verbo.
5: Pai nosso, que estás no céu, santificado seja o vosso nome, venha a nós o vosso reino, seja feita a vossa vontade, assim na terra como no céu.
6: O pão nosso de cada dia nos dai hoje, perdoai as nossas ofensas, assim como nós perdoamos a quem nos tem ofendido, e não nos deixeis cair em tentação, mas livrai-nos do mal. Amém.
5: Nesse mistério, vamos pedir a Nossa Senhora que interceda pela recuperação dos dependentes. Ave Maria, cheia de graça, o Senhor é convosco. Bendita sois vós entre as mulheres, e bendito é o fruto do vosso ventre, Jesus.
6: Santa Maria, Mãe de Deus, rogai pela recuperação dos dependentes químicos, agora e sempre. Amém.
5: Ave Maria, cheia de graça, o Senhor é convosco. Bendita sois vós entre as mulheres, e bendito é o fruto do vosso ventre, Jesus.
6: Santa Maria, Mãe de Deus, rogai pela recuperação dos dependentes químicos, agora e sempre. Amém.
5: Ave Maria, cheia de graça, o Senhor é convosco. Bendita sois vós entre as mulheres, e bendito é o fruto do vosso ventre, Jesus.
6: Santa Maria, Mãe de Deus, rogai pela recuperação dos dependentes químicos, agora e sempre. Amém.
5: Ave Maria, cheia de graça, o Senhor é convosco. Bendita sois vós entre as mulheres, e bendito é o fruto do vosso ventre, Jesus.
6: Santa Maria, Mãe de Deus, rogai pela recuperação dos dependentes químicos, agora e sempre. Amém.
5: Ave Maria, cheia de graça, o Senhor é convosco. Bendita sois vós entre as mulheres, e bendito é o fruto do vosso ventre, Jesus.
6: Santa Maria, Mãe de Deus, rogai pela recuperação dos dependentes químicos, agora e sempre. Amém.
5: Ave Maria, cheia de graça, o Senhor é convosco. Bendita sois vós entre as mulheres, e bendito é o fruto do vosso ventre, Jesus.
6: Santa Maria, Mãe de Deus, rogai pela recuperação dos dependentes químicos, agora e sempre. Amém.
5: Ave Maria, cheia de graça, o Senhor é convosco. Bendita sois vós entre as mulheres, e bendito é o fruto do vosso ventre, Jesus.
6: Santa Maria, Mãe de Deus, rogai pela recuperação dos dependentes químicos, agora e sempre. Amém.
5: Ave Maria, cheia de graça, o Senhor é convosco. Bendita sois vós entre as mulheres, e bendito é o fruto do vosso ventre, Jesus.
6: Santa Maria, Mãe de Deus, rogai pela recuperação dos dependentes químicos, agora e sempre. Amém.
5: Ave Maria, cheia de graça, o Senhor é convosco. Bendita sois vós entre as mulheres, e bendito é o fruto do vosso ventre, Jesus.
6: Santa Maria, Mãe de Deus, rogai pela recuperação dos dependentes químicos, agora e sempre. Amém.
5: Ave Maria, cheia de graça, o Senhor é convosco. Bendita sois vós entre as mulheres, e bendito é o fruto do vosso ventre, Jesus.
6: Santa Maria, Mãe de Deus, rogai pela recuperação dos dependentes químicos, agora e sempre. Amém.
5: Glória ao Pai, ao Filho e ao Espírito Santo.
6: Como era no princípio, agora e sempre. Amém. Ó meu Jesus, perdoai, livrai do fogo do inferno, levai as almas todas para o céu e socorrei principalmente as que mais precisarem da vossa infinita misericórdia.
5: Segundo mistério.
8: No segundo mistério, contemplamos a visitação de Nossa Senhora à sua prima Santa Isabel.
5: Pai nosso que estás no céu, santificado seja o vosso nome, venha a nós o vosso reino, seja feita a vossa vontade, assim na terra como no céu.
6: O pão nosso de cada dia nos dai hoje, perdoai as nossas ofensas, assim como nós perdoamos a quem nos tem ofendido, e não nos deixeis cair em tentação, mas livrai-nos do mal. Amém.
5: Neste mistério, vamos pedir a Nossa Senhora que interceda pelos codependentes e seus familiares. Ave Maria, cheia de graça, o Senhor é convosco. Bendita sois vós entre as mulheres, bendito é o fruto do vosso ventre, Jesus.
6: Santa Maria, Mãe de Deus, rogai pelos codependentes e familiares, para que participem do processo de libertação, agora e sempre. Amém.
5: Ave Maria, cheia de graça, o Senhor é convosco. Bendita sois vós entre as mulheres, e bendito é o fruto do vosso ventre, Jesus.
6: Santa Maria, Mãe de Deus, rogai pelos codependentes e familiares, para que participem do processo de libertação, agora e sempre. Amém.
5: Ave Maria, cheia de graça, o Senhor é convosco. Bendita sois vós entre as mulheres, e bendito é o fruto do vosso ventre, Jesus.
6: Santa Maria, Mãe de Deus, rogai pelos codependentes e familiares, para que participem do processo de libertação, agora e sempre. Amém.
5: Ave Maria, cheia de graça, o Senhor é convosco. Bendita sois vós entre as mulheres, e bendito é o fruto do vosso ventre, Jesus.
6: Santa Maria, Mãe de Deus, rogai pelos codependentes e familiares, para que participem do processo de libertação, agora e sempre. Amém.
5: Ave Maria, cheia de graça, o Senhor é convosco. Bendita sois vós entre as mulheres, e bendito é o fruto do vosso ventre, Jesus.
6: Santa Maria, Mãe de Deus, rogai pelos codependentes e familiares, para que participem do processo de libertação, agora e sempre. Amém.
5: Ave Maria, cheia de graça, o Senhor é convosco. Bendita sois vós entre as mulheres, e bendito é o fruto do vosso ventre, Jesus.
6: Santa Maria, Mãe de Deus, rogai pelos codependentes e familiares, para que participem do processo de libertação, agora e sempre. Amém.
5: Ave Maria, cheia de graça, o Senhor é convosco. Bendita sois vós entre as mulheres, e bendito é o fruto do vosso ventre, Jesus.
6: Santa Maria, Mãe de Deus, rogai pelos codependentes e familiares, para que participem do processo de libertação, agora e sempre. Amém.
5: Ave Maria, cheia de graça, o Senhor é convosco. Bendita sois vós entre as mulheres, e bendito é o fruto do vosso ventre, Jesus.
6: Santa Maria, Mãe de Deus, rogai pelos codependentes e familiares, para que participem do processo de libertação, agora e sempre. Amém.
5: Ave Maria, cheia de graça, o Senhor é convosco. Bendita sois vós entre as mulheres, e bendito é o fruto do vosso ventre, Jesus.
6: Santa Maria, Mãe de Deus, rogai pelos codependentes e familiares, para que participem do processo de libertação, agora e sempre. Amém.
5: Ave Maria, cheia de graça, o Senhor é convosco. Bendita sois vós entre as mulheres, e bendito é o fruto do vosso ventre, Jesus.
6: Santa Maria, Mãe de Deus, rogai pelos codependentes e familiares,
8: para que participem do processo de libertação, agora e sempre. Amém.
5: Glória ao Pai, ao Filho e ao Espírito Santo.
8: Como era do princípio, agora e sempre. Amém. Ó meu Jesus, perdoai-nos, livrai-nos do fogo do inferno, levai as almas todas para o céu e socorrei principalmente as que mais precisarem da vossa infinita misericórdia.
5: Terceiro mistério.
7: No terceiro mistério, contemplamos o nascimento de nosso Senhor Jesus Cristo em Belém.
5: Pai nosso que estás no céu, santificado seja o vosso nome, venha a nós o vosso reino, seja feita a vossa vontade, assim na terra como no céu.
8: O pão nosso de cada dia nos dai hoje, perdoai as nossas ofensas, assim como nós perdoamos a quem nos tem ofendido, e não nos deixeis cair em tentação, mas livrai-nos do mal. Amém.
5: Neste mistério, vamos pedir a Nossa Senhora que interceda pelas comunidades terapêuticas. Ave Maria, cheia de graça, o Senhor é convosco. Bendita sois vós entre as mulheres, e bendito é o fruto do vosso ventre, Jesus.
8: Santa Maria, Mãe de Deus, rogai pelas comunidades terapêuticas, para que aceite o projeto de Jesus Cristo libertador, agora e sempre. Amém.
5: Ave Maria, cheia de graça, o Senhor é convosco. Bendita sois vós entre as mulheres, e bendito é o fruto do vosso ventre, Jesus.
8: Santa Maria, Mãe de Deus, rogai pelas comunidades terapêuticas, para que aceitem o projeto de Jesus Cristo libertador, agora e sempre. Amém.
5: Ave Maria, cheia de graça, o Senhor é convosco. Bendita sois vós entre as mulheres, e bendito é o fruto do vosso ventre, Jesus.
8: Santa Maria, Mãe de Deus, rogai pelas comunidades terapêuticas, para que aceitem o projeto de Jesus Cristo libertador, agora e sempre. Amém.
5: Ave Maria, cheia de graça, o Senhor é convosco. Bendita sois vós entre as mulheres, e bendito é o fruto do vosso ventre, Jesus.
8: Santa Maria, Mãe de Deus, rogai pelas comunidades terapêuticas, para que aceite o projeto de Jesus Cristo libertador, agora e sempre. Amém.
5: Ave Maria, cheia de graça, o Senhor é convosco. Bendita sois vós entre as mulheres, e bendito é o fruto do vosso ventre, Jesus.
8: Santa Maria, Mãe de Deus, rogai pelas comunidades terapêuticas, para que aceite o projeto de Jesus Cristo libertador, agora e sempre. Amém.
5: Ave Maria, cheia de graça, o Senhor é convosco. Bendita sois vós entre as mulheres, e bendito é o fruto do vosso ventre, Jesus.
8: Santa Maria, Mãe de Deus, rogai pelas comunidades terapêuticas, para que aceitem o projeto de Jesus Cristo libertador, agora e sempre. Amém.
5: Ave Maria, cheia de graça, o Senhor é convosco. Bendita sois vós entre as mulheres, e bendito é o fruto do vosso ventre, Jesus.
8: Santa Maria, Mãe de Deus, rogai pelas comunidades terapêuticas, para que aceitem o projeto de Jesus Cristo libertador, agora e sempre. Amém.
5: Ave Maria, cheia de graça, o Senhor é convosco. Bendita sois vós entre as mulheres, e bendito é o fruto do vosso ventre, Jesus.
8: Santa Maria, Mãe de Deus, rogai pelas comunidades terapêuticas, para que aceitem o projeto de Jesus Cristo libertador, agora e sempre. Amém.
5: Ave Maria, cheia de graça, o Senhor é convosco. Bendita sois vós entre as mulheres, e bendito é o fruto do vosso ventre, Jesus.
8: Santa Maria, Mãe de Deus, rogai pelas comunidades terapêuticas, para que aceitem o projeto de Jesus Cristo libertador, agora e sempre. Amém.
5: Ave Maria, cheia de graça, o Senhor é convosco. Bendita sois vós entre as mulheres, e bendito é o fruto do vosso ventre, Jesus.
8: Santa Maria, Mãe de Deus, rogai pelas comunidades terapêuticas, para que aceitem o projeto de Jesus Cristo libertador, agora e sempre. Amém.
5: Glória ao Pai, ao Filho e ao Espírito Santo.
8: Como era no princípio, agora e sempre. Amém. Ó meu Jesus, perdoai-nos, livrai-nos do fogo do inferno, levai as almas todas para o céu e socorrei principalmente as que mais precisarem da vossa infinita misericórdia.
5: Quarto mistério.
8: No quarto mistério, contemplamos a apresentação do menino Jesus no templo e a purificação de Nossa Senhora.
5: Pai nosso que estás no céu, santificado seja o vosso nome, venha a nós o vosso reino, Seja feita a vossa vontade, assim na terra como no céu.
6: O pão nosso de cada dia nos dai hoje, perdoai as nossas ofensas, assim como nós perdoamos a quem nos tem ofendido, e não nos deixeis cair em tentação, mas livrai-nos do mal. Amém.
5: Neste quarto mistério, vamos pedir a Nossa Senhora que interceda pelos agentes da pastoral da sobriedade. Ave Maria,

0: Senhor é convosco, bendita sois vós entre as mulheres, e bendito é o fruto do vosso ventre, Jesus.
1: Santa Maria, Mãe de Deus, rogai pelos agentes da pastoral da sobriedade, para que sejam sóbrios e perseverantes, agora e sempre. Amém.
0: Ave Maria, cheia de graça, o Senhor é convosco, bendita sois vós entre as mulheres, e bendito é o fruto do vosso ventre, Jesus.
1: Santa Maria, Mãe de Deus, rogai pelos agentes da pastoral da sobriedade, para que sejam sóbrios e perseverantes, agora e sempre. Amém.
0: Ave Maria, cheia de graça, o Senhor é convosco, bendita sois vós entre as mulheres, e bendito é o fruto do vosso ventre, Jesus.
1: Santa Maria, Mãe de Deus, rogai pelos agentes da pastoral da sobriedade, para que sejam sóbrios e perseverantes, agora e sempre. Amém.
0: Ave Maria, cheia de graça, o Senhor é convosco, bendita sois vós entre as mulheres, e bendito é o fruto do vosso ventre, Jesus.
1: Santa Maria, Mãe de Deus, rogai pelos agentes da pastoral da sobriedade, para que sejam sóbrios e perseverantes, agora e sempre. Amém.
0: Ave Maria, cheia de graça, o Senhor é convosco, bendita sois vós entre as mulheres, e bendito é o fruto do vosso ventre, Jesus.
1: Santa Maria, Mãe de Deus, rogai pelos agentes da pastoral da sobriedade, para que sejam sóbrios e perseverantes, agora e sempre. Amém.
0: Ave Maria, cheia de graça, o Senhor é convosco, bendita sois vós entre as mulheres, e bendito é o fruto do vosso ventre, Jesus.
1: Santa Maria, Mãe de Deus, rogai pelos agentes da pastoral da sobriedade, para que sejam sóbrios e perseverantes, agora e sempre. Amém.
0: Ave Maria, cheia de graça, o Senhor é convosco, bendita sois vós entre as mulheres, e bendito é o fruto do vosso ventre, Jesus.
1: Santa Maria, Mãe de Deus, rogai pelos agentes da pastoral da sobriedade, para que sejam sóbrios e perseverantes, agora e sempre. Amém.
0: Ave Maria, cheia de graça, o Senhor é convosco, bendita sois vós entre as mulheres, e bendito é o fruto do vosso ventre, Jesus.
1: Santa Maria, Mãe de Deus, rogai pelos agentes da pastoral da sobriedade, para que sejam sóbrios e perseverantes, agora e sempre. Amém.
0: Glória ao Pai, ao Filho e ao Espírito Santo.
1: Como era no princípio, agora e sempre. Amém. Ó meu Jesus, perdoai-os, livrai-os do fogo do inferno, levai as almas todas para o céu e socorrei principalmente as que mais precisarem da vossa infinita misericórdia.
0: Quinto mistério.
2: No quinto mistério, contemplamos a perda e o encontro do menino Jesus.
0: Pai nosso que estás no céu, santificado seja o vosso nome, venha a nós o vosso reino, seja feita a vossa vontade, assim na terra como no céu.
1: O pão nosso de cada dia nos dai hoje, perdoai as nossas ofensas, assim como nós perdoamos a quem nos tem ofendido, e não nos deixeis cair em tentação, mas livrai-nos do mal. Amém.
0: Neste mistério, nós vamos pedir a Nossa Senhora que interceda pela Igreja para que defenda a vida com a implantação da pastoral da sobriedade. Ave Maria, cheia de graça, o Senhor é convosco. Bendita sois vós entre as mulheres e bendito é o fruto do vosso ventre, Jesus.
1: Santa Maria, Mãe de Deus, rogai pela Igreja para que defenda a vida com a implantação da pastoral da sobriedade, agora e sempre. Amém.
0: Ave Maria, cheia de graça, o Senhor é convosco. Bendita sois vós entre as mulheres e bendito é o fruto do vosso ventre, Jesus.
1: Santa Maria, Mãe de Deus, rogai pela Igreja para que defenda a vida com a implantação da pastoral da sobriedade, agora e sempre. Amém.
0: Ave Maria, cheia de graça, o Senhor é convosco. Bendita sois vós entre as mulheres e bendito é o fruto do vosso ventre, Jesus.
1: Santa Maria, Mãe de Deus, rogai pela Igreja para que defenda a vida com a implantação da pastoral da sobriedade, agora e sempre. Amém.
0: Ave Maria, cheia de graça, o Senhor é convosco. Bendita sois vós entre as mulheres e bendito é o fruto do vosso ventre, Jesus.
1: Santa Maria, Mãe de Deus, rogai pela Igreja para que defenda a vida com a implantação da pastoral da sobriedade, agora e sempre. Amém.
0: Ave Maria, cheia de graça, o Senhor é convosco. Bendita sois vós entre as mulheres e bendito é o fruto do vosso ventre, Jesus.
1: Santa Maria,

0: Mãe de Deus, rogai pela Igreja, para que defenda a vida, com a implantação da Pastoral da Sobriedade, agora e sempre. Amém.
1: Ave Maria, cheia de graça, o Senhor é convosco. Bendita sois vós entre as mulheres, e bendito é o fruto do vosso ventre, Jesus.
0: Santa Maria, Mãe de Deus, rogai pela Igreja, para que defenda a vida, com a implantação da Pastoral da Sobriedade, agora e sempre. Amém.
1: Ave Maria, cheia de graça, o Senhor é convosco. Bendita sois vós entre as mulheres, e bendito é o fruto do vosso ventre, Jesus.
0: Santa Maria, Mãe de Deus, rogai pela Igreja, para que defenda a vida, com a implantação da Pastoral da Sobriedade, agora e sempre. Amém.
1: Ave Maria, cheia de graça, o Senhor é convosco. Bendita sois vós entre as mulheres, e bendito é o fruto do vosso ventre, Jesus.
0: Santa Maria, Mãe de Deus, rogai pela Igreja, para que defenda a vida, com a implantação da Pastoral da Sobriedade, agora e sempre. Amém.
1: Ave Maria, cheia de graça, o Senhor é convosco. Bendita sois vós entre as mulheres, e bendito é o fruto do vosso ventre, Jesus.
0: Santa Maria, Mãe de Deus, rogai pela Igreja, para que defenda a vida, com a implantação da Pastoral da Sobriedade, agora e sempre. Amém.
1: Ave Maria, cheia de graça, o Senhor é convosco. Bendita sois vós entre as mulheres, e bendito é o fruto do vosso ventre, Jesus.
0: Santa Maria, Mãe de Deus, rogai pela Igreja, para que defenda a vida, com a implantação da Pastoral da Sobriedade, agora e sempre. Amém.
1: Glória ao Pai, ao Filho e ao Espírito Santo.
0: Como era no princípio, agora e sempre. Amém. Ó meu Jesus, perdoai-nos, livrai-nos do fogo do inferno, levai as almas todas para o céu e socorrei principalmente as que mais precisarem da vossa infinita misericórdia.
1: Infinitas graças vos damos, soberana Rainha, pelos benefícios que todos os dias recebemos de vossas mãos. Liberai-vos, dignai-vos agora e para sempre tomar-nos debaixo do vosso poderoso amparo, e para mais vos obrigar, saudamos com a Salve Rainha. Salve Rainha, Mãe da Misericórdia, vida e doçura, esperança nossa, salve. A vós bradamos e degradados filhos de Eva, a vós suspiramos gemendo e chorando neste vale de lágrimas. Eia, pois, advogada nossa, esses vossos olhos misericordiosos a nos volvei, e depois deste desterro, mostrai-nos a Jesus, bendito o fruto do vosso ventre. Ó clemente, ó piedosa, ó doce sempre Virgem Maria, rogai por nós, Santa Mãe de Deus, para que sejamos dignos das promessas de Cristo. Amém. Em nome do Pai, do Filho e do Espírito Santo. Queridos ouvintes, chegamos então ao final do nosso texto da sobriedade. Queremos agradecer a cada um de vocês que, com fé e confiança, permaneceu conosco neste momento de fé e oração. Hoje, colocamos diante de Deus nossas fragilidades, nossos medos e também nossas vitórias. Temos a certeza de que nenhuma prece se perde, nenhuma lágrima é ignorada e nenhuma luta é invisível aos olhos do Senhor. Ele caminha conosco, fortalecendo cada passo rumo à sobriedade, à liberdade e à vida nova. Que a graça de Deus continue sustentando todos aqueles que estão em processo de recuperação. Que nunca falte coragem nos dias difíceis, humildade para pedir ajuda e esperança para recomeçar sempre que for preciso. E que a intercessão de Nossa Senhora da Piedade nos envolva com o seu manto de amor, protegendo nossas famílias e fortalecendo nossa decisão de permanecer firmes. Se você hoje enfrenta uma batalha silenciosa, lembre-se, você não está sozinho. Deus está com você. Nós estamos com você e juntos somos mais fortes. Que a paz do Senhor e o amor de Maria permaneça em seu coração e em seu lar. Agradecemos sua companhia e esperamos você no próximo encontro, se Deus

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16: Deus abençoe você e toda a sua família. Que alegria estar aqui com você, começando mais um programa Eu Seguirei. Eu tenho certeza de que Deus vai falar muito ao seu coração através deste programa. Olha, se você pode, eu já quero convidar você a pegar a sua Bíblia, porque hoje nós vamos meditar a palavra de Deus. A palavra de Deus é o nosso alimento, a palavra de Deus que é o nosso sustento. Eu tenho certeza que essa palavra vai mover seu coração. Olha, aqui você vai ouvir a palavra de Deus, aqui você vai poder cantar. São minutos que ficaremos juntos, onde você vai fazer uma experiência com Deus. Lembrando que tudo que você ouvir aqui, depois fica registrado no meu canal do YouTube, Frei Gilson / Som do Monte, no meu Instagram, no meu Facebook, todos com o mesmo nome, Frei Gilson / Som do Monte. Para que você possa também compartilhar essa palavra com os seus amigos, tá bom? Então, vamos escutar a palavra de Deus.
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16: Hoje eu quero meditar com você algo muito importante. O evangelho que nós temos em nossas mãos. Isto aqui veio de onde? Porque se eu acho que isto aqui veio dos homens, se isso daqui é inspiração humana, se isso daqui é inspiração humana, a gente está perdido. Eu acredito que esta palavra é uma inspiração divina. Quando você não compreende que isto é inspiração divina e não inspiração humana. E com isso eu não estou dizendo que não foi o ser humano quem escreveu. O ser humano escreveu sob a inspiração divina. Se eu não acredito que a inspiração divina fez tudo o que está em minhas mãos, muita coisa vai perder o sentido para a nossa fé. Isto é muito importante a gente entender que a Sagrada Escritura é uma inspiração divina. Em nome do Pai, do Filho e do Espírito Santo. Amém. Gálatas capítulo 1, versículo de 6 a 12. Irmãos, admiro-me de terdes abandonado tão depressa aquele que vos chamou na graça de Cristo e de terdes passado para um outro evangelho. Paulo está dizendo, vocês deixaram de acreditar no evangelho de Cristo para acreditar em outras falácias. Não que haja outro evangelho. E olha que interessante, Paulo está dizendo, não existe outro evangelho, não, não, você abandonou um evangelho para ir para outro evangelho, mas eu não estou querendo dizer que há um outro evangelho. Mas algumas pessoas vos estão perturbando e querendo mudar o evangelho de Cristo. Tinha muita gente na comunidade dos Gálatas querendo mudar o evangelho de Cristo. Essa tentação, ela continua até os dias de hoje. Pessoas que querem mudar o evangelho de Cristo. E ninguém tem autoridade para isso, ninguém. Pois bem, mesmo que nós ou um anjo vindo do céu vos pregasse um evangelho diferente daquele que vos pregamos, seja excomungado. E Paulo está dizendo, nenhum anjo tem autoridade para mudar esse livro. Ou para pregar algo diferente. Nem nós, nem eu posso pregar algo diferente. Frei Gilson não pode pregar algo diferente do que está nos evangelhos. Não tenho essa autoridade. Ninguém tem. E portanto seja excomungado. Será que eu estou buscando a aprovação dos homens ou a aprovação de Deus? Ou estou procurando agradar aos homens? Se eu ainda estivesse preocupado em agradar aos homens, não seria servo de Cristo. Irmãos, asseguro-vos. Preste atenção, irmão e irmã. Paulo está dizendo, asseguro-vos que o evangelho pregado por mim não é conforme a critérios humanos. Não tem critérios humanos. Isso é importante. O que eu estou pregando é o evangelho de Cristo. Estou sendo fiel a Cristo. Não estou usando critérios humanos. Com efeito, não recebi nem aprendi de homem algum, mas por revelação de Jesus Cristo. Palavra do Senhor. E Paulo está dizendo, e o que eu recebi foi do próprio Jesus. Lembra que Jesus encontrou com Paulo no caminho de Damasco. Santo Agostinho diz assim, o evangelho que é segundo os homens, se há um evangelho segundo os homens, Agostinho diz, é mentira. João 17:17, a tua palavra é verdade. João 17:17, a tua palavra é verdade. Veja, a palavra de Deus, ela é verdadeira. Se existe algum evangelho segundo os homens, Agostinho está dizendo, então é mentira. Que é o que Paulo está corrigindo. Olha, se chegar qualquer outra pessoa falando um evangelho diferente, mentira. Agostinho continua, pois todo homem é mentiroso. Como que a verdade pode vir do homem que é mentiroso? Considerando que toda a verdade encontrada em um homem não provém dele mesmo, mas por meio dele de Deus. Então, se um homem é capaz de proferir uma verdade, essa verdade não veio dele mesmo, essa verdade veio de Deus. Agora, os homens pelos homens, só pode vir o engano, a confusão, a mentira. 1 Coríntios capítulo 2, versículo de 4 a 5. Julguei não dever saber coisa alguma entre vós, senão Jesus Cristo e Jesus Cristo crucificado. Desculpa. 1 Coríntios capítulo 2, versículo de 4 a 5. A minha palavra e a minha pregação longe estavam da eloquência persuasiva da sabedoria, eram antes uma demonstração do Espírito do poder divino, para que a vossa fé não se baseasse na sabedoria dos homens, mas no poder de Deus. Não é sabedoria humana, é poder de Deus. 1 Tessalonicenses capítulo 2, versículo 2 Tessalonicenses, desculpa, 1 Tessalonicenses capítulo 2, versículo 13. Por isso damos também nós incessantes graças a Deus, porque recebestes a palavra de Deus que de nós ouvistes, não como palavra de homens, mas como realmente é, como palavra de Deus que age eficazmente em vós, os que credes. Veja, são várias as citações que eu poderia usar. Não é palavra de homens, é palavra de Deus. Homens escreveram, conforme está em 2 Pedro capítulo 1, versículo de 20 a 21, homens escreveram, mas sob a inspiração do Espírito Santo. Creio firmemente que o evangelho é palavra de Deus e não palavra de homens. Pai, Filho e Espírito Santo. Amém.
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16: Resposta a essa palavra, eu quero convidar você agora a cantar comigo.
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0: Uma coisa você tem que entender: Deus não aceita ficar em segundo lugar. Deus não aceita. Ah, mas eu amo minha família. Mas a sua família não pode ficar no primeiro lugar. Ah, mas eu amo meu trabalho. É, mas o seu trabalho não pode ficar em primeiro lugar. Ah, mas eu amo a minha casa, eu amo meus bens, eu amo tudo que eu tenho. Então, mas tudo isso não pode ficar no lugar de Deus. Deus em primeiro lugar na sua vida.
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2: Programa de hoje está bom demais. E eu quero lembrar você, se você quiser ouvir mais pregações, mais meditação da palavra, basta você me acompanhar no meu canal do YouTube, Frei Gilson barra Som do Monte, no meu Instagram, no meu Facebook, no meu TikTok. E lá você vai encontrar muito mais palavra de Deus para você.
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2: Nós vamos terminar este programa rezando. Eu quero clamar agora por você, quero clamar pela sua família. Senhor Deus, libera agora o teu Espírito Santo sobre cada pessoa que acompanha este programa. Vem, Espírito Santo, enche todos os que estão acompanhando este programa agora. Libera, Senhor, para esta pessoa o que ela mais precisa, para o corpo e para a alma. Libera, Senhor, curas e libertações em nome de Jesus para esta pessoa que assiste, que acompanha, que escuta e para toda a sua família. Eu clamo a tua poderosa bênção. Visita agora com bênção de proteção. A bênção que só o Senhor pode dar. Abençoe-vos o Deus Todo-Poderoso, Pai e Filho e Espírito Santo. Amém.
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0: dia, nessa terceira noite da nossa novena solene. Continue conosco, reze conosco, com a Maria em comunidade, conhecer e praticar a palavra. Com informações da festa da padroeira, Mário de Paula.
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Boa noite para você ligadinho na Rede Aparecida de Comunicação e também na TV Pai Eterno. Sejam todos muito bem-vindos à Casa da Mãe, neste santuário e também onde quer que você esteja, rezando conosco pelos meios de comunicação. Nós reunimos muitas histórias, que são as nossas histórias, histórias de fé, uma fé que nos sustenta, histórias de dores que precisam de cuidado. Do Pai, você devoto, você devota, onde quer que você esteja acompanhando, tire uma foto de você participando desta novena, poste no seu Instagram e coloca hashtag eu na novena, e a sua foto poderá aparecer

sacramentos. Com Maria construímos a paz e a união pela reconciliação. Então nós trazemos os nossos desencontros, desencontros de nossas famílias, nossas divisões, divisões de nossas comunidades, as feridas

A misericórdia do Pai nos oferece um novo começo, e amparados por esse amor, nós podemos reconhecer nossos erros, pedir perdão e assumir a responsabilidade de reparar o mal que às vezes fazemos. Maria nos ensina a colocar em prática a palavra, porque ela é a mulher da palavra. Então, com Maria, abramos o nosso coração, abramos o nosso coração à graça de Deus. Paz, aonde quer que você vá, levemos a paz. Aqui viemos buscar paz e a fazer de nossa vida uma resposta a essa palavra. Convido você a abrir o seu livrinho da novena na página 53, e com o coro arquidiocesano e a orquestra Pensa, nós queremos cantar bem bonito o hino preparado com muito carinho para esta novena.

0: Nós queremos dar as boas-vindas ao bispo que veio lá de Petrolina, no Pernambuco, Dom Antônio Carlos Cruz Santos, que preside a novena para nós. Seja muito bem-vindo. Damos as boas-vindas ao nosso arcebispo de Aparecida, Dom Mário Antônio. Damos as boas-vindas a Dom Orlando Brandes, nosso arcebispo emérito. Damos as boas-vindas a Dom Joércio, missionário redentorista que trabalha aqui no santuário, o nosso superior provincial da província Nossa Senhora Aparecida, Padre Marlos Aurélio, que aliás foi colega de escola de Dom Hamilton, cursaram juntos a teologia. Damos as boas-vindas também ao nosso reitor, Padre Eduardo Catalfo, os oficiantes desta noite, fazendo um sinalzinho ali, o Padre Renan. O Padre Renan é do clero aqui da Arquidiocese de Aparecida, diretor do nosso seminário. Temos também o Padre Sebastião dos Reis dos Santos, missionário redentorista, que trabalha na pastoral deste santuário. E temos aí essa presença maravilhosa de muitos presbíteros, diáconos, seminaristas, religiosos, religiosas, missionários redentoristas de vários locais, e esse povo maravilhoso. Por isso, eu acredito que nosso coração quer dar uma grande salva de palmas, de boas-vindas a todos. Convido você a abrir o seu livrinho na página 13 e vamos acompanhar, rezar com muita fé com Dom Antônio Carlos Cruz Santos.
1: Bendita seja Maria, pois graças a seu sim amoroso, o amor de Deus se debruçou sobre nós, pecadores e necessitados de reconciliação. Em nome do Pai e do Filho e do Espírito Santo.
0: Amém.
1: Maria, foi o amor que vos fecundou em vosso seio bendito e vos transformou na mãe do belo amor. Obrigado por nos trazer de Jesus, ele que nos reconcilia com o Pai e os irmãos.
0: Com Maria construímos a paz e a união pela reconciliação. Nosso olhar se volta para a porta central deste santuário, porque agora é um momento especial, meus caros. É o momento de acolhermos a imagem querida da Senhora Aparecida. Entre flores e tantas luzes, ela nos convida a abrir o coração a Jesus. Jesus que ilumina a nossa vida e que nos oferece sempre aquela graça de recomeçar. Acolhamos essa mãe aparecida e com essa mãe nós queremos construir a paz, construir a união e construir muita reconciliação. Esse gesto humano, caminho de cura e esperança, acolhamos a mãe aparecida.

Esse trono especial que foi feito especialmente para esta novena. Esse trono lembra um pergaminho aberto e convida-nos a mergulharmos na palavra. Maria, a mulher da palavra, que nos leva a Jesus.

Senhora de todos os tempos da história, sois nossa mãe e precisamos de vosso auxílio materno. Tomai nossa mão e inspirai-nos no coração, para que nossas atitudes sejam de

0: que ninguém mais poderá nos dar. Fazei-nos, ó Mãe, um povo de reconciliados, pois onde há divisão, Deus não está.
1: Senhora Aparecida, que foste o sinal inconfundível do amor de Deus por nós, fazei-nos dóceis à voz do Espírito Santo, que perdoa nossas divisões e exclusão. Amém. Vivenciando o tema de hoje, a misericórdia de Deus nos acolhe e nos dá coragem para mudar. Todos nós temos algo a reconhecer, um perdão a pedir, uma atitude a transformar. Com Maria, aprendamos a olhar menos para a falha do outro e mais para o bem que podemos fazer. Assim a reconciliação começa a ganhar vida entre nós. Acolhamos esta bonita reflexão.
2: Disse o Papa Francisco na Bula Misericordiae Vultus de 2015: Jesus Cristo é o rosto da misericórdia do Pai. O mistério da fé cristã parece encontrar nestas palavras a sua síntese. Misericórdia é a palavra que revela o mistério da Santíssima Trindade. Misericórdia é o ato último

reconciliação, devolve ao centro a misericórdia de Deus. Dom Helder Câmara nos lembrava: quem não precisa de reconciliação com Deus, quem não tem seu ponto fraco, seu pecado, quem pode julgar-se bastante perfeito, sem nada emendar, ou ao menos melhorar? Essa é nossa grande lição de humildade. Em vez de gastarmos energia julgando o outro, somos chamados a olhar para dentro e reconhecer nossa própria fragilidade. A reconciliação, o perdão e a graça divina são para todos nós, porque todos carregamos imperfeições e a necessidade diária de nos emendar e melhorar. O caminho da fé não é sobre fingir uma perfeição que não existe, mas sim sobre a coragem de admitir a falha e seguir buscando a evolução dia após dia. Que sua jornada seja marcada pela sinceridade dessa busca. Um olhar sobre a cidade, Dom Helder Câmara.

0: Maria, em vós aprendemos que nada pode nos dividir ou separar, pois tudo mudastes para cumprir em vossa vida a vontade divina. Libertai-nos de pensamentos e atitudes que não exaltam a vida nem a paz.
1: Nada pode separar do amor de Cristo, se a palavra toca nosso coração e mora em nossa vida. Por isso, todos nós aqui vamos ficar de pé agora. São Paulo é representado no que nós iremos perceber aqui no corredor central, trazendo a Bíblia, trazendo também a espada, que é o sinal do martírio de quem entregou a vida pelo Evangelho. E seu testemunho nos faz uma pergunta que atravessa séculos e toca as nossas feridas: quem vai nos separar do amor de Cristo? Há dias em que a dor aperta, a coragem falta e nos sentimos sozinhos. É nessa hora que a palavra nos sustenta. Se Deus é por nós, quem será contra nós? O amor de Deus nos alcança onde estamos e nos dá sempre aquela força para recomeçar. Com Maria, acolhamos esse sinal de amor. Que esse sinal transforme nossas palavras, aproxime os que estão distantes e nos dê coragem para viver o perdão. Com fé e alegria, cantemos acolhendo a palavra do Senhor.

0: Leitura da carta de São Paulo aos Romanos. Diante de seu amor por nós, que vamos dizer? Se Deus é por nós, quem é contra nós? Ele que não poupou o seu próprio filho, mas o entregou por nós todos, como não nos daria tudo juntamente com ele? Quem vai acusar os que Deus escolheu? Deus que os justifica, quem vai condenar? O Cristo Jesus que morreu, mais ainda, que foi ressuscitado e está à direita de Deus e intercede por nós? Quem vai nos separar do amor de Cristo? A nudez, o perigo, a espada? Palavra do Senhor.
1: Graças a Deus.
2: Queridos irmãos, irmãs, romeiros e romeiras aqui no santuário, aqueles que nos acompanham pelos diversos meios de comunicação e pelas redes sociais, estamos celebrando o terceiro dia da novena da nossa padroeira. Com Maria construímos a paz e a união pela reconciliação. Vamos olhar para Maria a partir desse tripé: paz, união, reconciliação. E por falar de paz, nós deveríamos ouvir mais o nosso Papa. A paz é uma das grandes preocupações do atual Papa, dos Papas desde a década de 60, a partir de São João 23, por exemplo. Mas Francisco dizia que nós estamos vivendo uma terceira guerra mundial em pedaço. Leão aborda este assunto com frequência. E no início desse ano, no Dia Mundial da Paz, ele nos deu uma mensagem muito bonita: Cristo é a nossa paz. Uma paz desarmada e desarmante. Por isso, quando a gente fala de paz, de que paz nós estamos falando? Não é uma paz de cemitério, não é uma paz de alguém que ganhou e massacrou os outros, mas para nós, Cristo é a nossa paz. Daquilo que era dividido, ele fez uma unidade. Por isso o Papa nos fala que para nós, quando falamos de paz, estamos falando a paz do Cristo ressuscitado. E ele disse uma frase muito bonita: a paz tem um sopro de eternidade. Enquanto o mal se ordena, basta, a paz se suplica para sempre. Cristo é para sempre, a paz de Cristo é para sempre. Nós não podemos desistir da paz de Cristo. Por isso, com Maria, queremos construir uma unidade. E um dos elementos para construir essa unidade é aquilo que o Papa Leão chama nessa mensagem de uma paz desarmada. Às vezes a gente acha que para ficar seguro tem que se armar. O problema não é armar o mundo, nós já estamos com os corações armados. O problema é desarmar o mundo. Disse o Papa Leão: a paz de Jesus ressuscitado é desarmada.

acreditar nessa paz desarmada. Quem coloca a paz baseada na força está duvidando da paz de Cristo. Mas diz o Papa Leão, se a paz não for uma realidade experimentada, guardada, cultivada, a agressividade vai se espalhar por todo canto, na vida pública. Olha agora, minha gente, nesse momento político, quanta agressão verbal, famílias brigando, comunidades brigando, a igreja dividida, porque a guerra já está dentro do nosso coração. E ele diz, isso pode gerar uma desestabilização do planeta, nos colocando diante de um conflito mais sério. Mas como bom agostiniano, ele ama. Ele diz, quem ama verdadeiramente a paz, ama também os inimigos da paz. Amar a paz é também amar aqueles que são contra a paz, porque não se vence aqueles que são contra a paz. Isso, e que se nós quisermos ser cristãos coerentes, precisamos vivê-la dessa forma. Mas diz o Papa Leão também, é uma paz desarmada e uma paz desarmante. Ele diz, a bondade é desarmante, talvez por isso Deus se tenha para a gente e desarma. Não é à toa que Deus se fez criança. E aí o Papa lembra do papel importante das religiões. Papa Francisco já tinha lembrado isso em Fratelli Tutti, o papel das religiões na construção da paz. Porque se nós, se as nossas religiões não temos as maiores crueldades e dizemos que é vontade de Deus e voltamos sem drama de consciência para casa. A guerra nunca é santa, santa é a paz. A guerra nunca é santa, santa é a paz. A leitura que acabamos de ouvir, diante desses desafios, a gente diz, mas como é que eu vou viver essa paz? Onde eu encontro forças? Parece que vamos na corrente contrária do mundo, mas diz, acabamos de ouvir São Paulo dizer, se Deus é por nós, quem será contra nós? Ou seja, diante do amor de Deus, confiando no amor de Deus, por que temer? Ele vai pagar um preço por isso, ele vai ser perseguido, vai ser torturado, vai ser morto, mas ele vai dizer, quem vai nos separar do amor de Cristo? A tribulação, a angústia, a perseguição, a fome, a nudez, o perigo, a espada. Nem os anjos, nem os principados, nem o presente, nem o futuro, nem os poderes, nem as forças das alturas ou das profundidades, nem qualquer outra criatura, nada pode nos separar do amor de Cristo. Portanto, será nessa experiência do amor de Cristo que nós encontraremos forças para construir a paz e a unidade. São Paulo em Gálatas 6, ele diz, não nos cansemos de fazer o bem. Se desanimarmos, não desanimemos, a hora está chegando. Eu digo a mesma coisa, não nos cansemos de ser instrumentos de paz, de união, de reconciliação. Em Hebreus, e ele nos propõe, corramos com perseverança na corrida, mantendo os olhos fixos em Jesus. Cristo é a medida da nossa paz. Por isso, o grande desafio, talvez o grande pedido é, com Maria, São João Paulo II dizia que Maria é uma escola,
Então nós precisamos entrar nessa escola de Maria para a gente aprender a ser do jeito de Jesus. Com Maria, não nos conformemos ao mundo. Com Maria, do jeito de Maria, não nos conformemos ao mundo. Certa vez eu li um testemunho do padre Bernard Heringer, da família dos redentoristas aqui. Padre Bernard Heringer, antes de ser redentorista, serviu como no exército alemão na Segunda Guerra Mundial. E ele conta no livro seu que já no finalzinho da guerra, os russos já invadindo a Alemanha, eles fugindo do exército russo, numa noite de chuva, de frio, de neve, se refugiaram numa casa de russos. De russos ortodoxos. Ele, católico, com mais outros soldados, numa casa de russos ortodoxos e o exército russo atrás deles. E naquela casa eles foram acolhidos ali. Tiveram comida, pousada e tudo. E no outro dia de manhã, na hora de ir embora, Bernardo Hering perguntou à mãe daquela família: por que vocês fizeram isso? Por que vocês colocaram a vida de vocês em risco? Porque se o exército russo descobrisse, seriam mortos os alemães e aqueles que colaboraram. E a mãe do chefe de família respondeu: dias rezamos a Deus para que os traga para casa em segurança. Como poderíamos continuar a nossa oração se hoje estivéssemos esquecidos que as vossas mães, os vossos pais e os vossos amigos rezam ao mesmo Deus pela mesma coisa? Imagine, eram ortodoxos com católicos, russos com alemães. Nessa hora, quem tem um amor é capaz de dar o salto e fazer a diferença. Quem é medíocre usaria a religião para matar. Quem era medíocre iria defender a sua vida nesse momento em prejuízo da vida do outro. Quem é medíocre ia usar a sua consciência pátria para matar o outro. Vejam como não é difícil viver. Basta ter uma densidade do amor de Deus em sua vida, como Maria. Por isso, minha gente, nesse momento tão difícil que a gente passa a nível da história mundial, olhem aí o movimento do mundo, olhem o momento delicado do nosso país, eu convido vocês a acreditarem na não violência ativa. Não violência ativa é não se conformar ao mundo, mas não reagir diante do mundo com as mesmas armas do mundo. Isso foi vivido por Gandhi, e Gandhi era hindu. Isso foi vivido por Martin Luther King, o grande dom da paz. É preciso a gente acreditar nisso. Por isso, um outro testemunho é um sermão de Martin Luther King em 57, nos Estados Unidos, naquele momento todo da luta contra o conflito racial nos Estados Unidos, disse Martin Luther, o pastor Batista Martin Luther King, pacifista, disse ele: a pessoa que mais te odeia tem algo de bom nela. Mesmo a nação que mais te odeia tem algo de bom nela. Mesmo a raça que mais te odeia tem algo de bom nela. Não importa o que faça, laveis a imagem de Deus. Há um elemento de bondade que nunca poderás aí é a hora de você evitar. Combate os sistemas malignos, mas salva as pessoas. Salva as pessoas que caíram na armadilha desse sistema. Tu ama-las, mas procura derrotar o sistema. Ódio por ódio só intensifica a existência do ódio e do mal do universo. E conclui Martin Luther King dizendo: em algum ponto
alguém deve ter um pouco de bom senso, e quem tem bom senso é a pessoa mais forte. A pessoa forte é aquela que é capaz de quebrar a cadeia do ódio, a cadeia do mal. Alguém deve ter bastante fé e moralidade para quebrar e injetar dentro da própria estrutura do universo o elemento forte e poderoso do amor. Maria fez isso. Olha o seu hino. Ao mesmo tempo que ela toca na dureza da realidade, mas ela coloca dentro dessa cadeia que a misericórdia de Deus se estende de geração em geração. Por isso, irmãos e irmãs, eu concluo fazendo as palavras do poeta cantor nordestino Zé Vicente, dizendo: é bonita demais a mão de quem conduz a bandeira da paz. É a paz verdadeira que vem da justiça, irmão. É a paz da esperança que nasce dentro do coração. Celebrar a novena da nossa padroeira é assumir esta bandeira de Cristo, a bandeira da paz de Cristo, para ser instrumento da paz de Jesus. Nesse último dia 22 de abril, Papa Leão propôs um rosário pela paz e concluiu esse rosário com uma oração. Diante de Maria, elevado ao Pai, eu concluo com esta prece: Senhor Jesus, vencestes a morte sem armas nem violência. Derrotastes o seu poder com a força da paz. Dai-nos a vossa paz, tal como as mulheres perplexas na manhã da Páscoa, tal como aos discípulos escondidos e amedrontados. Enviai o vosso Espírito, sopro que dá vida, que reconcilia, que torna irmãos e irmãs os adversários e os inimigos. Inspira-nos a palavra de confiança de Maria, vossa mãe, que com o coração despedaçado permaneceu ao pé da vossa cruz, firme na fé de que teríeis ressuscitado. Que a loucura da guerra tenha fim, que a loucura do ódio tenha fim, e que a terra seja cuidada e cultivada por aqueles que ainda sabem gerar, guardar, amar a vida. Ouvi-nos, Senhor da vida. Amém.

0: Abramos o nosso livrinho, a página 15, e rezemos com a mesma fé de Maria.
1: Maria, a um brado incessante que vem do coração dos que amam e não aprovam a divisão. Também há um brado que sai do chão dos que clamam vida para os irmãos e a natureza. Não há reconciliação se não respeitarmos todas as coisas que nasceram das mãos de Deus. Ouvi, Senhora, o brado dos que só desejam a paz e a reconciliação.
0: Maria, bem sabemos que a reconciliação é acolher o irmão e com ele repartir o pão.
1: Senhora e Mãe Aparecida, que a luz da eternidade, como a luz do sol que vem, que nos aquece em cada dia, dissipe as trevas do coração soberbo, orgulhoso e presunçoso, e nos reencontremos como humanidade unida, tão desejada por nosso Senhor. Quando o dia da paz renascer, vamos sentir e nos alegrar sem cessar, pois nada há de mais belo do que o mundo em paz.
0: Rompei, ó Maria, nosso egoísmo.
2: Amém.
0: Não convida o irmão.
2: A palavra que acolhemos nos chama agora à partilha. Na procissão da caridade que veremos,
0: mais irmãos,
2: três jovens vestidas de roxo trazem pães nas mãos. Um convite à conversão que chega à mesa de quem precisa. A reconciliação também se faz pão, se faz cuidado, se faz compromisso com a vida.
0: Um convite à conversão.
2: Santo Afonso Maria de Ligório, fundador dos missionários redentoristas, nos ensina a amar Jesus com um amor que se traduz em atitudes.
0: Compromisso com a vida.
2: Diante de uma família sem alimento,
0: Maria de Ligório,
2: nossa fé nos chama a assumir a responsabilidade, repartir o que temos. Reconhecer a dignidade de quem recebe e cuidar para que ninguém seja esquecido. E hoje nós ofertamos condimentos e enlatados. E aí eu já preparo você para amanhã. Amanhã nossa partilha será de açúcar e óleo. Cada doação leva consigo o trabalho de nossas mãos. E leva também o desejo de uma mesa mais farta para todos. Com Maria construímos a paz e a união também pela partilha do pão. Você que não trouxe a sua oferta material em espécie, pode fazer a sua oferta em dinheiro, colocando nos cofres que estão aí nos corredores centrais do nosso santuário. A sua oferta, a sua partilha faz a diferença. Deus lhe pague.
3: Página 60 do seu livrinho.

Mãe Aparecida, neste momento da novena, quando somos convidados a partilhar o alimento, somos também lembrados de que ninguém caminha sozinho quando vive em comunidade. E neste ano, somos convidados com Maria em comunidade a conhecer e a praticar a palavra. Porque a palavra de Deus, quando encontra um coração aberto, se transforma em gesto, cuidado, partilha e esperança. Participe da família dos devotos. Ao dar o seu sim, você ajuda a manter viva a missão do Santuário Nacional, a evangelização pela Rede Aparecida de Comunicação e as obras que levam cuidado e esperança a tantas pessoas. E neste momento de graça, queremos convidar você também a fazer uma doação especial.

gesto de amor conta. Renove seu laço de amor com a mãe. Dê a ela esse presente. Muito obrigado por caminhar conosco. Nossa Senhora acolha a sua oferta, abençoe sua família e faça florescer em seu coração a palavra.

0: Ó Maria, santa e bendita, vós que irradiastes a singeleza e a beleza de uma vida santa, dissipai as trevas dos pensamentos vãos e tocai em nosso coração para que seja pleno de sentimentos bons, de reconciliação e união.
1: Maria, sois mãe da Igreja, essa pérola sacramental que nos faz compreender o jeito certo de viver como cristãos. Amém. Neste momento nós queremos acolher Jesus no Santíssimo Sacramento. E Santo Afonso nos ensina a reconhecer na Eucaristia o amor do Senhor, que quis permanecer pertinho de nós. E diante dele nós podemos abrir o nosso coração. E ainda mais, confiar a nossa vida. Por isso nós pedimos, Jesus, visitai nossas feridas, renovai nossa esperança, ensinai-nos a amar e muito mais, perdoar. Com fé e gratidão, recebamos Jesus presente no mistério da Eucaristia.

0: nas coisas humildes e simples, no gesto carregado de misericórdia, nas decisões em favor da vida dos pobres e da justiça entre os homens.
1: Jesus, alimento da nossa vida, nós vos louvamos e agradecemos.
0: No coração dos que amam e servem aos outros sem esperar nada em troca, na força da união e da fraternidade, no gesto solidário e sincero.
1: Jesus, alimento da nossa vida, nós vos louvamos e agradecemos.
0: Pelo sacramento da reconciliação, no qual encontramos a paz do vosso perdão.
1: Jesus, alimento da nossa vida, nós vos louvamos e agradecemos.
0: Naqueles que anunciam ao mundo, com a vida e com a palavra, o Cristo ressuscitado. Na juventude que ama e tem o vigor divino, anunciando os valores do reino.
1: Jesus, alimento da nossa vida, nós vos louvamos e agradecemos.
0: Por todos os que servem generosamente aos mais abandonados, estendendo as mãos para acolher e servir no amor. Pelos peregrinos de Nossa Senhora, que buscam viver a fé e são solidários.
1: Jesus, alimento da nossa vida, nós vos louvamos e agradecemos. Amém. A página 3, cantemos preparando-nos para a bênção do Santíssimo.

0: do céu lhe destes o pão
1: e lhe comeu o sabor.
0: Oremos, Senhor Jesus Cristo, neste admirável sacramento, nos deixastes o memorial de vossa paixão. Dai-nos venerar com tão grande amor o mistério de vosso corpo e de vosso sangue, que possamos colher continuamente os frutos da redenção. Vós que sois Deus com o Pai, na unidade do Espírito Santo.
2: Amém. Deus nos abençoe e nos guarde. Que Ele nos ilumine com a luz de sua face e nos seja favorável. Que Ele nos mostre o seu rosto e nos traga a paz. Que Ele nos dê a saúde do corpo e da alma. Nosso Senhor Jesus Cristo, esteja pertinho de nós para nos defender. Esteja em nosso coração para nos conservar. Que Ele seja o nosso guia para nos conduzir. Que Ele nos acompanhe para nos guardar. Que Ele olhe por nós e sobre nós derrame a sua bênção. Ele que vive com o Pai, na unidade do Espírito Santo.

0: olhando para Jesus presente no Santíssimo Sacramento, no altar. Nosso coração em festa, nosso coração em alegria, demonstra isso com uma grande salva de palmas.
1: Viva Jesus Cristo! Viva o Santíssimo Sacramento do altar! Viva Jesus, nosso Redentor!

0: Meus queridos, com a confiança filial que Santo Afonso nos inspira, nós queremos consagrar agora a nossa vida à Mãe Aparecida. E nós queremos entregar a ela as nossas famílias, os laços que precisam de reconciliação. E pedimos que a Mãe do Belo Amor conduza-nos sempre a Jesus. E nos ensine sempre a estender as mãos a quem espera acolhida. Sob o vosso cuidado, queremos ser uma igreja viva, que escuta a palavra e constrói a paz.
1: Ó Maria, Mãe do Belo Amor, Senhora da Paz e promotora da união e da reconciliação,
0: rogai por nós, pobres pecadores, que recorremos a vós.
1: Maria, desde a manhã de Pentecostes, a igreja tornou-se sinal do reino e jamais deixou de anunciar e testemunhar a verdade de Cristo a todos os povos e nações. Concedei-nos hoje ser uma igreja viva, empenhada na paz e na reconciliação.
0: Maria, ajudai-nos a estender as mãos e acolher aqueles que aguardam pouco mais de amor e redenção. Amém. Abra o seu livrinho aí, página 4, e vamos nos consagrar todos a Nossa Senhora. Quem desejar, estenda a sua mão direita em direção à querida imagem.
1: Ó Maria Santíssima, pelos méritos de nosso Senhor Jesus Cristo, em vossa querida imagem de Aparecida, espalhais inúmeros benefícios sobre todo o Brasil. Eu, embora indigno de pertencer ao número de vossos filhos e filhas, mas cheio do desejo de participar dos benefícios de vossa misericórdia, prostrado a vossos pés, consagro-vos o meu entendimento para que sempre pense no amor que mereceis. Consagro-vos a minha língua para que sempre vos louve e propague a vossa devoção. Consagro-vos o meu coração para que depois de Deus vos ame sobre todas as coisas. Recebei, meu Rainha incomparável, vós que o Cristo crucificado deu-nos por mãe, no ditoso número de vossos filhos e filhas. Acolhei-me debaixo de vossa proteção, socorrei-me em todas as minhas necessidades espirituais e temporais, sobretudo na hora de minha morte. Abençoai-me, ó celestial cooperadora, e com vossa poderosa intercessão fortalecei-me em minha fraqueza, a fim de que, servindo-vos fielmente nesta vida, possa louvar-vos, amar-vos e dar-vos graças no céu por toda a eternidade. Assim seja.
0: Queiram sentar-se um momentinho. Nós teremos agora a palavra do nosso reitor do santuário, o padre Eduardo Catalfo, que nos deixa uma palavra de agradecimento.
2: Gratidão e carinho a todos vocês, queridos peregrinos, devotos. Gratidão a todos vocês que amam Nossa Senhora Aparecida. Já há 8 anos, desde 2019, na companhia de Dom Orlando Brandes, nós iniciamos a jornada bíblica. E o Dom Orlando sempre gostava de dizer que a jornada bíblica é um projeto pastoral. Ao revestir as fachadas externas do santuário com os temas bíblicos, o nosso desejo sempre foi o desejo de aproximar da Bíblia o devoto de Nossa Senhora. E nessa noite, a gente percebe com muita clareza que todos os valores da Bíblia, inclusive o valor da paz, nós aprendemos na escola de Maria. É na escola de Maria que nós de fato aprendemos as lições que melhor educam. Gratidão a todos vocês que se unem ao Santuário Nacional nesse bonito projeto evangelizador, o projeto Jornada Bíblica, que nos aproxima da palavra viva de Deus. Nossa gratidão muito especial a Dom Antônio Carlos, pregador desta noite. Dom Antônio Carlos já foi bispo de Caicó, hoje é bispo de Petrolina, mas a gente logo percebe que ele tem a simplicidade e a simpatia dos cariocas, né? Foi provincial e mestre de noviços, tem um amor muito grande pela vida religiosa. E nós reservamos como presente para o Senhor a imagenzinha de Nossa Senhora, que vai acompanhar a sua vida, o seu ministério. Hoje, Dom Orlando, a irmã Regina nem veio porque ela está bordando os mantos ali que estão disponíveis na loja oficial. Você pode acessar a 12.com/loja oficial. Você vai encontrar o manto das Carmelitas. Troque o manto da sua santinha, você ajuda as Carmelitas, você ajuda a irmã Regina. É o presente que oferecemos carinhosamente para o senhor Dom Antônio Carlos. Seja sempre bem-vindo entre nós.

0: Que essa imagenzinha de Nossa Senhora Aparecida abençoe todo o povo da querida diocese de Petrolina, lá no Pernambuco. E agora, meus queridos, nós queremos olhar mais uma vez para a imagenzinha da Mãe Aparecida e dizer para ela que nós trazemos flores. Se você não tem flor física, ofereça a flor que tem dentro do seu coração. Flores dizem muito. Flores em silêncio dizem aquilo que o coração nem sempre consegue falar. A gratidão de quem foi amparado, a saudade de quem está longe, a esperança de quem tenta recomeçar. Por isso nós rezamos: recebei, Mãe, com estas flores nosso desejo de paz. Ensinai-nos a cultivar o perdão com paciência de quem cuida de um jardim, respeitando o tempo de cada flor. Que nossas mãos, hoje, cheias de beleza, se abram amanhã em gestos de reconciliação e paz.
1: Bela é a natureza que fez eclodir a semente exuberante de vida. Ela cresceu e enfeitou o jardim, encantou nossos olhos. Feliz jardineiro que, confiante, plantou a semente, a rosa, o jasmim, o amor. Feliz florista que pôde contemplar a beleza da criação, a grandeza do Criador. Felizes somos nós que trazemos nossas flores, carregamos a beleza da criação inteira. Deus é beleza que a nada se compara, pois nos deu seu belo amor, Jesus o Senhor, o trigo nascido que se fez nossa salvação.
0: Olhai, ó Maria, os campos e os jardins, os bosques e as florestas, onde colhemos nossas flores para vos oferecer por nossa gratidão. Amém.
1: O Senhor nos ilumine com sua luz divina e nos faça fortes na esperança e decididos no amor à vida e aos irmãos.
0: Amém, assim seja.
1: A palavra que ouvimos nos faça ter a mesma coragem de Abraão, viver na decisiva obediência ao Senhor. De nosso encontro tão belo e majestoso, brotou um convite que nos vem das entranhas do Senhor. Sejam mais irmãos, reconciliados e colaboradores da harmonia e da paz, no mundo, dentro de si e em qualquer lugar.
0: Amém, assim seja.
1: Tenhamos a coragem de ser no mundo o que Deus deseja e espera de nós, rompendo as trevas que nos impedem de buscar a paz pela reconciliação.
0: Amém, agora pelos séculos sem fim.
1: Ide, proclamai as maravilhas do reino dos céus e a luz da eternidade dissipe toda a escuridão de vossa existência. O Senhor vos proteja na palma de suas mãos.
0: Amém, agora e pelo século sem fim. Tem algum devoto de Nossa Senhora Aparecida aqui no santuário? Uma salva de palmas à Mãe Aparecida! Viva a Senhora Aparecida! Jesus Cristo, viva os seus devotos. Uma salva de palmas mais forte, mais bonito. Muito obrigado você que rezou conosco aqui no santuário. Muito obrigado você que rezou conosco pela TV Pai Eterno, pela rede Aparecida de comunicação. Na sequência, nós teremos um programa bem bonito, bem especial, Bênção da Mãe. E aí eu convido você a ligar para nós no 0300-210-1210 e partilhe a alegria de estar participando da novena da padroeira. E é claro, não esqueça de postar a foto no seu Instagram usando a hashtag Eu na Novena. E você que está aqui, gostaria de participar do programa conosco? Então a Letícia está, não sei aonde. Letícia, aonde você está? Levante a mão. A Letícia está levantando a mão ali, está convidando você a participar então do programa aqui. Você que está aqui no santuário, participe conosco. Uma noite feliz, uma noite abençoada. Tchau.
2: Na página 56, número 13.

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2: 8:30, horário de Brasília.
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2: Segunda-feira, hoje é 5 de outubro, ano 2026, programa de edição de número 8.296. Bem-vindos ao programa Com a Mãe Aparecida, que começa agora aqui pela Rede Aparecida de Rádio. Que alegria estarmos juntos mais uma vez para celebrar contigo o dom da partilha, o dom da amizade, o dom de ser família. É a família dos devotos que se reúne para juntos vivermos momentos de espiritualidade e fé, vida plena e santidade. Uma excelente noite de segunda para você. Bem-vindo, bem-vinda à nossa programação. Que Deus te abençoe e que Nossa Senhora lhe conduza ao coração de Jesus. Eu sou Evandro Brum e vou contigo até a meia-noite por aqui. Convido você a participar através do WhatsApp DDD 12 3104 1043. Fique à vontade, coloque aqui suas intenções, seus pedidos e os seus agradecimentos. Já tô rezando por você e, claro, rezando com você, por suas intenções, por sua vida, para que o teu coração seja iluminado pela presença da Mãe Aparecida. Você que acabou

0: acompanhou tudo aqui na Rádio Aparecida. E daqui a pouquinho, direto do Santuário Nacional, Mário de Paula traz as informações deste terceiro dia de novena, a novena que começou no sábado, dia 3, então, aliás, na sexta-feira, dia 3, então tivemos sexta-feira, sábado, domingo, hoje quarto dia, né? Quarto dia da novena de Aparecida. Já já, Mário de Paula traz informações pra você que está aí na sintonia, viu? E você pode participar através do nosso WhatsApp, DDD 12 3104 1043. Fique à vontade, coloque aqui suas intenções, seus pedidos e os seus agradecimentos. Que Nossa Senhora da Conceição Aparecida abençoe você e ilumine sua vida, seu coração e sua história. Agora vamos fazer o seguinte, direto para o Santuário Nacional, prioridade total para Mário de Paula, nos trazendo as informações deste quarto dia de novena da padroeira. Boa noite, Mário, bem-vindo.
1: Oi, Evandro, boa noite para você, boa noite para todo mundo que está acompanhando o programa Com a Mãe Aparecida nesta segunda-feira, 5 de outubro, hoje o terceiro dia da novena em louvor à Rainha e Padroeira do Brasil, a Senhora da Conceição Aparecida. O tema de hoje, com Maria, construímos a paz e a união pela reconciliação. Acabou agora há pouco essa novena solene, nesse terceiro dia da nossa novena, né? Neste dia 5 de outubro, quem presidiu foi Dom Antônio Carlos Cruz Santos, ele que é bispo diocesano de Petrolina, no Pernambuco, e conversa agora conosco ao vivo aqui no programa Com a Mãe Aparecida. Dom Antônio, boa noite, seja bem-vindo ao programa Com a Mãe Aparecida na Rádio Aparecida e Rede Aparecida de Rádio. O senhor que pediu tanto pela paz na homilia neste terceiro dia da novena da padroeira, o que que Nossa Senhora vem nos mostrar com este tema para construirmos a paz e a união pela reconciliação?
2: Justamente nós trabalhamos o tema de que a paz é Jesus, né? E a paz de Jesus, como disse o Papa Leão na mensagem no início do ano para o Dia Mundial da Paz, é a paz do ressuscitado e é uma paz desarmada e desarmante. E só assim a gente é capaz de gerar unidade e reconciliação. Eu dei até um exemplo de, durante a Segunda Guerra Mundial, os soldados alemães que estavam fugindo, os soldados russos, que foram acolhidos por uma família russa. E quando alguém perguntou, como é que vocês acolheram? Se o exército russo descobrisse, vocês seriam mortos? Ela disse, olha, nós rezamos pelos nossos irmãos que também estão no exército russo para que voltem sãos e salvos. E suas mães com certeza pedem também a mesma coisa ao mesmo Deus. Como é que nós faríamos diferente? Vejam, quando a gente tem um coração desarmado, a gente pode fazer a diferença. No fundo, eu propunha que a gente acreditasse naquilo que a gente chama de não violência ativa, que é não se conformar ao mundo, mas não usar as armas do mundo, as armas da violência, as armas da guerra, do ódio, mas ser instrumento da paz de Jesus.
1: No vivenciar o tema de hoje, que é um trecho dentro do itinerário da novena, a gente pôde observar uma mensagem do Papa Francisco na bula Misericórdia e Vultus, que fala do rosto da misericórdia. Lá cita-se também o exemplo de Dom Helder Câmara, o grande propagador da paz.
2: Eu sou do Nordeste, né? Eu estou trabalhando no Nordeste, e Dom Helder Câmara foi bispo no Nordeste, em Olinda e Recife. Ele é chamado o Dom da Paz. Dom Helder, ao mesmo tempo que tinha aquela postura profética e se contrapôs contra as arbitrariedades da ditadura militar, ao mesmo tempo nós nunca escutamos na boca daquele homem um discurso de ódio, de vingança contra os outros. Ele sabia tomar a defesa dos vulneráveis, das vítimas, mas ao mesmo tempo ele era capaz de reconhecer no rosto do algoz o rosto também do irmão e tratava como irmão. Acho que nós precisamos aprender muito com Dom Helder, viver isso nesses tempos tão tensos que nós vivemos.
1: Com certeza. Dom Antônio, muito obrigado. Queria que o senhor deixasse uma mensagem, então, no finalzinho desse terceiro dia da novena, aos ouvintes da Rádio Aparecida, devotos de Nossa Senhora.
2: A minha mensagem é aquela: Cristo é a nossa paz. Ontem nós celebramos 800 anos da morte de São Francisco. E ele nos ensinou a dizer: Senhor, fazei de mim instrumento da vossa paz. Que a gente possa dizer: Senhor, que eu possa ser instrumento da tua paz, desarmada e desarmante.
1: Dom Antônio Carlos Cruz Santos, bispo de Petrolina, no Pernambuco, conversando conosco ao vivo aqui no programa Com a Mãe Aparecida. Com informações da festa da padroeira, Mário de Paula.
0: Muito obrigado, Mário, por suas informações. Agora são 8 horas e 37 minutos, horário de Brasília.
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0: Vamos começar a nossa programação rezando.

Pai, do Filho e do Espírito Santo. Amém. Senhor nosso Deus, queremos começar esta nova semana com um coração aberto à vossa palavra. No Evangelho de hoje, Jesus nos apresenta o bom samaritano e nos ensina a amar o próximo. É muito mais do que dizer palavras bonitas e agradáveis. É aproximar-se, é cuidar, é ter compaixão, é colocar o amor em prática. Dai-nos, Senhor, olhos para enxergar aqueles que sofrem ao nosso redor. Que não passemos indiferentes diante da dor do nosso irmão. Que nesta semana possamos praticar o bem sem esperar reconhecimento. Que saibamos perdoar, acolher, escutar, ajudar e caminhar ao lado de quem precisa. Maria Santíssima Senhora Aparecida, Mãe da Misericórdia, ensinai-nos a ter um coração compassivo e reconhecer Jesus em cada irmão que encontramos pelo caminho. E que possamos ouvir novamente o convite de Jesus: vai e fazei a mesma coisa. Que assim seja.

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0: Uma excelente noite para você que está aqui com a gente no programa Com a Mãe Aparecida. Bem-vindo, bem-vinda. Eu sou Evandro Brum, com muita alegria, mergulho junto com você no coração de Jesus para pedir, claro, a intercessão de Nossa Senhora para que possamos chegar ao coração de Deus com o coração cheio de alegria, bênçãos e paz. Muito bem. Hora da enquete. Hoje tem? Tem, sim, senhor. Portanto, lançando a enquete do dia para você que quer participar conosco neste momento. Bom, hoje a pergunta é sobre a novena da padroeira, viu? Eu acho que você já sabe qual o tema central da novena e festa da padroeira 2026. Qual o tema central? Todos os dias tem um tema, mas tem um tema que é central, que o Santuário Nacional está preparou com muito carinho para você poder acompanhar. E aí, você sabe qual o tema central da novena e festa da padroeira 2026? Deixa eu te dar algumas opções para poder melhorar a sua memória. Opção A, com Maria buscar a paz. Opção B, com Maria em comunidade conhecer e praticar a palavra. Ou opção C, com Maria viver em comunidade em paz. E aí, qual é o tema da novena e festa da padroeira 2026? Opção A, com Maria buscar a paz. Opção B, com Maria em comunidade conhecer e praticar a palavra. Ou opção C, com Maria viver em comunidade em paz. Se tu sabe, dispara aqui a tua mensagem 12DDD do nosso WhatsApp, o número 3104-1043, está disponível, viu? Que Nossa Senhora da Conceição Aparecida continue abençoando e iluminando a sua vida. Agora são 8 horas e 44 minutos, horário de Brasília. Vamos fazer o seguinte, vamos cantar, vamos celebrar e daqui a pouquinho, Salmo Responsorial. Vamos fazer o seguinte, Salmo Responsorial agora com o Pablo Soares e já já eu volto para falar dos devotos que já estão participando conosco aqui no programa Com a Mãe Aparecida. Tá combinado? Então tá bom. Que Deus continue abençoando você, sua vida e o seu coração.
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3: Salmo 138. Conduzi-me no caminho para a vida, ó Senhor.
4: Conduzi-me no caminho para a vida, ó Senhor.
3: Senhor, vós me sondais e conheceis. Sabeis quando me sento ou me levanto. De longe penetrais meus pensamentos. Percebeis quando me deito e quando eu ando. Os meus caminhos vos são todos conhecidos.
4: Conduzi-me no caminho para a vida, ó Senhor.
3: Fostes vós que me formastes as entranhas e no seio de minha mãe vós me tecestes. Eu vos louvo e vos dou graças, ó Senhor, porque de modo admirável me formastes. Que prodígio e maravilha as vossas obras.
4: Conduzi-me no caminho para a vida, ó Senhor.
3: Até o mais íntimo, Senhor, me conheceis. Nenhuma sequer de minhas fibras ignoráveis. Quando eu era modelado ocultamente, era formado nas entranhas subterrâneas. Conduzi-me no caminho para a vida, ó Senhor.
4: Conduzi-me no caminho para a vida, ó Senhor.

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1: Estamos esperando você, a sua participação, viu? Simbora então agora para os devotos que já estão participando conosco aqui no programa Com a Mãe Aparecida. Bem-vindo, bem-vinda. Uma excelente noite para quem está conosco, mandou sua mensagem aqui, ó, colocou suas intenções. Boa noite, Evandro. Que bom este clima de preparação para o dia 12, é verdade, né? Ele pede orações aqui por sua mãe, a dona Geralda, que fará uma cirurgia odontológica amanhã cedo, claro. Eugênio de Belo Horizonte. Eugênio, conta comigo, meu querido, e com as minhas orações, tá bom? Pela sua mãe e por você também, por toda a família. Deus abençoe e proteja sempre. Valeu pela participação, obrigado pelo carinho. Paulo Brito, São Sebastião do Passeio, lá na Bahia. Hoje ele quer rezar por Zé da Vânia, em Boa Vista do Paratinga, lá na Bahia. Ele quer rezar por todos os deficientes visuais também, e salve Maria. Boa noite, Paulo Brito, obrigado, amigo, um abraço pra você, Deus te abençoe sempre e proteja a sua vida, tá bom? Olha, tá conosco também aqui, ó, a Hebe, da cidade de Cotia, aqui no estado de São Paulo. Boa noite, Evandro, estou acompanhando a novena, horário das 19, está tudo muito lindo, feito com muito amor e carinho, com toda certeza, viu? Obrigado, Hebe, um abraço, Nossa Senhora Aparecida te abençoe e te proteja, estamos unidos em oração por você e rezando com você. Conosco também quem tá na sintonia e mandou a mensagem: ei, boa noite, Evandro, abençoada semana para todos nós, amém. E como foi seu final de semana, guri? Foi muito bem, graças a Deus, foi ótimo, maravilhoso. Aqui, ó, peço pela alma do Geraldo Magela, hoje 9 meses, rezemos, tá bom? Deus abençoe. Colocou aqui a sua opção para nossa enquete de hoje, e a tortura do dia é torta de ricota, direto para você. Valeu, muito obrigado. Quem mandou essa mensagem toda e ainda o vídeo da tortura do dia é ela, Maria Terezinha, lá de Timóteo, Minas Gerais. Ela que é mãe da Camila. Olha só que delícia essa torta de ricota, hein? Parece boa, aliás, parece muito boa. Deus abençoe, viu? Maria Terezinha, obrigado, viu? Obrigado pelo carinho, obrigado pela sintonia, obrigado pelo acolhimento. Que Deus abençoe você, abençoe também a Camila. E rezemos sim, viu? Pela alma do Geraldo Magela, que nosso Senhor Jesus Cristo o acolha em seu coração nesta hora. Amém. Rezo também e peço a Deus que abençoe a vida da Vera Cavalcante Coelho. Ô Vera, tudo bem? Muito boa noite pra você, viu? Seja bem-vinda à Rádio Aparecida, muito obrigado pela presença, Deus te abençoe. A Tereza Mendes, de Carapicuíba. Oi, Tereza, boa noite. Oi, Evandro, ótima noite, São Jorge te proteja. Amém, Tereza, amém. Santa Faustina também, louvado seja Deus, viu? Que Deus abençoe a sua vida. Ela colocou aqui a sua intenção, a sua opção para a nossa enquete de hoje. Muito obrigado, Tereza. Um grande abraço para você. Deus te proteja e abençoe sempre, viu? Tô rezando por você e com você. Nossa Senhora da Conceição Aparecida continue abençoando a sua vida. Obrigado pela participação, obrigado pelo carinho. E você que tá aí também pode participar. Manda tua mensagem.
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1: E responde pra mim qual o tema central da novena da Padroeira 2026. Opção A, com Maria buscar a paz. Opção B, com Maria em comunidade conhecer e praticar a palavra. Ou opção C, com Maria viver em comunidade em paz. 8:49, horário de Brasília.

0: Ótima noite para você que está aqui com a gente no programa Com a Mãe Aparecida. Bem-vindo, bem-vinda. Muito obrigado pela sua presença, pela sua participação, viu? Que Deus continue te abençoando. Você ouviu Adriana Arides, abandono. Adriana Arides, o chamado, aliás. Deus abençoe e Deus está te chamando, viu? Para ser missionário através da intercessão de Nossa Senhora e com Nossa Senhora. Ó, agora faltando 6 minutos para as 9 da noite, o horário é o de Brasília. Muito obrigado a todos pela presença, pelo carinho e pelo acolhimento. Deixa eu mandar um abraço aqui pro povo que tá participando conosco aqui no programa Com a Mãe Aparecida. Deixa eu ver se dá tempo. Dá tempo sim. 30 segundos pra gente falar aqui, ó. Sabe de quem? Deixa eu ir lá. Um abraço aqui, ó. Boa noite, Evandro. É, estamos juntos. Peço pelo meu filho Rafael e ore por nós, amigo, claro, com todo carinho e com toda certeza, viu? Que Nossa Senhora Aparecida ilumine, tá acompanhando até o fim, que Deus continue abençoando a vida de vocês, viu? Louvado seja Deus pela presença e pela sintonia. Tô rezando pela família, Deus os abençoe. Roberto Cabreira, de Divinópolis, Minas Gerais, também mandou sua mensagem. Obrigado, Roberto. Um abraço, meu querido. Que Nossa Senhora Aparecida abençoe todos aí na sua casa. Tá no serviço, rezando e agradecendo. Um grande abraço para vocês. Valeu, obrigado para você também, tá bom? E ainda com carinho, eu acolho aqui, ó. Boa noite, Evandro. Aqui, Branco Oliveira. Pois bem, estou em Sergipe ouvindo o maravilhoso programa Com a Mãe Aparecida, que ele quer rezar por ele. Claro, tô rezando por você, tá bom, Branco? Um abraço, meu querido. Deus te proteja. Que Nossa Senhora te acompanhe sempre nos caminhos da vida, tá bom, meu irmão? Louvado seja Deus pela sua participação e pela sua presença. Deus te abençoe. E você que tá aí na sintonia, quer participar, fique à vontade. 12 DDD, número 3104-1043. Tô rezando por você, esperando sua participação. Bem-vindo, bem-vinda ao programa Com a Mãe Aparecida. Intervalo e já voltamos.
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6: 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Olhemos para Maria, que na sua pequenez é maior que o céu.
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0: 9 horas, horário de Brasília.
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0: De volta aqui na programação Com a Mãe Aparecida, aqui na Rede Aparecida de Rádio. Que alegria ter você conosco, viu? Que bom saber que você está aí do outro lado, que bom saber que você optou, quis, desejou estar com a gente. Que Nossa Senhora da Conceição Aparecida continue abençoando, protegendo, iluminando sua vida. Tô em oração por você, tô rezando com você, tá bom? Que Deus te abençoe e que a Mãe Aparecida lhe cubra com a sua presença e com o seu manto sagrado. Eu sou Evandro Brum e caminho contigo até meia-noite. Você pode colocar as suas intenções através do WhatsApp DDD 12 3104 1043. Olha, lá no meu Instagram, arroba Evandro Brum Rádio, por lá também eu já estou com a caixinha de oração aberta lá, tá bom? Você pode colocar as suas intenções por lá também. Já tô rezando por você, tô rezando com você, por suas intenções, por sua vida, para que Nossa Senhora da Conceição Aparecida possa acolher o seu coração, tá bom, meu irmão? Então conta comigo lá no meu Instagram também. Entra lá, lá na caixinha, lá dos meus stories, tem uma caixinha onde você pode colocar ali as suas intenções. Eu vou colocar todas essas intenções diante do Santíssimo Sacramento, tá bom? Louvado seja Deus pela sua presença e pela sua participação. Agora são 9:02, horário de Brasília. Você também pode participar através do nosso WhatsApp, juntamente com as suas intenções, colocar a sua opção para nossa enquete. Hoje eu tô perguntando o seguinte: se você está acompanhando a novena, tá todo mundo dizendo que está acompanhando a novena, que está maravilhoso, e realmente está maravilhoso. Eu tive a oportunidade de participar no domingo, foi um dia maravilhoso, só que eu participei às 15 horas, 3 da tarde, estava eu e o grupo da Unesé lá no Santuário Nacional participando da Santa Missa no domingo, foi uma bênção. Bom, hoje eu tô perguntando o seguinte: qual o tema central da novena e festa na Padroeira do Brasil em 2026? Neste ano, você sabe? Vamos lá para as opções. Opção A, com Maria buscar a paz. Opção B, com Maria em comunidade conhecer e praticar a palavra. Ou opção C, com Maria viver em comunidade em paz. Se você sabe, manda aqui tua mensagem 12DDD, número 3104-1043. Fique à vontade, coloque aqui suas intenções, seus pedidos e os seus agradecimentos. Que Deus continue abençoando você, iluminando sua vida, seu coração e sua história. Eu trabalho com a produção de Marcos Thiago, a coordenação de Paula Castro, com a direção geral do padre Vanderlei Souza, missionário redentorista. E você que está conosco, através das emissoras que retransmitem o nosso programa, uma excelente noite para você. Que Deus continue abençoando seu coração, iluminando sua vida e transformando a sua história. Estamos juntos, viu? Rezando por você.